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1: Acerte o seu relógio em Moçambique, são 6 horas.
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1: Estamos de mãos dadas até às 10 com muita música moçambicana, informação do desporto, momentos de interatividade. É assim ao domingo de manhã e quarta-feira. Servimos o melhor que há da música moçambicana. Agora desejar a si que já despertou, esteve aí a ouvir o melhor que há da música moçambicana, um bom dia especial. Outros tantos ainda estão a piscar o olho, mas daqui a pouco vão entrar nas 4 linhas. Não esqueça de fazer exercício de aquecimento e jogar connosco até as 10. Para já saiba que o Ferroviário de Nampula bate o seu homônimo da Beira. E aproxima-se do topo dos 3. Os Xaxinenes venceram por 2-0 e passam a contabilizar 31 pontos. Os do Xiveve, 34. Os 2 primeiros lugares são a pertença do Black Bulls, com 44, e o Costa do Sol, com 40 pontos. Vamos a esse primeiro apontamento de reportagem.
9: O Ferroviário de Nampula recebeu e bateu este sábado ao homônimo da Beira em partida 130, referente à 22ª jornada de Moçambola, por 2 bolas sem concorrência. Xelito aos 40 e Estevão Novela aos 55 minutos apontaram os 2 golos num jogo em que os locomotivas da chamada Capital do Norte falharam inúmeras oportunidades de golo. O técnico adjunto da turma Xinene confirma isso mesmo ao afirmar que foi a turma dominadora em toda a partida.
10: Fomos dominadores a 100% por 90 minutos. Penso que se tivéssemos marcado mais gols, não seria novo técnico. Foram curiosos, conseguiram interpretar aquilo que são os objetivos, que são o treinamento.
11: E também tendo em conta que precisamos do top 3 e ganhando os primeiros adversários nossos direitos, que é um deles Ferroviário da Beira, penso que acaba abrindo ainda o espaço, o sonho de lutar ainda pela posição que a gente pretende.
9: Moussa Ramdala, o Mau-Mau, treinador do Ferroviário de Nampula. 2-0 é, nos últimos 5 anos, a vitória mais volumosa do Ferroviário de Nampula sobre os locomotivas de Chiveve, que segundo o Mr. Aquil Marcelino, técnico do Ferroviário da Beira, deveu-se a erros que chamou de inaceitáveis para uma equipa com o objetivo de vencer a prova da alta competição.
12: Melhor na primeira parte, passando 15 minutos de jogo, 20 foi de Ferroviário de Nampula, mas depois a partir do minuto 20 foi nosso, e no nosso melhor momento nós consentimos um golo, que foi autogolo nosso, e ali nós perdemos a força anímica dali para frente. Na segunda parte, quando estávamos a tentar reagir, também um erro nosso e consentimos mais um golo. Portanto, os erros na alta competição passam por tomar com esse carro. A equipa está a sentir de falta de confiança já são 3 ou 4 jogos sem ganhar, portanto isto acaba influenciando bastante.
9: Com este resultado, o Ferroviário de Nampula pulou do 7º ao 4º lugar, agora com 31 pontos, 3 pontos a menos em relação ao homônimo da Beira, que permaneceu no 3º posto com os mesmos 34 pontos. Em Nacala, já para a 23ª jornada do Moçambola, o Ferroviário local recebeu e venceu a Liga Desportiva de Sofala por 3-2, naquela que foi a 2ª e última partida que os locomotivas de Nacala realizaram à porta das fechadas, na sequência do castigo imposto pelo Conselho Jurisdicional da Liga Moçambicana de Futebol, em virtude dos acontecimentos de jogo contra a ABB do dia 16 de agosto findo, e que levou à interdição para a entrada de adeptos durante 4 partidas. A redução da pena para a metade, recorde-se, foi em consideração ao recurso remetido pelo Ferroviário de Nacala, que reconhecia as infrações com garantias de reforço à segurança e interdição aos protagonistas dos atos caracterizados por arremessos de objetos contundentes e ameaças à equipa de arbitragem durante e no final do jogo.
1: Ferroviário da Beira em queda livre. Os locomotivas do Chiveve consentiram, portanto, ontem sábado, a 3ª derrota consecutiva. O jogo épico assistiu-se em Nacala, Porto. O Ferroviário de Nacala ganhou a Liga Desportiva de Sofala por 3-2. Os locomotivas da Maiaia estão já na 8ª posição com 23 pontos. A Liga não sai da zona de despromoção com 18 pontos. O campeão caiu na deslocação a Pemba. O Bahia ganhou a União Desportiva de Songo após as grandes penalidades.
13: Quidêncio, de penalti no decurso da segunda parte, marcou o tento que marcou a diferença neste sábado no Estádio Municipal de Pemba. Na análise dos 90 minutos, Arthur Semedo, técnico principal da equipa baiana, afirma que o seu conjunto mereceu o triunfo.
14: Se houve alguma equipa que construiu situações de finalização, não diria em quantidades industriais, mas as suficientes para ganhar por mais do que um gol, fomos nós, claramente. Por isso, não pode ser uma vitória no sufoco. Difícil, admito, porque estávamos a jogar com um adversário que tem capacidade, com jogadores referenciais no nosso futebol, incluindo estrangeiros. Uma diferença de potencial de uma equipa e da outra, completamente distinta. Mas ainda assim evidenciamos uma maturidade que não é comum em equipas como o Bahia.
13: Do lado contrário, Vítor Martini, do Songo, apontou o dedo acusador à equipa de arbitragem, chefiada por Wilson Muyanga, de ter carregado o Bahia pelas costas.
15: Sabíamos que esta equipa ia precisar de pontos. Bem ou mal, poderia ter uma boleia. E conseguiu uma boa boleia hoje. Conseguiu. Do ponto de vista técnico, a nossa equipe dominou por completo o jogo. Criamos inúmeras ocasiões. Fomos uma equipa muito bem organizada, hein? Uma equipa muito bem organizada nos momentos de jogo, tanto na transição assim como no momento ofensivo. Tivemos compactos a defender e é o que se viu. um penalti, que não vou falar muito sobre o penalti. Parabéns, Bahia, pela vitória. Continua assim a luta pela manutenção.
13: O Bahia de Pemba obteve este sábado um triunfo importantíssimo diante da União Desportiva de Songo por 1-0 e mantém vivo o objetivo de permanência no Moçambola 2026. Com esta vitória, os baianos sobem ao 9º lugar, agora com 22 pontos, enquanto os hidroelétricos descem para o 6º lugar com os mesmos 28 pontos. Na próxima jornada, a 23ª, o Bahia de Pemba volta a jogar em casa diante do Xingale, enquanto o Songo jogará diante da Associação Desportiva de Pemba. Pemba, Nasser Adolf.
1: Quadro completo dos resultados, vamos lá. Ferroviário de Maputo, 1-0. Associação Desportiva de Pemba, 1. Xingale de Tete, 0. Costa do Sol, 2. Ferroviário de Lixinga, 0. Ferroviário de Nampula, 2. Ferroviário da Beira, 0. Ferroviário de Nacala, 3. Liga Desportiva de Sofala, 2. E Bahia de Pemba, 1. União Desportiva do Songo, 0. O tal jogo que fizemos menção há pouco. A segunda jornada do Moçambola, portanto, encerra hoje, domingo, e arranca a 23ª com o duelo entre o Black Bulls e a ADV. Na segunda-feira, 12 de outubro, Machaquene defronta o Ferroviário de Lixinga. Para a terça-feira, os três encontros que são Ferroviário de Nampula, Liga Desportiva de Sofala, Ferroviário de Nacala, Ferroviário da Beira e Bahia de Pemba, Xingale de Tete. E a encerrar a 23ª jornada, na quarta-feira, portanto, a Associação Desportiva de Pemba trava-se razões com a União Desportiva de Sung. Não menos importante é a pule de apuramento para o Moçambola do próximo ano. Sabe para já que o Têxtil de Pungwe é imbatível no torneio. Os Fabris da Manga somam já 6 pontos ao vencerem ontem, sábado, a Associação Xingal por 1-0. Na Série A, manda o MM Leger de Mucuba. O Majed do Chimoio perdeu em casa por 2-0. A segunda jornada encerra hoje, domingo, com os seguintes desafios. Em combate de Chinavan, Barões da Macinga, Ferroviário de Gaza, Liga Desportiva de Maputo, Temusa, Costa do Sol, da Macinga, Escola de Sargentos de Boan, Planície de Mpandwe, de Tete, Sena Futebol Clube de Marromeu, Ferroviário de Climane, Transcampa de Chimoio, Ferroviário de Pemba, Desportivo de Nacala, Sporting de Nampula, Atleta Clube de Monte Poeiro. É destaque ainda que no futebol feminino o Costa do Sol é virtual campeão de futebol da cidade de Maputo. Bastou um empate entre Black Bulls, quem avança é o Carlos Langa com esse apontamento de reportagem.
16: A equipa canarinha confirmou o título este sábado após empatar a 2 gols frente ao Black Bulls em desafio da penúltima jornada da competição. O técnico de Costa do Sol, Clésio Miranda, diz que a conquista é fruto de trabalho.
17: Foi um bom jogo. Olhando para aquilo que nós fizemos, a gente dominou o jogo do princípio ao fim. E era importante para nós não perder o jogo. Então conseguimos fazer isso aí. Acredito que o jogo podia ter terminado bem, mas acabou terminando mal. Mas as meninas estão de parabéns por tudo aquilo que elas fizeram em campo. Manter a nossa consistência, trabalho, concentração, treino é fundamental. Eu acho que tudo que nós fizemos hoje é base daquilo que nós temos trabalhado.
16: O treinador do Black Bulls, Belarmino Nyanombe, manifestou-se triste por falhar o título.
18: É muito triste, muito triste, muito triste para quem... o dia a dia, queima com sol, com chuva, a tentar lutar por um objetivo que era ganhar o campeonato da cidade, que já esta é a terceira época que ficamos na segunda posição, com uma margem de pontos muito, muito, muito reduzida e sempre tem que se levar até a reta final. E eu penso que foi um bom jogo, A minha equipa conseguiu fechar-se bem a defender e a atacar. Na segunda parte, principalmente na segunda parte, quando tentávamos sair em transições e deu no que deu. Criámos algumas situações que podíamos ter feito mais golos. Fomos infelizes na finalização e acho que temos que trabalhar mais.
16: Há uma jornada do fim do campeonato de futebol feminino da capital do país. Costa do Sol comanda a competição com 31 pontos e o Black Bulls é segundo com 28.
1: Avançamos com mais notas do desporto nacional. Sabe para já que em Nampula, sem infraestruturas desportivas, Ribau trabalha na identificação de espaços para a construção de campos de futebol. Vamos para esse apontamento de reportagem que nos chega de Ribau, na província de Nampula. Vamos a isso, se já temos aí preparado este apontamento de reportagem para trazermos as últimas a partir de Ribau.
19: O distrito de Ribau, em Nampula, está a mapear lugares adequados para a construção de campos de futebol, por forma a massificar e desenvolver a prática da modalidade na região. É uma informação dada pelo presidente da Associação Distrital de Futebol de Ribau, Domingos Malapuche, que aponta a escassez de infraestruturas como principal obstáculo para os atletas e clubes na região. Perante este cenário, Malapuche lançou um apelo ao governo, solicitando apoio urgente para a construção de novos campos em locais, identificar e reabilitar dos recintos já existente, além da recuperação das infraestruturas degradadas. A associação defende a cedência e identificação de novos terrenos que permitam a construção de futuros campos de futebol, garantindo assim o incentivo ao desporto jovem e comunitário na região.
20: Estamos com uma dificuldade de um campo vedado. Nos outros lugares temos déficit de campos e isso é a questão de falta de espaços para podermos construir os campos. Então, estamos a dizer que em termos de infraestruturas não estamos muito bem. Precisamos de melhorar os campos que existem e também precisamos de ainda fazer a abertura de novos campos com novos espaços.
19: Domingos Malapuche, presidente da Associação Distrital de Futebol de Ribau, clamando na reabilitação e construção de novos campos de futebol. RM Desporto, Calisto Pedro, Nampula.
1: Fora de portas, o destaque para os campeonatos do Velho Continente que retomam depois dos compromissos das seleções. Na Liga Portuguesa joga-se este final de semana a 8ª jornada. Já tem alguns resultados disponíveis, a saber, Moreirense 0, Gil Vicente 1, Braga 1, Sporting 3, Marítimo 1, Futebol Clube do Porto 2, Académico 2, Estoril Praia 1, Casa Pia 0, Santa Clara 1. A jornada prossegue hoje domingo com Rio Ave Nacional às 15h30, às 18h Benfica Vitória, às 20h30 a Roca Estrela da Amadora. Para o encerramento desta jornada número 8, na segunda-feira às 20h15, Famalicão, Alverca. Na Espanha joga-se a 8ª jornada, que também já tem alguns resultados disponíveis. Málaga 1, Espanhol 1, Alavés 1, Atlético de Madrid 2, Barcelona 3, Getafe 0, Real Madrid 1, Villarreal 0. Jogos para hoje: Elche, Celta de Vigo às 13, Real Sociedade, Osasuna às 17h30, mas às 13 também temos Royal, Atlético de Bilbao, Real Betis, Osasuna, 17h30, já fizemos menção. Racing, Valência, às 20. E amanhã, para o encerramento desta jornada número 8, Levante, Sevilha. Na Liga Inglesa, joga-se a 6ª jornada, com resultados já disponíveis. Arsenal, 2. Ladies United, 1. Aston Villa, 2. Brentford, 2. Chelsea, 5. Bournemouth, 1. Town 2, Fulham 1, Sutherland 0, Bristol 2, Manchester United 1, Tottenham 1. A jornada prossegue às 14h com esse Crystal Palace Forest. À mesma hora, Hull City, Everton, Mais tarde, um derby, a moda antiga, Liverpool, Manchester City, às 16h30. E amanhã, provavelmente, com Juventus City, Newcastle, às 20. Na Itália, joga-se a sexta jornada. Genoa 2, Fiorentina 1, Internacional 3, Parma 0. Napoli 3, Frosinone 0. A rodada prossegue hoje domingo às 11h30 com Como Roma, às 14h Lice Bologna, à mesma hora Lazio Monza, às 17h o Sassuolo AC Milan, às 19h45 Cagliari Juventus, amanhã Atalanta Venezia às 17h30, para fechar Torino Udinese às 19h45.

Na França, joga-se a sexta jornada com os seguintes resultados: Lens 2, Lyon 1, Lille 1, Le Havre 0, Mônaco 2, Toulouse 2, PSG 3, Le Mans 1, Brest 5, Angers 1, Lorient 1, Paris Futebol Clube 0. A jornada prossegue hoje às 14 com Nice e Strasbourg, às 16h15 René Auxerre. E às 19h45, para fechar, Troyes, Marselha, fecha a sexta jornada da Liga Francesa de Futebol.

E por último, na Alemanha, na Bundesliga, temos a quinta jornada e final de semana com esse Borussia 2, Werder Bremen 2, União de Berlim 1, Elsberg 0, Hamburgo 2, Bayern de Munique 2, Mainz 3, Bayern Leverkusen 4, Paderborn 0, Stuttgart 2, Afnaya 2, Hamburgo 3, Leipzig 6, Frankfurt 0. A jornada prossegue hoje às 14h30 com Köln Borussia e a fechar Freiburg Schalke 04 às 16h30 de hoje, domingo. Portanto, está completo a primeira série de novidades que marcam a atualidade desportiva para o seu domingo. Para si que já despertou, já está aí nas quatro linhas, já fez exercício da

Tudo bem aí, que Abdala de Pussulano. Obrigado, Abdala. Ora viva, muito bom dia. Estou nas quatro linhas, ligado aqui ao grande campeão Madeira a partir do Zimpeio. Gostaria de usar a sua belíssima voz para saudar a família Custódio, Paulo, Maçango, os irmãos Francisco, Flora, Edna, Júlio, filhos, Silvio, Custódio, Francisco. Por último, vai para toda a equipe da rádio, um feliz domingo. Muito bem, agradecido. Saudações desportivas, RM Desporto. Peço, portanto, para me mandar aí os resultados do Machaquen em SMS. Veja só. Fique ligado à rádio. Ora viva, muito bom dia. Mabunda aqui, Maria Bílio das Motas. Já estou a arriscar o chão. Com boa música moçambicana, um bom trabalho. Muito bem, Maria B. Das Maotas. Já despertou, Maria? Ora viva, muito bom dia. Bom dia, Mabunda aqui. Niassa, União Desportiva de Lixinga, revalidou o título de campeão provincial de futebol feminino. Ontem, na última jornada da prova, derrotou o Black Bulls de Lixinga por 17-0. 17-0, terminou o campeonato com 16 pontos, 16 vitórias, marcou 193 golos, não sofreu nenhum golo e somou 48 pontos. Só podia ser Felipe Germano, a partir de Lixinga. Felipe, 17-0. É verdade.

0: bater aqui para não estalar ninguém. Não estalar ninguém, né? Ok? Lá mais adiante vão começar a despertar. Daqui a pouco vamos começar a interagir via telefone. Vamos para mais um copo de água e até já.
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0: 16:30, a partir de já está disponível o 82-310-576. 82-310-576. Nossa janela aberta para você deixar ficar comentários em torno do fim de semana desportivo. 82-310-576-6, via aberta. Cá está o primeiro campeão. Bom dia.
1: Bom dia, mano Mabonda.
0: Bom dia, com quem temos o prazer de falar?
1: Está a falar com Isana, diretamente de Lisinha.
0: Muito bem, Isana. Já está a participar o seu comentário, Isana.
1: Bom, primeiro mesmo quero lamentar a derrota do meu ferroviário de Lixinga diante do seu setor, mas eu já sabia de que esse jogo não seria nada fácil. Bom, são coisas de futebol, né? É assim. E para as equipas que venceram, que jogou durante a semana e conseguiu pontuar, tanto parabéns. E para os jogos fora de porta, quero também dar meus parabéns ao Sporting, que venceu o seu homônimo de Braga. E para o meu Real Madrid também, parabéns pela vitória. E bom, também quero saudar aos campeões aí, a Rosa Bia, o Foguete, a Anolia, o Eurico Ernesto, não se esquecendo da Dona Laura. E enfim, para todos os campeões de A a Z, tenha um ótimo domingo. E para Mano Mabunda, vai um forte abraço também e estamos juntos.
0: Estamos juntos, Jaraí, um feliz domingo em Lixinga. Obrigado pela companhia.
1: Muito obrigado, Mano Mabunda.
0: Estamos juntos. Seis horas e 32, 82-310-576-6. Também temos a caixinha que já está a receber muitas mensagens desde as 5 84 39 29 501 84 39 29 501. Para as mensagens escritas, para a mensagem em viva voz, já sabe, 82-310-576-6. Vamos ouvir o segundo campeão que já está cá. Bom dia, campeão.
2: Bom dia, Mama Bona.
0: Bom dia, bom dia. Está tudo bem?
2: Tudo, Mama Bona. Não tem aí.
0: E também, essa voz?
2: É diretamente um bocadinho.
0: De Aceruíto?
2: É, exatamente.
0: Não fica fora de jogo?
2: Não, não fico fora de jogo, Mama Bona. Eu sei sempre na escuta. Agora está no chão com as músicas.
0: É bom sabermos disso. E qual é o seu comentário, Ito?
2: Oh, Mama Bunda, meu comentário para apresentar o meu consultor pelo resultado. Notou-se um cansaço já na segunda parte, mas que nós queríamos ir aos 3 pontos para darmos a percussão ao apoiado da Rússia em primeiro lugar. Eu sei que não vai ser fácil, não tem um pouquinho de alguns jogos por aí. Então, temos um pouquinho de paciência. E para os que vão jogar hoje, e jogaram onde e ganharam, e perderam, foi a da terra, e a UDF, da porta, não é como começa, mas é como termina. Né? E também lamentei esse resultado de China de 17.
0: 17-0.
2: 17-0 e terminar sem derrota, e marcar 100 total golos. É uma obra. Acho que talvez esse jogo aí foi de adultos e crianças, tá vendo? Aproximadamente 17 anos contra 40 anos, mesmo com isso, mas é para todos, né? São coisas de futebol do bairro. E da ganada aí sair, vou ver um espetáculo de jogos de jovens aqui no campo do primeiro pai Machaque. É para um grande jogo que é lá. É bom, mano, uma bunda e tudo, saudar os campeões de AZ, o pastor Mazaia, respeito, né? E hoje, mano, uma bunda, meus filhos e minha família do sul. Um feliz domingo, não esquecer o meu baú de time, agora está na escuta também, se capção. Bom trabalho, mano, e dos profissionais. Do RM Desporto. Até lá, mano, uma bunda 10-10.
0: Está 10-10, estamos juntos. Obrigado pela sua participação.
2: Obrigado.
0: Horas e 35 minutos, mantém-se disponível 82 310 576 6, é a sua janela matinal para você interagir conosco. Cá temos mais um campeão. Bom dia.
3: Olá, muito bom dia, grande amigo Mabunda. Bom dia.
0: Bom dia, bom dia, tudo bem?
3: Estou bem, grande amigo Mabunda.
0: E também está tudo bem.
3: Obrigado.
0: Esse é o Erasmo?
3: Não falha sempre próprio, o Erasmo também de Barcelona, aquela é uma bunda.
0: Ah, na área?
3: Estou sempre na área, sempre, estou no ar. Sempre.
0: Então, qual é o seu comentário?
3: Eu faço meu comentário, é muito triste mesmo para a minha equipa de União Esportiva de Songo, que perdeu ontem, quase a volta de 3 derrotas mesmo. No campo dele, 2 derrotas. E a mais de ontem, foi muito triste mesmo, não sei se vamos levantar quando, não sei, mas vamos ver esse jogo que vamos jogar. É tudo uma bunda. Andar abraço para todos os ouvintes desse canal, é tudo uma bunda.
0: Estamos juntos, obrigado pela sua participação, desejar aí um feliz domingo.
3: Muito obrigado, muito obrigado. E também ontem eu completei ano numa bunda ontem.
0: Oh, está de parabéns, feliz aniversário.
3: Muito obrigado, numa bunda.
0: Não temos bolo?
3: Bolo, cortamos ontem numa bunda.
0: Ficamos fora de jogo.
3: Exatamente, numa bunda.
0: Estamos juntos. Obrigado aí, feliz aniversário.
3: Obrigado, obrigado.
0: Seis horas e 37 minutos, 82 310 576 C, é o número disponível para você interagir conosco. Sabe que se quiser escrever via SMS é outro número, 8439-29-501 para as mensagens. Daqui a pouco vamos espreitar. Mais um campeão, liga-nos. Bom dia.
4: Ora viva, muito bom dia, mano, meu Didi favorito, Mabunda.
0: Bom dia, seja bem-vindo. Este é o Deco.
4: Diretamente de Mohala Shield.
0: Não fica fora de jogo.
4: Não, mano, bunda, não.
0: Então, já está a participar o seu comentário.
4: Yeah, epa, vou descansar de dizer que está uma caneta. Agora já estou a falar de casa.
0: Já mudou.
4: Yeah, terei 2 semanas de descanso, mano, bunda. Eu estava a precisar.
0: Um bom descanso, é?
4: Ah, é verdade. É assim, mano, bunda. Primeiro vou no jogo de Songo e Bahia. Não gostei dos comentários, né, do mister, que eu respeito, que é o grande mister, o nosso Arthur Mendo. Não gostei mesmo das declarações dele, porque quando vinha lá atrás a perder, ele não era assim, falava tão bonito, mas agora já está a mudar o tom da voz. Mas fazer o quê? É o costume dele. É assim quando as coisas correm. É, vamos nos que interessa. O meu locomotiva conseguiu, né? Bater a equipa de casa. Mas fazer o que? São coisas da bola. E desejar também boa sorte. É, 2 equipas. Uma que vai jogar em casa, embora será na Machis. Outra que vai deslocar a Sinavada, onde não será tão fácil, assim. Eles estão a começar a jornada, quando eles vinham da segunda jornada, já não será fácil. Sinavada, mesmo meu locomotivo, Rafa ali. Desejar boa sorte a todas as equipas que vão entrar em ação hoje, amanhã. E parabéns para o meu corpo, sofreu, mas conseguiu. O Barça, o Mamelodi Sundowns, conseguiu, tanto com dificuldade, mas levantar canecão. Barbabunda, estamos juntos. Bom trabalho. Para os ouvintes, aquela operação de sempre, do tamanho da família de Soltano. Daqui a pouco, vou descer para a Costa, encontro da família, uma reunião familiar. Estamos juntos, depois da missa. Estamos juntos, mano.
0: Estamos juntos, uma boa reunião aí familiar. Obrigado pela sua participação.
4: É verdade. Vou procurar, como tenho tempo, vou procurar o Cota Mazaia aqui no CP. Estamos juntos.
0: Muito bem, muito bem. 6:41. Continua disponível 82-310-576-C. Via aberta para si. Vamos avançar. Outro campeão. Bom dia.
5: Bom dia. Bom dia, Sr. Abunda. Tudo bem?
0: Bom dia. Com quem falamos?
5: Deixa eu falar com o Jacob da Manhissa.
0: Ei, Jacob da Manhissa.
5: Sim, sim, sim.
0: Jacob, é a primeira vez?
5: Não, não é pela primeira vez. Só que às vezes não ligo sempre.
0: Não liga sempre.
5: Sim, sim, sim.
0: Muito bem. Como é que vai, Manhissa?
5: Ah, Manhissa está bem. Não sei aí na cidade como
0: aqui está. Aqui também está tudo bem.
5: Obrigado.
0: Então, qual é o seu comentário?
5: Meu comentário é que fiquei satisfeito porque o Atlético Seca ganhou 1-0. É tudo, não tenho outras coisas a dizer.
0: Oh, muito bem, muito bem. Obrigado pela sua companhia. Continua aí ligado a partir da Manhissa.
5: Obrigado, igualmente. Bom trabalho.
0: Estamos juntos, estamos juntos. Vamos avançando, 6:42. Estamos a interagir a partir do 82-310-576-6, via aberta para si, onde quer que esteja, interagir connosco. Se não puder ligar, já sabe que tem outra alternativa através da caixinha, mensagens normais, para 8439-29501. Voltando de novo, mano, afinal, os jogos que ficam de fora em cada jornada, como é que vão ficar do desfecho? Gerson de Machantzen. Vão ser remarcados, com certeza. Viva a partir de Mavoco, sou Afonso, aproveito para parabenizar o Costa do Sol, o Sporting Clube de Portugal. Ora viva, muito bom dia, Mabunda, estou sempre ligado ao melhor canal RMD, que é imperdível, parabenizar o MM Legend de Mucuba pela vitória fora de casa em Chimoio, agora com 6 pontos, tudo é possível. Nós também queremos uma equipe no Moçambola, aqui na Zambésia. Abel, a partir da cidade da Matola, no bairro Kobe. Vamos ouvir mais um campeão. Bom dia. Bom dia. Com quem falamos?
6: Bom dia, bom dia.
0: Bom dia, agora sim, gosto de ouvir bem, perfeitamente. Com quem falo? Oh, já estava a chegar em perfeitas condições. Vamos prosseguir, mais uma mensagem. Bom dia, grande DJ, mestre Mabunda. Estou no 11 inicial, felicito o Costa do Sol, equipe feminina, pela conquista do título e os mais velhos pela vitória. Peço a música do Stuart Sukuma, com título Costa do Sol, Zeca, a partir da Plana Caniço. Bom dia, campeão.
7: Bom dia, Mabunda.
0: Bom dia, com quem falamos?
7: Afonso Bila, de Jonas.
0: O grande Bila, de Jonas. Já está a participar o seu comentário.
7: Dar os parabéns ao meu Costa do Sol. Ganhou. Dar os parabéns ao Bahia de Pemba, do Grande Semedo. Ao Achinene. E ao Ferroviário do Maputo, pela vitória. Ferroviário de Nacala, também, pela vitória. Parabenizar também a Associação Desportiva de Pemba pela vitória. E também parabenizar o meu Real Madrid pela vitória ontem uma vitória sofrida. E também deram força ao meu Benfica para mais logo. E a todos os benfiquistas, força, vamos aí. Alô?
0: É tudo?
7: Também deram força ao meu equipe, futebol do veterano, que mais logo vamos a 15 vitória contra o 15.
0: Correto.
7: É tudo para ti. Bom trabalho, bom regresso a casa.
0: Muito bem, desejo também para si um feliz domingo. Continuo ligado à nossa estação.
7: Muito obrigado.
0: 6 horas e 46 minutos. Continuamos a jogar até às 10, a partir do 82-310-576. 6, via aberta. Ligue e participe. Temos mais um 20 linha. Bom dia.
8: Bom dia.
0: Bom dia, com quem temos o prazer de falar?
8: Pensar a partir de Nampula.
0: Não percebi o nome?
8: Pensar a partir de Nampula.
0: Muito bem, é a primeira vez?
8: Sim, é pela primeira vez. Sim.
0: Seja bem-vindo. Muito bem. E qual é o seu comentário a partir de Nampula?
8: Queria parabenizar a minha equipa Ferroviária de Nampula, que venceu hoje o Ferroviária da Beira.
0: Correto.
8: Exatamente, era isso, obrigado.
0: Obrigado nós, ligue mais vezes.
8: Obrigado, obrigado, bom trabalho.
0: Estamos juntos, obrigado. Seis horas e 47 minutos. Mano Mabunda, bom dia, aqui Martins Cumbana, a partir de Lixinga, estou na área a jogar até às 10. Muito bem, Martins, fica aí, vamos a jogar. Outro bom dia, Remo Desporto. Bom dia, Mabunda. É, aqui venho para já dar muita força à DV para o jogo de mais logo. Saudar a toda a turma dos Cotas 80-90, especial para o Celestino Moando, Cefane, Lucero Cândido, Alcídio Malemo, Milagre Machaquen. Sou Henrique Malemo, a partir da Machixe. Bom dia, campeão.
9: Muito bom dia, mano Emílio.
0: Bom dia, Foguete, Cabo Delgado.
9: Como está, mano Emílio?
0: Aqui está tudo bem, não sei como é que está, Cabo Delgado.
9: É, para a Praça de Camaleão, vai indo mais uma bunda.
0: A Praça de Camaleão.
9: É verdade.
0: Então, Foguete, o que é que nos diz?
9: É, mano Emílio, eu quero parabenizar as duas equipas, a Associação Esportiva de Pemba. É, assim como Bahia de Pemba, conseguiram ganhar o jogo, estão de parabéns. O Jesse não conseguiu, pronto, são coisas da bola. E dar parabéns também aos que ganharam, os que perderam, são coisas da bola. E desejar boa sorte para as duas equipas que vão jogar o grande jogo entre Black Bulls e assim como ADV. E jogo muito difícil para Black Bulls, porque a ADV vai fazer de tudo para poder ganhar esse jogo. Para Mano Emílio, continuação de um bom trabalho, estamos juntos. Muito obrigado, mano.
0: Obrigado, Foguete. Continuação de um bom domingo aí na nossa companhia.
9: Obrigado, mano. Tchau, tchau.
0: Tchauzinho. 10 horas e 49 minutos, 82-310-576-6. Para si que já despertou, seja bem-vindo, bom dia. Estamos a jogar a partir do 82-310-576-6. Para ouvir o seu comentário em torno do fim de semana desportivo. Bom dia, Mano Mabunda. Saúde a todos os campeões do norte ao sul, do Zumbo ao Índico. Desejo força, determinação a todos os jogadores que entram em campo na tarde de hoje. E peço atualização sobre a ABB Grácio a partir de Xexai. Grácio, despertou há pouco tempo. Nós já olhamos. Vamos fazer daqui a pouco no nosso bloco das 7. Olhamos o Moçambique. Temos a pool de apuramento. Enfim, mas vamos atualizar uma vez mais. outro campeão. Bom dia.
10: Sim, bom dia, Armando Bunda.
0: Como é que está?
10: Estou bem, não sei aí.
0: Aqui também está tudo bem. Com quem falamos?
10: É, Carlos Xilaúl, do Agostinho Neto, uma coisa.
0: Tudo bem. Xilaúl.
10: Ah, estou satisfeito com essa sorte, ganhou, Barcelona também. Mando cumprimentos aos meus irmãos, a todos que estamos a vir a esta hora. Muito obrigado.
0: Obrigado nós pela sua participação, desejar aí um feliz domingo.
10: É a primeira vez a participar.
0: Uau, nem me percebi, seja bem-vindo.
10: Sim, obrigado.
0: Obrigado, contamos sempre consigo.
10: Tchau, tchau.
0: Tchauzinho, tchauzinho.
10: Obrigado.
0: Bom dia, Mano Mabunda. Triste pela derrota do Ferroviário de Lixinga. Parabéns para a FCB, portanto, o Futebol Clube do Porto, pela vitória. Severino de Lixinga na área. Muito bem. Outro. Bom dia, campeão.
11: Bom dia, Mano Mabunda. Bom
0: dia. Com quem falamos?
11: Cremildo Malembane, Chamanculo.
0: Chamanculo, Cremildo. Já está a participar o seu comentário.
11: Estou feliz pela vitória do meu Costa Sole e a vitória do Futebol Clube do Porto. Estou a desejar para as equipes que vão entrar em cena hoje, melhor para aquele que vai ganhar. É isso, Mano Mabunda.
0: Muito bem, agradecemos pela sua participação. Desejar aí uma feliz manhã de domingo.
11: Muito obrigado. Igualmente para o Mano Mabunda, depois das 10.
0: Estamos juntos. Seis horas e 52 minutos, 82-310-576-6. Continua disponível. Mais um campeão. Bom dia.
12: Bom dia, Mano Mabunda.
0: Bom dia. Tudo bem?
12: Tudo, não sei para Mano Mabunda.
0: Aqui também. Urico Ernesto?
12: O próprio Mano Mabunda.
0: Só agora?
12: Só agora, Mano Mabunda, não está a ser fácil entrar, né?
0: Não é fácil. Então, já está a participar o seu comentário.
12: É, Mano Mabunda, quero dar força a todas as equipas que ganharam esta semana. Os que não conseguiram, fica para a próxima. E para terminar, saudar o Mano Mabunda, saudar os campeões, a Dona Média, o Foguete, o Inzana, a Manadina, o Alfredo Lucas Messengo e para todos os campeões de A a Z. Mano Mabunda, estamos juntos até às 10, mano.
0: Até às 10, continuamos a jogar. Obrigado, um feliz domingo.
12: Muito obrigado, mano.
0: Vamos prosseguindo, 6 horas e 53, 82-310, 576-6. Até que ainda não tivemos nenhuma mulher, vocês já viram isso? Elas estão fora de jogo hoje, Dona Lúcia. Laura. Dona Laila de Inhambá. Catarina da Zambé. Onde que andam todas? Cissa está aí, a banana também. Quem vai salvar a hora das mulheres? Temos mais 5 minutos. Vamos a isso. 82-310-576-6. Mais um campeão. Bom dia.
13: Bom dia, Mano Mabunda.
0: Bom dia, tudo bem?
13: Estou bem, estou salado.
0: E também está tudo bem. Essa voz?
13: Zeca de Mavoco.
0: Zeca de Mavoco. Já está a participar, Zeca, com o seu comentário.
13: O meu comentário vai para o Costa Sole. Trazer a vitória do Costa Sol e dizer que força mais outra vez. E vai para a coisa também, Vlancul. E o jogo de que vai estar com o Black Bull, tenha tudo mesmo possível para ganhar. E para ver que o Costa Sol também pode vencer mais. Obrigado.
0: Obrigado a nós pela sua participação. Desejar aí um feliz domingo.
13: Cano Mambo.
0: Tamo juntos. Ora viva, bom dia mais uma vez aqui, Afonso de Mavoco. Peço a música nova, música essa da Marlene, com o título Muto ni Muto. Muto ni Muto. O regresso da Marlene. vamos avançando, ainda temos tempo para olhar mais mensagens. Bom dia, Remo Desporto. Bom dia, mano. Aqui é Belo, a partir de Chimoio. Quero saber qual será o segundo adversário do meu Costa do Sol. Estão bastante motivados. Podia ser. Outro campeão. Bom dia. Já está aí, já marcou golo, bom dia. Depois da bola ter entrado, voltou para a trave, será? Ele já estava lá dentro. Essas bolas, às vezes acontece. Vamos continuar, vamos prosseguindo, vamos jogando 82-310-576-6. Mais um campeão em linha, bom dia.
14: Bom dia, Mano Mabunda, bom dia, como bom... está?
0: Aqui está tudo bem, não sei como é que está desse lado.
14: Estava a falar com o João Simão.
0: Bem, e da onde?
14: Da Costa do Sol, perto do mercado de peixe.
0: Peixe, grande mercado de peixe, muito bem. Já está a participar o seu comentário.
14: Eu te comentar, eu assim estou zangado, meu equipa onde perdemos o projeto de Vera com o projeto de Nambula, o 2-0. É de uma maneira, para avisar tudo, vamos afrontar com esse segundo jogo, como que é isso aí.
0: Ok.
14: É isso. E a primeira vez também para entrar aqui no programa.
0: Seja bem-vindo.
14: Ok.
0: Não foi difícil?
14: Como?
0: Não foi difícil entrar?
14: Sim, é difícil mesmo para entrar.
0: Tem que persistir, insistir, sempre consegue-se.
14: Sim, muito obrigado, Afonso, pelo seu programa, até mesmo até 10 horas, estamos juntos.
0: Estamos juntos, obrigado pela sua participação e seja bem-vindo, contamos sempre consigo.
14: Muito obrigado.
0: 6:58, só ficamos com 2 minutos, vamos lá, praticamente, para o fecho desta janela. Daqui a pouco vamos ter o bloco das notícias. Enquanto isso, vamos jogando. Mais um campeão, bom dia.
15: Muito bom dia, Miss Mabunda.
0: Bom dia, com quem falamos?
15: Está falando com o Bernardo, homem de Costa do Sol.
0: Homem de Costa do Sol, também está feliz com o seu Costa do Sol.
15: Muito mal. 2-0.
0: Muito bem. Eu penso imagem, que comentário.
15: Faz um bom jogo hoje com o ABB. Eu sei que o Bernardo não sempre vai ganhar. Obrigado, bom trabalho.
0: Obrigado, estamos juntos. Um feliz domingo.
15: Obrigado, para ti também, para a Mabunda.
0: Obrigado. Ficamos com 1 minuto, vamos a isso, 82-310-576-C, para fechar, bom dia campeão.
15: Tinha que fechar o pastor.
0: Só podia fechar, olha só quem veio, só podia fechar.
15: Então,
0: o que é que nos diz?
15: Estou muito feliz, estando a ouvir a sua voz. Desde as 5 estou bem colado a ti, que é a nossa rádio, que não bate licença, está sempre conosco. E prontos, para o tempo já foi, temos que sair, os 7 horas são 7 horas. E para todos que ganharam, boa sorte. Quem vão entrando hoje é o Black Bulls, que é o único, é o dia do Sorafim hoje, que eu tenho que ganhar mais 3 pontos. E ele arruou esses 3 pontos.
0: Em Moçambique, 7 horas.
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0: 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É a altura do bloco das notícias. Juntamos a antena a Dão Matimbi para o essencial a esta altura. Bom dia, Dão.
16: F
17: Ferroviário de Maputo bate o homônimo da Beira e aproxima-se do top 3. Os Jaxinenes venceram por 2-0 e passam a contabilizar 31 pontos e os do Cheveve 34. Os dois primeiros lugares do Moçambola são pertença da Black Bull, 44, e Costa do Sol, 40. Ferroviário da Beira em queda livre. Os locomotivas do Cheveve consentiram neste sábado a terceira derrota consecutiva. Jogo épico assistiu-se em Nacala Porto. O Ferroviário de Nacala ganhou a Liga Desportiva de Sofala por 3-2. Os locomotivas da Maiaia estão em oitavo lugar com 23 pontos e a Liga não sai da zona de despromoção com 18 pontos. O campeão caiu na deslocação a Pemba. O Bahia ganhou a União Desportiva de Songo de penalti. Quadro completo de resultados da jornada 22. Ferroviário de Maputo 1, Associação Desportiva de Vilanculo 0, Associação Desportiva de Pemba 1, Xingal de Tete 0, Costa do Sol 2, Ferroviário de Lixinga 0, Ferroviário de Nampula 2, Ferroviário da Beira 0, Ferroviário de Nacala 3, Liga Desportiva de Sofala 2 e Baía de Pemba 1. União Desportiva de Songo 0. A 22ª jornada encerrou e amanhã, domingo, arranca a 23ª com o duelo entre a Black Bull e a Associação Desportiva de Vilanculo. Na segunda-feira, 12 de outubro, uma chacana de fronte ao Ferroviário de Lixinga. Para terça-feira, mais 3 encontros. Ferroviário de Nampula, Liga Desportiva de Sofala, Ferroviário de Nacala, Ferroviário da Beira e Baía de Pemba, Xingal de Tete. A encerrar a 23ª jornada, na quarta-feira, 14 de outubro, a Associação Desportiva de Pemba trava-se de razões com a União Desportiva de Songo. Pool de apuramento, teste de pungo imbatível no torneio. Os Fabris da Manga somam já 6 pontos após vencerem neste sábado a Associação Xingal por 1-0. Na Série A, manda o MM Legend de Mucuba. O Machete de Chimoio perdeu em casa por 2-0. A segunda jornada da Pool encerra neste domingo com os desafios em Comate de Chinavane, Barões da Massinga, Ferroviário de Gaza, Liga Desportiva de Maputo, Temusa, Costa do Sol da Massinga, Escola de Sargentos de Boane, Planície de Impado de Tete, Sena Futebol Clube de Marromeu, Ferroviário de Quilimane, Trans, SK Company de Chimoio, Ferroviário de Pemba, Desportivo de Nacala, Sporting de Nampula, Atlético Clube de Montepuez. Futebol feminino, Costa do Sol é virtual campeão da cidade de Maputo. Bastou o empate a 2 golos ante a Black Bull. Carlos Langa.
18: A equipa canarinha confirmou o título este sábado após empatar a 2 golos frente ao Black Bulls em desafio da penúltima jornada da competição. O técnico de Costa do Sol, Clésio Miranda, diz que a conquista é fruto de trabalho.
19: Foi um bom jogo. Olhando para aquilo que nós fizemos, a gente dominou o jogo do princípio ao fim. E era importante para nós não perder o jogo, então conseguimos fazer isso aí. Acredito que o jogo podia ter terminado bem, mas acabou terminando mal. Mas as meninas estão de parabéns por tudo aquilo que elas fizeram em campo. Manter a nossa consistência, trabalho, concentração, treino é fundamental. Eu acho que tudo que nós fizemos hoje é base daquilo que nós temos trabalhado.
18: O treinador do Black Bulls, Belarmino Nyanombe, manifestou-se triste por falhar o título.
20: É muito triste, muito triste, muito triste para quem o dia a dia queima com sol, com chuva, a tentar lutar por um objetivo que era ganhar o campeonato da cidade, que já esta é a terceira época que ficamos na segunda posição. Ficamos na segunda posição com uma margem de pontos muito, muito, muito reduzida e sempre tem que se levar até a reta final. E eu penso que foi um bom jogo. Penso que foi um bom jogo. A minha equipa conseguiu fechar-se bem, a defender e a atacar. Na segunda parte, principalmente na segunda parte, quando tentávamos sair em transições e deu no que deu. Criámos algumas situações que podíamos ter feito mais golos. Fomos infelizes na finalização e acho que temos que trabalhar mais.
18: Há uma jornada do fim do campeonato de futebol feminino da capital do país. Costa do Sol comanda a competição com 31 pontos e o Black Bulls é segundo com 28.
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0: Está completo o bloco das notícias com Adão Matimbi. São 7 horas e 5 minutos.
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0: Tempo para os nossos compromissos comerciais. Até já.
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1: 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Certo, o seu relógio, Moçambique, são 7 horas e 10 minutos. Vamos para já olhar as notícias que marcaram a semana com Belisário Macamo.

0: Muito boa tarde, esta é a retrospectiva da semana, hoje com a sonoplastia de Leonardo Matemela, edição e apresentação de Belisário Macamo. Seja bem-vindo. O nosso país falhou o Mundial de Hóquei em Patins por falta de dinheiro. Eram precisos 3 milhões de meticais para suportar a logística numa prova que decorre na capital do Paraguai, Lima. Rico Alibay é o presidente da Federação Moçambicana de Patinagem.
1: Em relação ao Hóquei em Patins, temos a equipe preparada, pronta, com todos os aspectos técnicos, táticos e administrativos assegurados, apenas lutando para que consigamos adquirir as passagens aéreas que permitam a sua participação no Campeonato do Mundo de Assunção no Paraguai de 2 a 18 de outubro de 2026, onde o hóquei começa no dia 10.
2: Nessa ótica, estamos já 5 de outubro, o campeonato começa no sábado que vem. Qual é a situação relativamente ao hóquei patins, em termos desta procura de fundos?
1: Estamos numa situação de tempo de prolongamento, últimos segundos do jogo, à espera do apito final, mas lutando para conseguir o nosso golo da vitória. É mais ou menos assim que eu posso, no modelo desportivo, dar a explicação em relação à situação do hóquei patins para o Campeonato do Mundo de Assunção.
2: Nesta altura, são necessários para Moçambique 2.700.000 para a viagem de Maputo à Assunção. O que é que existe? O que tem nesta altura?
1: Isto tem que ser tratado como um pacote. Não adianta nós termos o dinheiro da acomodação, não termos da alimentação. Ter da alimentação, não ter da passagem. Ter da passagem e não ter as despesas locais. E depois também o equipamento do hóquei e patins é um equipamento pesado. Há uma variável que temos que considerar, por exemplo, a bagagem. Portanto, essas coisas têm de ser tidas em consideração. Não vale a pena estarmos aqui a adiantar que temos X, Y ou Z. Nós precisamos ter o pacote completo para poder viabilizar a participação.
2: Nesse caso, Moçambique pode falhar a presença no hóquei.
1: Pode falhar, como também pode estar presente.
3: Enrico Alibay, presidente da Federação Moçambicana de Patinagem, organismo que não tem dinheiro para a participação da Seleção Nacional de Hóquei em Patins no Campeonato Mundial da Modalidade, que arranca próximo sábado em Assunção, no Paraguai. Segundo a mesma fonte, no Mundial de Skateboard, a ter lugar este mês em Paraguai, o nosso país será representado por Luiz Chambal e Noel Costa.
0: E a falta de verbas também tramou o karateca de Sofala, que deviam ir aos mundiais no Japão.
4: O presidente da agremiação, Amílcar Soares, lamenta a ausência dos lutadores da província numa competição de dimensão internacional. Amílcar Soares explica que, apesar dos esforços desenvolvidos, não foi possível mobilizar os recursos necessários para fazer face às necessidades da viagem.
5: Estamos a falar de 1 milhão, passagem e fora de outras coisas. Eu vou dizer o seguinte: 1 milhão no karate, nós íamos agradecer a Deus todos os dias, porque isso nunca aconteceu. Mas nós também
6: outra tínhamos despesa adicional, quem que ia custear?
5: Eu acho que os pais, porque nós temos encarregados muito bons, que basta haver um incentivo, eles também entram, porque é importante também pensar que o karate não é só uma modalidade de coisa competir, é uma modalidade também de estamos a formar homens, porque levar um miúdo desse e colocar no Japão, acredito que ele, quando regressa cá, já regressa com outro tipo de bagagem mental e já sabe exatamente como é que ele quer, o caminho que ele quer seguir a vida dele. Então eu acho que nós também temos essa ideia, e os pais também pensam isso. Não vão levar o karate apenas só para levar o filho a competir e voltar. Ele sabe exatamente o que está a colocar.
4: Segundo Amílcar Soares, a participação no Mundial seria uma oportunidade para os atletas elevarem a sua experiência competitiva e representarem o país numa das maiores provas da modalidade. A fonte apela a uma maior atenção ao karate e ao apoio de parceiros, de modo a evitar que constrangimentos financeiros continuem a impedir a participação dos atletas em competições nacionais e internacionais.
5: O Mundial é muito caro, de verdade, é muito caro. Nós sabemos que os pais é que estão a custear tudo, então para um pai tirar 200 mil só para ir a um campeonato no mundo de hoje, no modo em que a gente vive, ficou muito difícil, e preferimos exatamente estar a cancelar e nos concentrar exatamente no jogo da Áustria, porque temos aqui alguns atletas que vão para o jogo da Áustria em dezembro. E depois também começarmos já a perspectivar o campeonato africano de maio.
4: A ausência dos atletas de Sofala no Mundial de Karate no Japão surge numa altura em que a modalidade procura consolidar o seu desenvolvimento na província através da formação e participação em competições de diferentes níveis. Felipe Jorge, Beira.
0: Quem conseguiu seguir viagem para fora do país foi a Academia Dragões Olímpicos de Inhambane, que já estão em Gaborone, no Botswana, à procura da mais desejada medalha.
7: Até porque os dragões estão bem preparados, segundo o mestre Varisto Mabote, o chefe da delegação.
8: O nível de preparação tem sido melhor, ou aquilo que nós achamos que é o melhor, porque estivemos há pouco tempo num dos campeonatos mais competitivos da Zona 6, que é o Next Generation, em Swatini, e conseguimos sair de lá com bons resultados. Então, para este campeonato de Botswana, intensificamos ainda mais os nossos esforços, trabalhamos muito mais. Aquilo que foi o erro lá, que achamos foi o que nos fez não conquistar, por exemplo, as medalhas de primeiro lugar, estamos a trabalhar neste sentido para melhorar. Achamos que melhoramos, mas tudo veste no terreno, mas achamos que estamos em condições de poder representar da melhor maneira o nosso país.
7: Laiane Pagula é uma das taekwondistas que integra a delegação dos Dragões Olímpicos. Foi medalha de prata no Open de Swatini. Agora promete uma medalha de ouro para a província de Inhambane.
9: Já estive no campeonato de Swatini em julho e consegui a medalha de prata, mas dessa vez eu prometo medalha de ouro.
7: Milton Kossa conquistou ouro no Open do Zimbábue. Agora diz que a pressão é enorme.
10: Epa, a pressão sempre existe, qualquer atleta sente-se pressionado, principalmente quando é um campeonato grande, de grande envergadura como esse. Mas nós como atletas temos a missão de sempre ir para lá, representar o ginásio, a província, o país da melhor forma.
7: Expectativa da participação dos Dragões Olímpicos de Inhambane no Open Internacional de Taekwondo a decorrer no Botswana.
0: O atletismo foi também notícia. As associações provinciais pressionam para a realização da Assembleia Geral Eleitoral, ato que foi por duas vezes protelado pelo Ministério da Juventude e Desportos. As agremiações até propõem datas em setembro. Deviam ter acontecido os nacionais, mas falharam por falta de dinheiro, de uma modalidade que está nas mãos de uma comissão de gestão. O comentador Miguel Vaz analisa a situação.
11: Quando se pensa que atletismo é só correr, é natural que apareçam dirigentes. Haja dirigentes ainda com essa noção de atletismo é só correr. Logo, como não é só correr, decorre tudo isto aqui que estamos a acompanhar à volta do atletismo. Que as pessoas legítimas do atletismo não estão no atletismo, que as pessoas legítimas que deveriam estar no atletismo não estão no atletismo, porque é uma modalidade, na minha opinião, que tem poucos adeptos. Mas esses poucos adeptos fazem muito ruído esse que não produz nada.
0: Comentador RM Desporto Miguel Vaz, na análise da situação do atletismo, que ainda não tem uma direção executiva. Em Gaza, a direção do Estrela Vermelha veio ao terreiro anunciar a pretensão de voltar a movimentar o boxe a partir do próximo ano.
12: O presidente do clube, que deu a conhecer esta boa nova, assegurou que neste momento decorrem contactos junto dos amantes e fazedores do boxe com vista à materialização desta iniciativa, cuja prática já teve lugar em tempos idos. Caetano Valente recorda que a província de Gaza em geral e o Estrela Vermelha particularmente, já tiveram pugilistas renomados e que participaram em provas nacionais, mas devido a vários fatores relacionados à conjuntura socioeconômica do país e mundial, o boxe ficou relegado.
13: E hoje estávamos a pensar em resgatar o ringue que era nosso, que foi parar em Inhambane. E foi parar em Inhambane porque na altura, quando o ringue vem para o Gaza, não estávamos muito coesos já a nível mesmo do próprio boxe. Havia qualquer coisa que não estava a correr bem. E o ringue passa para Inhambane. Estamos a tentar ver se conseguimos, com o novo elenco diretivo do boxe a nível da província, juntamente com a Estrela Vermelha, para ver se a gente traz o ringue para aqui.
12: Presidente do Clube Estrela Vermelha de Gaza, Caetano Valente, é o sonho do resgate da prática da modalidade do boxe na província de Gaza. Cidade Chuchai, Rui Macaringue.
0: Foi também notícia para o Marchand, que foi afastado do comando técnico do Sporting de Nampula após a derrota da equipa em Lixinga por 3-0 diante das Águias Especiais no arranque da pool de apuramento ao Moçambola.
14: O diretor desportivo do Sport Clube de Nampula, Hipólito Lourenço, vulgo Hipo, explicou que o desaire no último jogo acabou por ditar o fim do ciclo do técnico à frente da coletividade. Hipo avançou que, face à saída imediata de Paió, a direção leonina agiu rapidamente para evitar um vazio diretivo no balneário e entregou de forma interina a condução dos treinos e dos próximos compromissos ao técnico do escalão de júniores.
15: É fato que o treinador principal do Sporting Clube de Nampula foi despedido por razões que estão relacionadas com os objetivos e as metas que não foram atingidas. Quais eram as metas? Era de sagrar-nos campeão na segunda fase do campeonato provincial Joga Betis e não conseguimos. E diante disso, temos constatado alguns resultados menos conseguidos e que estão além daquilo que eram as nossas expectativas. E como direção, tinha este plano, tinha este objetivo traçado. O objetivo passa necessariamente da equipa sagrar-se campeão e ascender ao Moçambola. Esse aqui é o objetivo pré-definido. Felizmente não foi alcançado. É por essa razão que a direção tomou a decisão que devia despedir a equipe técnica, neste caso o treinador principal e os seus adjuntos, e contratar uma outra equipa para fazer face àquilo que são os objetivos. A este momento a equipa está assegurada para o treinador dos júniores, porque temos alguns nomes e só falta definirmos de qual deles irá levar o barco até ao final, não é?
14: Hipólito Lourenço, Ipo, diretor desportivo do Sporting Clube de Nampula, e a crise de resultados no conjunto. Até o momento, a direção do Sporting ainda não anunciou quem será o sucessor definitivo para assumir o banco da equipa principal no resto da temporada.
0: E foi também destaque durante a semana a Seleção Nacional de Futsal, que ao longo dos 5 dias úteis esmerou-se na preparação para o jogo diante da Tanzânia, projetado para este domingo, fora de portas, a contar para a qualificação para a CAN.
16: O pivô Júlio Manjato destaca o espírito de grupo e a concentração total para o duelo, sublinhando a necessidade de máxima atenção frente aos tanzanianos.
17: Não podemos chamar Tanzânia de pera doce, por isso estamos aqui já há dias a nos preparar para este embate, que de certeza não será fácil, mas como sempre, vamos nos sagrar vencedores desta eliminatória. Chegou a verdadeira hora de ser a seleção, porque alguns já, a idade já se vai, há necessidade de integrar novos colegas e isso está a ser muito bom para nós. É uma boa pressão para os atletas. Aqui as pessoas vão deixar o seu máximo. Os jogadores que aqui estão presentes foram escolhidos a dedos. Eu quero dizer que todos que estão aqui têm qualidade e têm demonstrado isso dia após dia. E a única coisa que eles estão a fazer de bom e que eu estou a gostar é que eles estão a assimilar bem o que está a ser ensinado aqui pelos treinadores.
16: O jogo está marcado para este domingo, às 15h30, no Mbeni Jet Beach. O jogo da segunda mão acontece no dia 18 de outubro, na Arena da Costa do Sol, na Baía de Maputo, quando forem 15 horas. O Campeonato Africano das Nações de Futebol de Pré vai realizar-se no Senegal de 28 de novembro a 6 de dezembro deste ano.
0: Reportagem de Carlos Calisto com notas de futsal. E voltamos a Nampula, que também teve como destaque o ciclismo, que cria condições para atrair jovens.
14: A Associação Provincial de Ciclismo de Nampula está a criar núcleos de formação direcionados a adolescente. A garantia foi dada pelo vice-presidente da agremiação, Januário Rafael, que destacou a importância de olhar para a base do desporto como caminho sustentável para o desenvolvimento do ciclismo na região. A fonte disse que o objetivo principal da iniciativa é integrar os jovens nas atividades da modalidade para garantir que, a curto prazo, a província forme ciclistas de alta qualidade que se tornam referência desportiva a nível local e nacional.
18: Também temos a formação de um pequeno núcleo de adolescentes de 12 anos a 14 anos, que ainda nós não trouxemos para fora, devido também às bicicletas que as crianças têm. E também estamos em programa em como podemos incluir esses adolescentes na modalidade de ciclismo. E no dia 7 de abril já tínhamos incluído numa marcha. E o que nós temos daqui para diante é realizar algumas léguas, algumas campanhas de ciclismo e fecharmos o ano e reprogramarmos de novo para o 2027 outras atividades e realizarmos de uma forma mais cedo e mais cautelosa, porque este ano foi muito puxado e tudo foi muito aglutinado. Realização do campeonato distrital, realização do campeonato provincial, realização do campeonato nacional. Então, tudo num único mês, foi muito difícil dar cobertura, principalmente à logística, em termos de financiamento.
14: Januário Rafael, vice-presidente da Associação Provincial do Ciclismo de Nampula, afirmando que com este projeto, a associação pretende não só massificar a prática do ciclismo em Nampula, mas também descobrir e lapidar novos talentos que possam representar a província em competições nacionais e internacionais. A Rema Desporto, Calisto Pedro, Nampula.
0: Esta foi a retrospectiva da semana. Um abraço de Leonardo Matemel, que esteve na sonoplastia, e de Belisário Macau na edição e apresentação. Foi um gosto. Bom fim de semana.

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4: Estamos de mãos dadas até às 10, com muita música moçambicana, informação do desporto, momentos de interatividade. Já sabe que a nossa caixinha vai continuar aberta para você continuar a escrever, continuar a opinar. Enfim, em torno do fim de semana desportivo, temos também a turma que geralmente come em colo. Hoje estou de folga, é domingo, estou de folga. É um bom descanso aí. Mas amanhã já sabe que é dia da escassez. Então vamos recuperar a música moçambicana.

0: O mais recente da Marlene Preta Negra, que está de regresso com muito, muito.
1: Epa, esse assunto já passou, mano.
0: 7h37, vamos avançar.
2: Esse assunto não...
0: Vimos também o mais recente da Anitta Makwakwa. Nilava Wena.

É mais uma proposta da Anita Makwakwa para 2026. Ouvimos, portanto, esta bonita composição. Vamos avançar para a província de Gaza para trazermos também o mais recente do Mr. Chiqueto. Vamos confirmar se já está lá o Mr. Chiqueto. Já sabe que hoje vamos conversar com um jovem também da província de Gaza, de Chibuto, Mr. Tonito. Mas agora aguardamos o Mr. Chiqueto com o seu mais recente. Vamos daqui a pouco conferir. Enquanto isso não acontece, vamos também olhar as mensagens.

Ora viva, muito bom dia, Remo Desporto. Bom dia, meu DJ, tudo bem? Aqui está tudo tranquilo. Só quero parabenizar os meus clubes Costa do Sol, Sport e Real Madrid pelas vitórias. Gerson Matlantene. Muito bem, Gerson. Ora viva, muito bom dia, Remo Desporto. Bom dia, família do Desporto ligado a partir do meu local de trabalho. Saudações para todos os adeptos do Costa do Sol, do Benfica, do Real Madrid. Dinha Sora para Maputo, do Costa, no bairro Costa do Sol, o bairro dos pescadores, assina Jaime Timoto U. Ora viva, muito bom dia, Remo Desporto. Bom dia, grande Mabunda, grande locutor Mabunda. Só passei para saudar a todos, amigos desta rádio, e peço a música do Chipane, Chipane, coluna do Chimoio. Outro, bom dia, mestre Mabunda, sou Alcides, do bairro 5, em Chimoio. Passei para parabenizar o Costa do Sol, o Chelsea, pela vitória.

Muito bom dia, Marma Bunda, tudo bem contigo? Aqui está tudo bem. Chamo-me Abacar, falo de Tenga. Um forte abraço para todas as equipes que vão jogar hoje. Mambas jogam com a...

0: outro campeão. Bom dia, Mano Mabunda. Venho por este meio saudar a todos os campeões da Rádio do Desporto, dar força aos nossos Mambinhas e à ADV. Mano Mabunda, vem comer lanho aqui na Maxixe, veja só. Paulinho da Maxixe em Tinga. Tinga. É de vir aí, Paulinho. Vir tomar aí uma cuinha aí do lã. Muito bem. Outro, bom dia, hora viva, Mabunda, estou ligado, só vou sair às 9 para a igreja. Boa sorte para os barões de Massinga, Timusa, os putos Fura Rede de Mualaze, vão levar a taça hoje no bairro Eurico, é isso. Eurico, tira meu número do grupo dos Madodas, me dá sinal como posso falar consigo. Pastor, Madaya, para nós os visitantes, Deco. Bom dia, Mano Mabunda, na beira Catarina António Soares, em Nampula, dos Santos de Sousa, em Quilimane, a Galdina Neves de Madeira, Estrela Oliveira, da turma dos 40-50. Aquilino Saúl, quente, em Chimoio, força, Mamba. Vamos para mais duas para fechar esta primeira série. Bom dia, mestre. Mabunda, venho deste mês saudar a todos os funcionários da RM Desporto. Aproveito a sua voz para saudar a família. Escreve Maconde na área. Obrigado, Maconde na área. A última mensagem. Bom dia, RM Desporto. Bom dia, mestre. Parabéns para o Costa Sol aqui, que ainda vai brilhar mais alto. Sou José Tembe, a partir da onde? Do bairro T3. Obrigado, José Tembe, a partir do bairro T3. Vamos avançar. Este é o mais recente do Mr. Chiqué. Mr. Chiqué.
1: Alex Jackson.

É o mais recente do Mr. Chiqueto, da província de Gaza, em Guijá, um Ghana Queen. O mais recente do Macorim Baloi, do Choco. É Macorim.

É o mais recente do Macquarie Baloi da província de Gaza, num choque com Matsuari. É verdade. Avançamos para Machi. Ouvir o mais recente.

o mais recente do Jazz Pro, um produtor músico da província de Nyemban, Namashi Magu. A faixa o mais recente do BHS é da Machixe Nyemban.

0: BHS, e são algumas propostas para este ano 2026, BHS de Nhambane. Ele agradece.
1: Eu acompanho muito a rádio, por isso que digo, gosto muito. E a rádio faz um papel muito importante para nós, os músicos. E pior quando vem buscar músicas ou músicos das províncias. Isso faltava-nos muito. Isso é muito importante.
0: Muito bem, sabemos disso. BHS continua a trabalhar. Vamos conferindo outras músicas ao longo da semana, porque tem outras que chegar. Portanto, são algumas propostas para ainda este ano, 2026. Vamos para já olhar aquilo que marca a atualidade. Daqui a pouco vamos trazer a conversa com Mr. Tonito. Vamos a isso.
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0: Estamos de mãos dadas até muito bem perto das 10. Já sabe que você pode interagir connosco. Temos aí a nossa caixinha, que está a receber muitas mensagens. Mas no desporto nós fizemos menção ao longo da manhã que o Ferroviário de Nampula bate o seu homónimo da Beira e aproxima-se do top 3. Os jaxinenes venceram por 2-0 e passam a contabilizar 31 pontos e os do Xiveve 34. Os dois primeiros lugares são a pertença do Black Bulls com 44 e o Costa do Sol com 40. É aí o quadro completo dos resultados. Ferroviário de Maputo 1-0, a Seção Desportiva de Pemba 1-0, Costa do Sol 2-0, Ferroviário de Nampula 2-0, Ferroviário de Nacala 3, Liga Desportiva de Sofala 2 e Bahia de Pemba 1-0. Jornada número 22 encerra hoje, domingo, e precisamente hoje arranca a 23ª com o duelo entre Black Bulls ADV. Na segunda-feira, 12 de outubro, Machaquene de Fronte ao Ferroviário de Lixinga. Na terça-feira, mais 3 encontros a saber. Ferroviário de Nampula, Liga Desportiva de Sofala. Ferroviário de Nacala, Ferroviário da Beira. E finalmente temos, portanto, Bahia de Pemba, Xingal de Tete. Mas para encerrar esta 23ª jornada, na quarta-feira, dia 14 de outubro, a Sessão Desportiva de Pemba trava-se com a União Desportiva de Sul. Também olhamos a pole de apuramento para o Moçambola do próximo ano. O Têxtil de Pungwe, imbatível no torneio. Os Fabris da Manga somam já 6 pontos. Após vencerem ontem, são Xingal de Tete por 1-0. Na Série A, o MM Legend de Mucuba e Majeje de Chimoio. Portanto, o Majés de Chimoio perdeu em casa por 2-0. Para hoje, domingo, em Komati de Chinavane, Barões Dama Singa, ainda vamos lá ver o que temos aí. A Escola de Sargentos de Buane, Planície de Mpandwe, de Tete, Sena Futebol Clube de Marromeu, Ferroviário de Quilimane. Melhor dito, Ferroviário de Quilimane, 13 Campan do Chimoio, assim que está certo. Agora Ferroviário de Pemba, Desportivo de Nacala. Sporting de Nampula, Atlético Clube de Montepuez.

fora de portas, hoje olhamos também os principais campeonatos do velho continente. Temos que na Liga Portuguesa o Porto bateu o Marítimo por 2-0 e o outro grande, o Sporting, bateu o Braga por 3-1. Resultados disponíveis: Moreirense 0, Gil Vicente 1, Académico 2, Solil Praia 1, Casa Pia 0, Santa Clara 1. O Benfica só entra em ação hoje às 18, Benfica Vitória. Ainda na conclusão da 8ª jornada, com outras partidas, Famalicão, Alverca, Arroca, Estrela da Amadora e Riave Nacional. Na Espanha, também olhamos, dissemos que o Barcelona venceu o Getafe por 3-0. Real Madrid também somou 3 pontos ao bater Villarreal por 1-0. Outros resultados: Málaga 1, Espanhol 1, Alavés 1, Atlético de Madrid 2. A jornada prossegue hoje com Elche, Celta de Vigo, Real Sociedade Desportivo, Real Betis, Osasuna, Racing, Valência e Levante, Sevilha.

Na Inglaterra, também espreitamos e dissemos que o Arsenal venceu o Leeds United por 2-1 no arranque da sexta jornada. Aston Villa 2, Brentford 2, ainda Chelsea 5, Bournemouth 1, Owen 2, Fulham 1, Sutherland 0, Bristol 2, Manchester United 1, Tottenham 1. Jornada prossegue hoje com Crystal Palace, Forest, Hull City, Everton, Liverpool, Manchester City e Coventry City, Newcastle. São jogos que encerram a sexta jornada.

0: 8:11.
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0: Os nossos cumprimentos a todos os apreciadores da música moçambicana. É sempre um prazer estar em sua companhia para mais um programa Unanga. Hoje recebemos um jovem músico e produtor da província de Gaza, concretamente em Chibuto, que iniciou a sua carreira musical em 2008, que já produziu várias músicas de artistas de renome nacional, já tem 5 álbuns no mercado, tem feito muitos shows na África do Sul, praticou desporto em Chibuto. O nosso grande convidado é António Miguel Sigaú, mais conhecido por Mr. Tonito. Mr. Tonito, seja bem-vindo.
3: Todos os meus fãs, estou aqui na RM Desporto. Não troca de canal porque o teu ídolo está aqui para conversar contigo.
0: Atenção, Chibuto, estamos hoje com Mr. Tonito. Diga aí, quem é de fato Mr. Tonito?
3: Mr. Tonito é um jovem humilde, produtor, músico produtor da província de Gaza, que nasceu na província de Gaza, distrito de Chibuto, bairro 25 de junho. Mr. Tonito começou a carreira dele em 2008, mas sim começou a arrancar já com os shows. Fui muito conhecido no ano quase 2014. É que fiz uma música, essa música que fez muito sucesso. Posso cantar um pouquinho a música só para recordar as pessoas, para poder ouvir. Amanhã lá que a Gaza cuderiça, vassativa cona kusaseka yewenu, cometela Maria Jauena, cometela Maria Jauena. Essa música fez muito sucesso em 2014.
0: Mas a nível da província de Gaza ou de
3: Chibuto? Não, a música fez muito sucesso. Estamos a falar de África.
0: África.
3: Yeah, porque essa música que começou... Muitas pessoas começaram a conhecer o Tonito, me chamaram a fazer shows na África do Sul, me chamaram a fazer shows em Nyambane, aonde, então não posso falar de Gaza. E sim, falo de uma música que fez muito sucesso em vários sítios, em ambas partes.
0: Mas como é que iniciou esse bichinho da música? Foi mesmo em Chibuto?
3: Foi mesmo no Chibuto. Eu sou daquelas pessoas que gostava muito de ir assistir os shows. Gostava muito mesmo. Yeah, gostava muito. Por não ter dinheiro de entrar a acompanhar o show, ficava lá fora à espera daquele momento que vão dizer que há... Agora já é Maala, pode entrar. Eu ficava ali até 2, 3. Então, entrava lá de Maala, curtia o show. Epa, gostava muito de curtir o show. Até eu gostava muito de dançar. Mas já não sei, agora que já sou um artista conhecido, já nem sei dançar quando tentar. Mas sozinho sei dançar. Mas já quando estou na frente das pessoas para dançar, já estou a começar a gingar, a fazer o quê.
0: E quais são os seus ídolos? Quais são os artistas que influenciaram a sua carreira?
3: Falando uma grande lenda que é meu ídolo, Alberto Mucheca.
0: Grande Mucheca.
3: Yeah, Alberto Mucheca. Eu gosto muito das músicas do Cota. Até eu tive a oportunidade de estar com ele em Chokwe, num show. Conversei com ele. Tiramos fotos, conversamos e... Não vou prometer, mas estamos no processo de lançarmos um hit juntos, porque esse é meu sonho, de lançar um hit com Alberto Mucheca. Ele que é meu ídolo. Mas existem também outros artistas de Gaza que, quando eu comecei a minha carreira, começaram a ver que não, este puto tem talento. Me levaram, me ajudaram para poder chegar aqui, para gravar músicas, fazer o quê. Então, eu chegava no estúdio, lá no Chibuto, entrava ali, começar a cantar, o produtor dizer que não, canta assim. Então, esse músico estava lá mesmo, dizer que, ah, não, deixa lá o puto comigo. Esse sabe cantar muito bem, tem talento. que o artista é o Mr. Binon. Parou um pouco de lançar as músicas, mas também é um gajo que respeito muito, muito, muito, muito.
0: Muito bem. Em Chibuto, Mr. Tonito, praticaste desporto, jogaste futebol?
3: Chibuto, joguei futebol, gostava muito de jogar futebol, até que quando chegas na minha zona, não, esse nome de Tonito só apareceu quando comecei a fazer música, mas sim, eu me chamava de Gattuso, Gattuso, Gattuso, é um futebolista de italiano que eu gosto muito, jogava na Itália, eu gosto muito dele, eu sempre ficava lá na defesa, eu gosto muito, nem agora gosto muito, porque nem agora jogo futebol, quando chego lá em casa tenho que ir treinar, fazer o quê, gosto muito de futebol, joguei muito até.
0: Mas era num clube ou era desporto recreativo?
3: Não, não, não, não é um clube, no clube só ia assistir, acompanhar. Porque na verdade sempre eu, o meu sonho era ser músico, cantar, então eu gostava de futebol, mas jogávamos lá no bairro e saíamos jogar com outras equipes, yeah, quase isso aí.
0: E acompanhaste os jogos do Clube de Chibuto?
3: Jogo do Clube de Chibuto, eu sempre gosto de futebol e gosto de acompanhar, mas o meu tempo é pouco, porque eu sempre fico no estúdio, tá a ver assim que estou aqui, muitas pessoas estão a tentar me ligar, trabalhos, não trabalhos, para sair no estúdio, só dá para eu me dar tempo para fazer outras coisas, mas nem para assistir TV, fazer o que, não consigo, tá a ver, agora volto, fui passar fim de semana em Nhambane. Então, eu saía pelo menos para ir curtir um pouco, porque pá, sempre fico no estúdio apertado, fazer o que assim, então. Até que, uma coisa, eu quando comecei a minha carreira, eu não era produtor, eu não gosto de ser produtor também. Tenho talento, sei fazer, produzir, mas não gosto. Eu gosto de cantar. Então, eu aprendi a produzir para fazer minhas coisas. Então, existe pessoas que apareceram, gostaram do meu trabalho. Então, sempre vinham no estúdio pedindo que estamos a fazer, pedir para nos produzir. Eu não sou produtor, porque epa, essas coisas de juntar duas coisas é um pouco complicado. É um pouco complicado porque a cabeça fica cheia de coisas. Você tem que produzir e outra coisa, você tem que cantar, tem que lançar as músicas, tem que fazer o que, tem que promover. Pouco difícil.
0: Não é fácil.
3: Não é fácil.
0: Agora, a área de produção também iniciou em Chibuto? Começaste a produzir as primeiras músicas em Chibuto?
3: Comecei a produzir no Chibuto, sim. Comecei a produzir no Chibuto. Eu quase fui produtor, porque eu saía de casa com a ideia de ir gravar uma música no estúdio, mas quando chegava lá no estúdio, fazia um beat para mim, mas sempre... Eu já trabalhei, nem aqui no Maputo, as pessoas não sabem, mas eu já tentei produzir com Cadu, eu já fiz dois beats com Cadu, embora que ele me contactou e falou comigo, puto, você tem talento, essas tuas músicas temos que temperar bem. Eu fui ter com ele, fizemos dois beats e não chegamos de gravar aquilo ali, beats, nem cheguei de levar, acho que até agora estão lá. Mas por quê? Porque, Tonito, eu sempre me sinto bem quando faço as coisas com as minhas mãos. Porque tem um tempero que eu tenho que temperar lá dentro que outras pessoas não percebem. Você pode tentar explicar para um produtor não perceber que está a falar do quê, bem esse puto. Fala o que você quer. Epa, não sei te dizer, só posso fazer. Por isso, sou um pouco complicado na produção.
0: Dissemos no início também do programa que produziste música de vários artistas de renome nacional, com destaque para Mabermuda e outros.
3: Yeah, eu já produzi músicas de vários artistas de renome, mas não muitos, muitos, muitos que estão na praça. Mesmo para o Mr. Schietto já fiz uma produção. Mesmo para o Mabermuda, sempre que eu faço músicas dele. E Mabermuda não só produção, mas sim composição também das músicas dele. Eu que faço. Isso tem que estar bem claro. Eu que faço produção, a composição das músicas dele. E já fiz várias músicas para o Refila Boy também. O meu cota aí, mano, ala para...
0: Esse é da África do Sul, né?
3: E agora vive na África do Sul. Ah, aquele ali.
0: Refila Boy de Choco.
3: Refila Boy, gajo de Choco. Yeah.
0: Muito bem. E para o Mr. Bow, nunca produziste nenhuma música dele?
3: Para o Mr. Bow, ainda não produzi uma música para ele, mas... só que já fizemos alguns beats para a Liloca, mas para o Mr. Bow ainda não produzi umas músicas para ele. Mas também o Mr. Bow são uma das pessoas que me fizeram eu ficar aqui no Maputo, porque eu bem vivia lá em Gaza. Então quem me ligou é uma bermuda, dizer que pá, puto, você tem talento, estou a ouvir tua música aqui, está a fazer muito sucesso, aproxima lá. E eu vim para cá no Maputo, me levou até no Mr. Bow. É, o Mr. Bow, na altura, queria para eu ficar a trabalhar no estúdio, entrar no label dele, mas não chegou de acontecer isso aí. Mas claro que ainda vamos trabalhar. São os meus cotas, da Mr. Bow, uma bermuda, são pessoas que sempre estiveram comigo.
0: Muito bem, estamos hoje a conversa com Mr. Tonito do Chibuto, este jovem músico da província de Gaza. Vocês podem começar a colocar as vossas questões na nossa página no Facebook, acessem a página RM Desporto e deixem ficar a sua questão. Já sabe que lá mais adiante também vamos abrir as linhas para interagirem com Mr. Tonito. Vamos ouvir a primeira música. Desta vez escolhemos para já Nirivaleli, ou Nirivaleli, quer dizer o quê?
3: Nirivaleli, peço perdão. Nirivaleli é peço perdão. Não sei se posso explicar um pouco
0: o que a
3: música diz.
0: Sim.
3: A música fala de um homem que gosta de uma mulher, mas que não tem condições. E começa já a mentir, a dizer que, eu tenho carros lá em casa, eu tenho o quê, eu tenho uma casa, eu tenho o quê, enquanto que não tem nada. Mas está a mentir porque ama e quer aquela mulher. E a mulher lhe aceitou, e chegou um momento que se conheceram melhor, viu, esse aqui não tem nada. E aí estou a pedir desculpas, que é para nem rivalei linkata, nem rembile, mas ikukuranza. Tipo, peço perdão, eu menti para ti, mas menti por te amar. Porque se não fosse aquilo que eu disse, acho que não estarias aqui comigo. Hoje já temos um filho, já temos uma casa juntos. Então, hoje já é realidade. Menti, mas menti por amor.
0: Essa música é de que ano?
3: Essa música de ano passado. Fiz com uma... tem uma moça aí chamada Dalina que participou nessa música. Grava no meu estúdio também. Gostei muito da voz dela quando chegou a gravar. Então eu disse, não, vamos fazer uma música juntos. Mas a música é minha. Só chamei ela para fazer o quê? Participar na música. Ela também canta aí na música. Quase isso.

0: É a primeira proposta do Mr. Tonito Nir Valel, este músico que esteve também no grande espetáculo alusivo ao Dia da Cidade de Xaxai, 65 anos de elevação à categoria de cidade. Então vamos prosseguir. Vocês já sabem que podem interagir connosco através da caixinha. É o 84392951. Podem deixar ficar comentários. Podem felicitar aqui o Mr. Tonito, os gazenses que estão a nos acompanhar aí na cidade de Xaxai. Aqui está o filho da terra de Xibuto, Mr. Tonito. Mr. Tonito, para além de Xaxai, como fazíamos menção, que a sua carreira começou na cidade de Xaxai, vieste para Maputo, de Maputo para África do Sul. Na África do Sul, estiveste a residir lá ou só apenas ias fazer espetáculos?
1: Nunca vivi na África do Sul. Sempre quando vou para lá, vou na sexta e volto no domingo ou segunda. Sempre quando vou para lá, vou à missão do trabalho. Então, eu posso dizer que sou muito, muito, mas muito conhecido na África do Sul. Porque quero falar uma realidade que aconteceu. Eu já fui para lá com uma bermuda. Uma bermuda é um artista de renome, grande artista, mas já fui lá com uma bermuda. Chego lá a ver que não. As pessoas estão a fazer barulho. Tonito, Tonito, Tonito, Tonito. Uma bermuda também disse que não, puto, você aqui tem pessoal. Estou a ver que aqui você tem pessoal. Então, lá quando chego lá, basta você dizer que epa, o carro que está, Tonito, está dentro deste carro. Ah, cuidado com esse carro.
0: Mas mais ou menos faz sucesso em que zona na África do Sul? Johannesburg, Soweto?
1: Yeah, pois, não, eu já fui para Cape Town fazer shows, eu já fui África do Sul, África do Sul aonde? Já fui África do Sul e lá também naquilo ali, Malta, Guiana, yeah. Bush Bakrij. Yeah, lá como entende bem Xangana. Minhas músicas estão a fazer muito sucesso lá. Na África do Sul também, como são os nossos pais, são os nossos irmãos que trabalham lá, que

0: levam nossas músicas para lá, chegam lá, tocam e as pessoas de lá também começam a gostar. Então, posso dizer que África do Sul e lá também, Bushbuckridge e Guiana, gostam muito das minhas músicas. Agora, até Cape Town.
1: Agora diga aí, como é que surgiu a ideia de saíres de Chibuto e preferires vir abrir o estúdio de gravação de música em Maputo?
0: Primeira coisa, vou falar do estúdio. Do estúdio, eu percebi que não. Agora vale a pena, porque agora já estou a ver que outros músicos, meus colegas de Chibuto já sabem o que é qualidade de uma música. Mas antes não sabiam disso aí. Uma pessoa pode chegar no teu estúdio, você dizer que uma música está 2000, é um exemplo, está 2000. A pessoa vai tirar talvez 500 meticais. Só tenho 500 meticais para produzir. Veja, esse dinheiro, né, tal fulano faz produção com 500 meticais. Já você, porque quer... Qualidade são diferentes, então não sabe diferenciar aquilo ali, qualidade. Então eu preferi vir montar meu estúdio aqui. Olha que agora que montei meu estúdio, já trabalho com muitos artistas de renome. Já trabalhei também com o Maengane, só que não trabalhei na música diretamente do Antônio Marcos, mas músicas, são duas músicas que ele participou. Eu que fiz as gravações, eu que fiz a produção das músicas. Então, eu saí do Chibuto para cá porque bem aqui é que há oportunidades, sabem, da qualidade, de o quê. Agora sim, já sabe, estou a ouvir algumas músicas com qualidade. Na parte da música, eu saí de lá por causa de oportunidades. Olha, quando eu saí de lá não tinha um canal televisivo, não tinha, mas agora já tem, Xaixai. Então, eu percebi que é um pouco difícil. Olha, estão a te convidar na televisão, deve já aparecer lá às 9. Como é que vai fazer? Vai acordar às 4, viajar para cá para poder ir numa televisão, okay? Depois voltar, fazer o que? Não, eu preferi que não. Até a única pessoa que me fez, eu nem agora que estou aqui, é uma bermuda, porque a pessoa que me ligou, uma bermuda é que me procurou. Não foi eu. Uma bermuda é que me procurou por ouvir minhas músicas, e está a fazer muito sucesso. Me ligou, dizer que não, puto, é Tonito, sim. Eu gosto muito das tuas músicas, as tuas músicas estão a fazer muito sucesso, né, aqui no Maputo. Você tem que vir para cá. Eu veio para cá. Cheguei ali, conversamos com uma bermuda disse que não, você tem que viver aqui, perto, que há oportunidade de televisões, o que é essas coisas. Então, por isso que estou aqui.
1: Muito bem. Vamos daqui a pouco ouvir mais uma música do Mr. Tonito. Desta feita, escolhemos Moronga. Moronga, Moronga.
0: Moronga.
1: O que quer dizer Moronga, Moronga?
0: Moronga, pessoas daqui do Maputo, nós de lá de Gaza costumamos de chamar de Maronga, Moronga. Maronga. Então, essa música fala um pouco de Maronga.
1: Muito bem. Yeah. Aqui do Maputo, né?
0: Sim.
1: Vamos ouvir então Maronga.

0: Murronga do ministro Antonito. Músico da província de Gaza em Chibut. Sabe que vocês podem interagir conosco através da caixinha 84392951. Enquanto vão ouvindo aqui a conversa com Mr. Tonito, produtor, músico, portanto, gazense, é de Chibuto. Ele está aqui depois da grande festa da passagem dos 65 anos de elevação à categoria de cidade. Mr. Tonito, disseste no início da conversa que é desportista, naturalmente que acompanhou o clube de Chibut, na altura, no Moçambola. Como é que foi essa trajetória, Mr. Tonito? Como é que vocês acompanhavam o jogo do clube de Chibut?
1: Na verdade, quando falarmos de futebol, naquele tempo, nós jovens no Chibut, quando tem um jogo que nossa equipe está lá, esquece, nós fazíamos músicas. Eu tenho uma música que fala do clube de Chibuto. Nós íamos lá fazer shows. Quando se ganharmos, barulho é muito, vamos festejar, vamos fazer o quê. É quase isso aí.
0: Muito bem, muito bem. E essa boa nova é que tens uma música do clube de Chibuto, apesar que eu não tenho aqui.
1: Tenho uma música que fala do clube de Chibuto, mas é uma música de muito tempo, não é?
0: Não é recente.
1: Não é recente, mas estou em planos de fazer uma música agora já, porque naquele momento é uma música que posso dizer que não bateu muito, porque não são muitas pessoas que conheciam o Tonito, mas agora eu prometo que vou fazer uma música que fala do clube do Chibuto e acredito que as pessoas vão gostar.
0: E com a descida de divisão do clube de Chibuto, foi triste deixar o Moçambola?
1: Foi muito triste. Uhum. Não esperávamos. Mas, aconteceu. Dizem que o adepto é que joga muito, mas não, às vezes nem sabe jogar. Você pode dizer que aí eu ia meter aquele gol, eu ia fazer o quê? Mas, as pessoas que estão lá no campo a jogar são as pessoas que estão a ver, que sabem que vamos fazer como aqui. Mas eu não vou dar muita força para Chibuto. Mesmo Chibuto acontecer, fazer o quê? É minha equipe. Tenho que apoiar, tenho que lutar, tenho que ter fé que um dia vamos conseguir.
0: Mas na sua opinião, o que é que falhou para a descida do Chibuto?
1: Não sei mesmo. Perdemos, não sei quase, mas é porque não ganhamos.
0: Mas também eles queixavam-se muito de apoio, né? Faltou também.
1: Apoio também, só que não sei por que perderam, se é por causa de apoio, é por causa do quê. Às vezes, quando as pessoas não ganham aquele apoio, a força também não é muito para... Não sei, não posso falar muitas coisas.
0: Tens 5 álbuns no mercado, Mr. Tonito. Estes álbuns foram lançados mais ou menos na mesma época ou em várias épocas diferentes? Como é que fizeste o lançamento destes 5 álbuns no mercado?
1: Não, eu sempre, quando lanço minhas músicas, não lanço o álbum, todas as músicas ao mesmo tempo. Faço um álbum e lanço três, lançar duas. Não lanço todas as músicas, mas é um álbum que estou a fazer. Depois de lançar as músicas, vai completar um álbum. E é esse álbum que vamos vender. O álbum tem o título de uma música, que essa música é o nome, o nome do álbum. Lancei 8 músicas, que sei que é um álbum novo. Foi ano passado. Acho que foi ano antepassado. Lancei um álbum de 8 músicas. Mas ao contar todas as minhas músicas, somando, são 5 álbuns. Tem outras músicas que estão fora dos álbuns. E tem umas músicas que selecionei que estão nos álbuns. Que quando chega alguém dizer que Tonito quer álbum X, vem aí com todas as músicas do álbum.
0: E para além dos 5 álbuns, tens também videoclipes no mercado?
1: Tenho muitos videoclipes no mercado. Tem aqueles vídeos clipes que fiz sem qualidade. Ainda quase eu comecei a fazer vídeos de qualidade quando comecei a viver aqui. Lá eu fazia vídeos, eu que produzia os meus vídeos, eu sei fazer vídeo, sou produtor também de vídeos, mas já agora parei, câmeras só uso para tirar fotos, para fazer o que é, porque juntar as coisas também não dá. Mas quando cheguei aqui, falando dos vídeos que talvez muitas pessoas conhecem, até passa na televisão, primeiro vídeo foi vídeo da música Xanganha Xanganha, que fiz com o Peck PSD, o grande produtor, as pessoas, os músicos muito conhecem o produtor. E outro vídeo fiz com o vídeo Moronga, essa música de Moronga tem um vídeo, fiz com o Billy Boy Short. E depois o meu último vídeo foi o vídeo que fiz com Led Films, é um grande produtor também, que já fez produção para o Maltama Bermuda, para quê? Muitos artistas. Fiz o vídeo da música Mulungu Antima. Esses vídeos passam nas televisões, estão no mercado, estão onde as pessoas sabem.
0: Mr. Tonito, como é que foi possível um jovem, portanto, que vem do Chubuto, humilde, chega a Maputo, monta um estúdio de gravação? Como é que você investiu num estúdio de gravação? É difícil, não é fácil.
1: É difícil mesmo para montar um estúdio. Materiais de estúdio não está barato, não. Está muito caro. Só microfone, para comprar um microfone de qualidade. Estamos a falar de um microfone grande de qualidade que você vai gravar artistas de referência, artistas que vão chegar mesmo gostar da qualidade. Não foi fácil, mas lutei. Só que tive problemas em 2016. Em 2016 cheguei aqui, montei o meu estúdio e depois me roubaram o estúdio. Me roubaram todo o estúdio. Fiquei sem material e depois, por estresse, fui ficar em casa, a relaxar um ano a tentar comprar materiais. E comprei novos materiais e montei um estúdio de novo. Esse estúdio que estou a usar agora, um estúdio de qualidade. Não posso dizer que é aquele qualidade, mas é uma qualidade que dá para...
0: Aceitável.
1: Sim.
0: Muito bem. Está de parabéns. Este é sinal de jovens que têm foco e chegam mesmo a realizar os seus sonhos. Então o Mr. Tonito vem de Chubuto e já está a fazer sucesso cá em Maputo, yeah, na produção de música.
1: E uma outra coisa, há muito tempo o jovem me pedia que não, vamos fazer um featuring. Embora que já fizemos uma música juntos, mas eu nem conhecia ele. Ele apareceu com um outro artista que eu conhecia. Chegou ali, estou aqui com o meu puto, epá, esse puto também está a pedir participar, meter voz nessa música. Eu disse, não conheço esse aqui. Eu só posso fazer uma música contigo que eu conheço. Esse aqui temos que falar, que é o Mr. Esquerdo. Está a ver? Então, aquela música, para nós, ainda não fizemos nada. Então, sempre falamos, vamos fazer uma música. Então, eu sempre dizia que para falta de time, de tempo, do que, mas vamos fazer. E hoje acertamos tudo que não. Em breve temos que lançar um hit, então, isso aí não vai faltar.
0: Vai ser uma bomba.
1: Não vai faltar,
0: porque
1: está nas minhas mãos. Não vai faltar. Temos que lançar uma música. Afinal de contas, somos filhos de Gaza. Parece que as pessoas, quando não viram uma música de vocês, os dois juntos, pensam muitas coisas, que talvez já é isso aqui.
0: Não
1: se dão bem. Quando não é isso aí, nós somos pessoas que conversamos bem todos os dias. Somos muito irmãos, amigos, o que é. Então, queremos aprovar isso aí. Queremos fazer um hit juntos. E daqui a nada vamos lançar o hit.
0: Estamos na província de Gaza. Esta semana estamos a apresentar o Mr. Tonito, este jovem músico do Chubuto. Vamos ouvir Xanganha. O que quer dizer?
1: Xanganha é uma mulher magra, que quando anda assim, tipo, pá, uma mulher magra, suposto dizer isso aí. Xanganha, xanganha. Tem bué canha, bué canha. Tem xanganha, xanganha.
0: Agora, boquinha, boquinha quando é gorda, né?
1: Quando é forte. Gorda, yeah. Mas sanganha, sanganha. Yeah.
0: Vejam só esses jovens. Vamos já ouvir então a canção.

0: 8 e 53. Sanganha, sanganha. Para as magras. Estados Unidos, vamos começar a olhar as mensagens. Às 9 vamos atualizar o bloco das notícias. Na caixinha está, portanto, a Fátima. Diz ele, bom dia a todos os campeões da RM Desporto. Aqui Fátima, passei para saudar, desejar a todos um bom domingo e todos parabenizar o convidado do dia, o Mr. Tonito. Gostava de saber quando é que vai nos trazer Rosário Mboa. Oh, a Rosário Mboa já passou. Olha, podemos trazer pela segunda, terceira vez, né? Mas ela já esteve mais de duas ou três vezes, se não falha a memória. Né? Grande Rosália, já esteve aqui conosco. Um bom trabalho, para cima nós estamos juntos. Oh, Fátima, vamos lá ver se a gente volta a trazer a Rosália Mboa. Seria bom, já passa muito tempo também. A Rosália Mboa, grande senhora esta. Já esteve aqui. Imagina que ela fez uma surpresa que eu nunca esqueci. Quando passou cá pela primeira vez, eu ia me casar. Então ela fez uma surpresa, foi a artista que cantou no meu casamento, a custo zero, veja só, a custo zero, é um presente da Rosária Mboa que ela fez depois da sua passagem. Então foi em 2012, foi no início do programa, foi há muito tempo, 2012. Ah, muito bem. Está o Dofra do Lixinga, diz ele, bom dia ilustre, uma bunda, venho por este meio saudar a todos os campeões da RMD e todos os madodas que tenham um bom domingo. Sou Dofra de Lixinga, em Niassa, um bom trabalho aí para vocês, com cota o Mr. Tonito, muito bem. Agradecemos aí pela mensagem. Está o Carlos de Ulen, bom dia, mano Mabunda. Passo para saudar a todos os madodas, um bom domingo para todos, agradecemos. A Fátima voltou, muito obrigado, cota Milita, tenha uma boa noite, já é bom dia, né? Essa mensagem é do quê? É das 7, ok? Muito bem. Xabuti de Manica, bom dia, senhor Mabunda. Falar do campeonato recreativo do bairro de Nhamuzwa, da cidade da Beira, arranca hoje a jornada número 10, com os seguintes jogos: no campo municipal de Matadouro, às 13 horas, joga 5 estrelas, Astro Futebol Clube. Às 15 horas, no mesmo campo, joga Real Sociedade, Elefante da Madeira. No campo do Povo, às 13 horas, joga Ultrastar, Lyon City. Às 15 horas, joga Associação de Paiol, Bairro 22. Mais uma vez, um bom dia, um bom trabalho. Xabote, fui. Estou na área. Obrigado, Xabote. Continua aí. Está o João Janeiro, saudações, mestre. Estive a acompanhar pelas imagens televisivas, jogo de teste de Punga, São de Xingal. Gostei de ver no campo municipal da Munhava, cheio, com o público a vibrar no songo. Força aí, João Janeiro. Obrigado. Betolas Langa de Xaxaio, na terra do Mr. Tonito, saiu o primeiro gazense. Bom dia, meu DJ favorito. Estou muito feliz pelo fato de estar a ouvir aí o meu conterano. E no meu bairro em Dambini, 2000. Ter conquistado também o título de torneio municipal de Xaxai. Saúde a todos os campeões de AZ. Aqui Bitolas Langa, do bairro Ndambil, 2000, na cidade de Xaxai. Um abraço aí para o Mr. Tonito. Bitolas, aí eu ouvi o conterano. Está o Xabuti, voltou o Xabuti de Manica. Bom dia, mestre. Estou ligado a partir do posto administrativo de Massica. É isso? Messica, ok? É Manica. Missão. De um bom trabalho aí, Xabote, na área. Obrigado, Xabote. Está Eurico Ernesto. Bom dia, mano Mabunda. Estou ligado ao programa. Ouvir aí o Mr. Chiqueto e mandar abraços para todos de A a Z. Não me esqueço dos filhos Nair, Erca, Irmina, Laura, esposa Júlia, Bernardo, os irmãos Evaristo, o Emílio, a Ermelinda, o Armando, o Flávio. E para ti, mano Mabunda, um bom trabalho. Até às 10. Aqui, Eurico Ernesto, de Kobe. Obrigado, Eurico Ernesto. E, finalmente, o pastor Madzaia, não é? O campeão Madzaia. Diz, estou ligado, um bom trabalho. Aqui o campeão Madzaia. Portanto, a última mensagem na turma. Vamos espreitar aí a caixinha. Bom dia, sou Orlando Ernesto de Murrumbeno. A acompanhar aí o programa, obrigado. Bom dia, Mano Mabunda. Boa sorte para o Benfica que ganhou hoje. Para ti, um bom trabalho. Peço para dar relato do jogo mais logo. Júlio Vicente de Mucuba. Júlio, fica ligado à rádio. Fica ligado aí à rádio. Outro campeão. Bom dia, Mano Mabunda. Bom trabalho para ti. Já estou na escuta. Carlos Antônio de Ulênio. Obrigado, Carlos Antônio. Em Ulênio. Bom dia, meu irmão. Estou ligado. Cumprimentos para todos os ouvintes aí a acompanhar a conversa com Mr. Tonito. É o campeão Madzaia uma vez mais. Está em todas, Madzaia. Obrigado aí. Continuo desse lado. Bom dia, mano. Sou Marcelino Pedro, a partir de Lixinga. Mando saudações para a mulher Delfina, os filhos Márcia, Emília, Délcio e Melina. E também agradecer pelo programa. Aqui que conseguimos saudar a família que está muito longe. É verdade. É verdade. Vamos correndo. Temos pouco tempo. Bom dia, Mabunda. Como está? Votos de um excelente programa. Peço a música de Roberto Chitonzo, Quiri, Isaías, um governo do bairro de Salala. A penúltima, vamos lá ver. Bom dia a todos. Aqui é António Matias de Lixinga. Parabéns à equipe de Costa Sol pela vitória. Estamos a caminhar pouco a pouco. O caminho é em frente. A última está na hora. É muito longa, já não dá. Acerte o seu relógio. Em Moçambique são 9 horas.
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0: Tempo para sairmos ao encontro das notícias, uma vez mais com a Dalma Timbi. Bom dia.
2: Ferroviário de Maputo bate homônimo da Beira e aproxima-se do top 3. Os Jaxinenes venceram por 2-0 e passam a contabilizar 31 pontos e os do Cheveve 34. Os dois primeiros lugares do Moçambola são pertença da Black Bull 44 e Costa do Sol 40. Ferroviário da Beira em queda livre. Os locomotivas do Cheveve consentiram neste sábado a terceira derrota consecutiva. Jogo épico assistiu-se a Nacala Porto. O Ferroviário de Nacala ganhou a Liga Desportiva de Sofala por 3-2. Os locomotivas da Maiaia estão em oitavo lugar com 23 pontos e a Liga não sai da zona de despromoção com 18 pontos. O campeão caiu na deslocação a Pemba. O Bahia ganhou a União Desportiva de Songo de penalti. Quadro completo de resultados da jornada 22. Ferroviário de Maputo 1, Associação Desportiva de Vilanculo 0, Associação Desportiva de Pemba 1, Xingal de Tete 0, Costa do Sol 2, Ferroviário de Lixinga 0, Ferroviário de Nampula 2, Ferroviário da Beira 0, Ferroviário de Nacala 3, Liga Desportiva de Sofala 2 e Baía de Pemba 1. União Desportiva de Songo 0. A 22ª jornada encerrou e amanhã, domingo, arranca a 23ª com o duelo entre a Black Bull e a Associação Desportiva de Vilanculo. Na segunda-feira, 12 de outubro, uma chacana de fronte ao Ferroviário de Lixinga. Para terça-feira, mais 3 encontros. Ferroviário de Nampula, Liga Desportiva de Sofala, Ferroviário de Nacala, Ferroviário da Beira e Baía de Pemba, Xingal de Tete. A encerrar a 23ª jornada, na quarta-feira, 14 de outubro, a Associação Desportiva de Pemba trava-se de razões com a União Desportiva de Songo. Pool de apuramento, teste de pungo imbatível no torneio. Os Fabris da Manga somam já 6 pontos após vencerem neste sábado a Associação Xingal por 1-0. Na Série A, manda o MM Legend de Mucuba. O Machete de Chimoio perdeu em casa por 2-0. A segunda jornada da Pool encerra neste domingo com os desafios em Comate de Chinavane, Barões da Massinga, Ferroviário de Gaza, Liga Desportiva de Maputo, Temusa, Costa do Sol da Massinga, Escola de Sargentes de Boane, Planície de Impado de Tete, Sena Futebol Clube de Marromeu, Ferroviário de Quilimane, Trans, SK Company de Chimoio, Ferroviário de Pemba, Desportivo de Nacala, Sporting de Nampula, Atlético Clube de Montepuez. Futebol feminino, Costa do Sol é virtual campeão da cidade de Maputo. Bastou o empate a 2 golos ante a Black Bull. Carlos Langa.
3: A equipa canarinha confirmou o título este sábado após empatar a 2 golos frente ao Black Bulls em desafio da penúltima jornada da competição. O técnico de Costa do Sol, Clésio Miranda, diz que a conquista é fruto de trabalho.
4: Foi um bom jogo. Estou olhando para aquilo que nós fizemos, a gente dominou o jogo do princípio ao fim. E era importante para nós não perder o jogo. Então conseguimos fazer isso aí. Acredito que o jogo podia ter terminado bem, mas acabou terminando mal. Mas as meninas estão de parabéns por tudo aquilo que elas fizeram em campo. Manter a nossa consistência, o trabalho, concentração, treino é fundamental. Eu acho que tudo que nós fizemos hoje é base daquilo que nós temos trabalhado.
3: O treinador do Black Bulls, Belarmino Nyanombe, manifestou-se triste por falhar o título.
5: É muito triste, muito triste, muito triste para quem o dia a dia queima com sol, com chuva, a tentar lutar por um objetivo que era ganhar o campeonato da cidade, que já esta é a terceira época que ficamos na segunda posição com uma margem de pontos muito, muito, muito reduzida, e sempre tem que se levar até a reta final. E eu penso que foi um bom jogo, a minha equipa conseguiu fechar-se bem, a defender e a atacar. Na segunda parte, principalmente na segunda parte, quando tentávamos sair em transições, e deu no que deu. Criámos algumas situações que podíamos ter feito mais golos, fomos infelizes na finalização e acho que temos que trabalhar mais.
3: Há uma jornada do fim do campeonato de futebol feminino da capital do país. Costa do Sol comanda a competição com 31 pontos e o Black Bulls é segundo com 28.
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0: Nove horas e cinco minutos, está completo o bloco das notícias com Adalma Timbi. Vamos para já aos nossos compromissos comerciais. Daqui a pouco voltamos para a segunda parte da conversa com esta estrela da província de Gaza, em Chibuto, Mr. Tonito.
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2: Continuamos de mãos dadas até muito bem perto das 10. Vamos avançar para ouvir mais uma proposta daqui do Mr. Tonito Kanimambo Mungwambi. Música do ano passado, Mr. Tonito.

0: agradecimento do Mr. Tonito, né? Ao grande Munguan, dos empresários gazenses que apoia muito a cultura e o desporto radicado, ou a residir, neste caso, porque está cá no solo pátrio, está em Zavala. Muito bem, Mr. Tonito, Munguambi, dissemos no início desta conversa que é desportista, grande adepto do clube do Chibuto. Para além do clube de Chibuto, apoias também a seleção nacional, ou Mr. Tonito?
1: Sim, tenho, sim.
0: Qual é o clube?
1: Mambas.
0: Ah, é Mambas, prefere a seleção?
1: Sim, prefiro a seleção. Porque já tenho o clube de Chibuto.
0: De Chibuto.
1: Então, agora Mambas.
0: Mambas. E disseste que gravaste uma música para o clube de Chibuto. Aceitaria um desafio para gravar uma, tendo em conta que um produtor, gravar uma outra música com este ritmo da Sável, que de apoio aos Mambas?
1: Sim. Posso gravar uma música. Eu tenho muito talento para fazer isso aí. Para mim não é problema. Como eu sou eu que faço isso aí, eu entro no estúdio. E eu confio em mim. Eu acredito que sempre minhas coisas sempre vai sair aquela coisa que vão gostar. Posso fazer sim, posso gravar.
0: És fã do Cristiano Ronaldo. Por que Cristiano Ronaldo? Não Tico-Tico, não Domingues, não...
1: Não, eu era fã de Gattuso nos tempos, mas agora acho que parou um pouco. Mas sou muito fã de Cristiano Ronaldo. Quando falamos desse nome de Ronaldo, Cristiano Ronaldo, não sei, mas sou muito fã dessas pessoas. Da primeira, eu gostava muito do Ronaldo. Do Ronaldo.
0: O brasileiro.
1: Brasileiro. E depois Ronaldinho Gaúcho também.
0: Uhum.
1: E agora Cristiano Ronaldo.
0: Agora, Messi não diz nada.
1: Ah, não. Não. Não, ele também joga muito bem. Gosto da maneira dele como joga. Mas eu confio muito e gosto muito do CR7.
0: Agora, jogadores nacionais, por que não... Não tens nenhuma referência, não gostas de ninguém? Será mesmo? Temos Domingues, temos Mexer, temos Reinildo agora.
1: E até que posso dizer Reinildo.
0: Reinildo,
1: sim. Reinildo também.
0: É uma estrela.
1: É uma estrela que está a fazer muito sucesso agora. Está a fazer muito sucesso mesmo. Está a fazer muito sucesso. Aquele está a nos levar para muito longe. Muito longe.
0: É o nosso Cristiano Ronaldo.
1: É o nosso Cristiano Ronaldo. Acho que nem Cristiano Ronaldo sabe muito bem que não. Moçambique tem. Esquece, o Reinildo também é um grande jogador.
0: Vamos também espreitar outra vez as mensagens. Ora viva, hoje estarei em grande arena. Gostaria de conhecer o Cota Rafik. Sou Henrique Malemo de Xaxai. Saudar a todos os adeptos da ADV. Força aí para o nosso convidado. Muito bem. Bom dia, Mano Mabunda. Aqui Abel, mais conhecido por Muna, a partir de Chimoio, natural da província da Zambeza. Cota Mabunda. Eu quero saber onde anda o cantor Anaconda, da província de Cabo Delgado. Anaconda, concretamente em Memba. Por favor, chame ele para ir para os estúdios da Rádio Moçambique, em Maputo, saberem a carreira dele. Ele é um jovem fantástico. Canta muito bem, Mabunda. Até nem preciso vir aqui aos estúdios centrais, em Maputo. Só estando em Pemba, se nós localizarmos, podemos conversar com ele em direto a partir de Pemba, como fizemos com a Zequineira, como fizemos com o Luqui, muitos outros, Juma Combola, em direto a partir de Pemba. Né? Mas temos que localizar o Anaconda. Bom dia, Cota Mabunda. Aqui André Jorge Simão. Quando é que vai começar a turma dos 2000-2026? estou mais força. Dou mais força aí. O Mr. Tonito, não sei se é assim mesmo como se escreve. É Tonito, não Donito. É Mr. Tonito. Muito bem. Vamos lá ver se temos mais alguma mensagem. Ok, não tem mais ninguém. Vamos prosseguir para não perdermos tempo. Vamos, Mr. Tonito, para Fostela. Música de 2026.

0: 9h22, ficou para trás na Fostela. Uma grande mensagem aqui para os jovens. Mr. Tonito é um músico da província de Gaza. Trouxemos aqui por ocasião da passagem dos 65 anos de elevação à categoria de cidade. Então, esta semana trouxemos um músico gazense. É um jovem produtor que vem do nada. Saiu de Chibuto para Maputo para vir tentar a vida cá. E por visto está a dar-se bem, abriu um estúdio de gravação e as coisas vão andando. E é uma figura a ter em conta, tendo em conta a superação e o fato de perseguir os seus sonhos, não ficar parado como outros jovens que ficam à espera. Não fica à espera que uma bunda diga: venha à rádio, você pode vir bater à nossa porta. Eu sou músico, já tivemos essas experiências. Eu sou músico, tenho esta e aquela música, gostaria de participar no vosso programa. Nós abrimos a porta. Do momento que cante bem, que tenha uma mensagem construtiva, e nós sempre damos espaço aqui para apresentar os seus trabalhos. Mr. Tonito, agora para outros jovens que estão a nos ouvir, principalmente da província de Gaza, em Chibuto, que querem cantar, querem ser como Mr. Tonito, Mr. Chiqueto, Macquarie, que é internacional, porque Macquarie tem estado na África do Sul, é de Chokwe, mas tem estado mais tempo na África do Sul, é do nível do general. Mr. Tonito, qual é a mensagem para esses jovens?
1: Sim, para os meus irmãos que ainda estão a começar ou ainda estão a lutar para conseguir, vamos fazer o seguinte, tenham fé. E a única coisa que vou vos dizer, não só gravar músicas todos os dias, mas sim luta para conseguir gravar uma música de qualidade, a música que vai apresentar na rádio, vai apresentar na televisão, fazer vídeo também, porque para as pessoas te conhecerem, deves fazer um vídeo, tenta lá mais ou menos para fazer um vídeo de qualidade, pode não ser aquele qualidade, mas qualidade que dá para curtir a tua música. Então, eu digo força para vocês todos, lutem, que vão conseguir. Eu não tenho problema a ajudar os outros irmãos. Olha, no meu estúdio sempre, tem pessoas que aparecem, às vezes eu gravo músicas deles, mal, faço produção para eles, mal, não pagam nada, porque bem, eu não tô na produção, mas sim estou na música. É isso, meus irmãos. Vamos lutar e vamos chegar lá mesmo onde queremos.
0: E para os desportistas, concretamente os adeptos do Clube de Chibuto, qual é a mensagem?
1: Para os adeptos do Clube de Chibuto, só quero dar força para eles. Não vamos desistir. Aqueles que estão no campo dependem de nós. Nós que temos que dar força para eles. Ter força de jogar, então. Não vamos desistir. Todas as equipas começaram assim, então vamos lutar. E eu acho que um dia estaremos lá mesmo em cima. Muito obrigado.
0: Vamos fechar com duas músicas. Primeiro vamos ouvir Mr. Tonito ao lado de uma bermuda. Hiena, mano.
1: Essa música com a participação de uma bermuda com título Hiena. Essa música fala de uma pessoa que às vezes um homem pode brigar com a esposa, não podes ouvir as pessoas, os teus amigos a dizer que deixa, não liga mais para ela, deixa, okay. Não, quem vai sentir a dor é você. Se você ainda quer a tua esposa, se você ainda ama a tua esposa, não depende das pessoas, faz o que o teu coração te manda, porque quem vai sentir a dor é você, não é aquela pessoa que está te a destruir coisas que não tem sentido.
0: E finalmente vamos ouvir Candidirica.
1: Candidirica, essa música Candidirica. É a música que fez muito sucesso. Ninguém não conhece essa música, né? Com os meus fãs todos conhecem essa música. Essa música está fazendo muito sucesso na África do Sul. Basta chegar essa música, Tonito, tocar essa música.

0: Mr. Tonito, lado do Mar Bermuda, Iena. Muito bem, 9 horas e 31 minutos, estamos praticamente na ponta final desta conversa com este jovem músico da província de Gaza, Mr. Tonito, do Chibuto, nesta esta dupla com Mar Bermuda na música e Iena. Mr. Tonito, tens um sonho, disseste-me aqui off, um sonho de participar num goma. E como é que está isso? Já entregou a música ou não, Mr. Tonito?
1: Gostaria de participar num goma.
2: Mesmo, tenho um sonho, já fui entregar as músicas, só que já era tarde. Mas agora também quero entregar.
0: Mr. Tonito, obrigado por esses dois dedos de conversa, desejar-lhe muito sucesso, continue a trilhar a sua carreira, a produzir músicas para os outros músicos, com destaque da província de Gaza, que precisam muito da sua ajuda, muitos jovens em Xaxai precisam, e sucesso, bom regresso à casa.
2: Muito obrigado, agradeço muito, tenho uma continuação de um bom trabalho e agradeço muito pela oportunidade. O programa estava muito quente, gostei. E até mais um dia, ainda é de voltar para aqui, porque estou para lançar umas músicas novas e vou lançar aqui mesmo, e trazer as músicas aqui mesmo.
0: É a Rádio das Estreias.
2: Eu estou a perceber que meus fãs estão aqui.

Trouxemos então a história do Mr. Tony, músico da província de Gad, do Chibuto. Quarta-feira, já sabe que contamos com Nelson Tivan, que já adiou várias vezes. Vamos lá ver depois do espetáculo de Xexais, vem para cá. Grande Nelson Tivan. Contamos com Pureza Wafino, então fique atento, Kiliman, vem a grande Pureza Wafino com Dosia Katimaka. Dosia Katimaka, o clássico da Pureza, né? Fique atento, vamos lá ver se na quarta-feira. E também está em mangas irmãs Domingas e Bilita, só que na semana passada elas não conseguiram, tiveram aí um infortúnio devido a um problema do irmão, mas tudo está controlado. Vamos esperar por elas, neste caso são duas irmãs, nos próximos dias. Estamos já meio, portanto, do termo do programa. Mr. Tonito ficou para trás. Daqui a pouco vamos espreitar aquilo que marca a atualidade. A Fátima fez-me recordar a Rosália Amboa. A senhora que já esteve aqui duas ou três vezes, eu não me recordo. Nosso tesouro, é nosso tesouro. Uma lenda da música, Rosália Amboa.

0: Amin. Grande Rosaria Mbua. Mulher. Continua aí ativa. Eu recordo-me que quando estivemos nas cerimônias fúnebres do grande Paulo Miambo, tendo em conta que foi o primeiro músico que abraçou este projeto, foi o primeiro músico convidado em 2012, que aceitou, onde as pessoas ainda não conheciam o programa, a dinâmica do programa. O Paulo Miambo foi o primeiro que esteve aqui. E nas cerimônias fúnebres, acompanhamos o Paulo Miambo, fizemos uma surpresa à família. E a Rosália Mboa, na altura, ficou muito feliz por isso e pediu. Vamos lá ver o pedido dela. Eu não sei se tenho aí, Rosária.
1: Ah, tá. Ah, ouve que ela apuca. Ah, tá moquenta, uma bunda. O que fez para ele? Muito obrigada do fundo do coração. Gostei muito. Ei, vai.
0: Ela falava conosco via telefone, veja só.
1: E também a Gegê, subi já depois. A Gegê subi depois porque as tantas já...
0: Aí está a falar da Gegê. Vamos ainda tentar recuperar a mensagem que ela deixou ficar na altura. Passa muito tempo, a Fátima fez recordar esta grande senhora.

0: dizer que gostei muito do teu empenho lá. Aquilo que fizeste, Mabunda, espero que faça também para mim, muito de verdade. E, sabe, aquele teu sinal muito bonito, a honra e a homenagem que deste ao Paulo, aquela montagem toda que fizeste, e depois ali no velório, ouvindo-se a voz background das músicas dele, e depois aqueles microfones para as pessoas falarem à vontade. E depois também, com tanta qualidade, admirei porque estava-se bem, não havia os feedbacks. E o que também, você como pessoa, falou dele. Foi muito bonito, muito obrigada, não deixe esse coração. E faça para os outros artistas também. Vamos fazer aquilo.
1: Muito bem, muito bem. É uma homenagem que fizemos ao Paulo Miambo e a Rosária Amboa gostou, né? Nós também ficamos felizes por essa razão. 9h45.

0: é uma grande senhora. Imagina que ela se ofereceu para vir cantar a custo zero no meu casamento. É verdade, foi o presente da Rosália Amboa. E já no fim, já no estúdio, imagina o que ela disse já no fim.
1: Vou começar por lhe agradecer e agradecer também a toda a rádio e agradecer a todos os admiradores da música moçambicana pela força que me dão. E dizer muito obrigado à minha família em especial pelo apoio, pelo carinho. E a todos os meus amigos, minhas amigas que me apoiam. Avante, muito obrigada.
0: Obrigado, mais uma vez, Rosália Amboa. Eu espero que ela esteja a ouvir, de estar muito feliz. Enfim, estamos na ponta final do programa, que às 10 vamos atualizar o bloco das notícias com Albino Muyambo, a trazermos o essencial. Vamos também espreitar as últimas mensagens para fecharmos. Quem está aí? Bom dia, grande DJ Mestre, uma bunda. Estou no 11 inicial, felicito o Costa do Sol, é feminina, portanto, a equipe feminina do Costa do Sol, muito bem, depois da conquista do título. Os mais velhos também pela vitória e peço a música do Stuart Gold do Costa do Sol. Vamos lá ver se temos tempo para passar aí o grande Stuart ou outra lenda que já esteve aqui. Orlando Ernesto Magalo, de Murrumben, sou do Costa do Sol. Que hoje os adeptos Costa do Sol estão ativos. Cota Mabunda, fiquei à espera de ouvir o professor Lai. Não é fácil tocarmos tudo. Nós tocamos o professor Lai e trouxemos a voz dele na quarta-feira. Mas hoje estivemos com o Mr. Tonito. Mas já vamos fazer o professor Lai, Mr. Ama. São grandes artistas. O Mr. Ama ainda não esteve aqui. Ficou em banho-maria. Contamos ainda com ele. Até então não vi nada. Será que já passou? Já passou o professor Lai. Agora, o Mr. Ama ainda não. Fica atento, ainda não. Mas ele já recebeu o convite. Mas só que sempre adiou. Esperamos que nos próximos meses, se calhar, podemos receber ainda este ano. Vamos lá ver. O Mr. Ama. Portanto, são dois músicos de Nampula. Esse está a fazer menção. Professor Lai, naquela Porto. Mr. Ama, da cidade de Nampula. Bom dia, Cota. Como está? Mambas, vou jogar. O Mr. Ama também está aí naquela Porto. Sim, sou tem estado a residir às vezes, não com muita frequência, na cidade de Nampula, mas também está aí naquela Porto. Muito bem. Bom dia, Cota. Como está? Mambas, vão jogar em que dia? Matico de Lixinga. Vamos atualizar o Matico na medida possível. Obrigado aí pela mensagem. Vamos lá ver também para terminarmos na turma. Para que ninguém fique fora de jogo, são as últimas mensagens. Parece que não está ninguém, normal, na turma, ou domingo e quarta-feira, ficam fora de jogo. Mesmo assim, obrigado pelas mensagens que enviaram ao longo da manhã. Vamos lá ver se tem mais alguém que ficou fora de jogo. Bom dia, grande Mabunda. Não fiquei fora de jogo. Saúdo o Mr. Tonito, que já saiu aqui. Manuel do Buquiço. Manuel, obrigado aí pela mensagem.

0: Nós já não temos mais ninguém. Muito bem, vamos aos nossos compromissos comerciais enquanto esperamos o bloco das notícias.
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0: Acerte o seu relógio, em Moçambique são 10 horas.
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0: Albino Miam, bom dia.
2: Bom dia, amigo Mabunda. Bom dia para o caro ouvinte. O jogo Black Bulls, Associação Desportiva de Vilanculo, marcado para as 15 horas de hoje na Analogia Arena em Tchumen, Matola, província de Maputo, marca o início da jornada 23 do Moçambola 2026. Os touros são cada vez mais líderes do certame. Fizeram 19 jogos, conquistaram 44 pontos, pecúlio de 13 vitórias, 5 empates, 1 derrota e 28 golos marcados e 9 sofridos. Enquanto os comandados de Abdul Omar somam 20 pontos com 17 jogos, somam 5 vitórias, igual número de empates, sofreram 7 derrotas, 19 golos marcados e 16 sofridos. Amanhã, em pleno dia dos professores, dia 12 de outubro, o Clube de Esportes da Machaquene, na penúltima posição com 10 pontos, precisa aprender ou ser ensinado a vencer para fugir aos lugares de despromoção do Moçambola. Os tricolores enfrentam o Ferroviário de Lixinga, atual sexto colocado, com 28 pontos. Na próxima terça-feira, teremos 3 encontros: Ferro Verde Nampula, Liga Desportiva de Sofala, Ferro Verde Nacala, Ferroviário da Beira e Bahia de Pemba, Xingal de Tete. A jornada 23 encerra na quarta-feira, dia 14 de outubro, com a Associação Desportiva de Pemba a receber a União Desportiva do Songo. Agora vamos falar do futebol recreativo em Moatize, com Mamad Rafik.
3: O combinado de veteranos do Moatize conseguiu uma vitória caseira este sábado ao bater por 2 bolas sem concorrência. Veteranos Manhanga, no campo sintético 25 de setembro, na cidade menina de Moatize, em Tete. Para o jogo da 24ª ronda, as duas equipas bateram-se bem durante os 45 minutos e com nulo foi seu intervalo. Na segunda etapa, os visitantes entraram mais cautelosos na tentativa de não sofrer golo. E os donos da casa foram felizes ao apontar 2 tentos pelos atletas Sérgio e Adelino.
2: Mohamed Rafik e o pulsar do desporto recreativo na vila de Moatize, província de Tete. No estrangeiro, na vizinha África do Sul, o Mamelodi Sundowns conquistou ontem a taça da Liga Sul-Africana em futebol.
4: Mamelodi Sundowns conquista a taça da Liga Sul-Africana em futebol. A equipa de Pretória bateu o Orlando Pirates por 2-0 e arrecadou o milionário troféu. Num ambiente de grande tensão em Durban, devido a manifestações anti-imigração, o Sundowns ditou as regras frente ao gigante de Soweto. Com este triunfo, o Sundowns destrona o Orlando Pirates, que tinha vencido as últimas 4 edições, e ergue a sua 5ª taça da Liga. O Kaizer Chiefs continua a ser o recordista da prova com 15 troféus, seguido de perto pelo Orlando Pirates com 14. Ainda no futebol sul-africano, a 6ª jornada do campeonato da primeira divisão encerra este domingo com os últimos 2 jogos. O Cape Town City defronta o De Beers e o Gomorra mede forças com o Wampington City. Nos jogos de ontem, os resultados foram os seguintes: Hangar Lions 2, Real Native 0, Leroom Lions 1, Hope Football Club também 1, Midlands 1, Venda 0, Maguese 0, Universidade Northwest também 0, Universidade de Pretória 2, Lestaford City 0, Orbit College e Highbury empataram a 2 bolas. Na tabela classificativa, o Maguês lidera o campeonato com 14 pontos, mais 2 do que o Real Native, que é segundo. O Venda continua no fundo da tabela, sendo o Lanterna Vermelha, com apenas 1 ponto. RM Desporto, Eduardo Figurão, Joanesburgo.
2: Foram as notícias das 10, as próximas quando forem 12 e 2 no Magazine da Tarde. Saudações.
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0: Bom dia, Moçambique. São neste preciso momento 10 horas e 21 minutos. O ritmo não para aqui na sua sintonia desportiva. Depois de uma excelente viagem musical, estamos de volta ao vivo na RM Desporto. Eu sou Carlos Calisto e a partir de agora o jogo muda de figura. Vamos diretos aos nossos compromissos comerciais.
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0: 10 horas e 23 minutos depois de nossa montra sonora, regressamos à música, à companheira da informação.
6: Já.
0: Bom dia, obrigado pelo carinho da sua audiência. As jogadas você acompanha aqui nesta rádio.

Música de primeira qualidade para aquecer o seu dia, mas agora é hora de entrar em campo. Começamos já aqui a nível doméstico. Joga-se hoje para a segunda jornada da primeira volta da pool de acesso ao Moçambola do próximo ano. Portanto, aqui na região sul do país estão a chegar os seguintes jogos: Ferroviário de Gaza, Liga Desportiva de Maputo, isso para a Série A. O jogo está agendado para as 14 horas e 30 minutos no campo municipal Mariengwabi, na cidade de Xai-Xai. Temos a Costa do Sol da Macinga, Escola de Formação de Sargentos de Boane, isso também para a Série A. O mesmo embate está agendado para as 14 horas e 30 minutos no campo municipal de Maxixe. Teremos igualmente o jogo Incomate de Chinavani Barões da Macinga para a Série B. O jogo terá lugar no campo de Incomate de Chinavani, na vila, portanto, de Chinavani. Na zona centro do país, Planície de Impado e Sena Futebol Clube para a Série A. O jogo tem início marcado para as 14 horas e 30 minutos no campo principal de Moatize. Ferroviário de Climane, Trans SK Kampan de Chimoio, jogo este referente à Série B, com início marcado também para as 14 horas e 30 minutos no campo de Ferroviário de Climane. Na região norte do país, jogam Sporting de Nampula Atlético de Moitepois para a Série A, no campo do Ferroviário de Nampula, e Sporting de Pemba Desportivo de Nacala, também

isto para a Série B no campo municipal de Pemba. Daqui a pouco vamos conferir outros jogos também marcados para hoje, desta feita lá fora, ou seja, um pouco pelo mundo fora. 10 horas e 33 minutos.

10 horas e 39 minutos. Agradecemos a sua audiência ao longo deste espaço. Vamos olhar os jogos agendados para hoje lá fora. Na Alemanha, Köln joga com Mönchengladbach, quando forem 15 horas e 30 minutos. Freiburg, Schalke, 17 horas e 30 minutos. Na Espanha, 14 horas, Elche, Celta de Vigo, Real Sociedade Desportiva de Coruña, às 16h15, às 18 horas e 30 minutos, Betis, Osasuna, Racing Standard, Valência, às 21 horas. Na Liga Francesa de Futebol também há jogos. Troyes joga com Marseille às 20h45 minutos. Na Inglaterra, Crystal Palace, Nottingham, às 15 horas. À mesma hora, Hull, Everton, Liverpool, Manchester City, às 17 horas e 30 minutos. Na Itália, como AS de Roma, quando forem 12 horas e 30 minutos, às 15, Lazio, Monza, Lecce, Bologna, às 15 horas, às 18 horas, Sassuolo, AS de Milan, e 20 horas e 45 minutos, jogam Cagliari, Juventus. Portanto, na Liga Portuguesa de Futebol, às 16 horas e 30 minutos, defrontam-se Rio Ave Nacional, Benfica, Vitória de Setúbal, e a Roca Estrela da Amadora, quando forem 21 horas. 10 horas e 40 minutos, música e também informação desportiva a intercalarem aqui na Rádio dos Campeões.

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1: Horas em 50 minutos, intervalo agora para a nossa montra sonora.
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1: Intervalo comercial terminado. Voltamos a entrar em campo com a grande música aqui no seu canal de eleição RM Desporto.
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1: A CAF aumenta de 200 mil dólares para 700 mil o apoio anual às federações africanas. A Confederação Africana de Futebol elevou de mais de 200 mil para 700 mil dólares a subvenção anual atribuída a cada uma das 54 associações membros. O anúncio foi reiterado pelo presidente da CAF, Patrice Motsepe, durante a conferência estratégica da organização realizada em Cabo Verde. A medida visa reforçar a capacidade financeira e operacional das federações nacionais de futebol em África. Ou seja, a Federação Moçambicana de Futebol passa a receber 700 mil dólares, portanto, referente ao apoio anual da Confederação Africana de Futebol, CAF. 10 horas e 57 minutos.

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11 horas e 13 minutos em todo o espaço nacional. Ontem ficou concluída a 22ª jornada do Campeonato Nacional de Futebol da 1ª Divisão Moçambola 2026. Com, portanto, o registro de seguinte quadro de resultados: Associação Desportiva de Pemba 1, Xingal de Tete 0, Bahia de Pemba 1, União Desportiva de Songo 0, Ferrover Nacala 2, União Desportiva de Sofala 1, Ferrover Nampula 2, Ferrover da Beira 0, Costa do Sol 2, Ferrover de Xinga 0 e Ferrover Maputo 1, Associação Desportiva de Vilanculo 0. A tabela classificativa está assim ordenada: primeiro, a Associação Black Bulls Maputo, 44 pontos, 19 jogos. Costa do Sol está na segunda posição com 20 jogos realizados, 40 pontos. O Ferroviário da Beira está na terceira posição com 20 jogos, 34 pontos. O quarto colocado é o Ferroviário de Nampula, com 18 jogos, 31 pontos. Com 29 pontos na quinta posição está o Ferroviário de Maputo, também com 20 jogos. Com 20 jogos também está a União Desportiva de Songo, na sexta posição, com 28 pontos. Também com 28 pontos na sétima posição está o Ferroviário de Lixinga, com 18 jogos. Com 18 jogos também está o Ferroviário Nacala, na oitava posição, com 23 pontos. Com 22 pontos na nona posição está o, ou seja, na oitava posição está o Ferroviário de Nacala, com 23 pontos. Com 22 pontos está o Bahia de Pemba, na nona posição, com 18 jogos. Também com 18 jogos, na décima posição está a Associação Desportiva de Vilanculo, com 20 pontos. Também com o mesmo número de pontos está a Associação Desportiva de Pemba, na 11ª posição. Na 12ª posição está a Liga Desportiva de Sofala, com 18 pontos. Com 12 pontos está o Xingal de Tete, com 13. Na 10ª, ou seja, com 12 pontos está o Xingal de Tete, na 13ª posição. E na cauda da tabela está o Machakene, com 10 pontos. Machakene está mesmo mal. Está mesmo mal. Está na 14ª e última posição, com apenas 10 pontos.

A 23ª jornada do Moçambola arranca já hoje. Com o jogo, a Associação Black Bull de Maputo, Associação Desportiva de Vilanculo, às 15 horas no campo da ABB em Tchumene. No prosseguimento da ronda, amanhã o Machaquene recebe o Ferroviário de Lixinga, às 15 horas no campo dos Canarinhos. O Machaquene não treinou quase a semana toda. A ver, vamos, se amanhã far-se-á no campo. Já na quarta-feira jogam Ferroviário de Nampula, Liga Desportiva de Sofala, no campo 25 de junho, em Nampula. E ainda teremos o jogo entre o Ferroviário de Nacala, Ferroviário da Beira, no campo do Ferroviário de Nacala. Bahia de Pemba, Xingal de Tete e a Associação Desportiva de Vilanculo, União Desportiva de Songo, encerram a ronda já na quinta-feira.

0: 11 horas e 20 minutos em todo o espaço nacional. Vamos agora honrar os nossos compromissos comerciais.
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5: Horas e 20.
6: Não entendi,
5: 23 minutos.

música moçambicana a fazer-lhe companhia nesta manhã que de domingo na Rádio dos Campinhos. Lá fora, saiba que o presidente da Confederação Africana de Futebol, Patrice Motsepe, defendeu em Santa Maria o investimento nos treinadores africanos, mas considerou que impedir a contratação de técnicos estrangeiros seria um erro para o desenvolvimento do futebol em África. Durante uma conferência de imprensa realizada à margem da Conferência de Estratégia da Confederação Africana de Futebol, que decorreu na ilha do Sal, Motsepe sustentou que o continente deve continuar a apostar na formação e valorização dos seus técnicos, sem, contudo, fechar as portas a profissionais de outras partes do mundo. Para o dirigente, a prioridade deve ser o desenvolvimento dos recursos humanos africanos, mas a presença de treinadores estrangeiros pode trazer conhecimentos e experiências capazes de contribuir para a melhoria da qualidade do futebol africano. Motsepe comparou esta realidade à presença de jogadores africanos no futebol europeu, considerando que a integração de profissionais de diferentes origens pode beneficiar as equipas e contribuir para o crescimento. O presidente da CAF foi, contudo, conciso quanto à prioridade da organização ao defender que os investimentos devem continuar centrados nos interesses do continente e dos seus profissionais. Na sua perspectiva, a valorização dos treinadores africanos não deve ser confundida com o encerramento do plano continente à experiência internacional, uma vez que a colaboração com profissionais estrangeiros pode ajudar a elevar o nível dos técnicos locais. A conferência de estratégia da CAF decorreu de 7 a 9 de outubro em Santa Maria, na Ilha do Sal, reunindo os presidentes das 54 associações membros da Confederação Africana de Futebol, treinadores especialistas de futebol africano e internacional.

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7: 11 horas e 45 minutos. 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

0: 2:02, a seguir acompanho o Jornal Desportivo, hoje com a assinatura do jornalista Albino Munhão. Boa audição.
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0: Saudações, qualificação a CAN de futebol de praia. Moçambique defronta hoje a Tanzânia em Best Beach, Kinondoni em Dar es Salaam. A 23ª jornada do Moçambola 2026 arranca esta tarde com um duelo entre a Associação Black Bulls e a Associação Desportiva de Vilanculo em Tchumen. Mamelodi Sundowns conquista a Taça da Liga Sul-Africana em futebol. Destaques do Jornal do Desporto de domingo, 11 de outubro, com Samuel Elias na sonoplastia e Albino Muyambo na edição e apresentação. Obrigado pela preferência. Boa escuta. Boa tarde. Realiza-se às 16 horas de Dar es Salaam, 15 horas de Moçambique, o desafio Tanzânia-Moçambique, a contar para a primeira mão, primeira eliminatória, qualificação ao Campeonato Africano das Nações, CAN de Futebol de Praia, no escalão sénior masculino. O correspondente da Rádio Moçambique em Dar es Salaam, na Tanzânia, o jornalista Monteiro Bonifácio, está com a Seleção Nacional de Futebol de Praia.
1: A sua chegada em Dar es Salaam, a Seleção Nacional foi recebida pelo Alto Comissário de Moçambique na Tanzânia, Ricardo Ntumbuida, que apelou empenho e disciplina.
2: Nós devemos ganhar, ganhar e ganhar bem. Eu tenho estado a acompanhar a evolução da vossa equipa, estando mesmo aqui, e é uma equipa, vocês jovens são prometedores, de facto. É uma equipa promissora. E por isso vamos mostrar aqui, nesta terra, do presidente Nyerere. Mas nós também, como Moçambique, chegamos à independência nacional a partir daqui. E por isso é que nós somos muito irmãos com os tanzanianos. Vamos fazer um jogo justo. Temos que fazer esse jogo e mostrarmos o que nós sabemos fazer. E eu estou muito encorajado e eu sei que, de facto, vocês vão ganhar.
1: O representante da Federação Moçambicana de Futebol, Joaquim Mateus, manifestou-se satisfeito com o gesto da diplomacia moçambicana na Tanzânia.
3: Agradecer profundamente pela recepção e também dizer que o futebol não se resume só dentro das quatro linhas. Tem a parte logística, essa que nós sentimos desde Moçambique quando recebemos a chamada. E queremos dizer muito obrigado e continuem assim, não só com esta sessão, com as outras também que vão para aqui. Como bem disse excelência, esses jogos qualificam para o CAN do Senegal, que é já o próximo mês, e nós estamos convictos que vamos ter um bom resultado.
1: O capitão da Seleção Nacional de Futebol de Praia, Rashid Smith, garante que a rapaziada está pronta para assegurar vitória.
4: Primeiro, agradecer pela visita. É sempre uma honra e um prazer receber esse tipo de visita. Dá para perceber que nós estamos sozinhos aqui na casa do adversário, em outro país. E isso é bom, sentimos-nos seguros. E não prometo, garantimos que vamos fazer um bom trabalho e vamos levar a vitória.
1: A partida entre a Seleção Moçambicana de Futebol de Praia e a sua congênere tanzaniana tem lugar a partir das 16 horas locais, 15 horas de Moçambique, em Best Beach, distrito municipal de Kinondoni. De Dar es Salaam, Monteiro Bonifácio.
0: O desafio é decisivo no acesso à fase final da CAN de Futebol de Praia, marcado para o Senegal. A segunda mão joga-se em Maputo, entre 16 e 18 de outubro corrente. No Moçambola 2026, o desafio entre a Associação Black Bulls e a Associação Desportiva de Vilanculo, marcado para as 15 horas de hoje, na Lalgia Arena em Tchumen, marca o início da jornada 23 do certame. Os touros são cada vez mais líderes da prova. Fizeram 19 jogos, conquistaram 44 pontos, pecúlio de 13 vitórias, 5 empates, 1 derrota, 28 golos marcados e 9 sofridos, enquanto os comandados de Abdul Omar somam 20 pontos em 17 jogos, 5 vitórias, igual número de empates, sofreram 7 derrotas, 19 golos marcados e 16 sofridos. O desafio terá a arbitragem de Hermínio Boca, coadjuvado por Moreira Machava e Alcides Dombe. O quarto árbitro chama-se Edmilson Manguel, assessor da equipa de arbitragem, Domingos Machava. O delegado da Liga Moçambicana de Futebol é o Sr. João Paulo. Amanhã, em pleno Dia dos Professores, dia 12 de outubro, o Clube de Esportes da Machaquene, na penúltima posição com 10 pontos, precisa aprender ou ser ensinado a vencer para fugir aos lugares de despromoção do Moçambola. Os tricolores enfrentam o Ferroviário de Lixinga, atual sexto colocado, com 28 pontos. Na próxima terça-feira, teremos 3 encontros: Ferroviário de Nampula, Liga Desportiva de Sofala, Ferroviário de Nacala, Ferroviário da Beira e Bahia de Pemba, Xingal de Tete. A jornada 23 encerra na quarta-feira, dia 14 de outubro, com a realização da partida da Associação Desportiva de Pemba, União Desportiva de Songo, no campo municipal de Pemba, província de Cabo Delgado. Recapitulamos os resultados da Ronda 22 no Moçambola 2026. Ferroviário de Maputo 1, ADV 0. Associação Desportiva de Pemba 1, Xingal de Tete 0. Costa do Sol 2, Ferroviário de Lixinga 0. Ferroviário de Nampula 2, Ferroviário da Beira 0. Ferroviário de Nacala 3, Liga Desportiva de Sofala 2. E Bahia de Pemba 1, UDS 0. Pool de apuramento ao Moçambola do próximo ano. Jogos da segunda jornada marcados para hoje nas três regiões do nosso país: Zona Sul, Incomate de Chinavane, Barrões da Macinga, Temusa, Costa de Sol da Macinga, Escola de Sargentos de Boane e Ferroviário de Gaza, Liga Desportiva de Maputo. O Partido Frelimo na cidade de Xaixai junta-se à onda de apoio aos locomotivas de Gaza na luta pela subida ao escalão maior de futebol nacional. Repórter Francisco Nelson.
5: O primeiro secretário do Partido Frelimo em Gaza, Almeida Guilume, diz que constitui imperativo que todos os amantes do futebol e não só se juntem em apoio ao único representante da província na pool de apuramento. Guilume explica que neste momento o mais importante passa por despir as cores de clubes e puxar pelo Ferroviário de Gaza, pois a província precisa de regressar à alta roda do futebol nacional, o Moçambola.
6: Neste momento, toda a província de Gaza, quadros e militantes e a população do Partido Frelimo e toda a população israelita abraçar uma só causa e apoiar o Ferroviário, vestirmos todos o Ferroviário, o 12º jogador é importante neste momento. O Ferroviário de Gaza está precisando do nosso apoio. Vamos em massa inundar o campo de Mariambuabe e apoiarmos ao nosso Ferroviário de Gaza. No Ferroviário de Gaza teremos um representante no Moçambola, que já a província está a precisar já há muito tempo. Depois do Chibuto, queríamos é que a ferrovia está na capital provincial, a economia, se o ferrovia passar por Moçambola, a economia poderá fluir para os gazenses e, sobretudo, o turismo também pode se alavancar a partir do desporto. Portanto, as pequenas e médias empresas neste momento devem abraçar esta causa para que possamos colher um futuro risonho. Vamos todos apoiar o Ferroviário de Gaza. Jovens, mulheres, adultos, todos nós vamos apoiar o Ferroviário. Vamos, o Ferroviário está a precisar do 12º jogador que somos nós.
5: Primeiro secretário da Frelimo em Gaza, Almeida Guilume, e o apelo para que os gazenses se unam numa única força em apoio ao Ferroviário de Gaza, que esta tarde deixa o relevado sintético de Mariano Guabi, ardores da cidade de Xaixai, para defrontar a Liga Desportiva do Maputo. As duas equipas batem-se pela liderança do Grupo A, pois vão a jogo em igualdade pontual com 3 pontos cada. Eriamo Desporto, Francisco Nelson, em Xaixai.
0: Na região centro, hoje temos as partidas Planície de Pádua de Tete, Sena Futebol Clube de Marromeu e Ferroviário de Quelimane, Trans SK Kampan de Chimoio. Os encontros Ferroviário de Pemba, Desportivo de Nacala, Sporting de Nampula, Atlético de Montepuez, centram as atenções dos amantes do futebol a nível da zona norte do nosso país. As partidas de ontem produziram os seguintes resultados: Têxtil de Pungwe 1, Associação Xingal 0, MM Legend 2, Machete de Chimoio 0, a nível da zona centro. Espaço para o futsal, 6 jogos estão marcados para esta tarde e noite no pavilhão do Ferroviário de Nampula. Desenvolve a notícia o repórter Nelson Tatanha.
7: A Mosnef de Nacala enfrenta este domingo no pavilhão de desportos de Nampula a temível equipa do grupo desportivo Chicomo no penúltimo jogo da 19ª jornada do Campeonato Provincial de Futsal de Nampula. A atual terceira classificada da prova, com 40 pontos, encontra-se com a primeira e até aqui invicta formação rural, que ocupa a primeira posição com 47 pontos e com 1 jogo em atraso. O certame começa às 12 horas com a formação de Mohala Expansão a receber a AMSS Futebol Clube e, sequencialmente, Padaria Iane, Construção Zauro, DMS Logísticos, Onena Futebol Clube de Nampula, União Desportiva de Nampula, Academia Militar e, como dissemos, Mosnef de Nacala, Grupo Desportivo Chicomo. E, por fim, a partir das 19h30, o Ferroviário de Nampula joga contra os treinados do Massawa Sagual e Toile de Guiné. Na jornada passada, a segunda classificada da prova prova com 43 pontos. Padaria Yane sucumbiu diante do Onena Futebol Clube de Nampula por 4 bolas a 1. Outros resultados: Ferroviário de Nampula 11, AMSS Futebol Clube 1, DMS Logísticas 3, Academia Militar 4, Mohala Expansão 1, União Desportiva de Nampula 2, Mosnef de Nacala 2, Etoile de Guiné 1 e Construção Zauro 3, Grupo Desportivo Chicomo 9. Jarzinho Manuel, da Mosnef de Nacala, Kelvin Almeida, do Ferroviário de Nampula e Nike, do Chicomo, lideram a lista dos melhores marcadores, respectivamente, com 24, 20 e 19 golos apontados, sendo que Jarzinho Manuel, da Mosnef de Nacala, volta na liderança, desta vez no comando da lista dos melhores assistentes, com 17 assistências. Florindo Mohamed, do Ferroviário de Nampula, com 16, é o segundo, e Zira, do Grupo Desportivo Chicomo, é terceiro em assistências com 12, o mesmo número de registros do Ghulam Mubashir, da equipa da Mosnef de Nacala. Nelson Tatanha, Nampula.
0: No Campeonato Provincial de Basquetebol de Tete, a equipa das Quininas aplica chapa 100 à Académica de Tete logo na primeira jornada no setor masculino. Jornalista Manuel Cardoso.
8: Foi com os parciais 13-22, 15-29, 11-26 e 11-23, sendo que ao intervalo a equipa das Quininas já vencia a Académica de Tete por 50-28. Foi uma Académica de Tete que em todos os quartos períodos andou perdida na quadra, daí este resultado desnivelado, tal como reconheceu o extremo base Domingos Júnior da equipa dos Estudantes. Mesmo com esta entrada em falso e consequentemente a derrota, Domingos Júnior diz que apenas é o começo, até porque as coisas não são como começam, mas sim como terminam, e argumentou.
9: Estamos a trabalhar nisso, para os próximos jogos vamos conseguir puxar um e outro colega para poder compensar esse vazio, e para os próximos jogos estaremos melhor.
8: Satisfeito com o começo triunfal, estava Cândido Amaral, da equipa das Quininas.
10: Foi um bom começo. A vitória é sempre bem-vinda, qualquer que seja, e esperamos também ter essa mesma proeza para o dia de amanhã.
8: A equipa das Quininas foi a primeira a dar chapa 100 à equipa da Académica de Tete, num jogo que marcou a abertura solene do Provincial de Basquetebol Centro Masculino, edição 2026. No segundo jogo da noite, o ISPT venceu o Mambus Time B por 74-52, sendo que ao intervalo, os Estudantes já vencia por 38-27, 11 pontos de diferença a favor da equipa dos Académicos de Tete, ou seja, do ISPT. 8 equipas disputam este provincial de bola, ou seja, em cenário masculino, num sistema clássico de todos contra todos e em duas voltas. RM Desporto, Cidal de Tete, Manuel Cardoso.
0: Espaço para o futebol recreativo em Quamba, no Niassa, com o repórter Mércio João.
11: As equipas Liga Desportiva, Águias Especiais, Kinashi Kuro e Autoridade Tributária de Quamba, no Niassa, disputam este domingo as meias finais do Campeonato Local de Futebol Recreativo. Das 4 coletividades, apenas as que chegarem na final vão ter vagas garantidas na fase provincial do Campeonato de Futebol Recreativo, agendado para dezembro próximo no distrito de Quamba. Tal como na fase de séries, a Associação de Futebol Recreativo de Quamba espera ver competitividade, entrega e o foco das equipas, de modo a se apurar as melhores para a fase provincial. Em Quamba, disputaram este ano o Recreativo de Futebol 16 equipas masculinas, informou Bartolomeu Kalima, presidente da Associação de Futebol Recreativo desta região de Niassa.
12: Nós como associação, o que nos importa mais é quando a competição acontece na maior tranquilidade, sem nenhum sobressalto. E atendendo, considerando que seremos anfitrião este ano na fase provincial, então a perspectiva é aquela de se organizarmos melhor para podermos, se calhar, ocupar o pódio.
11: Quamba será anfitrião este ano da fase provincial de futebol recreativo e a cidade económica de Niassa já se apruma para receber condignamente as equipas dos 15 distritos da província.
12: O distrito está preparado para acolher a fase provincial. Já contactamos toda a liderança do distrito e eles estão a par da situação. Quanto às escolas, também já estão a par. e colchões já estamos a preparar, de modo que acolhemos estes distritos. É, FPAG já foi contratado para poder também fornecer água.
11: Bartolomeu Kalima, presidente da Associação de Futebol Recreativo de Kwamba Nuniasa e o nível de preparação da fase provincial de futebol recreativo. Recordamos que se joga este domingo em Kwamba para as meias finais do futebol recreativo masculino, fase que envolve 4 equipas. Mércio João, a partir de Kwamba.
0: Ainda no futebol recreativo, na província de Tete, cidade mineira de Moatize, a formação da equipa de veteranos de Moatize vence a equipa de veteranos Manyanga por 2 bolas sem resposta. O jogo foi assistido pelo jornalista Momad Rafik.
13: Para o jogo da 24ª ronda, as duas equipas bateram-se bem durante os 45 minutos e com nulo foi seu intervalo. Na segunda etapa, os visitantes entraram mais cautelosos na tentativa de não sofrer golo. E os donos da casa foram felizes ao apontar 2 tentos pelos atletas Sérgio e Adelino. Com 2-0 a favor de veteranos do Moatize, chegou-se ao apito final. No fim do jogo, o treinador do combinado do Moatize, Agostinho Schlenge, disse que a vitória foi merecida.
14: Foi um jogo duro. Felizmente conseguimos ganhar o jogo com um adversário bastante difícil, muito difícil mesmo, e acho que a vitória sabe bem.
13: Entretanto, do lado contrário, o timoneiro dos forasteiros, Tony Maria, reconheceu a derrota ao afirmar que o adversário foi justo vencedor.
15: Eu acho que o Moatize foi o justo vencedor. A equipa não fez por merecer. Acho que não há muito para dizer em relação ao jogo. O Moatize foi superior em todo o jogo. Nós não tivemos dignidade suficiente para vencer essa partida.
13: Momentos do jogo, veteranos do Moatize 2, veteranos Manyanga 0. Sábado, referente à jornada 24 do Campeonato Provincial de Veteranos, decorrido na cidade mineira de Moatize, em Tete. Ainda a contar para a ronda 24 no sábado, veteranos do Mulambe 0, veteranos do Songo 1, veteranos Mateus de Samutemba 1, veteranos Canongola 1, veteranos Chipanga 5, Madores de Moatize 2, veteranos Lendários 4, veteranos Chitima 1, e veteranos Xangara 1, veteranos da Cidade 1. Assim sendo, veteranos da Saúde, com 1 jogo a menos, lidera o certame com 51 pontos. Veteranos Mateus de Samutemba vai na segunda posição com 49 pontos. E veteranos Lendários do Matundo, com 7 pontos, vai na última posição. A partir da cidade mineira de Moatize, em Tete, Momad Rafiki.
0: No estrangeiro, África do Sul, o Mamelodi Sundowns conquistou a Taça da Liga em futebol. Jornalista Eduardo Figurão.
16: Mamelodi Sundowns conquista a Taça da Liga Sul-Africana em futebol. A equipa de Pretória bateu o Orlando Pirates por 2-0 e arrecadou o milionário troféu. Num ambiente de grande tensão em Durban, devido a manifestações anti-imigração, o Sundowns ditou as regras frente ao gigante de Soweto. Com este triunfo, o Sundowns destrona o Orlando Pirates, que tinha vencido as últimas 4 edições, e ergue a sua 5ª taça da liga. O Kaizer Chiefs continua a ser o recordista da prova com 15 troféus, seguido de perto pelo Orlando Pirates com 14. Ainda no futebol sul-africano, a 6ª jornada do Campeonato da Primeira Divisão encerra este domingo com os últimos 2 jogos. O Cape Town City defronta o De Beers e o Gomorra mede forças com o Wampington City. Nos jogos de ontem, os resultados foram os seguintes: Hangar Lions 2, Real Native 0, The Room Lions 1, Hope Football Club também 1, Midlands 1, Venda 0, Maguese 0, Universidade Northwest também 0, Universidade de Pretória 2, Leicesterford City 0, Orbit College e Highbury empataram a 2 bolas. Na tabela classificativa, o Maguês lidera o campeonato com 14 pontos, mais 2 do que o Real Native, que é segundo. O Venda continua no fundo da tabela, sendo o Lanterna Vermelha, com apenas 1 ponto. RM Desporto, Eduardo Figurão, Joanesburgo.
0: Momentos finais da presente edição do Magazine da Tarde. Ficam as despedidas de Albino Muyambo e Samuel Elias. Saudações.
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4: Celebra-se hoje, 11 de outubro, o Dia Internacional da Rapariga, que tem como objetivo sensibilizar para as questões de igualdade e violência de género, bem como apelar à reflexão sobre os preconceitos e os estereótipos que colocam entraves na vida escolar e pessoal das raparigas. Cada rapariga, em qualquer lugar, merece igualdade, oportunidade e dignidade. Voltemos ao desporto doméstico. Ontem, o Majeje de Chimoio perdeu diante do MM Legend de Mucuba por 0-2, enquanto que o Teste do Pung bateu a Associação Desportiva Xingal de Tete por 1-0 sem concorrência. E vamos ficar então com esta música de Teste do Pung. O Teste do Pung está a caminho do Moçambola 2026, tal como diz Dito Filipe.

12 horas e 30 minutos. O Pungwe Anabueira, o texto do Pungwe que ontem derrotou a turma da Associação Desportiva Xingalo por uma bola sem concorrência, sendo que na próxima jornada, portanto, da Série B de acesso ao Moçambola a nível da zona centro do país, o texto do Pungwe desloca-se até Kilimane, onde vai defrontar o MMLand de Mucuba, que ontem também ganhou ao Machado de Chimoio por 0-2. Portanto, o texto do Pungwe desloca-se à cidade de Kilimane, onde vai jogar com o MMLand de Mucuba para a terceira jornada da Série B da Pool Zonal Centro de Acesso ao Moçambola do próximo ano. Ndindi Mamunanga é meu marido de casamento.

2 horas e 49 minutos, Cita Longa, a música aqui na sua rádio de lição, a rádio que leva até si o mundo apaixonante do desporto. Seguimos com notas que marcam a atualidade desportiva internacional. Vamos até a vizinha África do Sul, onde o sul-africano Peter Coates protagonizou uma das atuações de maior destaque no Campeonato Mundial de Natação, na prova masculina de 50 metros costas. Após iniciar a série em Baku com uma medalha de prata e um novo recorde africano em piscina curta, 22 segundos e 50 centésimos, Coates levou ainda mais o seu nível na segunda etapa da Copa do Mundo, realizado em Uzbequistão. Na ocasião, um nadador de 22 anos conquistou a vitória com um tempo de 22 minutos e 9 segundos, 22 segundos e 9 centésimos, quebrando o recorde mundial de 22 segundos e 11 centésimos, que pertencia ao russo Klimen Krochevik desde 2022. A marca de Coates também superou o recorde do Campeonato do Mundo e fez dele o único nadador africano em atividade a deter um recorde mundial. Ele terminou à frente dos russos Egor Kornev com 22 segundos e 29 centésimos e Pavel Samusenko com 22 segundos e 35 centésimos. 2 horas e 50 minutos, regressamos à música. A companheira da informação aqui no seu canal de eleição. Voltamos daqui a pouco para os nossos compromissos comerciais.

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6: 12 horas e 57 minutos. A Estrela não perca a retrospectiva da semana. Boa tarde. Estamos de volta ao ritmo da RM Desporto com a melhor seleção musical.

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1: No país são neste precisamente 3 horas e 1 minuto. A seguir acompanhe a retrospectiva da semana, hoje com a voz de Belisário Macão. Boa audição.

0: Muito boa tarde, esta é a retrospectiva da semana, hoje com a sonoplastia de Leonardo Matemelli, edição e apresentação de Belisário Macamo. Seja bem-vindo. O nosso país falhou o Mundial de Hóquei em Patins por falta de dinheiro. Eram precisos 3 milhões de meticais para suportar a logística numa prova que decorre na capital do Paraguai, Lima. Rico Alibay é o presidente da Federação Moçambicana de Patinagem.
1: Em relação ao Hóquei em Patins, temos a equipe preparada, pronta, com todos os aspectos técnicos, táticos e administrativos assegurados. Apenas lutando para que consigamos adquirir as passagens aéreas que permitam a sua participação no Campeonato do Mundo de Assunção no Paraguai de 2 a 18 de outubro de 2026, onde o hóquei começa no dia 10.
2: Nessa ótica, estamos dia 5 de outubro, o campeonato começa no sábado que vem. Qual é a situação relativamente ao hóquei patins, em termos desta procura de fundos?
1: Estamos numa situação de tempo de prolongamento, últimos segundos do jogo, à espera do apito final, mas lutando para conseguir o nosso golo da vitória. É mais ou menos assim que eu posso, no modelo desportivo, dar a explicação em relação à situação do hóquei patins para o Campeonato do Mundo de Assunção.
2: Nesta altura, são necessários para Moçambique 2 milhões e 700 para a viagem de Maputo à Assunção. O que é que existe? O que tem nesta altura?
1: Isto tem que ser tratado como um pacote. Não adianta nós termos o dinheiro da acomodação, não termos da alimentação. Ter da alimentação, não ter da passagem. Ter da passagem e não ter as despesas locais. E depois também o equipamento do hóquei em patins é um equipamento pesado. Há uma variável que temos que considerar, por exemplo, a bagagem. Portanto, essas coisas têm de ser tidas em consideração. Não vale a pena estarmos aqui a adiantar que temos X, Y ou Z. Nós precisamos ter o pacote completo para poder viabilizar a participação.
2: Nesse caso, não sei que pode falhar a presença no hóquei.
1: Pode falhar, como também pode estar presente.
3: Enrico Alibay, presidente da Federação Moçambicana de Patinagem, organismo que não tem dinheiro para a participação da Seleção Nacional de Hóquei em Patins no Campeonato Mundial da Modalidade, que arranca próximo sábado em Assunção, no Paraguai. Segundo a mesma fonte, no Mundial de Skateboard, a ter lugar este mês em Paraguai, o nosso país será representado por Luiz Chambal e Noel Costa.
0: E a falta de verbas também tramou karateca de Sofala que deviam ir aos mundiais no Japão.
4: O presidente da agremiação, Amílcar Soares, lamenta a ausência dos lutadores da província numa competição de dimensão internacional. Amílcar Soares explica que, apesar dos esforços desenvolvidos, não foi possível mobilizar os recursos necessários para fazer face às necessidades da viagem.
5: Estamos a falar de 1 milhão, passagem e fora de outras coisas. Eu vou dizer o seguinte, 1 milhão no karate, nós íamos agradecer a Deus todos os dias, porque isso nunca aconteceu. Mas nós também
6: outra tínhamos despesa adicional, quem que ia custear?
5: Eu acho que os pais, porque nós temos encarregados muito bons, que basta haver um incentivo, eles também entram, porque é importante também pensar que o karate não é só uma modalidade de coisa competir, é uma modalidade também de estamos a formar homens. Porque levar um miúdo desse e colocar no Japão, acredito que ele, quando regressa cá, já regressa com outro tipo de bagagem mental. E já sabe exatamente como é que ele quer, o caminho que ele quer seguir a vida dele. Então, eu acho que nós também temos essa ideia. E os pais também pensam isso. Não vão levar o karate apenas só para levar o filho a competir e voltar. Ele sabe exatamente o que está a colocar.
4: Segundo Amílcar Soares, a participação no Mundial seria uma oportunidade para os atletas elevarem a sua experiência competitiva e representarem o país numa das maiores provas da modalidade. A fonte apela a uma maior atenção ao karate e ao apoio de parceiros, de modo a evitar que constrangimentos financeiros continuem a impedir a participação dos atletas em competições nacionais e internacionais.
5: O Mundial é muito caro. De verdade, é muito caro. Nós sabemos que os pais é que estão a custear tudo. Então, para um pai tirar 200 mil só para ir a um campeonato no mundo de hoje, no modo em que a gente vive, ficou muito difícil. E preferimos exatamente estar a cancelar e nos concentrar exatamente no jogo da Áustria, porque temos aqui alguns atletas que vão para o jogo da Áustria em dezembro. E depois também começarmos a perspectivar o campeonato africano de maio.
4: A ausência dos atletas de Sofala no Mundial de Karate no Japão surge numa altura em que a modalidade procura consolidar o seu desenvolvimento na província através da formação e participação em competições de diferentes níveis. Felipe Jorge, Beira.
0: Quem conseguiu seguir viagem para fora do país foi a Academia Dragões Olímpicos de Inhambane, que já estão em Gaborone, no Botswana, à procura da mais desejada medalha.
7: Até porque os dragões estão bem preparados, segundo o mestre Varisto Mabote, o chefe da delegação.
8: O nível de preparação tem sido melhor, ou aquilo que nós achamos que é o melhor, porque estivemos há pouco tempo num dos campeonatos mais competitivos da Zona 6, que é o Next Generation, é sua team, e conseguimos sair de lá com bons resultados. Então, para este campeonato de Botswana, intensificamos ainda mais os nossos esforços, trabalhamos muito mais. Aquilo que foi o erro lá, que achamos foi o que nos fez não conquistar, por exemplo, as medalhas em primeiro lugar, estamos a trabalhar neste sentido para melhorar. Achamos que melhoramos, mas tudo estivesse no terreno, mas achamos que estamos em condições de poder representar da melhor maneira o nosso país.
7: Laiane Pagula é uma das taekwondistas que integra a delegação dos Dragões Olímpicos. Foi medalha de prata no Open de Swatini. Agora promete uma medalha de ouro para a província de Inhambane.
9: Já estive no campeonato de Swatini em julho e consegui a medalha de prata, mas dessa vez eu prometo medalha de ouro.
7: Milton Kossa conquistou ouro no Open do Zimbábue. Agora diz que a pressão é enorme.
10: A pressão sempre existe, qualquer atleta sente-se pressionado, principalmente quando é um campeonato grande, de grande envergadura como esse. Mas nós como atletas temos a missão de sempre ir para lá, representar o ginásio, a província, o país da melhor forma.
7: Expectativa da participação dos Dragões Olímpicos de Inhambane no Open Internacional de Taekwondo a decorrer no Botswana.
0: O atletismo foi também notícia. As associações provinciais pressionam para a realização da Assembleia Geral Eleitoral, ato que foi por duas vezes protelado pelo Ministério da Juventude e Desportos. As agremiações até propõem datas em setembro. Deviam ter acontecido os nacionais, mas falharam por falta de dinheiro, de uma modalidade que está nas mãos de uma comissão de gestão. O comentador Miguel Vaz analisa a situação.
11: Quando se pensa que atletismo é só correr, é natural que apareçam dirigentes. Haja dirigentes ainda com essa noção de atletismo é só correr. Logo, como não é só correr, decorre tudo isto aqui que estamos a acompanhar à volta do atletismo. Que as pessoas legítimas do atletismo não estão no atletismo. Que as pessoas legítimas que deveriam estar no atletismo não estão no atletismo, porque é uma modalidade, na minha opinião, que tem poucos adeptos. Mas esses poucos adeptos fazem muito ruído esse que não produz nada.
0: Comentador RM Desporto Miguel Vaz, na análise da situação do atletismo, que ainda não tem uma direção executiva. Em Gaza, a direção do Estrela Vermelha veio ao terreiro anunciar a pretensão de voltar a movimentar o boxe a partir do próximo ano.
12: O presidente do clube, que deu a conhecer esta boa nova, assegurou que neste momento decorrem contactos junto dos amantes e fazedores do boxe com vista à materialização desta iniciativa, cuja prática já teve lugar em tempos idos. Caetano Valente recorda que a província de Gaza em geral e o Estrela Vermelha particularmente, já tiveram pugilistas renomados que participaram em provas nacionais, mas devido a vários fatores relacionados à conjuntura socioeconômica do país mundial, o boxe ficou relegado.
13: E hoje estávamos a pensar em resgatar o ringue que era nosso, que foi parar em Inhambane. E foi parar em Inhambane porque na altura, quando o ringue vem para o Gaza, não estávamos muito coesos já, a nível mesmo do próprio boxe. Havia qualquer coisa que não estava a correr bem. E o ringue passa para Inhambane. Estamos a tentar ver se conseguimos, com o novo elenco diretivo do boxe a nível da província, juntamente com o Estrela Vermelha, para ver se a gente traz o ringue para aqui.
12: Presidente do Clube Estrela Vermelha de Gaza, Caetano Valente, é o sonho do resgate da prática da modalidade do boxe na província de Gaza. Cidade Chuchai, Rui Macaringue.
0: Foi também notícia para o Marchand, que foi afastado do comando técnico do Sporting de Nampula após a derrota da equipa em Lixinga por 3-0 diante das Águias Especiais no arranque da pool de apuramento ao Moçambola.
14: O diretor desportivo do Sport Clube de Nampula, Hipólito Lourenço, vulgo Hipo, explicou que o desaire no último jogo acabou por ditar o fim do ciclo do técnico à frente da coletividade. Hipo avançou que, face à saída imediata de Paió, a direção leonina agiu rapidamente para evitar um vazio diretivo no balneário e entregou de forma interina a condução dos treinos e dos próximos compromissos ao técnico do escalão de júniores.
15: é fato que o treinador principal do Sporting Clube de Nampula foi despedido por razões que estão relacionadas com os objetivos e as metas que não foram atingidas. Quais eram as metas? Era de sagrar-nos campeão na segunda fase do campeonato provincial Joga Betis e não conseguimos. E diante disso, temos constatado alguns resultados menos conseguidos e que estão além daquilo que eram as nossas expectativas. E como direção, tinha este plano, tinha este objetivo traçado. O objetivo passa necessariamente da equipa sagrar-se campeão e ascender ao Moçambola. Esse aqui é o objetivo pré-definido. Felizmente não foi alcançado. É por essa razão que a direção tomou a decisão que devia despedir a equipe técnica, neste caso o treinador principal e os seus adjuntos, e contratar uma outra equipa para fazer face àquilo que são os objetivos. A este momento a equipa está assegurada para o treinador dos júniores, porque temos alguns nomes e só falta definirmos de qual deles irá levar o barco até ao final, não é?
14: Hipólito Lourenço, Ipo, diretor desportivo do Sport Clube de Nampula, e a crise de resultados no conjunto. Até o momento, a direção do Sporting ainda não anunciou quem será o sucessor definitivo para assumir o banco da equipa principal no resto da temporada.
0: E foi também destaque durante a semana a Seleção Nacional de Futsal, que ao longo dos 5 dias úteis esmerou-se na preparação para o jogo diante da Tanzânia, projetado para este domingo, fora de portas, a contar para a qualificação para a CAN.
16: O pivô Júlio Manjate destaca o espírito de grupo e a concentração total para o duelo, sublinhando a necessidade de máxima atenção frente aos tanzanianos.
17: Não podemos chamar Tanzânia de pera doce, por isso estamos aqui já há dias a nos preparar para este embate, que de certeza não será fácil, mas como sempre, vamos nos sagrar vencedores desta eliminatória. Chegou a verdadeira hora de enriquecer a seleção, porque alguns já, a idade já se vai, e há necessidade de integrar novos colegas, e isso está a ser muito bom para nós. É uma boa pressão para os atletas. Aqui as pessoas vão deixar o seu máximo. Os jogadores que aqui estão presentes foram escolhidos a dedos. Eu quero dizer que todos que estão aqui têm qualidade e têm demonstrado isso dia após dia. E a única coisa que eles estão a fazer de bom e que eu estou a gostar é que eles estão a assimilar bem o que está a ser ensinado aqui pelos treinadores.
16: O jogo está marcado para este domingo, às 15h30, no Mbeni Jet Beach. O jogo da segunda mão acontece no dia 18 de outubro, na Arena da Costa do Sol, na Baía de Maputo, quando forem 15 horas. O Campeonato Africano das Nações de Futebol de Pré vai realizar-se no Senegal de 28 de novembro a 6 de dezembro deste ano.
0: Reportagem de Carlos Calixto com notas de futsal. E voltamos a Nampula, que também teve como destaque o ciclismo, que cria condições para atrair jovens.
14: A Associação Provincial de Ciclismo de Nampula está a criar núcleos de formação direcionados a adolescente. A garantia foi dada pelo vice-presidente da agremiação, Januário Rafael, que destacou a importância de olhar para a base do desporto como caminho sustentável para o desenvolvimento do ciclismo na região. A fonte disse que o objetivo principal da iniciativa é integrar os jovens nas atividades da modalidade para garantir que, a curto prazo, a província forme ciclistas de alta qualidade que se tornam referência desportiva a nível local e nacional.
18: Também temos a formação de um pequeno núcleo de adolescentes de 12 anos a 14 anos, que ainda nós não trouxemos para fora, devido também às bicicletas que as crianças têm. E também estamos em programa em como podemos incluir esses adolescentes na modalidade de ciclismo. E no dia 7 de abril já tínhamos incluído numa marcha. E o que nós temos daqui para diante é realizar algumas léguas, algumas campanhas de ciclismo e fecharmos o ano e reprogramarmos de novo para o 2027 outras atividades e realizarmos de uma forma mais cedo e mais cautelosa, porque este ano foi muito puxado e tudo foi muito aglutinado. Realização do campeonato distrital, realização do campeonato provincial, realização do campeonato nacional. Então, tudo num único mês, foi muito difícil dar cobertura, principalmente à logística, em termos de financiamento.
14: Januário Rafael, vice-presidente da Associação Provincial do Ciclismo de Nampula, afirmando que com este projeto, a associação pretende não só massificar a prática do ciclismo em Nampula, mas também descobrir e lapidar novos talentos que possam representar a província em competições nacionais e internacionais. A RM Desporto, Calisto Pedro, Nampula.
0: Esta foi a retrospectiva da semana. Um abraço de Leonardo Matemel, que esteve na sonoplastia, e de Belisário Macamo na edição e apresentação. Foi um gosto. Bom fim de semana.

0: 3:49, Roca Vandone, Ricardo Abreu e o tema intitulado Som de Luanda, nesta tarde aqui na Rádio dos Campeões. Um dia em que a Seleção Nacional de Futebol de Praia joga diante da Tanzânia, em Dar es Salaam, para a primeira mão da segunda ronda das eliminatórias de acesso ao Campeonato Africano das Nações, a decorrer ainda este ano no Senegal. Por ora, vamos aos nossos compromissos comerciais.
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muito obrigado pela fantástica companhia nesta tarde aqui na Rádio dos Campeões. Obrigado por tornarem a emissão de hoje tão especial. Vocês são os melhores ouvintes do mundo. Boa tarde. Fiquem na companhia nos próximos minutos de Belisar Macamo. Despeço-me de vós, caro ouvinte. Até a próxima. A comunicar consigo, Carlos.

São 14:11, estamos a fazer o simultâneo a conexão com a Antena Nacional. Bom descanso, Albertina Zandamela, que esteve no comando de emissão. Vamos, vamos até bem perto das 18 com as notas do desporto nacional e internacional neste domingo. Hoje são 11 de outubro para o ano de 2026.

0: boa tarde, cá estamos nós para mais uma edição de Domingo Esportivo, edição 41 para o ano de 2026, simultâneo em Rede Esporte Antena Nacional, até bem perto das 8. Hoje acompanhamos o arranque da jornada 23 de Moçambola, com o líder Black Bulls a receber a Associação Desportiva de Vilanculo. O encontro começa às 15 horas na Lagi Arena, no Chumen, cidade da Matola. Arbitragem de Hermínio Boca, que terá como assistentes Moreira Machava e Alcides Dombi. Quarto árbitro é Muniz Sitoi. A jornada prossegue amanhã, segunda-feira, com a recepção de Machaquena, o Ferroviário de Lixinga, com a arbitragem de Eugênio Nhatava, que terá como assistentes Maria Manuel e Arsénio Raiva. O quarto árbitro é Edmilson Mangueli. Na terça-feira haverá duas partidas: Ferroviário de Nampula, Liga Desportiva de Sofala, no estádio. 25 de junho, Eduardo Chissano vai superar o apito, terá como auxiliares Fernando Tauzani e Arlei Mabote. Quarto árbitro, Danilo Jerónimo, e na cidade de Pemba, Bahia, tem pela frente o Xingal, com a arbitragem de Cacilda Fernando, que terá como auxiliares Margarete Gimo e Olívio Seimone. Quarto árbitro, Nelson Seimone. Na quarta-feira, para o fecho da jornada, a Associação Desportiva de Pemba recebe a União Desportiva do Songo, com Nelson Wanassa a arbitrar o jogo, que terá como assistentes Olívio Seimone e Abacar Murchidi. Quarto árbitro, Cacilda Fernando. São estes os jogos da 23ª jornada, que arranca, tal como disse hoje, com Black Bulls, a Associação Desportiva de Vilanculo. No concernente a pool de apuramento, para hoje também há jogos nas três regiões do país: Zona Sul, Ferro Verde Gaza, Liga Desportiva de Maputo, Tamusa, Coxa Sol da Massinga, Escola de Sargentos de Ibuane, em Comates, Navane, Barões da Massinga, Zona Centro, Planície de Impádua, de Tete, Sena Futebol Clube de Mar Romeu, Ferroviário de Climane, Trans-SK Campana do Chimoio, Ferroviário de Climane, Desportivo do... dizer assim, Desportivo... deixa-me olhar aqui então, deve ter havido alguma troca aqui nesta ordem de jogos. Para a Zona Centro, apenas uma pequena confirmação, para a Zona Centro sim, precisamente isso, vamos lá ver. Ferroviário de Climane a bater-se com o Trans-SK Campana, assim está correto, é o encontro que vai pôr então Ferroviário de Climane ao Trans-SK Campana. Para a Zona Norte, Sporting de Nampula, Atlético de Montepuez e Ferroviário de Pemba, Desportivo de Nacala. São jogos marcados para esta tarde, deste torneio, este pool de apuramento ao Moçambola, o Campeonato Nacional de Futebol. Esta edição de hoje de Domingo Desportivo tem na central técnica dupla Alfredo Gamba e Helder Fuma. A condução é de Belisário Macamo. 14 horas e 15 minutos. Vamos também olhar para as notas do futebol internacional. Vamos trazer aquilo que vai marcando a atualidade dentro e fora de portas neste dia em que rola a bola. Vamos olhar para os principais campeonatos no velho continente. Os campeonatos começam então, as equipas já a carburarem, começam a entrar na fase bem mais animada, já com ritmo, já não há, portanto, as caixas de pré-época, é que os campeonatos já estão mesmo a avançar. Por isso vamos trazer também aquilo que vai acontecendo pelo velho continente neste domingo desportivo. E tudo isso para lhe contar e para acompanhar nesta edição de hoje. Seja muito bem-vindo.
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9: 14 horas e 23 minutos.
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9: Ontem jogou-se para a final da Taça da Liga na África do Sul.
12: Mamelodi Sundowns conquista a Taça da Liga Sul-Africana em futebol. A equipa de Pretória bateu o Warren Pirates por 2-0 e arrecadou o milionário troféu. Num ambiente de grande tensão em Durban, devido a manifestações anti-imigração, o Sundowns ditou as regras frente ao gigante de Soweto. Com este triunfo, o Sundowns destrona o Warren Pirates, que tinha vencido as últimas 4 edições, e ergue a sua 5ª taça da Liga. O Kaizer Chiefs continua a ser o recordista da prova com 15 troféus, seguido de perto pelo Warren Pirates com 14. Ainda no futebol sul-africano, a 6ª jornada do Campeonato da Primeira Divisão encerra este domingo com os últimos 2 jogos. O Cape Town City defronta o De Beers e o Gomorra mede forças com o Wampington City. Nos jogos de ontem, os resultados foram os seguintes: Hangar Lions 2, Real Native 0, The Room Lions 1, Hall Football Club também 1, Midlands 1, Venda 0, Maguese 0, Universidade Northwest também 0, Universidade de Pretória 2, Leicester Ford City 0, Orbit College e Hybor empataram a 2 bolas. Na tabela classificativa, o Maguês lidera o campeonato com 14 pontos, mais 2 do que o Real Native, que é segundo. O Venda continua no fundo da tabela, sendo o Lanterna Vermelha, com apenas 1 ponto. RM Desporto, Eduardo Figurão, Joanesburgo.
9: São 14h24, seguimos então com notas do Moçambola, o Campeonato Nacional de Futebol. Tal como já é sabido, ontem então houve jogos. O Ferroviário da Beira, assim, o Ferroviário da Beira que continua então a fazer, vamos assim dizer, uma campanha contra aquilo que vinha acontecendo, uma espécie, enfim, de andar em curva descendente no campeonato, depois de uma fase em que estava em ascendente a equipa de Aquilo Marcelino, olhando para este quadro, vamos lá então por partes. Vamos falar da Liga Desportiva, não propriamente Ferroviário da Beira, é da Liga Desportiva, exatamente. A Liga Desportiva de Sofala, que perdeu por 3 bolas a 2, exatamente isso, perdeu 3 por 3-2, a frente ao Ferroviário de Nacala, ontem, portanto, na cidade portuária. Este é um dos, portanto, foi um dos jogos da jornada 22, que marcou o encerramento da jornada ontem. E também vale lembrar que a formação de Bahia de Pemba, venceu com o golo de Guidêncio na conversão de uma grande penalidade, venceu por uma bola sem resposta no Estádio Municipal de Pemba, vitória de Bahia de Pemba por 1-0, pontos importantes para a equipa de Artur Semedo. A reportagem é de Nasser Adolfo.
10: Na análise dos 90 minutos, Artur Semedo, técnico principal da equipa baiana, afirma que o seu conjunto mereceu o triunfo.
13: Se houve alguma equipa que construiu situações de finalização, não diria em quantidades industriais, mas é suficiente para ganhar por mais do que um gol, fomos nós, claramente. Por isso, não pode ser uma vitória no sufoco. Difícil, admito, porque estávamos a jogar com um adversário que tem capacidade, com jogadores referenciais no nosso futebol, incluindo estrangeiros, uma diferença de potencial de uma equipa e da outra completamente distinta, mas ainda assim evidenciamos uma maturidade que não é comum em equipas como o Bahia.
10: Do lado contrário, Vítor Martini, do Songo, apontou o dedo acusador à equipa de arbitragem, chefiada por Wilson Muyanga, de ter carregado o Bahia pelas costas.
14: Sabíamos que esta equipa ia precisar de pontos, bem ou mal, poderia ter uma boleia, e conseguiu uma boa boleia hoje, conseguiu. Do ponto de vista técnico, a nossa equipe dominou por completo o jogo, criamos inúmeras ocasiões, fomos uma equipa muito bem organizada, né? Uma equipa muito bem organizada nos momentos de jogo, tanto na transição assim como no momento ofensivo. Tivemos compactos a defender e é o que se viu. Um penalti, que não vou falar muito sobre o penalti. Parabéns, Bahia, pela vitória. Continua assim a luta pela manutenção. Hein?
10: O Bahia de Pemba obteve este sábado um triunfo importantíssimo diante da União Desportiva de Songo por 1-0 e mantém vivo o objetivo de permanência no Moçambola 2026.
9: Aí está então o rescaldo da vitória de ontem da formação do Bahia de Pemba na recepção ao campeão União Desportiva de Songo. Quem venceu foi o Ferroviário de Nampula, que bateu o homónimo da Beira por 2 bolas sem resposta no estádio 25 de junho. A equipa do Ferroviário de Nampula está a fazer o inverso do Ferroviário da Beira, portanto, a subir, está a aproximar-se dos lugares de pódio. Portanto, vitória importante da equipa de Nasir Armando por 2 bolas sem resposta.
15: Xelito aos 40 e Estevão Novella aos 55 minutos apontaram os 2 golos num jogo em que os locomotivas da chamada Capital do Norte falharam inúmeras oportunidades de golo. O técnico adjunto da turma Xinene confirma isso mesmo ao afirmar que foi a turma dominadora em toda a partida.
16: Fomos dominadores a 100% por 90 minutos. Penso que se tivéssemos marcado mais golos não seria nosso técnico. jogadores voluntariosos conseguiram interpretar aquilo que são os objetivos, que são de treinamento.
14: E também tendo em conta que precisamos do top 3 e ganhando os primeiros adversários nossos direitos, que é um deles Ferro da Beira, penso que acaba abrindo ainda o espaço, o sonho de lutar ainda pela posição que a gente pretende.
15: Moussagi Ramdala, o Mau-Mau, treinador do Ferroviário de Nampula. 2-0 é, nos últimos 5 anos, a vitória mais volumosa do Ferroviário de Nampula sobre os Locomotivas de Chiveve, que, segundo o Mr. Aquil Marcelino, técnico do Ferroviário da Beira, deveu-se a erros que chamou de inaceitáveis para uma equipa com o objetivo de vencer a prova da alta competição.
17: Melhor na primeira parte, passando 15 minutos de jogo, 20 foi de Ferroviário de Nampula, mas depois, a partir de 1 minuto 20, foi nosso, e no nosso melhor momento nós consentimos um golo, que foi autogolo nosso, e ali nós perdemos a força anímica dali para frente. Na segunda parte, quando estávamos a tentar reagir, também um erro nosso e consentimos mais um golo. Portanto, os erros na alta competição passam por tomar com esse carro, a equipa está a sentir de falta de confiança já são 3 ou 4 jogos sem ganhar, portanto isto acaba influenciando bastante.
15: Com este resultado, o Ferroviário de Nampula pulou do 7º ao 4º lugar, agora com 31 pontos, 3 pontos a menos em relação ao homônimo da Beira, que permaneceu no 3º posto com os mesmos 34 pontos.
9: Aí está a reportagem de Nelson Tatanha do jogo de ontem, vitória do Ferroviário de Nampula sobre o homônimo da Beira por 2 bolas sem resposta no estádio 25 de junho. Daqui a pouco vamos então fazer as chamadas ao exterior. Para já, vamos ao programa Remate. Ótima escuta.

0: futebol joga-se com os pés, não com a boca.
1: Mas arrancamos um ponto de ouro aos Leões do Taranga, Jaimita. Uhum. E sua time canja vai ser goleada nos impetos, de certeza.
0: E é aí que mora o perigo, mister. Pensar que vais ganhar o David porque ganhaste o Golias. Ha! Golias agora somos nós, hein? A pressão é toda nossa.
1: Mas, Jaimita, e sua time está lá embaixo na tabela, lá embaixo. Número 165 no ranking da FIFA.
0: E nós estávamos aonde no ranking, Vitor?
1: Jaimita, nós estávamos na posição 103 e batemos o Senegal, o número 18. Atenção.
0: Aí está o erro, Vitor.
1: Que erro, Jaimita, que erro. Nós estamos lá em cima e empatamos contra o número 18, Jaimita, número 18.
0: E é aí que reside o erro, misters. Se o número 103 pode empatar com o número 18, por que é que o 165 não pode bater o número 103? Faça lá bem as contas, Vitor.
1: Lá vens tu estragar a festa com essa tua matemática.
0: Vitor, a bola é redonda.
1: Mas tu achas mesmo que os Mswatis conseguem dar KO aos Mambas? Achas?
0: KO? Assim? Estás a mudar de desporto agora?
1: Não. Mas agora é que estamos a falar de KO. Tenho de pensar nas nossas rainhas do ringue, Jaimita.
0: Ah, sim. A Alcinda e a Rádio, não é? Estas mulheres podem dar um quê aos Mambas e aos Swats, sem dúvida.
1: Mas, por falar nisso, onde andam elas, Jaimita? Já há algum tempo que não ouço falar nelas.
0: Vitor, estamos em período pós-olímpico. Sem grandes eventos internacionais, não te esqueças. Mas aguentem os cavalos, que daqui a bocado elas estarão de volta. Estão a aquecer as luvas.
1: Sabes que nunca assisti a um treino de boxe, Jaimita?
0: Sério?
1: Sério, gostaria muito.
0: É pesado, Vitor. É suor a pingar, punhos de aço e o saco de pancadas a disparar de manhã à noite.
1: Mas, sabes, mais uma curiosidade, Jaimita. Suor atrai o mosquito, sabias?
0: Não.
1: É verdade, não é? É. Então como é que elas fazem para não apanhar malária?
0: Vitor, como qualquer atleta de elite. Rede mosquiteira no quarto e repelente no quintal.
1: Mas durante o treino, com aquele suor todo, o repelente não funciona. Será que elas usam o tipo?
0: Com cada uma, tipo. Vitor, ficaste maluco? Será que tomaste algum soco de esquerda da Alcinda?
1: Mas por que, Jaimita? O tipo não protege a mulher grávida contra a malária?
0: Uhum.
1: Então por que não protege as nossas atletas?
0: Presta atenção, Vitor, para não espalhares confusão por aí, é? O tipo não é para atletas.
1: Mas por que não?
0: O tipo não é para qualquer um. É uma proteção concebida especificamente para as mulheres grávidas e os seus bebés.
1: E como a mulher grávida pode ter esta proteção?
0: É simples. O TIP é administrado nas consultas pré-natais.
1: São injeções?
0: Tens medo de agulhas, Vitor? Fica tranquilo, tá bem? São uns simples comprimidos. Toma-se a partir do quarto mês da gravidez. Lá nas consultas. E não convém falhar.
1: Já que tu és a nossa expert em medicina, Jaimita, o que é que faz o TIP?
0: O TIP, Vitor, limpa o parasita do sangue e assim evita malária na mulher e garante que o bebê nasce saudável e forte.
1: Portanto, misters, o caminho para a medalha de ouro começa quando levamos as nossas esposas até estas consultas pré-natais.
0: Sem dúvidas, Vitor. Um campeão nasce saudável.
1: E para aquele mister distraído que fica no bar a ver a bola e não leva a esposa ao TIP?
0: Esse devia ter um treino especial com as nossas rainhas do ringue.
1: KO no primeiro aftercourt da Alcinda e diretamente para o hospital.
0: Pelo menos assim vai conhecer o caminho.
1: Misters, para vossa proteção, evitem o KO. Levem as vossas esposas grávidas à consulta pré-natal.
0: E garantam o tipo. Até logo.
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0: Vamos então começar a incursão entre comas para os campos que nesta tarde recebem as partidas. Partidas, a única de Moçambola acontece no campo, portanto, na Algia Arena, na cidade da Matola, entre a equipa da Associação Black Bulls e a da Associação Desportiva de Vilanculo, para acompanhar nesta tarde as emoções. Vai ser a partida em destaque. Vamos ter também o campeonato, ou seja, pulo de apuramento ao Moçambola.
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0: 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E vamos lá então fazer a primeira chamada. O exterior vai ser a cidade de Pemba, onde está no estádio municipal o repórter Joaninho Machono para esse encontro entre as formações do Ferro Velho de Pemba e do Desportivo de Nacala. É a luta pela subida. Moçambola, Joaninho, boa tarde.
2: Boa tarde, Belisário Macamo. Boa tarde, ouvintes da Rádio Moçambique. Respondemos exatamente a partir do estádio municipal de Pemba. As três equipas já estão no relevado. Neste momento, dizia eu que as duas equipas vão rezando, pedindo aos deuses para que naturalmente vençam esse jogo. A verdade é que apenas uma pode ganhar, ou talvez o empate. Olhe no papel, a equipa do Ferroviário de Pemba vai jogar com Musa Saíde na baliza, Salimo, Solteiro, Naba, Sundi, Robinho, Fred, Eugênio, José, Jordâncio e Jojó. No banco dos suplentes, Kiki, Eufrásio, Domingos, Abdul, Dir, Belo, Osório, o Raibo, Jite. Enquanto isto, a equipa do Desportivo de Nacala joga com Dallas na baliza, Ayupa, Amdeli, Domela, Cipriano, Silas, Brito, Massawa, Abelinho, Miguel e Beto. No banco dos suplentes, Nando, uma altura em que começa o jogo aqui no Estádio Municipal de Pemba, dizia eu. No banco dos suplentes, Nando, Remane, Amido, Nordino, Abdul, Vanilo, Mário, Jaime, Nandito. O árbitro do encontro chama-se Wilson Muyanga, coadjuvado nas suas funções por Mércio Paunde, e Said Marjan é o outro auxiliar. E, portanto, Belisário Macamo, começou o jogo, estamos no primeiro minuto aqui em Pemba.
0: Muito bem, já volto para aí. Vamos lá saber se já começou também nos outros quadrantes, nos outros pontos do país que nesta tarde também recebem jogos desta pulo de apuramento ao Moçambola. Vamos chamar a cidade de Xai-Xai, Gaza, onde está o repórter Francisco Nelson para esse encontro entre as formações do Ferro Verde Gaza e da Liga Desportiva de Maputo. Um grande jogo, uma perspectiva de um dos jogos de cartaz ampliado. Francisco Nelson, vamos então, muito boa tarde. Já está prestes a iniciar-se o jogo ou nem por isso?
3: Aqui já rola, muito boa tarde, Belisário, ouvintes, portanto, da Antena Nacional. Nesta altura, já transcorridos aqui no campo de Mariano Guabi, precisamente 5 minutos desta primeira parte, com 0-0, ou seja, 0 para o Ferroviário de Gaza, 0 para a Liga Desportiva de Maputo. E se olho para o papel, o Ferroviário de Gaza está com Caló, Alonso, Dilma, que é o capitão, Barroso, Vidal, Domingues, Júlio, Bito, Vasco, Gianni e Gugu. Estes são os homens confiados, portanto, pelo Mr. Maduro para esta primeira parte, ou seja, para o jogo nesses instantes iniciais nesta primeira parte. Do outro lado, portanto, Shaquille Bamato com Aurélio, Marcos, Eduardo Santo, Raimundo, Sofisso, Leonardo Vila, Silva, Mohamed, Evaristo, Fernando e Edmundo. No banco de suplentes, do lado do Ferroviário de Gaza, estão Donnarumma, Mazuzu, Jota, Rivaldo, Anifo, Tomás, Malolote e Gacama. Enquanto, do outro lado da barricada, da Liga Desportiva de Maputo, Estalvanias, Nadir, Dilton, Hugo, Fábricas, Osvaldo, Mindo, Badrudine, Xarifo, Sal Salvação apita para o jogo e é coadjuvado por Osério Lourenço e Paulino Matinho, todo este trio proveniente, portanto, da província de Inhambane, enquanto Denício Chitsatsa, este é daqui de Gaza e é o quarto árbitro. Transcorridos, nesta altura, portanto, 8 minutos, 0 para o Ferrovia de Gaza, 0 para a Liga Desportiva de Maputo.
0: Obrigado, Francisco Nelson, 00, 14h40. Vamos lá, a próxima chamada é a cidade de Nampula, estádio 25 de junho, onde, diz assim, o estádio 25 de junho, onde a formação vamos lá ver aqui no calendário, é exatamente isso, para a Zona Norte, jogo projetado para esta tarde, Sporting de Nampula, Atlético de Montepés, Lito Ismael, boa tarde.
4: Boa Boa tarde, Belisário
0: Macau. É o Nelson Tatanha, pronto.
4: Da Rádio Moçambique, sim, senhora. O Lídio Ismael está com o retorno um pouco mais atrasado, por isso mesmo não conseguiu responder a priori. Estamos agora com 8 minutos transcorridos desta etapa inicial. 0-0 no marcador, a formação do Sporting de Nampula, linha com...
5: Xumai Carnavaliza, Malumi, Jackson, Xalito, que é o capitão, Cross, Anciano, Faisal, Mila, Lengue, Mucito e Minguinho.
4: Atlético Clube de Mutupés com Farruki na paliza e depois Buana, Mutumbero, Ambassi, Dinho, Costa, Juneta, Hamada, Casemiro, Peten, Chiquinho, Edmilson e Emerson.
5: António Mungambi, o árbitro principal, é coadjuvado nas suas funções como primeiro assistente Roda Mondiana, que vem de Gaza, segundo assistente é Cláudio Macamo, o quarto árbitro é José Balão e a assessora de árbitro é a senhora Antônia Bangueiro.
4: E eu sou Nelson Tatanha, estarei no relato e reportagem com o Lito Ismael, enquanto os comentários são de... Os comentários são de Nicolau Matimba. Nós voltamos para mais relato neste campo, porque tem mais campos em jogo neste momento. 9 minutos, 0-0 no marcador.
0: Obrigado então, dupla Nelson Tatanha e Lito Ismael, a partir do estádio 25 de junho, casa emprestada do Sporting de Nampula, na recepção, isto para Pulo de Apuramento a Moçambola, que o Sporting recebe o Atlético de Montepués. Vamos até a cidade de Tete, campo do Desportivo. Ivan Barras, boa tarde. Parece planície de empado a cena, futebol clube. Boa tarde.
6: Boa tarde, Belisário Macamo. Boa tarde, ouvintes do canal desportivo da Rádio Moçambique, deste simultâneo com a Antena Nacional. Campo do Desportivo não, mas Sintético Municipal, 25 de setembro, na cidade de Mineira do Matize, onde Planície de Umpadue já enfrenta o Sena Futebol Clube com 10 minutos decorridos para já. Planície de Umpadue precisou de apenas 58 segundos para abrir o marcador. Está a esta altura 1 para a Planície do Padre, 0 para o Sena Futebol Clube, com um golo marcado por Nomen. Vou rapidamente para apenas os 11 iniciais. Planície do Padre com grande baliza, Albertino Bituini, Nomen, autor do golo, Elie, Pogba, Elidio, Alex, Gorito, Frank e Kume. Por sua vez, Sena Futebol Clube com Bibito a baliza, Niza, Manito, Oceano, João, Mamane, Anu, Abrão, Lucas, Rafa e Juma. Equipa de arbitragem liderada por Lucas Machamba como árbitro principal, que tem Antônio Macuati e Omar Simbe como primeiro e segundo assistente. O quarto árbitro é Osmano Barbosa. Portanto, Belisário Macamo e ouvintes do canal desportivo da Rádio Moçambique, a esta altura, 11 minutos decorridos da primeira parte, Planície de Umpadue 1, Sena Futebol Clube 0, com golo apontado aos 58 segundos por Nomen.
0: Portanto, obrigado, Ivan Braz, a partir da cidade de Mineira de Moatize. Primeiro minuto, golo apontado então para a formação da casa, Planície de Umpadue. Vamos lá então seguir para o relato. Vamos lá, primeiros instantes, vamos acompanhar alguns instantes. O jogo que acontece na cidade de Pemba, entre o Ferroviário de Pemba e o Desportivo de Nacala, com o Joaninho Machon.
2: Exatamente, com 6 minutos desta primeira parte, 0-0 no marcador. Bola vai ser movimentada ali. É para na esquerda, a equipa do Ferroviário, vai atacando ali a equipa locomotiva, é o Fred, simula para ali, para cá, a frente para o interior, joga ali para o seu colega, pode rematar, bate, corta a primeira defensiva, insiste o Ferroviário, depois que não desiste, mas corta primeiro ali, Andale, do Desportivo de Pemba, de Nacala, exatamente. Tenta sair agora a equipa de Nacala para o capitão Andel, tentou do corredor, já pintou, pode fazer o quê? Não faz nada, entrega ali para o seu colega, esse vai trabalhando, lá vai, abre tudo ali, é para a direita, pode rematar, quer remate na venda! Dois tempos, o guarda-redes moça a saída. E retas ali com os colegas, o guarda-redes moça. No entanto, segue o jogo aqui e é para o lado esquerdo da equipa do Ferroviário. E é para o camisola número 21, Nama. Nama desfaça de qualquer maneira, muito mal. Corta a primeira equipa do Desportivo de Nacala, que vai tentar assentar o seu jogo depois de 3 minutos de sufoco. Agora é Andale, já entrou na área. O Bonaventura consegue captar, não consegue. Esforço. E depois a bola chega ali às mãos do guarda-redes. É Moussa Saíde. Ele tenta sair do Ferroviário de Pemba, não sai não, porque o Desportivo de Nacala controla. A bola fica na posse ali. Ayupa trabalha, entrega para o seu colega. Está no ataque, vai trabalhando. Outro dia, Ayupa, cruzamento, corta a primeira ela defensiva. Depois o Ayupa foi o último a tocar. Não, a bola bateu no braço de Ayupa. E o árbitro assinala então. Não, é lançamento. Exatamente. Lançamento para a equipa do Ferroviário na sua zona defensiva. Bola bombeada ali para o meio-campo contrário. Quando chega a primeira ali, o capturamento defensivo. A equipa de Sporting na cala tem a tentar mais uma vez assentar o seu jogo. A bola para a Iupa, Iupa para quem? A equipa da cala joga muito bem. Vai trabalhando ali a equipa da cala. Lá vai. E tal, o meio-campo contrário. Marcha movimentada para a corta para o meio-campo do Ferro. Agora é um derrube ali sobre o jogador do Ferroviário. Foi exatamente o camisola número 21, Naba, que foi derrubado ali. Pontapé livre na zona defensiva da equipa locomotiva da cidade de Pemba, que depois de 3 anos volta a pool de apuramento. Lá vai então para o camisola número 18, 18 do Ferroviário. Chama-se Salim, o lateral direito. Tem que jogar para trás para o seu colega da defensiva. Está a bombear ali para o campo contrário. Agora sim, corre, corre, corre, corre, corre, corre, corre, corre, corre, Robinho. E depois a bola vai perder-se para além da linha de fundo. E é pontapé de baliza a beneficiar a equipa do Desportivo de Nacala. Não, tu diz que uma falta, é? Sim, assinala uma falta a pertencer à equipa de Nacala. Lá vai então a equipa de Nacala. Lá vai a equipa de Nacala na sua zona defensiva. A bola vai ser ali bombeada. É para o meio contrário. Depois ele capturamento ali defensivo de Salimo. Depois a bola chega ali para o homem de Nacala. Salta mais alto. Entrega ali para a Iupa. A Iupa está na meia direita. Estica o passe. É para a velocidade do seu colega. Corre, corre, corre, corre, corre. Não consegue controlar ali o Xerco. Aliás, não apanha a bola. A bola corre mais. Vai para a linha do lateral. Lançamento para a equipa de Ferreira. Vai rapidamente para o Fred. O Fred joga ali para quem? Para o seu colega. Bom, caiu. Cai ali. Marco diz que não há nada, também não houve nada. Capçamento ali dos homens do Ferroviário. A bola para a frente, está no meio campo contrário. Vai deambulando dali para cá. Tem ali um adversário em larga mover na marcação. Cai o Fred, o Arco diz que segue o jogo, não houve nada. E posso recuperar novamente o Fred, agora há uma falta. É tocado ali, no pé do apoio, o jogador do Desportivo de Nacala. Pontapé livre no meio campo defensivo da equipa de Nacala. Bola para a Iupa. Iupa está na direita, entrega para o seu colega. Este tem que jogar novamente para o Iupa. Ele faz uma bonita. E o ponto do guardamento, o que faz? Para a área, para direitinho ali, para as mãos do guarda-redes Moça Saída. Estamos neste momento com 10 minutos desta primeira parte. 0 para o Ferroviário de Pemba e 0 para o Desportivo de Nacala.
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0: 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Próxima paragem é o Redondelo dos Touros, La Algia Arena, na cidade da Amazônia, para Moçambola. Arranque da jornada 23. O palco está montado. Arbitragem de Hermínio Boca, com assistente, portanto, Moreira Machava e Alcides Dombe. Quarto árbitro é Muniz Citoi. Equipe R&M Desporto, cuidados técnicos de Francisco Manissa. Comentários a jogo e arbitragem de Alexandre Zandamela. Relato e reportagem de Anuar Moussagi. Moussagi, boa tarde.
7: Felizário Bacam, muito boa tarde, boa noite, bom dia. Conforme naturalmente a hora e o local que escuta esta transmissão do R&M Desporto, simultâneo com a Antena Nacional, numa tarde amena, é certo que, enfim, a roçar um pouco para o calor, mas de qualquer forma, numa tarde.
0: Desculpa, Anuar, vou pedir aos colegas nos outros campos que fechem os microfones para que não perturbem a transmissão. Peço então aos restantes colegas nos outros campos que tenham ou mantenham os microfones fechados. Obrigado.
7: Muito bem, Belisário, muito obrigado. Portanto, uma tarde amena, o relevado está a ser regado, rima, e é verdade, o público esse vai-se fazendo aqui este recinto desportivo. Eu creio que o som ambiente do Francisco Manhissa vai captando também o barulho, entre comas, naturalmente a claque da formação da ABB trouxe a este recinto desportivo para frente à formação da ADV tentar somar mais 3 pontos na luta pelo título. Deixe-me dizer-te que a equipa de reportagem, já o disseste, é Francisco Manhissa, com o Lúcio Cuna na logística, Hermínio Boca é o juiz da partida, Moreira Machava é o primeiro assistente, Alcides Dembe o segundo assistente e Móvis Citói é o primeiro assistente. Delegado da Liga, Mateus Infante, uma tarde, já o disse, bastante amena e que vai ter, de certeza, certezinha, muita emoção, porque a avaliar por aquilo, pelo barulho que sentimos através das bancadas, através da claque da ABB, vai ser uma tarde, enfim, do futebol
6: Golo!
7: Bonito, oxalá que sim.
6: Espetáculo! Está feito! É na cidade de Mineira do Notícias.

0: Mas redondinho açucarado! Foi Elídio que levantou em chuveirinho outra vez, Nomen! Na cara do guarda-redes fez uma simulação à frente do guarda-redes, a bola fez um batimento, fez um chapéu sobre o guarda-redes, Nomen! Foi até a linha limite de golo para encostar, fazendo assim... 2-0 para o Panice Lumpane, Belisário Macamo e ouvintes do canal desportivo da Rádio Moçambique, aqui no Sintético Municipal, aos 18 minutos, o Panice Lumpane adianta, se chega ao segundo golo por intermédio de Nomen, que faz o segundo na sua conta pessoal.
1: Portanto, o Planície amplia a vantagem no municipal, portanto, 25 de setembro, na cidade mineira de Moatiz. Obrigado, Ivan Brás. Voltamos, portanto, ao Redondelo dos Touros, na Lalegia Arena, a Nuno Messagir.
2: Muito bem, Belisário Macamo, rapidamente, porque há outros jogos a decorrer. Devo dizer que a formação da ABB vai jogar inicialmente com Hirugo na baliza. E depois, Danilo Celton, Martinho e Pascoal, Candinho, Alírio e Cadre, que é o capitão da equipa, Bright e Denis. Suplentes à disposição de Nelson Santos, o guarda-redes Teixeira e ainda Cremildo, Joel Catamo, é irmão do Jenny Catamo, Ibrahima, Mokhtar, Ribusa, Mangali, Ahmed e Rumi. A formação que viajou da província de Inhambane, mais propriamente de Vilanculos, comandada por Abdul Omar, vai jogar inicialmente com Wilson na baliza, que é o capitão da equipa.
3: Olá!

João Marca para o Ferroviário da Pemba.

0: José! Num contra-ataque rápido! A bola é lançada ali para o ataque! Jojo corre! Ultrapassa no seu opositor! Entra na área de penalti! Atira! Rastar para o fundo da malha! Portanto, Belisário marcando o 20. Ferro Verde Pemba vence. Gol de Jojo.
1: Obrigado, Juninho Machono. Adianta-se então a equipa do Ferro Verde Pemba nesta tarde na recepção desportiva naquela. Voltamos à Casa dos Touros. Anuar Messagi.
2: Muito bem, dizia eu que o Wilson é o guarda-redes e também capitão da equipa do ADV. E depois Balate, Justino, Siquice e Gabi, Stambo, Milton, Fumo e Mesa. E lá no ataque, Januário e Quali. Suplentes à disposição, já o disse, de Abdulomar, o Nunes, que é o guarda-redes. E depois Carcêncio, Fernando, Green, Elton, Capena, John, Geraldo e Brim. Curioso, Belisário Bacamo, é que eu fiz o jogo de quinta-feira. Estes nomes que eu tenho aqui, muitos deles completamente trocados, e enfim, num outro jogo que eu também teria feito anteriormente, se calhar talvez aí para os meses de agosto, setembro, os nomes eram praticamente todos, mas pronto, são ossos do ofício. Este é que é o 11 da turma da BB, este é que é o 11 da ATV, Associação Desportiva de Vilanculos, para esta abertura da jornada 23 do Moçambola 2026. Estamos a cerca de 5 minutos, mais coisa, menos coisa, para o início da partida. As equipas já estiveram aqui nos habituais exercícios de aquecimento, recolheram as cabines, daqui a bocado vão regressar, naturalmente já chefiados pelo Sr. Hermínio Boca, para o início, às 15 horas, deste jogo, ABB, ATV de Vilanculos.
1: Obrigado, Anuar Messagi, com o lançamento do ABB-ADV. Exatamente isso. Associação Black Bulls, Associação Desportiva de Vilanculo, arranque da jornada 23. Até já, Anuar Messagi, 14h55. Peço tempo para o resultado. Cidade de Nampula, nesse Sporting de Nampula, Atlético de Montepoês.
3: 22 minutos transcluídos neste momento. O resultado ainda continua nulo. 0 para Sporting de Nampula e 0 para Atlético Clube de Montepoês.
1: Peço também tempo para o resultado na cidade de Pemba, no estádio municipal, nesse encontro entre as formações do Ferroviário de Pemba, Desportivo de Naquela. Jardim Machono.
0: 17 minutos desta primeira parte. 1 para o Ferroviário de Pemba e 0 para o Desportivo de Naquela.
1: Peço também tempo e resultado na cidade de Moatize e
4: Bambra. Golo, golo, golo, golo, golo, golo!

0: marcador.
1: Boa tarde. Quem avisa, amigo, é? O Sport já teve 3, 4 lances idênticos. O Leite e o Ling teve claramente, avisou o guarda-redes do Atlético de Futebol depois. Mas pronto, não conseguiram a defesa. E ele, o Ling, conseguiu uma coisa. E agora, até que enfim, a equipa está de parabéns para o
2: Portanto, Belisário Macamo, 24 minutos aqui no Santuário 25 de Junho. O Sporting de Nampula marca diante da equipa do Atlético de Montepués.
3: Obrigado, íamos para a cidade mineira de Matizes no campo municipal, 25 de setembro, Ivan Braz, nessa planície de Padue, a cena Futebol Clube de Marromeu. Tem um resultado.
4: Belisário, cumprimos 23 minutos desta primeira parte, partida interrompida, já mantém-se planície de Padue 2, cena Futebol Clube 0.
3: Obrigado, vamos lá também saber, tem um resultado na cidade de Xaxá e na Ciferro Vé de Gaza, Liga Desportiva de Maputo. Nel Francisco Nelson.
5: 25 minutos aqui no campo de Mariano Guabi, 0 para o Ferroviário de Gaza, 0 para a Liga Desportiva de Maputo.
3: Vamos lá ficar alguns instantes aí na cidade de Xaxá.
5: Exatamente, numa altura em que já tínhamos anunciado que já estão cravados 25 minutos desta primeira parte, corre o jogo aqui no sintético de Mariano Guabi na cidade de Xaxá. Vai tentar jogar ali a formação do Ferroviário, corta de cabeça ali o stopper contrário, a bola volta para o meio terreno defendido pela turma locomotiva. Já ficou ali com defesa, já levantou, é para a zona central, cabeceamento ali a tentar solicitar, portanto, a entrada de seu companheiro lá do lado do Ferroviário. Está lá o stopper da Liga Desportiva. Cortar com a carbaneira, a bola fica ali, é sob o controle da turma da Liga, vai tentar ultrapassar o meio campo contrário, mas não é possível, está ali o Ferroviário, bateu cá para a esquerda, vai a bola, chega até ao camisola ali do Mercedes, portanto, nas circunstâncias, dizia que era o Vasco, já bateu ali para a entrada da área contrária, corta de cabeça defensiva da Liga, vai insistir o Ferroviário de Gaza, vai ali depois, cortar o capitão da turma da Liga Desportiva, insiste o Ferroviário. Não insiste não, porque já é a Liga Desportiva que controla. Vai jogar lá sobre a asa esquerda, no meio terreno contrário, vira do caminho o adversário, vai ainda jogar pelo corredor esquerdo. Atenção, pode partir o cruzamento. Aparece ali o capitão Juma, da turma locomotiva de Gaza, a controlar e a bola perdeu-se para além da linha final. É pontapé de baliza, é para o guarda-redes Caló. Já pontapeou, já jogou com seu companheiro. Aquele momento vai subindo, é sobre a asa esquerda, joga aqui para a zona. A central, ainda no meio terreno, defendido para a turma locomotiva, tenta sair o Ferroviário, não sai não, porque está ali o defesa da turma da Liga, vai sair a Liga, ultrapassa o meio de terreno contrário, ou seja, a linha divisória, bola batida depois em atraso, está aqui, é com camisola número 13, sim senhor, já recebeu o Marcos, depois jogou, ainda recuado, para o seu capitão, chama-se ele, Raimundo, abriu lá para a esquerda, vai subir, aquele momento a turma da Liga, vai subindo, já passou, atenção, jogou de calcanhar para o seu companheiro, está ali a cortar a turma locomotiva, vai tentar sair o Ferroviário de Gaza, vai sair, está ali apertado, está na zona do círculo central, cortou primeiro, mas depois insiste ali a turma locomotiva, bola batida, é para a entrada ali do dianteiro do Ferroviário, chega, cabeceamento, pode ser, golo!

0: casa. Aos 28 minutos desta primeira parte, deixa-me ver, é Domingues, é uma bola pingada ali para entrar da área, aparece ali o guarda-redes, é nos papéis, cabeceou, Domingues ficou com a bola que sobrou, um tapeou para o fundo, portanto, das malhas, seja da baliza guarda, de Aurélio, da turma da Liga Desportiva de Maputo, mas sim, o golo é do Gugu e não de Domingues. Gugu, camisola número 18, portanto, balizário e ouvintes, a partir destes 28 minutos da primeira parte, vence o Ferroviário de Gaza à Liga Desportiva de Maputo por 1-0. Golo apontado por Gugu. Conto aqui com os comentários, muito rapidamente, de Bonifácio Cardoso. É o que estava à vista. É verdade que a Liga entrou melhor para o jogo.
1: Exato. Estamos aqui a ver um jogo bastante equilibrado. Primeiro, permita-me saudar aqui o editor da Rádio Moçambique. Estamos a acompanhar um jogo bastante equilibrado, com um pendor ofensivo ligeiramente para o lado da Liga Desportiva de Maputo, mas... Tchau, tchau.

0: Ponte. Ataque fulgurante, foi a segunda descida da equipa da ABB. A primeira levou a bola para lá da linha de fundo, mas desta vez um outro contra-ataque, uma bola bombeada, e Cadre não se fez rogado, atirou lá para o fundo, abrindo portanto o marcador. Um para a formação da ABB, Cadre ao capitão portanto da formação da ABB. Abriu a contagem para o Gáudio, da, enfim, falange de apoio que acompanha, portanto, esta partida entre a ABB e a ADV de Vilanculos.
1: Cadre marca o sétimo golo na apresentação de Moçambola, é o marcador destacado dos Touros, é o golo 29 da Associação Black Bulls, é o golo 226 de toda a competição. Portanto, o Cadre está agora a 2 golos de Daio, que lidera a lista dos marcadores. Já voltamos ao Redondelo dos Touros para fixarmos a nossa emissão. Para já, vamos lá terminar o raciocínio. Sim, sim, Anuar?
0: Eu tenho já comigo aqui o Alexandre Zandamela, portanto, depois dessa voltinha, poderemos então lançar também o Zandamela ao jogo.
1: Exatamente, já faremos isso. Para já, vamos lá terminar o raciocínio na cidade de Xai-Xai.
2: No campo, portanto, de Mariano Guabi, já é o cooling break. Os jogadores vão, portanto, se hidratar. Mas Bonifácio Cardoso, falávamos, portanto, do jogo. A verdade é que está um Ferroviário que consegue, na primeira ocasião, um pouco mais confusa, mas acaba conseguindo o gol.
3: Exato, como dissemos, é um jogo que vale pelo equilíbrio. A característica principal é o equilíbrio. E com algum pendor ofensivo até para as hostes da Liga Desportiva de Maputo. Portanto, e já dizíamos isto em off, que o Ferroviário de Gaza, se quisesse contrariar esta partida, teria que ser ou num contra-ataque, ou então numa bola parada. Acabou sendo num lance de contra-ataque, em que o Ferroviário de Gaza acaba sendo feliz, camisola 18, Gugu, a acreditar numa disputa com o guarda-redes, ele a meter lá a cabeça e a conseguir a sobra e fazer um grandíssimo golo aqui no campo de Marangobi. Portanto, é um jogo que portanto, ainda promete, e acreditamos que a Liga não vai baixar a guarda, vai continuar a fazer a sua pressão, e portanto também temos de crer que o Ferroviário de Gaza, estando a jogar em casa, também vai fazer de tudo para que portanto, possa levar de vencida esta partida. E já terminou aqui o calling break e temos o jogo retomado.
2: Exato, Belisário, só para destacar que o governador de Gaza, Alfim Cunha, apelou para que os desportistas marcassem presença em peso. Ele próprio também encontra-se aqui no campo, tal como figuras como o primeiro secretário do partido, Frelimo, assim como o presidente da Assembleia Provincial e outras figuras políticas, mas também desportivas, aqui no campo de Mariano Guabi, numa altura em que falamos de 33 minutos, 1 para o Ferroviário de Gaza, 0 para a Liga Esportiva de Maputo.
1: Obrigado, são 15 horas e 6 minutos, mais uma ronda. Vamos lá começar por o TET, vamos lá saber tempo, resultado e tendência e verbaragem no Municipal 25 de Setembro.
4: 33 minutos da primeira parte, mantém-se vantagem do Planície de Umpado e por 2-0, com partida equilibrada nesta altura.
1: Obrigado. Cidade de Nampula, estado 25 de junho, Nelson Tatanha e também Lito Ismael, tem um resultado e tendência.
5: Estamos com 33 minutos desta primeira parte, o resultado ainda continua, Leões da chamada Capital do Norte 1 e a formação de Atlético continua com 0. Que jogo estamos a ver, Nicolau?
6: Está um jogo dividido, pois embora que o
4: golo! Espetáculo! Está feito! Cidade Mineira do Matiz!

0: do Planície do Pádua. Cruzamento no segundo poste, Lídio. Cabeceou em jeito de assistência. Quem é que subiu? Nomen! Subiu mais alto que o guarda-redes, cabeceou e desviou para o fundo da rede, fazendo assim o terceiro golo para a equipa verde, Planície do Pádua. E também terceiro na sua conta pessoal. Portanto, Belisário Macamo e ouvintes, aqui no Sintético Municipal, 25 de setembro, é uma tease. Ficou assim o marcador aos 33 minutos. Planície do Pádua 3, Sena Futebol Clube 0, com golos de Nome.
1: Muito obrigado. Vamos então também rapidamente terminar a cidade de Nampula. A leitura é essa, portanto, a tendência de jogo neste momento.
2: Nicolão, dizia?
3: Bom, está um jogo dividido. Tendo em conta o Sport jogando em casa, perante o seu Arsenal e o seu público, estão aqui para poderem vir a ser em loco daquilo que é a mudança que nós temos aplicado da equipa técnica, da sede do ministro, e agora estamos aqui o ministro, o Sabdal, mapeando. Então, acredito que aguardamos, vamos um jogo de futebol, pensa melhor.
2: É tudo, até já.
1: Obrigado. Vamos ver também a tendência, tem um resultado e tendência na cidade de Pemba, Joaninho Machon.
4: Bom, 30 minutos desta primeira parte, mantém-se 0, aliás, 1 um para o Ferroviário da Pemba, 1-0 para o Desportivo de Nacala. Quanto à tendência do jogo, a equipa do Desportivo de Nacala tem a bola, no entanto tem sido a equipa do Ferroviário que baixou as linhas e em contra-ataques tem conseguido criar calafrios à baliza. Guarda ali do senhor Dallas. Há dois minutos atrás houve um lance em que num contra-ataque rápido, um cruzamento pela esquerda, o guarda-redes do Desportivo de Nacala sai aos papéis, depois a bola chega ali ao jogador do Ferro Verde Pema, que sozinho atira para as nuvens. Portanto, o Desportivo de Nacala a ficar sempre a ser apanhada muitas das vezes em contrapé devido aos contra-ataques.
1: Sim, a golo? Alguém gritou golo?
4: Um falso alarme. Sim, alguém gritou golo, sim.
1: Vamos lá então terminar?
4: Exatamente, então é assim que tem sido. Desportivo de Nacala com mais bola, mas o Ferro Verde Pemba mais perigoso. E neste momento, 31 minutos, mantém-se 1 para o Ferroviário de Pemba e 0 para o Desportivo.
1: Vamos lá, cidade de Climane, rapidamente. A Beneira Charnenco também faz a primeira entrada nesta edição de Domingo Desportivo. Peço apenas os 11 das equipas e também o tempo e a tendência de jogo. Alô, Abneiro? Volto a chamar a Abneiro Charnenco, o campo do Ferroviário de Climane, onde a equipa da casa, o Ferroviário de Climane, é tem pela frente o Transes Capacampa do Chimoio. Abneiro, peço então os 11 das equipas e também a tendência do jogo neste momento. Negativo, não temos o Abneiro Charnenco. São 15 horas e 10 minutos. Vamos ao campo da ABB, onde a equipa da casa já vence por 1-0 com o golo do capitão Kadri. Anuar Messagi com os comentários de Alexandre Zandamela.
5: É verdade, Belisário, Alexandre Zandamela, candeia que vai à frente, alumia duas vezes. Mas o Abdulomar, na quinta-feira, no campo da Afrin, disse que vinha para ganhar, portanto via também uma luz no fundo do túnel. 24 pontos separam as duas equipas. A equipa da ABB com 44, a formação da ADV de Vilangoulos com 20.
6: Se há treinador mais otimista que eu conheço aqui no nosso Moçambola é o Abdulomar. Portanto, em nenhum momento ele diria que vinha para aqui para o campo da ABB para perder, nem para empatar. E de facto, a ABB... Não, fiz esse compasso de espera porque vi ali uma jogada perigosa por parte da Ação Desportiva de Tranquilo. Mas sim, mas dizia que a ABB tanto conseguiu este golo madrugador, mas um golo que premeia logo no início a equipa que mostrou, portanto, maior pendor ofensivo, esta tendência, portanto, de querer chegar ao golo e conseguiu, portanto, cedo através do capitão Kadri. E estamos a assistir a uma partida em que o domínio do Black Bull é claro, o domínio do Black Bull, portanto, está sendo expresso a cada momento e são poucas as situações em que a formação de Vilanculo tem tido oportunidade de chegar, portanto, ao meio campo contrário, muito menos, portanto, chegar à grande área do guarda-redes Guerrugo. Portanto, é um golo, portanto, é um jogo, aliás, que está sendo dominado pelo Black Bull e não somente, portanto, a espelhar aquilo que o seu avanço no marcador, mas também a grandeza e, acima de tudo, aquilo que separa as duas formações em termos de plantel e de qualidade de jogo e qualidade de jogadores.
5: Acrescentar apenas, o público da BP veio em massa, a claque organizada também está aí, portanto, vamos ter mesmo jogo.
6: Vamos ter, até porque o Black Bull, portanto, com esta sua caminhada, caminhada rumo ao título, os seus adeptos são bastante animados, sabem perfeitamente que o seu apoio é extremamente importante, portanto, para galvanizar os jogadores rumo, portanto, a essa conquista. Faltam seis jornadas cruciais, portanto, para aquilo que a ABB pretende, e este jogo, é cada jogo para a ABB neste momento é crucial, daí que marcaram presença em peso para vir apoiar a sua equipa para conseguir a vitória. Neste momento é uma vitória parcial.
5: Muito bem, Belisário Macamo, minuto 12, mais 50 segundos, 1 para a BP, 0 para a formação da ADV, Associação Desportiva de Vilanculo.
1: Ficamos aí.
5: Muito bem, numa altura em que a equipa da ABB tenta sair da sua zona intermediária, portanto, a fazer a organização do ataque, é exatamente ali o Pascal. Pascal bateu sobre o lado direito para o Celton. Celton tem que atrasar para o seu guarda-redes Guirrugo perante a ameaça de um contrário, mais propriamente perante a ameaça de Fumo. E então a bola volta para os homens ainda da ABB. Agora por intermédio de Pascal, camisa número 6, rabo de cavalo, a bola metida um pouco lá para frente, já no meio campo ofensivo, atenção, a bola chega depois ali ao capitão, Cadre, já empurrou lá para frente, atenção, Eugênio, olha o perigo, tentativa de cruzamento, vai cruzar e o remate não surge, porque apareceu ali o central, exatamente o central, e portanto Malate, a fazer o corte, e a bola saiu para a lado da linha, não saiu para a lado da linha lateral, não, está um jogador da ABB caído ali no bico esquerdo da área de penalti do guarda-redes Wilson da formação da ADV, portanto partida interrompida pelo senhor Irmino Boca para acercar-se da lesão deste jogador, que creio que já se levantou, portanto Zandabella, eu creio que agora os jogadores já não fazem aquelas fitas de rolar no relevado, a entrada dos massagistas, porque sabem que depois tem que ficar um minuto cá fora até a sua reentrada.
6: E é por isso mesmo que o Stefan, percebendo-se dessa, ou conhecendo esta nova regra da FIFA, prontamente se levantou, portanto está aí, aliás está aqui fora neste momento, nem vai receber assistência porque já se prepara, portanto, para entrar, mas é um livre perigoso, portanto ali na esquerda, portanto, do guarda-redes Wilson da Ação Desportiva de Vilanculo.
5: 14 minutos transcorridos, mais 30 segundos nesta primeira parte, 1-0 no marcador, vai vencendo a formação da BB, que agora está reduzida momentaneamente a 10 unidades, porque Stefan tem que aguardar pelo tal minuto, e os jogadores da ABB também, de uma forma inteligente, retardam a marcação do pontapé livre, naturalmente, porque a contagem está a ser feita ali pelo quarto árbitro, para depois dar a autorização ao camisola número 19, Stefan, da equipa da BB. Três jogadores, a barreira já formada com os 9 metros e 15 medidos pelo senhor Hermínio Boca, estão ali três jogadores, eu creio que o cadre afasta-se, fica o Candinho e fica também
6: o Martinho,
5: portanto camisola número 13, Martinho, um esquerdinho, Candinho, um destro, portanto é um livre com dois pés, ou para a esquerda ou para a direita, se for para a direita é o Candinho, se for para a esquerda é o Martinho. Atenção, agora sim vai partir o pontapé livre, é perigoso, é ali mesmo no bico esquerdo da área de grande penalidade do guarda de Wilson, estão ali os dois jogadores e está ali o Candinho, toca no esférico, depois atirou, cortou, foi exatamente o defesa Malate que acabou por meter a cabeça e permitiu portanto a saída, a bola para lá da linha lateral, próximo da bandeira de canto do lado direito do ataque da formação da ABB, esquerdo da defensiva da ADV. Estamos agora com 15 minutos, 50 segundos gravados nesta primeira parte, 1-0 marcador, a ABB vai vencendo, o canto apontado, tentativa de cabeceamento, e depois creio que é o Balata que faça depois ali o esférico, ainda insiste a formação da ABB, é na zona esquerda, atenção, a bola vai ser metida na direção do esquerdino, já fez o cruzamento, exatamente com o Danilo, e quase, cujo guarda-redes Wilson, quase que deixava passar a bola por entre as pernas, só que ainda chegou a tempo de fazer a recuperação, Alexandre Zandabella.
6: Sim, portanto, a tendência cada vez mais atacante da formação da casa é evidente, e vimos, portanto, neste cruzamento do Danilo, quase apanhar desprevenido o guarda-redes Wilson, que a bola até sobrou, mas não chegou a tempo nenhum jogador da ABB para fazer, portanto, a recarga e fazer o gol naquela posição que se encontra, porque, pelo menos, o guarda-redes estava, de certo modo, debatido.
1: Muito bem, já volto para aí, vou passar rapidamente por Climane. Beneiro de Charnem, Conense Ferroviário de Climane, Transense Capa Campa. Vou pedir o 11 das equipas rapidamente também dar-nos o tempo e a tendência do jogo. Boa tarde.
7: Belizar, não sei se estou a chegar.
1: Sim, está.
7: Perfeito, agora, ok. As condições técnicas estão formadas. Bem, estamos agora com, vamos lá ver aqui, 36 minutos nesta primeira parte. Vence o Ferroviário de Climane por 1-0. Marcou há 30 minutos, então, portanto, Nelinho, numa jogada ali de cruzamento para a área e a fazer o 1-0, vence a turma do Ferroviário de Climane. Esta é a segunda jornada pool de apuramento ao nível da zona centro do país para uma Moçambola do próximo ano. Lembre-se que o MM Legend ganhou, portanto, ontem a equipa do Machege de Mucuba por 2-0 fora de portas, jogo realizado em Gimonho.
1: Vamos lá então, 11 das equipas rapidamente. Às 15h17, vamos lá então, parece que o Abneiro está com problemas no retorno, eu pedi o 11 das equipas, Abneiro Charenco, se me ouve? Negativo, vamos lá então voltar ao campo da ABB, Norma Sagi.
5: 18 minutos gravados, primeira parte, só que agora o guarda-redes Wilson está caído ali no interior da sua área de penalti, portanto a partida está interrompida.
6: Não é o guarda-redes, não, creio que é o Gabi, porque o guarda-redes está aqui, portanto, a receber instruções do treinador do guarda-redes aqui na linha lateral.
5: Aproveitou para ir receber instruções, o camisola vermelha, que é o Wilson, está o Gabi ali no deitado, um relevado, já se levanta, depois da assistência do seu massagista, e creio que o Gabi vai ficar também. Um minuto fora, até que reentre. 30 segundos, 60 segundos depois.
6: É o que vai acontecer, na verdade, a Norma Sagi, portanto, desta assistência que ele recebeu, portanto, agora vem para este lado aqui, junto do quarto árbitro, para depois entrar decorrido esse tempo.
5: 18 minutos, 45 segundos gravados nesta primeira parte da transmissão do Remo Esporte Simultâneo com a Antena Nacional. Para todo mundo, a partir aqui do campo da ABB, mais provavelmente na Arena Lalji, no município da Matola, bairro da Matola Car, localidade de Tchumene. Agora a formação de Vila Culos, tentam expulsar um ataque sobre a asa esquerda. Atenção, atenção, vai exatamente ali tentar fazer a curva. O jogador da formação da ABB procura mais provavelmente no camisola número 26. É exatamente o cruzamento, mas depois cortam os homens da ABB. É momentâneo, porque depois ganha a posse de bola a formação da Associação Desportiva de Vinal da Luz. Bola vai para quem? Vai ali para o camisola número 10, é o Milton. Milton vai sobre o lado direito, meteu um pouco mais para frente, exatamente ali para o Mesa. O Mesa tenta passar, está ali a ser apertado, creio que por defesa da formação da ABB, exatamente, conseguiu escapar-se. E a bola vai agora para o Quali. O Quali, camisola número 9, no corredor central, vai tentar ameaçar. Já passou pelo primeiro, mas não passa pelo segundo. Cortou a equipa da BB, vai para o ataque, o braço à esquerda, atenção, a bola em grande finta, e depois uma cravada, vai embora, depois perdeu-se muito em Rodriguinho, creio que foi ali o camisola 40 Lírio, o que possibilitou, portanto, o corte da defensiva da defensiva da ADV, Associação Desportiva de Vilancolo, e agora ao fora de jogo, assinalando a um jogador da formação da Associação da ADV, portanto, número 19 de Januário, portanto, para o jogo é pontapé livre, é para a formação da ABB, ainda na sua zona defensiva, no seu meio campo. A bola chega depois, ali é o Gandinho adianta depois o Ferco, vai passar, olha ali, olha sobre o lado direito, é o camisola 40, Alírio é projetado para o solo e diz o juiz da partida que tem que ser pontapé livre, é para a formação da ABB. Alírio encaminhava-se, Alexandre Zandamela, perigosamente, é para depois fazer o passe ou então o próprio remate.
6: Exatamente, a sofrer falta, portanto quem faz falta é o jogador Sequiz, o tal de rabo de cavalo da Associação Desportiva de Vilancolo, portanto um livre de certo modo perigoso, portanto ali juntinho mesmo à meia lua, a concentração dos jogadores ali assim, vai se levando algum tempo para que seja executado este livre, mas é um livre de certo modo perigoso e é necessário que a formação do Vilancolo veja como é que forma a sua barreira, qual é o posicionamento dos jogadores, porque o Black Bull tem jogadores especialistas, portanto, neste tipo de lances, portanto, bola parada, precisamente ali na posição frontal à baliza do guarda-redes Wilson.
5: É cerca de 3 metros, mais coisa, menos coisas, ali da linha limite que contorna o semicírculo que antecede a limite da área da grande penalidade. Estão ali 1, 2, 3, 4 jogadores, estão enfim a tentar a ensaiar a marcação deste pontapé. Afasta-se agora, creio que o camisola de Moguena está lírio. Ficam depois o cadre. Ali tem a bola levantada, tentativa de cabeceamento, passa o perigo depois, porque a equipa da BB não consegue fazer a recarga. Atenção, agora um corte da formação da ATV, bola metida agora para a esquerda, esboça o contra-ataque, vamos embora, olha sobre o lado direito, exatamente, eu creio que aquele é o fumo, vai sobre a esquerda, portanto não consegue passar pelo adversário, considera, portanto, o juiz da partida, é o camisola número 19, mais propriamente, portanto, o Januário, portanto, considera o juiz da partida. Houve um empurrão por parte da defesa da formação da ABB, Celton atrás agora para o seu guarda-redes, exatamente o Rugo vai calmamente equipado hoje de camisola, de cor de tijolo de cima a baixo, meias e tudo, a equipa da ABB toda de azul, enquanto que a formação que vem de Vilancourt, equipa de verde nos calções, camisola verde e branca, e também com manchas na retaguarda, manchas brancas, e portanto a equipa do ABB tem o Wilson na baliza, equipado de vermelho, calções é que são pretos, as meias também são pretas, segue o jogo, é para a turma da ABB, mas corta já foi efetuado, foi ali para a defesa, para o intermédio de tenta ensaiar agora o contra-ataque, se quis adiantou depois ali para Milton perde posição, recupera depois ali o Pascoal mete no corredor central, sim, fez a Jandamela, atenção, pode surgir defesa espetacular do Wilson a negar completamente o segundo da formação da BB, isto aos 23 minutos, a Jandamela, olha agora o Cádiz, tirou o lado Jandamela, é um sufoco.
6: Exatamente, ali o Demio, mas estava numa posição desequilibrada, portanto o Demio teve toda a possibilidade, mas estava numa posição desequilibrada, até porque tinha um adversário, a Iarga, mas esta grande oportunidade que beneficiou, portanto, o Black Bull, mas também para uma grande defesa do guarda-redes de Wilson, atento no enfiamento mesmo do próprio lance, e a conseguir, portanto, colmatar essa situação, mas passou o perigo, mas ficou o aviso.
5: Deve ser a defesa da tarde esta, Santa Bela. A menos que apareça outra, sim. Melhor que essa.
6: Exatamente, até aqui a defesa da tarde e acredito que com este andar, portanto, com este ritmo, o Guadalajara Wilson vai, portanto, ser chamado a intervir em muitas ocasiões.
5: Sim, senhor, segue o jogo, olha aí a BB, faz o cruzamento, atenção, remata, a bola bate na barra e depois sai para a linha de fundo e aponta para a baliza para a equipa do ADV, a chance da Bela. É um sufoco, a equipa da BB quer resolver a partida ainda nesta primeira parte, se calhar.
6: Está claríssimo, aliás, essa tendência, outra vez ali o Demer, portanto, com o pé esquerdo, portanto, a rematar, e a bola a bater na base do poste e a perder-se pela linha final.
5: Olha agora o Candinho, meteu depois para o 31, Bright tenta arrumar, a bola bate no poste, quase que traia o guarda-redes Wilson. Meus amigos, isto é um espetáculo que a ABB está a dar neste recinto desportivo, nesta sua arena Langi.
6: E há outro espetáculo, que é o guarda-redes Wilson. Na verdade, o Wilson, uma vez mais, portanto, a ser o herói desta formação de Vilancourt, porque a bola, portanto, é rematada pelo Pascoal, toca no adversário e juntinho, portanto, ali a barra transversal, mas o guarda-redes Wilson conseguiu tocar, portanto, e aceder canto.
5: 25 minutos gravados nesta primeira parte, 1-0, marcador vai vencendo a BB, pontapé de canto, do lado direito vai ser o Candinho, aliás, do lado esquerdo do ataque da BB, a bola batida um pouco para a linha de fundo, atenção ali, depois o Bright faz um toque de calcanhar e a bola ainda fica na posse do jogador da BB, mas diz o juiz da partida que foi uma jogada faltosa, portanto falta atacante e a pontapé livre quase ali na lateral da área do lado direito do guarda-redes Wilson para a formação que viajou de Vilancourt. Já estamos com 26 minutos gravados nesta primeira parte, 1-0 no marcador, vai vencendo a formação da BB, golo apontado, minuto 2 deste encontro, naturalmente, remédio de cadre, segue o jogo, bola sobre o lado direito, tentativa, portanto, de colher ali o Mesa, mas interessado ao homem da BB, nova jogada de ataque, nova tentativa de chegar até a área e também de chegar até a baliza, atenção, olha ali o jogador Alírio, o Lírio aplicou uma finta e depois perde-se em Rodriguinhos, permite, portanto, a intervenção do seu adversário, depois acaba mesmo por cometer falta e é pontapé livre, meio do meio campo defensivo da formação da de ATV, de Associação Desportiva de Vilancolos, ainda no seu meio campo defensivo. O livre já foi cobrado, vai fazer a progressão depois ali, o Milton, a bola sobra depois para a defensiva, e exatamente para quem foi o Mesa, despachou de qualquer maneira, mas sobre o lado direito, já recepcionou ali o Coali vai fazer o quê? Deu um pouco mais para uma zona mais central, recuperação depois ali do Milton, o Milton tenta passar, não, aliás é o Fumo tenta passar, não conseguiu fazer na sua incursão, então teve que atrasar para um dos defesas da formação visitante do lado esquerdo, mas depois capta aí o cadre deu e recebeu, tenta fazer a cavalgada, vai correndo o jogador da forma o Justino da formação da ADV, e depois conseguem congelar a situação. A bola agora vai sobre o lado direito, tentativa de organização do ataque por debaixo de Gabi, o Gabi, aliás não é o Gabi, mas sim o Milton, deixa depois ali para o Stambo ainda na sua zona defensiva, a equipa da BB faz pressão alta, portanto a tentar impedir o desdobramento do ataque da formação da ATV, mas desta vez conseguiu. Atenção, a bola vai para a esquerda, vai para quem? Vai para o Fumo vai tentar passar pelo cadre, passou sim senhor, e depois faz um remate disparatado, nem remate nem passa, Alexandre Andamela, algum nervosismo também a pairar nas hostas da ATV, especialmente desta feita por intermédio de Fumo.
6: Sim, portanto aqui o Fumo, portanto a Feira de Tasneira, portanto daqui do lado onde nos encontramos, rematou, portanto, nem para a baliza. A verdade é que a bola acabou por se perder para ali até lá, portanto, do lado contrário, do lado onde fez o remato, o guarda-redes Fumo.
1: Muito bem, Anuar e Alexandre, volto para aí. Vamos lá saber se já terminaram as primeiras partes. Começo por Nampula, Lito Ismael e Nelson Tatanha. Terminou a primeira parte? Alô, Nampula? Não tenho Nampula. Sim? Falso alarme. Cidade Pemba, Joaninho Machono, já terminou a primeira parte?
4: Bom, estamos no último dos 5 minutos adicionados pelo árbitro Wilson Muyanga. Portanto, mantém-se 1 para o Ferroviário de Pemba e 0 para o Desportivo de Nacala.
1: Francisco Nelson, já terminou a primeira parte na cidade de Xeixei?
8: Mariano Gobê.
1: Já terminou? Não ouvimos a primeira parte.
8: Tempo de intervalo.
1: Tempo de intervalo. E na cidade...
9: Nampula Belisário.
1: Um momento só, já lá vou. Vamos agora à cidade de Maneira de Matias. Ivan Brás, já terminou a primeira parte?
9: Afirmativo, Belisário Bacamo, com resultado de 3 para a Planície de Umpadue e 0 para o Sena Futebol Clube.
1: Nampula, Nelson Tatanha, terminou? Alô, Nelson Tatanha.
4: Belisário,
1: está complicado. Vamos lá então.
4: Boleia,
1: sim.
4: A boleia termina então em Pemba, primeira parte.
1: Vamos lá rapidamente, vamos lá começar. Vou começar por aí, Joaninho. Peço rapidamente 1 minuto para a leitura da primeira parte.
4: Desportivo de Nacala com mais bola, o Ferroviário mais forte em contra-ataques. Foi assim que se desenhou então a primeira parte deste encontro. E termina então com, pelo menos, com esta vitória parcial da equipa locomotiva, que foi competente porque marcou um golo. O Desportivo de Nacala teve muita posse de bola, mas foi uma posse de bola estéril, apenas conseguiu um único perigo contra 3 do Ferroviário, que já dissemos foi mais em contra-ataque. Vamos ver o que efetivamente poderá acontecer na segunda parte desse jogo.
1: Obrigado. Vamos lá também à leitura, a primeira parte, também sucinta, Francisco Nelson, no Maringuabi.
10: Belisário, portanto, Bonifácio Cardoso, um jogo em que de forma sintética vale apenas a diferença pelo golo.
11: Sim, vale pelo golo. Como já tínhamos dito, contra a corrente de jogo, a Liga Desportiva esteve melhor no jogo, entrou com mais clarividência, embora algum equilíbrio, mas sempre com o pendor ofensivo para o lado do meio campo da Liga Desportiva de Maputo. Portanto, contra a corrente de jogo tivemos o golo no minuto 32. E depois do golo, o que viu-se foi uma quebra do ritmo de jogo, uma bola a ser disputada a meio campo, mas sem muitos lances vistosos e nenhuma das equipas a querer assumir o protagonismo de jogo. Digamos que o intervalo acabou sendo a melhor saída para este jogo, que coloca as duas equipas a descansar e a abordar, portanto, a desenhar a melhor estratégia para a segunda parte.
10: Tudo dito, Belisário ouvinte, voltamos para a segunda parte deste Ferroviário 1, Liga Esportiva de Maputo 0.
1: Ferroviário de Gaza, sublinhe-se. Obrigado, Francisco Nel.

0: do dito empresário.
1: Obrigado. Vamos lá dar um pulo também para a leitura, a primeira parte, rapidamente. Um minuto. Nelson Tatanha e Lito Ismael. Não pula, está fora de jogo. Vamos lá então, antes de voltar à Lalji Arena, como são 15h32 minutos, olhar para as notas do futebol fora de portas. Jogos estão em andamento. Inglaterra, portanto, está a rolar a bola para a jornada número 6, neste momento com 31 minutos. Crystal Palace 0, Nottingham Forest 1, 30 minutos. Hull City 0, Everton 0. Às 17h30 começa o Liverpool Manchester City para a jornada 6, Ligue 1. Isto em França, 31 minutos jogados. Nice 0, Estrasburgo 0. 17h15, Rennes Oxford. E às 20h45, Troia, Marselha. Em Espanha também rola a bola, joga-se para a jornada número 8, 74 minutos jogados, Elche 0, Celta de Vigo também 0, às 16h15 começa o Real Sociedade Deportivo da Corunha, às 18h30 Betis Sassuna, 21 Santander, Valência. Para a jornada 6, na Alemanha, joga-se para a jornada número 5, é precisamente isso, agora com 1 minuto jogado, Colónia 0, Borussia de Mönchengladbach também 0, aí 17h30 começa o Friburgo, Schalke 04. São agora em Itália, também passamos rapidamente, jornada número 6, com 33 minutos, Lazio 0, Monza, dizia Lazio 2, Monza 0, 30 minutos, Lecce 0, Bolonha 1, é resultado final, como 0, Roma também 0. 17h15 e 33 minutos, voltamos à Lavigia Arena.
2: Capitula já o penúltimo minuto, capitula desta primeira parte, 33. Agora mais uns pauzinhos, mais propriamente 33, mais 40 segundos. A turma da ATV tenta passar uma ofensiva, a bola acaba por chegar depois ali ao cantinho, lança para o lado esquerdo, atenção, tal depois ali o Dânio, meteu-se para o lado direito, atenção, atenção, pode surgir, vamos lá, remate! Remate rasteiro, foi o Dânio, acabou a bola por chegar sem qualquer tipo de problemas ali, as mãos do Wilson, portanto passa o perigo, ao Santos Adamela, tinha tudo. O camisola número 32 para fazer mais qualquer coisa.
3: Sim, o Dani tinha a possibilidade de progredir um bocadinho mais, portanto, o remate foi frouxo, portanto, não, mas se tivesse prosseguido um bocadinho mais, portanto, ali dentro da área, provavelmente tivesse conseguido desfetear, portanto, o guarda-redes Wilson da Associação Desportiva de Vilanculo. Mas é preciso realçar o seguinte, Norma Sazi, que estamos a atravessar nos últimos 7, 5 minutos, portanto, um período morto deste jogo, portanto, a ABB a ressentir-se do fato de não conseguir, portanto, concretizar as suas oportunidades e neste momento a abrandar o seu jogo, até porque a Associação Desportiva de Vilanculo está a conseguir também sair, portanto, do seu meio terreno, porém não consegue, e tem que se referizar isso aí, não consegue chegar à baliza do Guadalhães de Rugo, mas pelo menos está a conseguir construir alguns ataques. Isto faz com que a formação de Black Bull tenha também que, portanto, assumir, portanto, as funções defensivas, porque na verdade a ADV aos poucos está a crescer.
2: Como acontece neste momento, porque a equipa tentava já no meio campo ofensivo, mas acabou depois por o homem da formação da BB, mais propriamente o Mesa, ter que atrasar ali para a zona mais intermediária. Agora voltou a receber, atenção, tenta fazer a cavalgada, a entrada da área do guarda-redes Guirrugo, a bola depois cruzada. É sobre a braça esquerda, exatamente ali para o Fumo. Fumo meteu no corredor central e meteu para quem? Meteu exatamente para Januário. Januário deu e recebeu. Olha agora, remate! Quase! Foi o Guirrugo com uma palmada estranha. Extraordinário golpe de Rins ao Santos Adamela, evitar o ponto de empate da equipa da TV, o Guirrugo.
3: Espetacular golpe de Rins, aliás, do guarda-redes Guirrugo, portanto, neste lance, muitíssimo bem, portanto, um remate fora da área e a formação de Vilanculo insiste, mas pronto, dizíamos que, portanto, foi através do Januário aquele remate que obrigou o Guirrugo, portanto, a fazer uma defesa espetacular.
2: Olha agora o Dênio, atenção, já está na meia-direita, deixou depois ficar ali o alcance do seu colega de equipa, o Bright. O Bright vai tentar fazer o quê? Vai tentar abrir para o lado esquerdo, mas a bola chega depois ali, creio que é o Danilo. Danilo tenta combinar com o companheiro, mas provavelmente faz a rotação, e é exatamente o Dênio. O Dênio tem que atrasar novamente, depois agora chega ali o esférico para o, creio que é o bom Martinho. O Martinho vai tentar, entregou depois no miolo, vai tentar também o remate, o jogador de camisola, aliás, agora foi o Martinho, abriu para a esquerda, atenção. Chega depois o esférico ali para o lado esquerdo, a equipa da ABB, enfim, vai devagarinho e a bola agora sobrar, mas sobra é para o defesa central da formação de Vilanculos, mais propriamente o Siquice, entregou lá para frente, mas a bola chega depois ali até o camisola número 6, o Pascoal entregou já para a esquerda, vai tentando fazer a progressão, a equipa da ABB, bola metida em cunha no corredor central, depois a bola é traçada ali para o Bright

0: fez a abertura para a esquerda, vai surgir o cruzamento, não surge não, senhor, baila, baila, baila, baila, baila, baila, baila o jogador da formação TBB, tenta depois ganhar posição, tenta fazer o cruzamento, mas perdeu o tempo a mais, mas mesmo assim acaba por atrasar. Eu creio que é para o Stefan. Stefan com o seu pé esquerdo, deu para o outro esquerdinho, e que vai agora fazer o quê? Vai entregar novamente para o Stefan. O Stefan tenta depois fazer a penetração, tenta ganhar a posição frontal, tenta depois o remate para cima da barra. Quase que acertada na outra baliza, a Santa Damela, a baliza do campo número 2.
1: Temo que dizer o seguinte: o Alírio pode ser bem, muito, muito bom a fintar, porém está a ser ineficiente. Portanto, não pode querer ganhar lugar fintando, fintando, fintando e não ser eficiente, porque já em várias ocasiões ele tem estado, portanto, penetração ali, portanto, pelo lado esquerdo, fintando aqui, fintando acolá, no entanto, a perder muito tempo e a desperdiçar oportunidades, portanto, de fazer chegar, portanto, o esfero com os seus colegas. É preciso não apenas fintar, mas é preciso eficiência, é preciso também pensar, é preciso, acima de tudo, saber onde, com que, qual é o colega que está desmarcado para poder fazer chegar a bola, porque, nesse caso concreto, o Alírio está a perder-se muito em filigranas.
0: Muito bem, 38 minutos, mais um ataque da formação da TV, Associação Desportiva de Vilanculo, para não confundir com a ABB. Bola metida, encurtou central, atenção, vai ser o atraso. Não, senhor, olha ali, remate, depois a bola passa ao lado. Ao lado, mas também já havia fora de jogo, naturalmente é aquela regra que aconselha-se aos assistentes a não levantar a banderola quando a bola parte, mas sim quando é depois tocada em posição faltosa por parte do jogador que ataca. Segue o jogo, é para a formação da ABB, bola metida na direita, vai para quem? Vai ali para o Stefan. Stefan ultrapassa a linha de meio campo, abre agora para a esquerda, vai recepcionar depois ali o Danilo. Agora está a jogar sobre o lado direito, portanto trocaram de posição, está do outro lado o Cadre que é um falso extremo, diga-se passagem, mas irei assim, bola agora para o Cadre, nasce à esquerda, atenção, vai sair o cruzamento, não sai, não segura, tenta encontrar as cobalinhas e depois faz um passo picado, o corte já foi efetuado, ele rima e é verdade, foi por intermédio ali do Gabi e depois chega aí ainda a bola para os homens da ABB, está depois ali Stefan em dificuldades, é carregado mesmo em falta, é projetado para o solo, diz juiz da partida, o senhor Hermínio Pocantigo também, eu e pontapé, livre para a formação da ABB, 39 minutos, 20 segundos gravados nesta primeira parte, transmissão do RM Desporto, para todo mundo, a partir aqui da Arena Lalji, no município da Matola, bairro da Matola Carre, localidade de Tchumene, olha a formação da ABB, bola metida em Cunha, atenção, atenção, é o Bright, luta com o adversário, tira-se depois ao solo, a bola perde-se para lá da linha de fundo e ganha pontapé de baliza a formação de Vilanculo. A bola já metida sobre o lado esquerdo da defensiva, é o Justino. O Justino tenta fazer a caminhada, mas depois teve que entregar um pouco mais para o interior, para o Siquice. O Siquice vai tentar, enfim, passar. Já passou pelo adversário, já passou, sim senhor, mas depois é projetado para o solo no limite do círculo central, já no meio campo da formação da ABB. E o menor do cronómetro vai caminhando quase 40 minutos, quase 40 minutos gravados nesta primeira parte. 1-0 no marcador, vai vencendo a ABB, marcou Cadre ao minuto 2 deste primeiro tempo, a bola vai ali para os homens da ADV, vai esférico depois para quem? Vai esférico depois ali para o Tênio mete sobre o lado direito, é para o Danilo que trocou, portanto saiu da esquerda para o lado direito, a bola depois entrega ali ao Stefan, Stefan faz a mudança do flanco, abertura para a esquerda, vai portanto descer a equipa da ABB, a bola vai ali para quem? Vai para o Cadre, naturalmente, o capitão, deixa depois ali para o Candinho, Candinho está ali próximo o Cadre, mas ele prefere depois fazer a abertura para a esquerda, penteia o esférico, o homem da ABB, até pela frente dos adversários, vai tentar furar, já furou, sim senhor, já furou o Alírio, já cruzou o derrubado, não surge bem, Zandamela, tens que dar um puxão de orelhas aquele camisola número 40 Alírio, já o disseste, para não se perderem Rodriguinhos, desta feita fez a mesma coisa, perdeu tempo, um segundo é o tempo suficiente para o adversário, enfim, ficar senhor da situação.
1: É verdade, é muito jovem, portanto, quer ganhar o lugar, quer se destacar, no entanto, portanto, vai-se perdendo Rodriguinhos, e esta foi uma oportunidade que o Black Bull teve para elevar a contagem, mas uma vez mais, a ineficiência, a ineficácia do Alírio a fazer com que a equipa perdesse esta oportunidade.
0: Muito bem, estava também caído ali o estampo, melhor dizendo, da formação da defesa, já se levantou a partida. portanto, segue o seu curso. Agora por intermédio de Milton. Milton meteu no cordão central, meteu para Januário. Januário entregou para Fuba, tirou por cima da barra. Vai tentando também a sua sorte, Alexandre Damela, sempre que pode. O remate surge. Há pouco foi uma grande defesa de Guerrugo, mas depois tiveram mais duas ou três tentativas em que a bola passou por cima do travessão.
1: Acho que o Anuar recorda-se que no ano passado estivemos aqui juntos. O último jogo entre essas duas equipas, aqui na Legia Arena, foi uma vitória da Ação Desportiva de Vilanculo. Portanto, e foi exatamente, pois, foi uma das derrotas que fez com que a BB se atrasasse cada vez mais na luta pelo título e fazer com que a nossa exportação alargasse a sua vantagem. Portanto, ficam as marcas e neste momento a Gafa vence com uma bola sem resposta, porém ainda insuficiente para que a equipa se possa tranquila, porque ainda temos 45 minutos pela frente e estes poucos minutos para até o intervalo.
0: Muito bem, olha agora o cruzamento, defesa, não surge a recarga. Este Milton, este Wilson, meu amigo, Alexandre Sandamela. Normalmente nunca se atribui ao guarda-redes, o homem do jogo, o prémio do homem do jogo. Mas, qualquer que seja o resultado dessa partida, o Wilson, meus amigos, merecia o prémio do jogo.
1: Por aquilo não restam dúvidas. Até aqui, portanto, é o homem do jogo, portanto, o Wilson. Se não fosse o Wilson, a ADV estaria a perder por não sei quantas bolas sem resposta. Se não fosse o Wilson, a ABB estaria a ganhar por não sei quantas bolas sem resposta. Portanto, neste momento, o Wilson é inequivocamente o homem do jogo.
0: Sim, senhor, sei que a partida, bola ali, agora um passe desenquadrado, acabou depois por recuperar a formação do Vilanculo, por intermédio de Balate, vai agora para contratar, creio que aquele é o Milton no cortou central, vai fazer o quê? Vai fazer a abertura para a esquerda, exatamente para o Fumo, já recolheu o Fumo, entregou depois ali para o Quali, que é projetado para o solo, a meio de meio campo ofensivo da turma da ATV, portanto vai haver pontapé livre, o juiz da partida, o senhor Irmino Boca não mostra, cartolina amarela, não, eu creio que vai mostrar. Sim, vai mostrar mesmo cartolina amarela e é o Stefan, porque caminhava perigosamente o homem da ABB para se enquadrar com a baliza. Portanto, uma cartolina, no meu ponto de vista, se calhar no teu também, Alexandre Sandamela, mostrada por esta aquela carga sobre o camisola número 9, o Coalho.
1: Sim, tanto no lance anterior a este, mas esta é a segunda cartolina amarela, portanto, que o árbitro mostra, portanto, aos jogadores da ABB. O primeiro foi para o Dani e este agora para o Stefan. E temos aqui este pontapé livre para a ADV.
0: Caminhamos já para o último minuto desta primeira parte, ou seja, já estamos no último minuto, o Capicua. O livre foi apontado, mas justa a partida mandou repetir porque ainda não tinha dado autorização. A bola está a ser colocada. É a meio do meio campo ofensivo da formação da ADV, do lado, a meia esquerda. Na meia esquerda, mais propriamente no enfiamento da linha lateral direita da área da grande penalidade. Atenção que é o Fumo, vai partir. Se não for o Fumo, há de ser, se calhar, aí o defesa Justino. Acaba a ser, portanto, o Justino atirou por cima da barra, sem qualquer nexo, sem qualquer possibilidade desta feita, acertou ali na muralha, portanto no muro que cerca ali o campo da ADV e a pontapé de baliza para a formação da ABB. Já estamos no último minuto, Capicua, desta primeira parte. Daqui a bocado vai ser mostrada a placa das compensações, creio que vai ser mais um minuto. É exatamente um minuto, é o tempo que falta jogar nesta primeira parte deste ABB 1, ADV 0. Joga-se agora sobre a asa esquerda, atenção, vai ali o Milton já tenta passar, já passou, deu depois ali para Fumo, uma tentativa de fintar o seu adversário, entregou depois no cordão central, e creio que aquele é exatamente o Stambo mete agora sobre o lado direito, acabou depois ali por perder assim a zona de progressão a equipa da ATV, portanto vai começar tudo de novo, a bola atrasada ali para a zona defensiva e depois volta ainda ali para meio campo defensivo, é o Fumo, vai lá buscar o esférico, faz a cavalgada, é perseguido ali por Breit e mesmo assim caiu o homem da ATV, mas como a passe de bola ficou ainda nos homens da ATV por intermédio de Justino, seguiu o jogo, o arco não apitou, a bola vai para o Stambo sobre o lado direito, meteu para quem? Meteu para Milton, está outro jogador aqui da equipa da Vega, olha um remate para o lado da linha de fundo, o juiz da partida manda parar o encontro porque vai enfim acercar-se da inferioridade física do jogador da ATV que está caído mesmo aqui a meio do meio campo ofensivo e o massagista, a chance da bela massagista da ABB é o zero e fizeiro em mostrar serviço, porque foi para isso que ele jurou.
1: Exatamente, portanto não interessa se o jogador...
0: E jurou porque ele é médico.
1: Pois, acima de tudo isso, portanto, ele seja o jogador da sua equipa, seja o jogador da equipa adversária, ele está lá, portanto, a precisar assistência. E nesse caso concreto, portanto, o jogador do Vilanculo está aqui, portanto, está do lado próximo do banco técnico da ADV e da DBB, aliás, e este árbitro, esse massagista, aliás, está lá a prestar assistência.
0: Portanto, daqui a bocado vai mesmo acabar, porque já estamos com 46 e 40 segundos, 46 minutos e 40 segundos, um minuto foi o tempo que foi dado de compensação, e esta paragem, portanto, vai obrigar a que se prorrogue por mais um minuto, mas, enfim, um minuto praticamente sem qualquer ação, porque a partida está parada, o juiz da partida, o senhor Nino Boca, assim que o jogador da formação da ADV se levantar, vai ter que abandonar as quatro linhas e já não vai ter tempo de regressado, porque o minuto que ele tem que ficar cá fora, nessa altura o Hermínio Pouca já terá mandado toda a gente para o intervalo, o cronómetro vai girando, 47 minutos e 30 segundos, estamos portanto com mais 1 minuto e 30 segundos a Santa Damela, daqui a bocado o Hermínio Pouca vai mesmo apitar a ter concluído esta primeira parte.
1: Sim, vai apitar e queremos nós que este jogo vai terminar portanto com o resultado de uma bola, portanto ser a resposta favorável à formação do Black Bulls.
0: Muito bem, partida já arrietada, a bola vai ali para o homem do rabo de cavalo, que é o Pascoal. Pascoal meteu sobre o lado direito, meteu para quem? Para o Celton, no momento exato em que o senhor Hermínio Pouca manda toda a gente para os balneários, para as cabines. Intervalo aqui na Arena Lalgi, no município da Matola, bairro da Matola Gar, localidade de Chumene, manda toda a gente para as cabines. Resultado, 1, ABB, Cadre, ao minuto 2 e 0, ADV.
2: Vamos lá então a uma leitura rápida desta primeira parte.
0: Muito bem, de uma forma mesmo telegráfica, Santa Damela, porque aqui e acolá fomos lançando umas pinceladas, o resultado acaba por pecar por muito escasso para a formação da ABV.
1: Subscrevo a norma Sagi, escasso este 1 a 0, porque na verdade o Black Bull merecia mais, em função não apenas do seu caudal ofensivo, mas acima de tudo das oportunidades portanto, que foi criado portanto, ao longo dos primeiros 45 minutos, muitas bolas, portanto, muitos remates, de longe, bem pertinho, mas também aquilo que dissemos há pouco tempo, o guarda-redes Wilson a ser o herói desta formação de Vilanculo, porque em várias ocasiões o Wilson foi portanto, a muralha que fez com que a bola portanto, não entrasse na sua baliza. Valeu, portanto, ou continua a valer este gol concretizado aos 2 minutos, 30 metros de Cadre, mas a ABB, portanto, na segunda metade desta primeira parte, afrouxou portanto, o seu ritmo e aí a formação de Vilanculo portanto, também subiu portanto, de rendimento e logrou, portanto, chegar com alguma regularidade junto à baliza do Grugo, porém sem oportunidades portanto, para chegar ao golo, senão apenas aquele remate de Januário que obrigou portanto, o Grugo a uma defesa espetacular. Fora disso, portanto, foram 45 minutos de um grande jogo na primeira metade e um jogo, portanto, com um ritmo abaixo daquilo que tinha assistido nessa segunda metade. Em relação ao árbitro Emílio Boca, que bem está a província de Gaza, esteve bem, até porque os jogadores também primaram pela correção, mostrou 2 cartões amarelos à formação, portanto, a 2 jogadores da ABB, neste caso o Stephen e o Daniel.
0: Muito bem, Francisco Manhisa, Alexandre Santabella e eu, Armando Sagi, vamos sair para uma breve pausa. Estamos em tempo de intervalo, 1 para a ABB, 0 para a formação da ADV de Vilanculo. Portanto.
2: Obrigado, até já, Anuar Messagi, Alexandre Zandamela e também o Francisco Manhissa. São 15 e 50 minutos.
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4: E cá estamos de volta com a nossa rubrica, a grande penalidade.
5: E a grande penalidade desta semana vem de Pemba, capital de Cabo Delgado, Pérola do Índico.
4: Olá, Pemba!
6: Olá, a grande penalidade hoje é apontada aqui no Estádio Municipal de Pemba. Hoje vamos falar com o Machuda Lourenço, jogador polivalente, neste momento ao serviço do Bahia de Pemba. Machuda é um jogador que faz o primeiro tampão quando o adversário ganha a bola. É um meio-campista defensivo e também pode jogar a defesa direito, posição que mais ficou conhecido nos meandros futebolísticos. Com uma inteligência tática impressionante, Machuda é um jogador que defende muito bem, criando inúmeras dificuldades para qualquer adversário que na sua zona circula. Mas há momentos em que mesmo os melhores perdem. Isto aconteceu em 2023, na altura representando o Ferro Verde de Pemba, que depois de inúmeras batalhas vencidas sobre o Mosquito Anófeles, acabou perdendo Uma delas, resultados, malária.
7: Ah, o pai de Guipanha. E a gente anda o treino nisso, a Guéria Alenru, nem no Cunarino no convocatório para o jogo Montepuês. A Rumo era ferroviário e Atlético de Montepuês. Depois, o Guipanha e Redelede, a Guéria no convocatório e a Guéria no participar do jogo.
8: Mano, além de um, o Guéria Alenru, o Guéria Alenru, pai?
7: O Guéria Alenru está no hospital para usar a malária.
8: No hospital, depois jogou com malária.
7: Depois jogou com a quarté, paracetamol, com o medicar 2 semanas e depois está a virar.
8: Ué, como jogador, a malária, eu sinto que já.
7: Cara, eu senti mal, porque eu, como jogador, não poderia ir para a malária.
6: Eu já tive malária. Começou-me no treino, tive dor de cabeça e era um dia de convocatória para um jogo da 2ª Divisão diante do Atlético de Montepeix. O mister não me convocou por eu estar doente. Fui ao hospital onde acusei malária. Deram-me antimaláricos, tomei e consegui curar. Como jogador, senti-me mal, porque eu, sendo um indivíduo que corre todos os dias, eu não poderia ter malária.
5: Sabes o que é que eu mais gostei, Vitor?
9: Então diz lá.
5: O Machude apanhou malária uma única vez. Devia ter sido muito mais.
9: Com certeza. E aqui em Moçambique é quase impossível nunca na vida apanhar malária.
5: É.
9: Isto é chato, hein?
5: Muito. Por isso, mister, é muito importante conhecer os sintomas e saber o que fazer.
9: Ah, atenção, hein? Nada de curandeiros ou remédios caseiros, mister. Isto pode ser fatal.
5: É, mesmo a Metramo reconhece isto.
9: Aos primeiros sintomas, linha reta para o APS ou unidade sanitária.
5: Fica a dica. Vamos lá voltar a Pemba para ouvir novamente o Machunte.
9: Vamos a isso.
6: A seguir, o jogador fala das perdas numa altura em que a época estava no fim com o Ferroviário. Na altura, o seu clube lutava para o título.
7: Carreira paralisando o treino, só quer recuperar que Caruaca ou assistir o treino.
8: Então, vou perder jornada, Pili.
7: Jornada, Pili.
8: Jogo igual, mas jogo igual, uma rotema.
7: Jogo igual, uma rotema, porque na Cande campeão sem derrota é o Maco, 2023. Para o proteger a malária, né? Para o Rupa de Moscatero. We protege Nipoli with him. We hear Majin Luani de qualquer maneira. Já a forma de eu proteger malária só, né? Aqui no Luahi, o Romulo de Otene.
6: Fiquei 2 semanas sem jogar, porque tive que parar para recuperar da malária. Felizmente, a minha equipe acabou encontrando solução no meu lugar. Ganhamos os jogos, fomos campeões sem derrota. Aconselho toda a gente a proteger-se da malária, dormindo debaixo de rede mosquiteira, limpando os charcos, limpando o lixo. É difícil falar tudo como se proteger da malária, porque não vou conseguir. Faça como o Machude. Proteja-se da malária.
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13: 15 horas e 55 minutos, vamos lá assinalar o reinício das partidas. Xeixá e Francisco Nelson, já começou a segunda parte.
14: Zário Macalmo, portanto, aqui já se jogam, portanto, 1 minuto 19 desta segunda parte, com resultado em 1 para o Ferroviário de Gaza, 0 para a Liga Esportiva de Maputo.
13: Obrigado. Vamos lá saber se já se joga também a segunda parte na cidade mineira de Matias e Ivan Braz.
15: Desta a segunda parte, mantém-se planície de um Pado e 3, Sena Futebol Clube 0.
13: Vamos lá também saber se já se joga a segunda parte. Portanto, não tínhamos assinalado, mas vamos lá saber. Climani, Abner Charnenko. Negativo. Pemba, Janine Machon.
16: Bom, estamos com 55 minutos do jogo, 10 minutos desta segunda parte. Mantém-se 1 para o Ferroviário de Pemba e 0 para a formação do Desporto Nacala. O Desporto Nacala que até merecia um outro resultado. Tem sido a equipa agora uma altura, um rebate ali do Desporto Nacala, a bola para fora. Uma equipa que, já dissemos, merecia um outro resultado, pois tem sido ela superior, ligeiramente superior em relação a este Ferroviário. No primeiro minuto desta segunda parte, teve uma chance soberana para empatar o jogo. Faltou ali a competência do avançado do Desporto de Nacala, então, para marcar o gol do empate. Enfim, o resultado segue, 1 para o Ferroviário de Pemba e 0 para o Desporto de Nacala. O Desporto de Nacala, como dissemos, está na mão de cima nesta partida.
13: Obrigado, Nampula. Portanto, informa que o Sporting de Nampula já vence por 2-0 ao Atlético de Muito Pejo. Informação de Nelson Tatanha, que também nos diz que está com alguns problemas na transmissão. São 15:57 minutos. Antes de irmos à cidade de Matola, é precisamente isso. Vamos lá passar rapidamente pelo futebol internacional. Em tempo de intervalo, França, Nice 0, Estrasburgo, ou seja, Nice 1, Estrasburgo também 1. Também está-se, vamos lá confirmar. Dizia também está-se em tempo de intervalo. Primeira Liga Inglesa, vamos lá conferir também. Exato, 2-1 para o Crystal Palace na sessão ao Nottingham Forest. Há também esse Lazio, isso na Liga Italiana, Lazio 2, Monza 0, a equipa de Monza chega com menos uma unidade, Lecce 0, Bolonha 1. Há um som ambiente que me chega, será de Nampula?
17: Sim, sim, provavelmente que já está resolvida a situação, não sei a que estamos a chegar em perfeitas condições, quer dizer, desta vez.
13: Bem, perfeitas não, mas é o dia.
17: Sim, estamos neste momento com 18 minutos da segunda parte. O resultado está 2-0 a favor da equipa do Sporting de Nampula. Lito, Ismael, a equipa do Sporting, embora desperdiçar muitas oportunidades de golo, está cada vez mais próxima de uma goleada.
18: Sem dúvida, esta equipa do Sporting entrou derrompante logo nos minutos iniciais. Poderia estar a ganhar por 2-3 bolas a 0. Não iria espantar a ninguém, avaliado aquilo que estão a ser as inúmeras oportunidades desta equipa de Sporting. Por outro lado, também está a equipa de Montepés, que não se deixa intimidar, faz o seu jogo, troca muito bem a bola. Talvez Nicolau Matimba poderá nos ajudar aqui, aquilo que está sendo esta equipa de Montepés, olhando para aqui umas contrariedades, porque esta equipa joga no pelado e aqui está a jogar no relevado.
19: Está sendo um bom jogo, mas o Atlético, na segunda parte, entrou muito apático, não quis acreditar. Pois, embora alguns lances do árbitro arbitrado, do primeiro assistente, que era na roda, mas isso não foi o resultado. Pois, tudo acaba por o Atlético do Montepés, sabendo que joga fora de casa, que pode controlar o resultado, mas por estar aqui, vai ter um lugar de futebol. E aguardamos.
17: 20 minutos, segunda parte, Sporting de Nampula 2, Atlético Clube de Montepués 0.
13: Obrigado, são 15 horas, melhor, praticamente 16 horas, este é o domingo desportivo. Eu não sei se o Abneiro me ouve. Abneiro, vamos lá então rapidamente saber qual é a tendência do jogo, o andamento desse jogo que acontece em Climano, no Ferroviário Local. Recebe o Trans-Escampa, dizia Trans-Escampa Company do Chimoio.
20: Bem, o Belisário, penso que esteja a chegar em condições para a sua semana, que estamos agora com, portanto, 10 minutos nesta segunda parte. Mantém-se esse resultado do Ferroviário de Climano 1, Trans-Escampa Company de Manica por 0. Portanto, é este o resultado.
13: Obrigado, são 16 horas. Vamos lá acompanhar, então, um pouco as emoções do jogo que acontece na cidade de Pemba.
16: Na cidade de Pemba, continua a dar a equipa do Desportivo de Nacala.
13: Quanto aos outros campos, peço o microfone fechado. Peço o microfone fechado nos restantes campos para não haver perturbação nesta transmissão. Peço o microfone fechado nos restantes campos.
16: Exatamente. Segue o jogo aqui no estádio municipal. A bola lançada ali para o ataque da equipa do Ferroviário. Corta a primeira equipa do Sporting. Aliás, o Desportivo de Nacala que tenta partir para a contra-ofensiva. equipa com mais passe de bola nesta partida. Exatamente, nessa partida, balançando agora, em contra-ataque muito rápido, pode fugir o cruzamento, lá vai, faz o quê? Procura o companheiro, a fugir para o interior, pode, pois cai ali, Andile, e a falta! Foi ali derrubado o capitão da equipa do Desportivo, Dina Cala, e é uma falta muito perigosa, diga-se de passagem, sensivelmente, 1, 2, 3, 4 metros da linha, limite ali da área de penalti. Portanto, quase na zona frontal mesmo. E é muito perigosa esta falta. Vamos lá ver o que poderá acontecer. Quem será o responsável deste pontapé livre? Formada ali uma barreira. 1, 2, 3, 4, 5. Vejo ali 5 jogadores. Formar então a barreira, está ali também o sexto, aproxima-se, o sétimo também. Um livre que pode levar muito perigo à baliza guarda de Moussa Saïd, que naturalmente vai ali orientando a barreira. Vejo ali 2 jogadores da equipa do Desportivo de Nacala, o camisola número 5, Ayupa, e também é o próprio capitão Andeli, um dos remanescentes do Desportivo de Nacala do ano passado. Lá vai então Andele, vai bater o árbitro, o Muyanga Pita, não, é o Ayupa, tira da fenda! Com os punhos, Moussa Saïd defendeu para canto, parte a pé de canto para a equipa do Desportivo de Nacala, que vai forçando a procura do gol do empate. Lá vai a equipa do Desportivo de Nacala. Lá vai a equipa de Nacala. O árbitro manda ali qualquer coisa ali. Agora sim, vai apitar o árbitro. Vai apitar então o senhor Wilson Muyanga. Bola vai ser batida ali. Batida na chegada ali. Cabeceamento ali. Depois o jogador do Desportivo de Nacala apoia-se ali nos ombros do adversário. O árbitro nacional aponta pé livre no interior da área de penalti, a beneficiar a equipa do Ferroviário de Pemba. E o guarda-redes Moussa Saïd, muito interventivo nesta segunda parte, porque este Desportivo naquela, meus amigos, está a crescer, está a criar perigo. Uma altura em que a bola é lançada ali para o campo contrário, corre o homem do Desportivo naquela, na sua zona defensiva, controla ali e depois luta ali com o adversário. Tem que jogar para fora, não. Exatamente, muito inteligente. Atirou a bola para o corpo do adversário e conseguiu então ganhar pontapé de baliza. Lá vai então a equipa do Desportivo Nacala, vai caminhando calmamente, um dos centrais desta formação. Bola foi entrando ali para a Iupa, cabeça número 4, joga ali para quem? É para o corte ali da defensiva de Pemba para fora. Reposição para a equipa de Nacala, muito rápida esta formação. Bola lançada, vai ser que há uma substituição na equipa locomotiva. Sai o camisola 13, Robinho, para o seu lugar entra o camisola número 5. O número 5 aqui, na minha conta, é o Frásio, um jogador irrequieto, um jogador que sabe muito fintar. O que é que pretende o Zulo nessa substituição? Se calhar para prender a bola, porque o Frásio é um jogador de zigue-zagues. Bola vai ser movimentada ali, cruzada, é para o corte ali da defensiva do Ferroviário. A defender muito a equipa locomotiva.
13: Atenção, peço Nelson Tatanha, estão em programa, peço o microfone fechado, já de 25 de junho, e também restantes campos, para que não possam perturbar. A vossa conversa está a interferir.
16: Exatamente, numa altura em que a ponta foi livre, beneficiar a equipa locomotiva. Pronto, esquerdo, e é para o capitão da equipa. Trata-se Sunda. Lá vai então o Sunda, vai bater ali. Rasteiro é para o Fred. Receba ali com a parte externa da sua bota esquerda. Vai trabalhar, já passou para o adversário. Vai caminhando o cabeça no Marta Vitali, enviar com o adversário. Simula para ali, para cá. Quando faltou o cruzamento, cruzou. Corta a primeira ali. Ofensiva. E depois tenta sair a equipa de Nacala. Não sai, não. Porque é momentâneo. Cortou primeiro aí os homens do Ferroviário. Agora a equipa de Sporting a sentar o seu jogo. A bola para a Iupa. A Iupa tem que jogar para trás, para o seu colega. Este tem que despachar de qualquer maneira. É para o backup contrário. Não chega a primeira defensiva contrária a fazer o corte. A bola lançada ali para o ataque da equipa do Ferroviário, mas chega a primeira equipa do Desportivo de Nacala. Agora, atenção! Uma má comunicação ali. O defensor do Ferroviário, agora atenção, pode seguir! Corta a primeira defensiva! Uma má comunicação ali na defensiva do Desportivo de Nacala. É que o jogador de Nacala esperava que o guarda-redas viesse no encontro do Ferroviário.
1: Relógio e marcadora.
16: Neste momento, o Belisário 20, são 20 minutos desta segunda parte. O resultado é este. Mantém-se 1 para, então, a equipa do Ferroviário de Pemba e 0 para o Desportivo de Nacal.
13: Antes de voltarmos a Xumene, vamos lá acompanhar um pouco as emoções a partir da cidade de Xaixai.
14: Numa altura em que aqui no campo de Mário Ngobi já estão transcorridos precisamente 30 minutos desta segunda parte, o resultado mantém-se 1 para o Ferroviário de Gaza, 0 para a Liga Desportiva de Maputo. Vai ser livre, é para a turma locomotiva que agora ataca do topo norte para o sul, enquanto na primeira parte fazia o contrário. Vai ser livre para a formação do Ferroviário de Gaza, no interior, portanto, do meio terreno ofensivo. Está ali o jogador do Ferroviário, já cobrou de forma curta, vai levantar para a entrada da área, corre, salta primeiro, depois a bola chega até as mãos do guarda-redes, Aurélio, já colocou a rolar a bola com o seu companheiro da defesa, vai bater em sobre a asa esquerda, vai subir, está no meio terreno contrário, o jogador da Liga, olha lá para frente, vai encarar o adversário, já bateu, já passou, vai no inferno da área, lá de esquerda, corta, a defensiva. O que diz o árbitro? Se há pontapé de canto ou não. Mas não, sim. Agora decidido, é mesmo pontapé de reto para o guarda-redes Escaló. Vai ali colocar a bola, portanto, sobre o traço superior da sua pequena área. Escaló já bateu, levantou. É sobre a asa direita, direitinha para fora. Bonifácio Cardoso, uma segunda parte que acima de tudo é nota de equilíbrio, sim, mas há um pouco, portanto, de sinal mais para a turma da Liga Desportiva de Maputo, uma liga que também já teve oportunidade para poder igualar, no mínimo, este jogo.
1: Sim, sim. Continua o equilíbrio, mas é uma segunda parte que o Ferroviário de Gaza entra mais decidido em defender o resultado, isto é, colocando toda, deixando toda a iniciativa de jogo para a Liga Desportiva de Maputo, que já teve lances vistosos que podiam ter resultado em golo. No entanto, o guarda-redes Escaló do Ferroviário de Gaza está num dia assim, acabou por parar algumas investidas, mas também há nota positiva para a dupla de centrais, o capitão do Ferroviário de Gaza e também o Cabezola 3 Alonso estão num dia assim e a defenderem todas as investidas da Liga Desportiva de Maputo. Portanto, é um Ferroviário que entra para este jogo, não para jogar, para esta segunda parte, não para jogar, disputar ela por ela, mas entregar toda a iniciativa de jogo para a Liga e defender-se e ter estado a sair bem.
14: O jogo vai correndo nesta altura, pontapé de rede outra vez para o guarda-redes Escaló, já colocou sobre o traço superior da sua pequena área, pontapé com o pé direito, levanta para o meio terreno contrário, salta primeiro o stopper contrário, corta de cabeça, vai insistir ali a turma do Ferroviário de Gaza no meio terreno contrário, cortou novamente a defensiva da Liga Desportiva de Maputo, vai sair a jogar, cá pela esquerda, tem ali portanto um adversário pela frente para fora, atrasar para o guarda-redes Aurélio, já movimentou para a direita, ainda na sua zona defensiva, vai subindo aquele momento, a turma da Liga Desportiva, bola batida lá para frente, vai correr, chega primeiro o defensor do Ferroviário de Gaza, e vara a casa, limpa tudo para além da linha lateral.
13: Estamos a 6 horas e 9 minutos, Francisco Nelson, obrigado, já voltaremos aí adiante, para já vamos ao campo da ABB, La Algerena, no Almoçagi.
0: Muito bem, já começou a segunda parte, estamos exatamente com quase 5 minutos, 1 para a formação da ABB, 0 para a formação da ADV, portanto a ADV de Vilanculos, o golo apontado, minuto 2 na primeira parte, por intermédio de Cadre, Alexandre Zandamela, lembra-se quando fiz a introdução, na primeira parte, dizia eu que Candeia que vai à frente, alumia duas vezes, só que o Abdulomar também disse-me na quinta-feira que vinha para ganhar, portanto vê uma luz no fundo do túnel e este resultado de 1-0 com muitos falhanços ao longo da primeira parte pode ser traiçoeiro para a equipa da ABB.
21: Não, porque o Abdul Omar conhece muito bem o futebol, conhece este seu adversário, não desarma, não atira a toalha ao chão, a equipa está a perder, sim, mas o Abdul Omar, portanto, continua a apostar, portanto, primeiro a chegar ao empate e quizá chegar, portanto, à vitória. É uma DV, portanto, a Ação Desportiva de Vilanculo, que neste início da primeira parte não está a ceder espaço ao seu adversário. E a BB, portanto, até aqui, portanto, nestes primeiros 7, 8 minutos da primeira parte, não tem tido espaço para poder mostrar, portanto, o seu futebol. Calculo que, Anuar Moussagi, que ainda temos jogo, portanto, nestes 45 minutos, porque a primeira parte foi boa e a segunda pode ser melhor.
0: Muito bem, pontapé livre para a formação da ABB, lado direito, enfiamento da linha limite da área de grande penalidade, portanto, lado direito do ataque da formação da ABB, esquerdo da defensiva de ADV, bola apontada, Martinho corta, a defensiva já por intermédio ali do Siquins, a bola segue ainda para os homens da ABB e vai ser um atraso ali para o guarda-redes, Hirugo calmamente, endossou já para a esquerda e deu para quem? Para o Povo, o 40, chama-se ele, portanto, Alírio, já o dizem, é o Povo, porque vamos ver se eu disser Povo, vai jogar melhor do que jogou na primeira parte.
2: Oxalá seja mais eficiente.
0: Sim, senhor, segue o jogo. Olha ali a tentativa, portanto, muito calma, muita serenidade por parte da equipa da ABB. Está naturalmente ainda a estudar o seu adversário para o que vem nesta segunda parte. E agora a bola é trazada ali por Stefan para a zona esquerda para Selton. Recolhe-se ao Selton, entregou para o Danilo. Danilo deixa ali para o Candinho. O Candinho já passou, mas cai o adversário. Mas a bola segue ainda para os homens da ABB. Pascal, camisola número 6, o homem do rabo de cavalo. Meteu já lá para frente, atenção. Uma falta ofensiva. Diz o juiz da partida, é pontapé livre, é para a formação, portanto, da ADV. 7 minutos, 30 segundos gravados nesta segunda parte. 1 a 0 no marcador, transmissão do RM Desporto, a partir aqui do campo número 1, ou seja, na Arena Lalji da ABB, no município de Matola, bairro de Matola, na zona de Tchumene. Olha a formação da ADV, olha agora o Povo, já passou o Povo, tentou fazer uma jornada. E fez assim, senhor, perdeu-se mas o Rodrigues. Ah, eu chamei do Povo, mas não está a acontecer nada. O Alírio, meus amigos, tem que mudar o seu sistema de jogo. Segue o jogo, olha, depois ali o Milton, é da balroada para o adversário, foi pelo Povo, mas ganha ainda a posse da bola. Está ali depois o Justino, camisola número 5, abriu para a esquerda, abriu para o Fumo, tenta cruzamento, é perigoso, corta! Inescremes, o defesa da formação da BB, já na linha do golo com o Hirugo, completamente batido, Arsene Zadabela.
2: Completamente batido o Hirugo e o Martinho in extremis ali, portanto, na linha do golo, portanto, a meter o seu pé. E, meus amigos, estava à vista o golo da Sociedade Esportiva de Viancourt, porque se não tivesse sido o Martinho, já lá cantava.
0: Bate, coração, sofre os adeptos da ABB, o canto apontado, sem qualquer consequência, sai, portanto, a jogar a equipa da ABB, mas o juiz da partida interrompe o jogo, diz que é pontapé livre. Vamos lá ver o que é que ele assinala. A verdade é que creio que vai pedir a posse da bola. É exatamente. Vai, se calhar, mandar reatar a partida com um pontapé livre junto à linha de fundo. Exato. O pontapé já foi efetuado. Bola atrasada ali para o Hirugo. O cronómetro vai correndo. 9 minutos, 15 segundos cravados nesta segunda parte. 1 a 0 no marcador. Vai vencendo a formação da ABB. Marcou Cadre ao segundo minuto na primeira parte. A bola vai já bombeada lá para a frente. Atenção, corre um dos pontas de lança, mas propriamente o Bright. Só que a bola chega sem qualquer tipo de problemas ali para o guarda-redes Wilson. Wilson disponibilizou já para o Justino. O Justino tenta sair a jogar, entregou depois para a zona mais adiantada, na direção de quem? Do Milton, aí o Milton tem que atrasar e vai fazer o que o companheiro que recebeu, mais propriamente o Stampo. Olha o perigo, vai ser, já.

0: Sporti! A Associação Desportiva de Vilanculos marca o golo de empate aos 10 minutos desta segunda parte. Sinceramente, estou à procura de um jogador que foi festejar na bancada o golo da igualdade. Eu creio que é o Mesa, exatamente. Portanto, uma refeição bem servida ali na mesa do Mesa. E a BB agora tem que fazer pela vida a Jean Zandamela. Mas antes de ir a Jean Zandamela, peço, portanto, o Belisário Macamo que faça, portanto, a contabilidade para depois o Zandamela fazer também o seu comentário.
1: Afirmativa, Nuno Sagia. Este é o terceiro golo de Mesa no campeonato. É o golo 22º da Associação Desportiva de Vilanculo na globalidade. Este é o golo 227. Portanto, Mesa faz o golo 227 do Moçambola.
2: Anuar Moussagi, o que dizer deste golo? Na verdade, a defesa da ABB apanhada em contrapé, o Mesa de uma forma destemida, ali, portanto, do lado direito, não chegou, portanto, a encostar exatamente do lado direito, mas, digamos, quase que em posição frontal à baliza, apanha o Guerrugo desprevenido, o Guerrugo tenta reduzir o ângulo e o Mesa, sem contemplações, a arrematar forte e a bola a encaixar-se lá na baliza do guarda-redes Guerrugo. O que dizer? E o que dizer é isto, é que o Abdul Omar acredita e fez acreditar os seus jogadores no intervalo. Deve ter ido os seus jogadores, nada está perdido, e estes entraram para esta segunda parte muito fortes, de uma forma destemida, e acreditar que podem chegar, portanto, ao empate e, por que não, à vitória. E está aqui, portanto, o empate como colorário daquilo que a formação de Vilanculo fez, portanto, na segunda parte da primeira etapa, porque foi uma equipa muito forte, uma equipa que acreditou, uma equipa que atacou mais, uma equipa que nesta segunda parte consegue trazer não apenas este golo, mas consegue trazer uma outra forma de ser e de estar nesta partida. E aí, neste momento, o Black Bull será obrigado, portanto, a mudar por completo, portanto, a sua estratégia, porque esta estratégia que vinha tendo já tinha sido descoberta, já tinha sido, portanto, já tinha tido, portanto, na formação de Vilanculo um adversário, portanto, à altura. E temos que recordar aqui, o último jogo, no ano passado, aqui na Legia Arena, a Associação Desportiva de Vilanculo venceu por 2 bolas sem resposta.
0: Atenção, Cadre pode marcar por cima! Por cima da barra transversal, Cadre teve tudo para fazer o golo, para alcançar, portanto, a vantagem, mas Cadre atirou por cima, sem comentário.
3: Golo!

0: passe! Pemba! Ferroviário de Pemba, 1! Esportivo de Nacala, também, 1!
1: Obrigado, aproveito para dizer obrigado, aproveito para passar por outros campos, pelos outros campos, para atualizarmos a marcha do marcador. Tem um resultado na cidade mineira de Matias e Van Brás?
2: Belisário, vamos com 36 minutos, segunda parte, e mantém-se Planície de um Pádio em 3. Cena Futebol Clube 0.

0: ar, o assistente tem banderola no ar. O assistente tem banderola no ar. A verdade é que a equipa da ABB festeja, aliás, da ADV, festeja mesmo o golo. E o guarda-redes Wilson está ali por perto, portanto, a ADV avança no marcador, meus amigos. Quem diria, Alexandre Damela, falta apenas identificar o jogador que marcou o segundo golo da formação da ADV. 2 a 1 no marcador, se o preferirem, 1 a 2 golo! No marcador, a equipa da ABB perde o seu reduto.
1: Eu creio que... espetáculo!
0: Vou tentar espreitar aqui no monitor do nosso companheiro.
1: Futebol Clube, cruzamento venenoso, e dizem que o veneno só mata se for engolido. Foi o guarda-redes Grandes que engoliu um cabeceamento certinho, gesto técnico fantástico, de cima para baixo, como mandam as leis do futebol. Sem chances, fez assim o 3-1 para o Sena, com pincelada de Manuel Cardoso.
2: Sim, muito pouco para esta equipa de Sena, Futebol Clube Marromeu. Eu já dizia que por outro lado tínhamos Planista, que estava a marcar, mas tínhamos esta equipa de Sofala, que está muito bem no terreno, não se desarma, acredita. Faltava este golo para, enfim, dignificar aquilo que tem sido um esforço tremendo desta equipa de Sofala. Peca por ser escasso este golo da equipa de Sena, Futebol Clube de Marromeu.
1: Portanto, Belisário, ouvintes do canal desportivo da Rádio Moçambique, aqui no Sintético Municipal, 25 de setembro, ficou assim aos 38 da segunda parte. Planície de um Padre 3, Sena Futebol Clube 1.
3: Obrigado, vamos lá então, Anuar Moussagi, para atualizar, ou pelo menos para nos confirmar, o autor do golo, o segundo da ADV.
0: Exato, Belisário, foi aos 15 minutos, Fumo, camisola número 17, foi o homem que fez o golo, e a bola acaba agora a passar ao lado, foi neste caso particular o Alírio, tinha tudo para fazer o golo de empate, mas dizia eu, Belisário, aos 15 minutos dessa segunda parte, Fumo marca o segundo golo da formação da ADV, Associação Desportiva de Vilancolo, para o desespero total, não só da equipa técnica, como também dos próprios jogadores, que mais vão haver mais mexidas. E agora o Alírio acaba mesmo por ser substituído. Vai entrar
4: para o seu lugar, entrou o Mokhtar. Portanto, saiu o Dénio, entrou o Ibrahima, o Alírio saiu, entrou o Mokhtar. E neste momento há uma terceira substituição.
0: Há uma terceira substituição.
4: Exatamente, saiu o número
0: 14, já entrou, que é o Ibrahima.
4: Saiu também o Stefan.
0: Saiu o Stefan, exatamente. Portanto, mexidas na equipa da ABB, numa tentativa de, enfim, virar o rumo dos acontecimentos. A verdade é que
4: Cremilco... Saiu o Stefan.

0: Porto, porque nessa altura fazíamos, portanto, uma viagem de lá, da tribuna de honra, portanto, para aqui na zona do relevado. Mas fica, portanto, assim, a Liga Desportiva de Maputo chega à igualdade. O jogo está assim, Ferroviário de Gaza 1, Liga Desportiva de Maputo também 1.
1: Obrigado. Vamos lá antes de atualizar então o golo de Fumo, que é o segundo nesta tarde na visita da ADV portanto, ao líder, portanto, à Associação Black Bulls. Fumo estreia-se a marcar, portanto, nesta edição do Moçambola. Marca o golo 23 da equipa da Associação Desportiva de Vilanculo. É o golo 228 do Moçambola. Antes de voltarmos ao Redondelo dos Touros, vamos lá passar por Moatize. Tempo, resultado, Ivan Brás.
2: Carimbamos Belisário, 41 minutos desta segunda parte, mantém-se Planície de Umpadue 3, Sena Futebol Clube 1.
1: Peço também tempo resultado na cidade de Pemba, Joaninho Machon.
3: Bom, na cidade de Pemba, 1 para o Ferroviário de Pemba, 1 para o Desportivo de Nacala, neste momento com 39 minutos e meio do jogo. Um jogo eletrizante neste momento no estádio municipal de Pemba.
1: Obrigado. Tempo do jogo e também tendência na cidade de Nampula, Nelson Tatanha e Luís Ismael. Não temos? Sim? Sim? Nampula?
4: Minuto de compensação, o resultado continua 2 para a equipa do Sporting de Nampula e 0 para a formação de Atlético de Montepués. Um jogo que neste momento está equilibrado.
5: Está totalmente equilibrado. Apesar de que o Atlético entrou apático na segunda parte, mas teve duas lances claríssimas que podia ter o resultado. Mas pronto, a defesa do Sporting esteve bem, controlou-se melhor e estamos aqui a ser um belo futebol. Apesar de que estamos um minuto inicial para terminar o jogo.
4: 2 minutos já passam agora dos 4 de compensação. O resultado está ainda 2 para o Sporting de Nampula e 0 para o Atlético Clube de Montepués.
1: Obrigado. Também peço tempo resultado na cidade de Climane, Abneiro Charneco.
6: Estamos com 38 minutos nessa segunda parte. Mantém-se 0 para o Ferroviário de Climane e 0. Aliás, 1 para, melhor dizendo, para o Ferroviário de Climane e 0 para a equipa do Trânsito da Pátria Campana de Simões. 38 minutos, repetindo.
1: Obrigado. Informação que nos chega, informação de Rigoberto Chissano. Em comando de Chinavano está a ganhar aos Barões da Massinga por 2-1, a partida que decorre em Chinavani. Isto para a pool de apuramento, via aberta para assinalarem o fim dos jogos, portanto, na pool de apuramento. Para já, vamos centrar-nos no momento onde o líder está a perder frente à Associação Desportiva de Vilanculo. Não sei.
7: É verdade, Belisário, já estamos no segundo minuto que ficou até esta segunda parte e o líder está mesmo a perder, portanto a Candreia que vai à frente não está a iluminar como deve ser e o túnel, enfim, do Abdul Omar conseguiu vislumbrar ali uma luz no fundo do túnel de Santa Anabela e está a vencer por 2-1, ou se preferirem, 1-2.
8: Na nossa última intervenção, vamos dizer, recordamos que a Ação Desportiva de Vilanculo, no ano passado, tinha ganho por 2 sem resposta aqui na Legia Arena. E um ano depois, volta ali à Legia Arena e está neste momento a vencer por 2-1. Portanto, é aqui esta formação de Vilanculo, uma pedra, ou um pedregulho no sapato da ABB, porque a ABB, meus amigos, está numa fase, neste jogo, falo deste jogo, numa fase de muita complicação. Portanto, os seus jogadores estão completamente baralhados, não têm, digamos, não conseguem arranjar antídoto para tanto se fazer, portanto, deixa a teia em que se encontra e a formação de Vilanculo está a jogar completamente à vontade, sem qualquer pressão e vai gerindo, portanto, na medida do possível, este 2-1, porque realmente é um resultado muito, mas muito bom para eles.
7: Muito bem, já estamos com 23 minutos, 15 segundos gravados nesta segunda parte. 1-2 no marcador, portanto a ADV é isso mesmo. A ADV vai vencendo aqui no campo, na Arena Lalgin, no campo número 1. Segue o jogo, olha a turma da ABB a tentar agora sobre o lado direito, a tentar enfim fazer o quê? A tentar chegar ao gol de empate, a bola já endossada, um pouco lá para frente, a peitaça ali, creio que tentar. Olha agora o cruzamento, o corte in extremis para lá da linha de fundo. Acabou a bola, ainda Belisário, ficando na posse.
0: Termina, portanto, o jogo aqui no campo de Mariano Guabi, arredores da cidade de Xeixai, portanto, com este resultado de 1, tanto para o Ferroviário de Gaza, também um para a Liga Desportiva de Maputo. Espaço para reportagem balizada.
1: Vamos lá muito rapidamente.
0: Exato, aqui portanto o Mr. Maduro, Mr. Muito boa tarde em direto portanto para o RM Desporto. Um resultado que estava controlado, mas as coisas depois complicaram-se. O que é que falhou exatamente?
9: Eu penso que entramos bem no jogo, conseguimos marcarmos o golo, tentamos controlar o jogo, mas lá no fim tivemos uma pouca distração, onde consentimos o golo de empate. Um golo frio, que tanto gritamos para a marcação, mas lá não conseguimos marcar conforme, é por isso que consentimos aquele golo. Eu penso que foi falta de concentração nos últimos minutos.
0: Muito obrigado, portanto foi a reação aqui do treinador, portanto do Ferroviário de Gaza Maduro. Deixa-me ouvir aqui o Adil Kassamo, o técnico da Liga Desportiva de Maputo. Mister, boa tarde, em direto para o RM Desporto. Um empate conseguido já nos descontos. Como é que faz a avaliação, portanto, deste resultado?
10: Boa tarde a todos. É um empate conseguido, como disse. Viemos jogar fora, então é um ponto, então para nós é uma vitória também, porque vindo para aqui, jogar fora, encontrar um ambiente diferente, então são várias adversidades. Pecamos muito na finalização, mas a equipa correspondeu, então estamos de parabéns.
0: Muito obrigado, portanto, palavras aqui de Adil Kassamo. Belisário, só talvez um minuto para fecharmos.
1: E tem que ser mesmo isso, um minuto, vamos lá, rapidamente. Exato.
0: Exatamente, portanto, Bonifácio Cardoso, que análise faz deste resultado? Ferroviário acaba cedendo já nos descontos.
11: Exato, acaba sendo um resultado justo para aquilo que se viu dentro das quatro linhas, embora sempre ao longo do jogo fomos dizendo que a Liga foi sempre a equipa que se apresentou a querer vencer o jogo, mostrando, portanto, segurança com a bola, uma melhor abordagem do próprio jogo. Mas na primeira parte, o Ferroviário de Gaza acabou sendo felizardo a marcar contra a corrente do jogo e depois adotou uma postura defensiva a tentar defender este jogo. Já lá para os finais, contra a corrente do jogo, tendo em conta que tudo levava a crer que o jogo ia terminar empatado, ela já ia terminar com a vitória do Ferroviário de Gaza. A Liga acabou por marcar e num lance totalmente infeliz dos jogadores do Ferroviário de Gaza.
0: Portanto, ficam assim as despedidas de Francisco Nelson, Bonifácio Cardoso. Esteve nos comentários e até a próxima.

0: acho que nós merecemos esse jogo, mas não estou totalmente satisfeito sobre o que nós fizemos. Em termos de na transição ofensiva, temos que trabalhar mais finalização. Eu acho que se conseguimos trabalhar mais finalização, a equipa vai estar 100%. E também as lesões que temos, vamos ver se recuperamos. Mas estou feliz.
1: Está feliz, era o técnico da formação do Sporting de Nampula, de Mambiala, e agora a caminho aqui para o técnico do Atlético de Monte Peixe, Mr. João Cocopella. Muito boa tarde, leitura que faz este jogo que na estreia perde aqui em Nampula por 2-0.
2: Muito bem, é de respeitar o nosso adversário, o Sporting. Esteve muito bem os primeiros 20 minutos da primeira parte. Entrou a pressionar, nós conseguimos controlar. Infelizmente, aos 30 minutos, tivemos uma falha defensiva na cobertura. E pronto, ficaram felizes de marcar. E a segunda parte, os meus pupilos se comportaram muito bem. Fizeram de tudo. Prontos, aconteceu, perdemos 2-0. Fora de casa, o pule ainda não terminou, temos mais um jogo amanhã, na próxima semana, vamos nos preparar para nos encontrar com a Águia Especiais de China.
1: Muito bem, Belisário, ficou o essencial aqui no estádio 25 de junho.
3: Muito bem.
4: Belisário, alguém... Macamo!
3: Sim, alguém chamou, Abneiro gritou o golo, vamos lá por partes, vamos por partes, atenção, vamos por partes, eu vou chamar um de cada vez. Momento, Abneiro. Atenção, Abneiro Jarnenco. Vamos por partes. Atenção, Abneiro. Peço calma, Abneiro Jarnenco. Peço calma. Vamos lá atualizar então quem é que marcou. Bem, parece-me que. Sim, vamos lá atualizar. Quem é que marcou? Vamos lá, Abneiro, atualizar. Vamos lá.
5: Vamos ver o atleta que marcou. Chama-se Odilo, camisola número 30 da equipa do Ferro Rastimante. Odilo, capitão da equipa, a distrair ali o guarda-redes e a fazer então o segundo gol desta partida.
3: Muito bem. Sim, quem chamou? Ivan Brás?
6: Belisário! Aqui no Centro Municipal, 25 de setembro, onde já está a falar o Mr. Valdo Mabui.
7: Do princípio até o fim, uma equipa virada para o ataque, mas infelizmente encolheu-se e o adversário subiu as linhas e foi o que se viu, né? Em termos do sufoco, mas o mais importante aqui era sairmos com os 3 pontos para continuarmos no caminho que pretendemos.
6: Portanto, Belisário Bacamo, foram palavras do técnico Valdo Mabui, da equipa do Panice de Umpado, e vamos chegar aqui ao Mr. João Dondo, treinador da equipa do Sena Futebol Clube para o RM Desporto. Mr. Wilson, assim é que é, Mr. Que leitura faz desta partida?
8: Não percebi? Não. Isso não tem. Tudo bem, Umpado tem. Umpado tem alguns jogadores importantes. Mas eu acabo. Não é funcionado. Vocês viram a segunda parte, por exemplo. Não é? Segunda parte, entramos mais ou menos.
6: O que é que falhou, Mister?
8: Um pouco mais fresco, mas dominamos toda a segunda parte. Teve feito, ter gol, teremos empatado jogo, mesmo ganhando jogo, podemos ganhar jogo. Hein? Falhamos tantas oportunidades que tivemos, não conseguimos concretizar. Então.
6: Belisário, portanto, foram rápidas palavras do Tecno Wilson por parte da equipa do Belisário.
3: Muito bem, sim.
4: Só para atualizar, o Desportivo de Nacala fez cambalhota no marcador. Vence então o Estádio Municipal por 2-1.
3: 2-1, muito bem. Vamos lá então, Ivan Brás, em 1 minuto fechar a reportagem.
6: Belisário, grande jogo de futebol, portanto, o Planície de Umpado, e com atitude logo na primeira parte, conseguiu chegar aos golos, fixou em 3-0, mas melhor, Manuel Cardoso, para fazer uma síntese em 1 minuto.
3: Vamos lá, rapidamente.
9: Síntese, temos jogo 45 segundos, porque já não temos tempo. Resultado que se assina perfeitamente. Boa reação nesta ponta final de Sena Futebol Clube, até pode ter vendido cara esta derrota. Fica para a história, 3-1 a favor do Planície de Umpado, jogava em casa com o seu público, mas merecia mais para esta equipa do Sofala.
6: É tudo, Belisário.
3: Obrigado. Vamos lá também, já a hipótese de reportagem, aliás, ainda não terminou em Pemba, também Climano. Climano, quanto tempo para jogar?
10: Bem, Climano, estamos ainda no tempo de compensação, mantém-se 2 para o Ferro Climano e 0 para a equipa do Trajeto.

0: está para acabar. Penso que dentro de... Bem, vai terminar a partida, nós voltamos para o tempo para responder essa partida.
1: Bem, eu proponho ao Abreu Tcherney, quando terminar o jogo, possas fazer a leitura, porque a qualidade do som não é dos melhores, vais ter que fazer apenas uma leitura e depois vais trazer as reações no jornal ou ao longo da emissão. Exatamente. Mas, então, via aberta para assinalar o fim do jogo. Vamos lá, rapidamente também, para fechar a reportagem na Pula, rapidamente.
2: Em Nampula, simplesmente foram muitos falhanços, queria assim dizer, Belisário Macamo, falhanços por parte do Sporting de Nampula, uma vez que desde o princípio até ao fim vimos inúmeras oportunidades desta formação do Sporting de Nampula, mas já valeu, é verdade, estes dois golos que marcou, que acredito que pode ser um alento para aquilo que são as aspirações da equipa a Leonina da chamada capital do Norte e possa fazer de tudo no sentido de vencer e depois fazer as contas lá no fim. E é desta forma que também nós terminamos com a nossa transmissão a partir daqui do estádio 25 de junho, onde a reportagem esteve a cargo de Nelson Tatanha e Lito Ismael, com comentários de Nicolau Matimba. Boa tarde e continuação de bom trabalho, Belisário.
1: Obrigado, Nelson Tatanha. Vamos lá, Abner Xarenco, que fazer então o comentário do jogo rapidamente.
0: Bem, uma partida pessoal equilibrada. O Vance Reserve vale pelos dois marcados, mas esta equipe de trás, esse capa-capa, mostrou, digamos, alguma postura e foi muito aguerrida durante esta partida. O Reserve vale, acima de tudo, pela espontaneidade de alguns atletas e conseguiu, de certa forma, nessas oportunidades, fazer estes dois gols e fez por 2-0. Numa partida que, quanto a mim, não há comentários quanto a equipe da arbitragem esteve, na minha opinião, se não for bom, excelente. E termina com estes 2-0. Um resultado que acho que dignifica esta equipa do Fernando Climano, que tanto lutou para conquistar esta vitória.
1: Muito obrigado, Abner Tcherneco. Vamos lá então. Pemba, já terminou o jogo? Alô, Pemba? Creio que não temos, mas para todos os efeitos, então, vamos aguardar a reportagem de Pemba. Vamos, a partir de agora, vamos fixar-nos na cidade de Matola, campo da ABB.
3: Muito bem, a equipa da ABB tem 10 minutos para chegar ao gol de empate, ou, quiçá, depois dar a cambalhota. A verdade é que está mesmo a perder por uma bola ou duas, portanto, um resultado que, enfim, não seria expectável no início do jogo, mas que está a ser uma realidade da Santa Tabela.
4: Uma realidade que é indiscutível face àquilo que aconteceu, principalmente nesta segunda parte, que é o período em que a formação de Vilanculo marcou os seus dois golos. Uma formação mais expedita, uma formação que destemida. E neste momento, a Norma Sagi deixa-nos dizer que este Vilanculo está a gerir muito bem o resultado. Não está a defender... ou melhor, está a defender sim, mas é muitas, sabe sair muito isso bem, portanto, no contra-ataque. Aproveita as situações em que a formação da ABB, portanto, Black Bull, sai toda ela, portanto, para o ataque e sobram, portanto, alguns contra-ataques. E aí, nesse aspecto, o conjunto de Abdul Omar tem sabido, portanto, interpretar muitíssimo bem, portanto, o contra-ataque, tem sabido interpretar, tem sabido gerir o resultado. Agora, é necessário que o seu guarda-redes conheça as novas regras, portanto o gerir o tempo, mas é preciso ter em conta o hábito da indicação da contagem do tempo e há pouco tempo, portanto, houve uma discussão nesse aspecto, acabou um jogador do Vilanculo ver uma contagem amarela, portanto é necessário que os jogadores se acautelem nesse aspecto, porque na verdade as novas regras, portanto, que implementadas pela FIFA requerem que o guarda-redes rapidamente, portanto, faça o jogo, solte, portanto, a bola e não ficar muito tempo a queimar o tempo.
3: 37 minutos gravados nesta segunda parte, a equipa da ABB perde no seu reduto por 2-1. Bola sim para o lado da linha lateral, vai ser lançamento para a formação da ABB e vai ser o primeiro Danilo, o pequeno, preguiçoso jogador, prefere atrasar ali para o Martinho. Martinho com o pé direito, deixa depois ali a disposição de Pascoal. O Pascoal abre agora sobre o lado contrário, eu creio que aquele Cremildo vai usando, vai passando, já saiu, portanto, o Celton. Olha agora a turma da ABB, já no interior da área, cai depois o jogador da ABB, o juiz da partida diz que não há rigorosamente nada. bola, parte o contra-ataque e tem que sair o Garrugo dos postes, calmamente, entregado depois ali para o Cremildo, Cremildo mete agora sobre o lado direito, vai tentar, portanto, descer a equipa da ABB, depois um passo transviado, saiu a bola para o lado da dilatar, vai ser lançamento para a formação da ABB, lado direito dos... E agora o que é que é?
4: Há uma substituição, vai sair o autor do segundo golo da ABB, o Fumo. E para o seu lugar vai entrar o John.
3: O John, portanto, camisola número 20, John rende o autor do segundo golo, mais propriamente o Fumo, portanto, do Lomar, também a jogar com o tempo, a jogar também com o aspecto tático. Vamos embora aqui para a ABB, vai agora tentar, enfim, para o intermédio de Pascoal, avançar um terreno, a bola chegou ali ao Candinho, a Candinho abriu sobre o lado direito e abriu para quem? Abriu exatamente para o Cremil, depois no momento ali para o Candinho mete depois no cortou central, amortece com o peito o jogador da ABB, joga-se ali o Repalões, atenção que é perigoso, e depois é um remate disparatado do camisola número 26, mais propriamente do Mokhtar, que tem umas botas brilhantes, só que o remate não teve brilho absolutamente nenhum, apesar das botas brilhantes, um vermelho berrante.
4: Sim, um vermelho berrante, portanto, parte deste jogador da ABB que entrou há pouco tempo, mas temos que dizer o seguinte, portanto, naquele aglomerado de pernas e aglomerado de jogadores, era difícil, portanto, por conseguir, portanto, soltar-se. O cadre serviu perfeitamente, mas o espaço era muito escasso para poder fazer o remate. Até porque, se acrescentar isto, a formação de Vilanculo coloca muitos jogadores na sua defesa. Quase praticamente toda a equipa, Santa quando é para defender, Mela. Está lá a defender.
3: Uma muralha intransponível.
5: Santa Mela. Sim, tenho aqui o Joa, treinador adjunto da formação do Desportivo Dinacala. Desportivo veio a Pemba, ganhou por 2-1 de virada. Leitura dos 90 minutos.
6: Bom, de princípio nós já tínhamos conhecimento que seria um jogo muito difícil, como foi visto, que entramos na primeira parte logo a sofrer o golo, mas conseguimos equilibrar o jogo e poder virar o jogo, né? Estão de parabéns os jovens por saberem virar o jogo, muito sacrifício que houve, atitude acima de tudo. Valeu pelos 3 pontos.
5: Esta vitória é o meu caminho andado, Formação Boa.
6: Sim, é o meu caminho andado, porque na próxima jornada nós ficamos de fora, então ficamos de fora um pouco relaxados e dá um oxigênio daquilo que é o nosso objetivo.
5: Muito obrigado, então. Estas foram as palavras de Joa. Vamos fazer um compasso de espera, então, para ouvir a contraparte.
1: Voltamos a Tchumen.
3: Muito bem, numa altura que são decorridos 40 minutos, a equipa da BBT tem apenas 5 minutos para chegar ao empate, quizá vira o resultado. 40 minutos, agora mais 20 segundos gravados nesta segunda parte, é pontapé livre para a formação da BB, lado direito, uma espécie de canto de mangas um pouco mais arregaçadas. Atenção, o livre vai partir, Martinho já bateu tentativa de cabeceamento, está lá o guarda-redes Wilson, mãos de aço, o guarda-redes Wilson recolhe, depois ficou ali no fofinho da relva, vai agora para prepara-se para projetar o esférico para o meio campo adversário, falo com muita força e para a asa esquerda, vai tentar lá chegar quem chega lá, se calhar o Mesa, mas a bola acaba depois perdendo-se ali para as imediações, onde se encontra o Guirrugo. Calmamente, o Guirrugo entregou já para o Pascoal, o homem do rabo de cavalo, abertura agora sobre o lado direito, vai tentar portanto a equipa da ABB, bola já projetada para a asa esquerda, vai aparecer depois ali o Danilo, já recolheu o Danilo no enfiamento da linha da área, da grande penalidade, deixa depois ali a mercê do Ahmed, Ahmed tenta passar, já tirou. Tchau, tchau, tchau, tchau, tchau, tchau, tchau, tchau.

0: remédio, fazem respirar de alívio os adeptos do ABB que se encontram neste recinto desportivo e, quiçá, aqueles que estão a ouvir a transmissão do Terreno Desporto. O que é certo, chega um empate, tem 3 minutos, se quiserem virar o rumo dos acontecimentos. Portanto, aos 41, Belisário Ahmed faz o golo de empate. 2-2 no marcador.
1: Segundo golo da Ahmed na presente edição do Moçambola. Este é o golo 30º da ABB número redondo. Também é um golo com o número redondo 229, que Ahmed marca então neste campeonato. Vamos lá saber se Joalinho tem a reportagem para fecharmos. E temos que nos fixar na casa, portanto, dos Touros, onde portanto, o líder acaba de chegar ao golo de empate. Vamos lá, Joalinho, já tem a contraparte?
2: Bom, agora é que o treinador do Ferroviário está vindo, né, para a nossa zona, aqui a zona de imprensa. O técnico então do Ferro Verde Pemba, Zulu Rogério Balate, Zulu para a tribo do futebol. Mister, muito boa tarde, em direto para a Rádio Moçambique. O Ferroviário cai numa partida em que começou a ganhar, mas permitiu o empate depois do desempate.
3: Sim, eu penso que entramos bem no jogo, tivemos uma primeira parte que estivemos em vantagem no marcador, entramos na segunda parte algo desconcentrado, não sei a razão porquê, acabamos baixando as linhas e isso permitiu que o adversário explorasse da melhor maneira.
2: Bom, breves palavras então do técnico.
1: Vamos lá então fechar a reportagem rapidamente. Fecha a reportagem rapidamente, Joaninho.
2: Sim, foi um jogo que foi completamente dominado pela equipa do Desportivo de Nacala. Aliás, o 2-1 até são números enganadores, porque este Desportivo de Nacala merecia ganhar mais, porque falhou até se fartar. Se marcou 2 golos, marcou sim, mas poderia ter marcado mais. Por isso foi um jogo completamente dominado, numa boa arbitragem do Sr. Wilson Muyanga. Nada a apontar, nenhum erro. Portanto, o Desportivo de Nacala sai aqui com os 3 pontos importantíssimos, tem 4 pontos, líder incontestável deste grupo, 0 para ponto para o Ferroviário, 0 também para a outra formação de Niassa. Enfim, é um Desportivo de Nacala que caminha muito bem e termina também esta transmissão. Bom, o Desportivo de Nacala tem 6 pontos, exatamente. E termina então esta nossa transmissão a partir daqui do Estádio Municipal de Pemba. É o Joaninho Machona no relato, com apoio técnico do Pâncreas Benedito Lourenço, mas o apoio aqui dentro do campo, aqui com o Cadribana. E depois o Nasser Adolfo relatou em língua moçambicana e o Juma Xavier é o nosso homem da logística. Nós voltaremos na próxima terça-feira para o Moçambola. Até a próxima.
1: Obrigado. Voltamos a BB Anuar.
4: Muito bem, já foi mostrada a placa das compensações, 6 minutos, 1, 2, 3, 4, 5, 6, é o tempo que falta para jogar nesta partida ao Santa Bela. Justo ou não?
5: Justíssimo, é o tempo que falta para o Black Bull ganhar o jogo, é o tempo que falta para o Vilanculo também ganhar o jogo. Então, neste momento o jogo está empatado, qualquer uma das equipas pode chegar ao 3-2 ou pode o jogo terminar com este empate a 2 bolas.
4: Muito bem, vai a equipa da BB no meio campo ofensivo, vai trabalhando, Ahmed deu para quem? Deu exatamente ali para o Cadre, Cadre faz a abertura para a esquerda, deu para quem? É para o Danilo meteu ali em trás da área, recolhe depois aqui, trinca exatamente o Candinho mete depois para a entrada da área, aparece depois um jogador da ADV, falta ofensiva por parte do homem da ABB, mais por perímetro do camisola número 31, o Bright, então vai ser pontapé livre para... e agora o Wilson vai para ali travar-se de razões, quase que agride o jogador da ABB, homem Wilson. Wilson, você é capitão, meu amigo. Você é capitão, não pode perder a cabeça desse jeito. Sim, senhor, o resultado está de 2-2, está ainda em aberto e não há razão para o Wilson. Eu creio que o Wilson seria merecedor de uma cartolina amarela, Santos Adabela.
5: Bom, o árbitro está sereno, a observar tudo e vamos ver, portanto, para o árbitro. O mais importante primeiro foi, portanto, socorrer-se o jogador, portanto, que neste momento está estatelado, o jogador da São Estevão de Vilanculo. E depois foi vendo, portanto, a ação, aliás, não é a reação, a ação de cada jogador e provavelmente vai aqui admoestar alguns jogadores.
4: Muito bem, portanto, partida interrompida, está a ser assistido pelo massagista da ABB, o jogador número, creio que é o camisola número
5: É o número 28.
4: É o número 28, portanto, sendo o número 28, é o Mesa. É, portanto, o Mesa a ser assistido.
5: Aí estão os cartões amarelos. Portanto, o primeiro para o guarda-redes Wilson.
4: O primeiro para o guarda-redes Wilson era infalível e também para o 14,
5: exatamente,
4: o Bright Ibrahima, assim que é da formação da ABB. Portanto, os 6 minutos terão que ser alargados, porque houve ali um momento de sururu. E o Wilson, como capitão da equipa, não pode fazer isso, meu menino. Menino que é da minha terra. Menino que não pode fazer isso, porque eu até sou manhambano de Gema. A bola é pontapé de baliza para a equipa do ATV. É o próprio guarda-redes Wilson. Wilson já bateu. A bola com muita força. A bola vai ali para as proximidades onde está o Abdulomar. A tentativa, portanto, de Martinho deixar a bola sair para lá da linha na trama e beneficia do respectivo lançamento. A bola já atrasada ali para o Pascoal. O Pascoal, o homem do rápido cavalo, entre depois um pouco mais para frente, é para o Cantinho. O Cantinho tenta pontuar o jogo, deu depois ali para o Mokhtar. O Mokhtar meteu no interior, a bola vai tentar receber novamente o Mokhtar, vai correndo, sim senhor, e depois a bola é desviada, é pelo defesa da formação do ATV, e depois sai o contra-ataque. Olha que é perigoso, é na esquerda, vai correndo, o homem da ATV já está nivelmente na linha limite da área de grande penalidade sobre o lado esquerdo, prefere depois atrasar, contemporizar, prefere portanto manter a posse da bola. A equipa da ABB está ali, jogador número 4, Fernando, a trabalhar, meteu depois sobre o lado direito, ele para o número 28, chama-se ele Mesa, prepara o cruzamento, não cruza, não senhor. A equipa de Vila Coulos sabe trabalhar, sabe exatamente congelar a bola, sabe portanto evitar que o adversário ganhe a posse da bola. É lançamento para a formação, é lançamento para a formação da ABB. Estamos agora com 44, 48 minutos transcorridos, iríamos até o minuto 51, mas creio que o juiz da partida vai, enfim, compensar o tempo perdido depois daquele sururu. O Cadre meteu agora sobre o lado direito, é para o Carmildo. O Carmildo faz a viagem, deixou depois ali para o Mokhtar. O Mokhtar faz o cruzamento contra o corte do adversário, mas propriamente ali para o Justine, e sai o contra-ataque da equipa, portanto, do Abdulomar. Fernando, nas à esquerda. Fernando faz o quê? Temporiza, vai tentar ganhar a zona frontal e depois atrasou, e agora vai sair um remate de longe por cima do travessão da baliza guarda de Carrugo. Vai Rogo, naturalmente, sem demoras, fazer o movimento do jogo. A bola chega depois a quem? Chega ali a Cantinho. O Cantinho para organizar o jogo. O Danilo vai tentar, enfim, jogar junto à linha, mas a bola foi para o lado direito, é para o Carmildo. Carmildo entregou lá para a frente. Está depois ali o homem a trabalhar. Creio que é o Ibrahima. Ibrahima cai, levanta-se de pronto, e depois aparece também o outro, e depois o corte efetuado, mas foi. É para o corte da equipa da ADV. Vai tentar jogar também com o cronómetro. Já estamos quase no minuto 50. Vai a turma da ABB a tentar, portanto, rechaçar o contra-ataque da sua equipa, mas é momentâneo. Recolhe depois ali novamente o Fernando. Fernando bate agora sobre o lado direito, na direção do Mesa. O Mesa vai fazer o quê? Vai fazer um chuveirinho. A bola sai junto à linha de fundo e ainda tocada. Aliás, ainda tocada. Não saiu na senhora. É tocada pelo homem da ADV. Olha agora o cruzamento que vai surgir. Cuidado que é perigoso. Ainda não. Prefere fazer a posse da bola, a equipa da TV, portanto, joga com o cronómetro. O Mokhtar tentava lá chegar, não chegou, não senhor. O corte foi efetuado, mas ainda a segunda vaga de ataque, porque ganhou a segunda bola a equipa da TV. Olha depois ali o remate disparatado para lá da linha de fundo. É pontapé de baliza, já estamos no minuto 50, mais 30 segundos em tempo real. Daqui a 30 segundos irá terminar, portanto, esta partida. Tempo real, isto enfim, avaliar pelos 6 de compensação que foram dados. O público nas bancadas está quieto, está gelado, o público afeta naturalmente a equipa da ABB. Olha agora o Martinho deixa para o Danilo. O Danilo faz o carão, cruzamento, já cruzou, sim senhor. O corte também já foi efetuado. O corte dos homens da ABB, camisola número 18, chama-se ele Balata. O Balata pontapeia de qualquer maneira para lá da linha lateral. Vai sair a turma de ABB em lançamento por intermédio de Martinho. O Martinho atrasou para quem? Atrasou exatamente ali para o Mokhtar. O Mokhtar deixa depois no corredor central, abertura agora para a esquerda, e tentava lá chegar, portanto, o pequeno Danilo, no momento exato em que o juiz da partida, o senhor Hermínio Poca, dá por terminado o encontro. Empate aqui no campo da ABB, 2 para a ABB, 2 também para a formação da ADV, Associação Desportiva de Vilanculos. Eu creio que Belisário terás certamente algumas notas a partir aí dos estúdios, e eu terei que dar a volta para colher reportagem a partir aqui, portanto, deste recinto desportivo.
1: Muito bem, Anuar Bessagi, vou fazer essa cobertura. Enquanto faz a escadaria, então vai dando a volta para acolher as reações deste encontro, que terminou com o resultado de 2-2 entre a Associação Desportiva de Vilanculo e, aliás, entre a Associação Black Bulls e a Associação Desportiva de Vilanculo. A ordem de jogo é precisamente esta. Aguardamos então a entrada de Anuar Bessagi para nos trazer as notas, portanto, as reações, o que os treinadores dirão a respeito deste confronto.
5: O Belisário qual... Macamo?
1: Sim,
5: não, só para, sim, só para dizer o seguinte, que assistimos há pouco tempo a um sururu aqui, assim, a um desaguisado entre os jogadores da BB e a ADV, mas o mais importante neste momento é assinalar o sentido de fair play dos jogadores das duas equipas. Os abraços, mesmo aqueles que ali, portanto, naquele calor do jogo, naquele calor da discussão, quase que chegavam, portanto, a viés de facto, mas neste momento abraçarem-se, porque, afinal de contas, eles são colegas de profissão e naquele momento, portanto, estava em casa, portanto, uma discussão, mas terminado o jogo, o mais importante é realmente demonstrar que eles também são colegas de profissão, alguns deles amigos até, portanto, estão-se a abraçar, estão aqui, portanto, a felicitarem-se mutuamente, portanto, por este empate. Isso é muito importante, portanto, é um facto a assinalar Belisário, neste momento que termina este jogo entre a BB e a ADV.
4: Deixa-me ouvir aqui o Abdul Omar. Exatamente, o Abdul Omar. Abdul, na quinta-feira disse-me no campo da Afrin que vinha para ganhar aqui na tarde de domingo. Que leitura é que faz a esta partida e também a este empate arrancado aqui no campo da ABB?
6: Na verdade, primeiro parabenizar as duas equipas. A ABB entrou melhor, marcou o primeiro gol logo aos 2 minutos. E nos carregou e nós tivemos a paciência, defendemos-nos bem e saímos primeira parte 0-0. Entramos segunda parte, foi puxar as orelhas os miúdos. Temos que correr, temos que acreditar em nós. E nós fizemos aquilo que era o que já tínhamos planificado. Portanto, conseguimos fazer os 2 golos. Baixamos as linhas para tentarmos sairmos aqui com 3 pontos. Não conseguimos, mas também não é fácil jogar com a ABB. A ABB é campeão, eu dizia, é vice-campeão e é detentor de como posso dizer, de Taça de Moçambique, não é? Portanto, é uma equipa bem estruturada, é uma equipa bem organizada, é uma equipa que tem infraestrutura. Mas pronto, não conseguimos ganhar, mas conseguimos tirar o ponto ao ABB. Então, de parabéns, estamos de parabéns à minha direção e parabenizar ao nosso presidente por tudo que tem feito por nós, tem nos ajudado bastante, o presidente do clube. Esse empate, essa bora a vitória, não conseguimos ganhar a BB hoje, mas pronto, fizemos o jogo a que nos competia. A BB circulou muita bola e nós tivemos a paciência de ir atrás da bola e conseguimos alguns momentos sairmos em contra-ataque e conseguimos fazer aqueles 2 gols.
4: Manutenção ainda não garantida, Abdul Omar.
6: Não, manutenção ainda garantida, mas eu tenho 4 jogos em casa. E vou ganhar os primeiros, vou bater o Coxa de Sol. Isso é verdade, não vou falhar. Estou a dizer, estou a adiantar. E tenho os outros jogos, Machaquene, Xingale e o Song. São esses, Song e a Coxa de Sol, vou ganhar.
4: Eu acredito na sua profecia, Abdul Omar.
6: É verdade.
4: Okay, pronto, palavras de Abdul Omar, naturalmente satisfeito. Diz que é um empate com saber a vitória e também com as suas palavras, enfim, presagiando que vai ganhar ao Costa do Sol e vai ganhar ao outro adversário, já não consigo me lembrar. Portanto, eu faço aqui uma breve pausa para que o Nelson Santos seja liberto ali da zona onde está a ser entrevistado pelos companheiros que fizeram a transmissão em direto desta partida de televisão.
5: Anuar Bessagi?
4: Transmissão televisiva, sim, sim.
5: Sim, deixe-me só dizer, vês esta imagem do diretor desportivo do Black Bull, portanto, o Dino de Lá, com o jovem Alírio, numa conversa, portanto, penso eu que, pelo gesto do Dino de Lá, a dar alguma reprimenda ou a chamar a atenção, portanto, ao Alírio, face, portanto, à sua ineficiência. Andou ali o Alírio durante a primeira parte e uma parte desta, e um pouco desta segunda parte, portanto, aos Rodriguinhos, tentar mostrar, portanto, aquilo que é o aspecto técnico, mas com uma ineficiência tremenda, e isso acabou em algum momento, portanto, prejudicando a equipa, porque ocasiões existiram para que ele pudesse endossar o esfero com o adversário desmarcado, mas ele preferia ir ao encontro do adversário para mais uma finta e outra finta, uma terceira finta, e isso acabou por, em algum momento, mostrar, portanto, algum excesso por parte deste jogador. Mas é um jogador novo, portanto, com capacidade de poder crescer, e acredito que essa chamada de atenção que o Dino do Lá está a fazer, e acredito que também da parte do treinador poderá ajudar tanto o jovem a melhor se enquadrar na equipa e assumir tanto o profissionalismo que se pretende nessas ocasiões. E vejo também, e pela segunda vez, o Abdul Omar a cumprimentar o Kadri. Já o tinha visto, portanto, quando se encontraram ali na zona da linha lateral. E outra vez vejo aqui o Abdul Omar, portanto, neste conjunto da ABB, portanto, a saudar os jogadores. Portanto, um grande sentido de fair play deste mago do nosso futebol. Vejo a cumprimentar o Candinho, o Danilo, o Kader e outros jogadores, portanto, inclusive neste momento ali com o pessoal da equipa técnica da ABB.
4: Zandabella, eu tenho hipótese agora de ouvir o Nelson. Nelson, boa tarde. Enfim, um empate que sabe a derrota.
7: Um empate que é mais um ponto. Continuamos em primeiro com 5 pontos de avanço, só dependemos de nós. Sabemos aquilo que queremos, falta 6 finais. Todos os jogos são importantes, todos os jogos são difíceis, independentemente de ser em casa ou ser fora. Onde fomos ganhar fora, perdemos hoje em casa, não pode acontecer, mas os nossos adversários também vão escorregar. Por isso, isto faz parte do futebol, temos que saber viver com isto, com as vitórias, com os empates, com as derrotas. Queríamos muito ganhar, e uma equipa que quer ser campeã tem que ganhar obrigatoriamente os jogos em casa, sabemos disso. Hoje não conseguimos, falhamos muito, só podemos culpar nós próprios, mas estamos convictos que vamos ser campeões.
4: Nelson, alguma quebra física depois da paragem para as seleções? Foi visível, pelo menos ao longo da primeira parte, sobretudo na fase final do encontro e também na segunda parte, na fase inicial desta segunda parte. Foi visível a quebra física? Concorda comigo?
7: Não concordo. Acho que houve jogadores que pensavam que a vitória já estava garantida. E no futebol, o jogo só acaba depois dos 90 minutos, quando o árbitro apitar. Foi aquilo que faltou. Depois, quem esteve aqui e viu os últimos 15, 20, 30 minutos, viu claramente que a equipa depois quis reagir ao empate e à vitória, e não faltou a condição física. Acho que falta um bocadinho de respeito e de concentração. Deixamos o adversário ganhar a confiança, chegou com o mérito ao empate, chegou com o mérito à vantagem, e depois foi correr. Era um resultado que não estava na nossa cabeça, mas infelizmente são coisas do futebol, temos de saber viver com isso. Confiantes, estamos em primeiro, 5 pontos, só dependemos de nós, e falta 6 finais. E agora é descansar e preparar o jogo da CAF.
4: Nelson, muito obrigado. Palavras, portanto, do Nelson Santos, assim que é, não Sérgio, é Nelson Santos. Palavra de Nelson Santos perante este empate, digo eu e diz ele também, com sabor a derrota, naturalmente. Portanto, Belisário, vou fazer agora o inverso para o posto fixo de reportagem, mas lá está o Alexandre Zandamela, que pode iniciar com um comentário final, se assim o entenderes.
5: Sim, porque não, enorme Sagi, deixe-me só me ater neste momento às palavras de Nelson Santos.
4: Zandamela, eu peço desculpas, mas imensas desculpas mesmo. Tenho aqui uma figura do nosso futebol, o guarda-redes Campango, lembra-se dele, naturalmente. Campango, que hoje, enfim, anda lá pela minha terra. Campango, o que é que, enfim, lhe diz esta sua aparição na roda alta do futebol, junto à equipa de Vilancoulos, portanto, junto à equipa da sua terra?
8: Boa tarde a todos os espectadores. Em primeiro lugar, agradecer a Deus e dizer que estou aqui no ADV a dar experiências aos mais jovens que estão aí.
4: Dar experiência aos mais jovens, portanto, tem um papel não só dos guarda-redes, como também do resto da equipa, atendendo a sua experiência adquirida não só internamente como também no estrangeiro.
8: Exatamente, é isso mesmo, não é? Grande.
4: Pronto, muito parco em palavras aqui o Campango. Enfim, já tivemos a oportunidade de conversar na tarde de quinta-feira no campo da Ferim. Peço imensa desculpa, Zandamela, podes prosseguir com o comentário.
5: Sim, eu dizia que o Nelson Santos diz que
1: peço,
5: vai ser campeão, portanto, com toda a convicção, já é bom. No entanto, não pode dizer que os outros adversários vão perder pontos. Portanto, não pode presagiar isso aí assim, porque, na verdade, nunca se sabe o que, é que vai acontecer com os outros adversários. Neste caso concreto, acho que fala, aliás, do Ferro Verde da Beira e do Costa Sol. Já ele acredita que vai ser campeão, portanto, isso é bom. Portanto, tem 5 pontos de avanço. Neste jogo, acabou arrancando um empate. Foi um jogo sofrível para a ABB. Começou bem com este golo de Cádiz aos 2 minutos. Mas depois disso, portanto, e o próprio Nelson Santos disse isso, acredito, e concordo, aliás, quando diz que houve um excesso de confiança da parte do jogador, um desrespeito ao adversário, portanto, com 1-0, portanto, os jogadores compenetraram-se de bom, já tinham o jogo ganho, e entregaram, portanto, deixaram-se de se levar por isso, e entregaram o jogo ao adversário. Foi extraordinária a reação da ADV, porque foi uma reação bastante positiva, uma reação de uma equipa profissional, uma equipa de jogadores que mostraram que vieram para este campo, portanto, com o objetivo de ganhar, tal como fizeram, portanto, na época passada, em 2025, aliás. E, na verdade, quando chegaram, portanto, ao empate, não espantou, porque foi o produto, portanto, da sua pressão, foi o produto da sua mudança de tática, foi, acima de tudo, o produto do acreditar na vitória. E no espaço de 5 minutos conseguiram 2 golos. Portanto, primeiro, através do mestre, do empate. E o segundo, através do fumo, portanto, para fazer o 2-1. E, contrariamente àquilo que acontece com muitas equipas pequenas que começam a vencer, remetem-se na defesa. A ADV não se remeteu na defesa. A ADV, sim, cedeu algum espaço, mas não esteve a defender. Foi saber gerir, portanto, o resultado, aproveitando os contra-ataques, aproveitando a descompensação que se verificava na defesa do seu adversário. E aí, portanto, a formação de Vilanculo teve mérito, porque soube gerir o resultado, não defendendo. Foi, acima de tudo, acreditando a cada momento que era possível conservar o 2-1. Mas também há mérito da parte do Black Bull, porque, mesmo pressionado pelo seu adversário, soube chegar ao golo, soube construir e soube, para nós, sabe, os jogadores, entre eles, conversarem e aconselharem uns aos outros, porque da necessidade de terem que fazer melhor, porque era aquilo que realmente era necessário, e acabaram por conseguir este 2-2. Digo que conseguiram porque foi muito difícil. Foi muito difícil construir o empate por parte da ABB, porque o seu adversário veio vender muito caro este empate. E foi bastante caro mesmo. E há mérito, portanto, das duas equipas. Mérito da ABB neste empate e mérito da ADV também neste empate. No culminar de um grande jogo de futebol, um jogo espetacular, na primeira parte, sobretudo nessa segunda parte, na ponta final, porque não se sabia quem seria o vencedor, e o resultado esteve sempre uma incógnita, e acabou, portanto, se desfazer essa incógnita, tanto com o empate, e as duas equipas saem daqui com um ponto. O Black Bull continua no comando do Moçambola, com 5 pontos de vantagem, e o seu treinador, como nós dissemos, continua a acreditar, aliás, tem essa convicção de ser campeão. Quanto ao Alírio, que vemos-lo agora, portanto, a prestar declarações, portanto, à imprensa. É um jogador jovem, é tecnicamente bem dotado, mas tem que saber ser e saber estar em alta competição, porque em alta competição as brincadeiras pagam-se caro, as brincadeiras deixam-se para jogos particulares ou para jogos de treino, porque aqui o mais importante são os golos, são as vitórias, e são as vitórias que fazem os campeões.
4: Muito bem. Era um jogo para ganhar, nas intenções naturalmente da ABB, foi visível a partir aqui do nosso posto fixo de reportagem, o desalento do diretor desportivo Dino Dulá e também do ilustre presidente, portanto, da ABB, de Junai de Lelegi, que, enfim, não estava nas previsões deles este empate, com saber a derrota. É certo que vão ainda em primeiro lugar, vai a ABB naturalmente, mas a verdade é que se calhar estes 2 pontos podem de alguma forma fazerem falta lá mais para diante. Alexandre de Melo.
5: Pode fazer falta, sim, porque qualquer ponto perdido no campeonato tem o seu efeito, portanto, nas contas finais. E não restam dúvidas que, quando estamos na ponta final do campeonato, jogos em casa, o próprio treinador dizia, jogos em casa não são para perder. É verdade que te saem com empate, mas foram 2 pontos perdidos. É preciso considerar este aspecto. E vamos falar da arbitragem, portanto, do senhor Hermílio Boca. repara um aspecto. É o hábito que vem da província de Gaza, portanto, no meio entre as províncias das duas equipes, portanto, Inhambane e aqui a cidade de Maputo. Esteve bem o senhor Hermínio Boca, portanto, sereno. Houve situações que podia ter sido melhor, nomeadamente naquelas situações de dúvida em relação, portanto, a uma determinada falta, de dúvida, portanto, a um determinado acontecimento, mas com a sua serenidade, portanto, soube sair-se muitíssimo bem. No momento do sururu, ele soube gerir, portanto, contemplando os jogadores, ver quem é quem. E acabou, na verdade, por demonstrar aqueles jogadores que protagonizaram, que incitaram, portanto, aquela situação. Sai daqui, acredito eu que também satisfeito, porque soube, portanto, fazer uma boa arbitragem e não ouvimos da parte dos treinadores das outras equipas qualquer queixa em relação ao seu trabalho.
4: Alexandre Santamela, eu falava agora do Dino Dulá, falava também do presidente Lalji, agora compete-me falar ainda do Abdul Omar. O Abdul Omar é um técnico algo, enfim, tem um condão de ativar a sua equipa, acredita em tudo e mais alguma coisa. Abdul Omar sorria para mim quando o entrevistava, como quem diz, brincas comigo, menino.
5: É verdade. Quando você perguntou a ele se a questão da manutenção, ele disse que não, a manutenção está garantida. Tenho 6 jogos, aliás, 4 jogos em casa, e disse, vou bater o Costa Solo. E disse, tem um jogo com o Machequeno, com o Xingar. Não disse, em relação ao Xingar e ao Machequeno, não disse, vou bater, mas disse, vou bater o Costa Solo. E vou bater também no Sportivo do Som. Digamos que está a salientar estas duas grandes equipas, o Costa Solo e o Sportivo do Som. Portanto, deixando os outros dois como se fossem favas contadas. E depois, como eu disse há pouco tempo, veio aqui para o lado da ABB, cumprimentar os jogadores, conversar, portanto, com o pessoal da ABB, portanto, mostrando que ele está completamente à vontade, portanto, navega em qualquer maré. Portanto, é um gentleman, e isso tem demonstrado, portanto, tanto nas palavras como nas ações.
4: Antamelo, eu estive lá embaixo, portanto, contemplando as duas bancadas onde estavam adeptos da ABB, estavam adeptos do ADV, Associação Desportiva de Vilancolo, e também os adeptos do futebol. Tudo pacífico, tudo em harmonia, tudo em fair play. Isto é que é a festa do futebol, Alexandre.
5: Uma verdadeira festa, no culminar também de um grande espetáculo de futebol. Portanto, é isto que nós queremos, é isto que gostaríamos de ver sempre nos jogos do Moçambola, ou nos jogos do aqui no nosso país, seja do Moçambola, da Taça, dos campeonatos provinciais, etc, etc. Portanto, as pessoas saíram daqui satisfeitas com o espetáculo produzido. Vimos as pessoas se abraçarem. Os adeptos da ABB, um bocadinho desconsolados porque queriam a vitória, sabem que perseguem o título. Os adeptos da ADV, esses satisfeitos sim, porque ganhar aqui neste campo é extremamente difícil. O próprio Abdul Omar fez questão de o dizer. E para a ADV, no ano passado ganhou, e este ano, portanto, veio buscar o empate. Portanto, são 4 pontos que conseguiu, portanto, em 2 anos aqui neste campo do Lagi Arena.
4: Muito bem, eu creio que é tudo, a menos, Zandamela, que tenhas alguma nota de rodapé.
5: Não, Anuar, nós também somos satisfeitos porque somos homens de futebol, somos de esporte, e quando assistimos ou narramos e comentamos um jogo espetacular como este, também somos satisfeitos, portanto, dentro daquilo que é a nossa profissão, e gostamos de ter estado aqui no Lagi Arena para mais este grande espetáculo de futebol produzido pelas equipas do Black Bull e da Associação Desportiva de Vilancolo.
4: Muito bem, Beli, creio que a história está contada. Lúcio Cunha, Francisco Manhissa, que cuidou tecnicamente do som, Alexandre Santamela, nos comentários, Anuar Moussagi, na narração e também na reportagem, vão se despedir, depois de um grande jogo de futebol, vão se despedir com um abraço do tamanho da Rádio Moçambique.
1: Um abraço, Anuar Moussagi, que esteve no relato de reportagem, Alexandre Zandamela nos comentários, ainda com esse apoio, portanto, cuidados técnicos de Francisco Manhissa. São 17 horas e 16 minutos. Dentro de instantes vamos ter a rubrica Casa, portanto, o programa Casa de Futebol. E o nosso convidado de hoje é o presidente da Comissão Nacional de Futsal na Federação Moçambicana de Futebol, Pedro Rocha, que aborda vários assuntos do futsal, até porque a seleção seleção nacional já está no Marrocos, chegou no dia 5, portanto partiu no dia 4, domingo da semana passada, e no dia seguinte desembarcou portanto, no Marrocos, onde vai competir na fase final da CAN, portanto a Copa Africana das Nações, para ouvir dentro de instantes. Mas para já chamo a antena Rui Macaringue para notas do futebol recreativo. Tchau, tchau.
9: Olá, boa tarde, Belisário Macaro. Uma saudação extensiva, então, para todo o auditório da Rádio Moçambique. Respondemos efetivamente em direto a partir do campo municipal de Chopa, local esse que acolhe desde as 15 horas de hoje o jogo entre as seleções masculinas de futebol dos distritos de Chokwe e Chibuto. É uma partida que está inserida neste projeto, que tem como principal objetivo massificar a prática do desporto, em particular do futebol. Projeto este denominado Torneio de Futebol Recreativo Chap Chap. Mas é para muito mais incidentes sobre o que, enfim, está a ser este projeto, só para recordar que já abrangeu 54 distritos dos 154 do país. Junta-se então a este espaço, rapidamente, o coordenador do mesmo, a quem desejar saúde. Boa tarde, estamos em direto para a Rádio Moçambique.
10: Muito boa tarde. É o 58º distrito, não 54. 58º distrito que nós estamos a escalar. Como nós nos referimos, desde que nós saímos dessa sala, quando prometemos que já tínhamos condições para podermos fazer a logística, que consiste em distribuição dos equipamentos para os 154 distritos, como deve imaginar, o distrito é extenso e, por causa de tráfego internacional marítimo, também conseguimos, demoramos. Mas mesmo assim, talvez nós prometemos o que estamos a fazer. Nesse momento estamos na primeira nossa paragem, desde que nós iniciamos na província de Maputo, concretamente em Matixir, na semana passada. Hoje estamos aqui em Chokwe e nos juntamos a Chokwe em duas perspectivas. Não só olhando para aquilo que é a massificação do desporto, não olhando para aquilo que é a junção do jogo, mas também o recadinho do futebol chap-chap solidariza a este povo que ano após ano, ciclo após ciclo, vai sofrendo da taxa das estradas do Brasil. Então nós achamos também que deveríamos nos juntar a eles, não olhando para aquilo que foi o sofrimento deles, mas sim, nós viemos aqui também para dizer que o recadinho do futebol chap-chap está com a proposta do choque. Está com a porta de casa, vamos dar aqui o nosso calor, o nosso conforto, o nosso apreço. Todos os que têm acontecido são efeitos das intempéries naturais. É o clima, o homem não tem domínio. Mas como são coisas que não dependem do homem, nós também estamos aqui para fazer choque. Estamos convosco. A iniciativa do Presidente da República, Daniel Francisco, sabe que é criar a coesão social, juntar os homens, falar os jogos, para que esses não faltem iniciativas ilícitas, as drogas por ali fora. Então, futebol, achamos de nós, há muitas modalidades, mas achamos que o futebol aglutina mais jogos, junta mais jogos. Falamos mesmo a língua. Aqui não há diferença nem racial, nem cultural, nem religiosa. O que se fala aqui é da nossa moçambicana, se fala aqui que é do jogo, aquele que é o jogo com idade mínima de 16 anos, ele junto é poder jogar aqui. Portanto, o que viemos aqui, como me disse, é a primeira frase, é para dizer o seguinte: viemos deixar o equipamento de futebol para 14 distritos da província de Gaza. Em cada distrito teve direito a 12 equipamentos para 12 equipas no horizonte de 18 equipamentos para uma equipe. Então, essa é a novidade que nós trazemos para a província de Gaza, em particular ao distrito de Chokwe. Chokwe, nesse momento, é a capital do recreativo de futebol, chap chap, no que diz respeito à recepção de encomendas para esse jogo. E tanto.
9: Obrigado, professor. São as palavras do coordenador deste projeto. Tal como disse, intervenção no limiar da minha intervenção. É um projeto que visa, essencialmente, massificar a prática do futebol um pouco pelo país inteiro. Em 30, 40 segundos, senhor administrador, o que significa, então, a retenção deste material esportivo? Sabe-se que o sujeito de software é recentemente foi fortemente investigado pela CES. Boa tarde. A minha palavra é direto para a Rádio Moçambique. Bom, para nós significa o restaurar a vida da juventude, o movimento desportivo da juventude a partir desse material que recebemos. Essa iniciativa vem por ensinar o trabalho que os usuários vão fazer. E queremos solicitar em que esforço essa iniciativa de 6 meses que da República. Obrigado. Fora então a palavra do administrador do Distrito de Chope, de Amuco, muito a propósito então deste ato que teve lugar aqui na cidade de Chope. Só para recordar, além de Chope, este movimento já passou aqui em Gaza pelos distritos de Chongwen, Limpopo e hoje é testemunhado aqui na cidade de Chope. Por hora e plus do campo municipal de Chope para o Grande Esportes, Runda Carinho. Boa tarde, empresário.
1: 17 horas e 22 minutos, dentro de instantes, como disse, a entrevista então ao presidente da Comissão Nacional de Futsal, Pedro Rocha, é o convidado da Casa do Futebol.
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10: 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Vamos já seguir então, entrar para a rubrica, ou seja, para o espaço A Casa de Futebol. O convidado é Pedro Rocha, mas antes passagem pelo futebol fora de portas, na Liga Espanhola. Vamos então atualizar os jogos que estão a decorrer neste preciso momento. Liga Espanhola, diz assim... para atualizarmos, o jogo está com 52 minutos, 2 para a Real Sociedade, 0 para o Deportivo da Corunha. Em relação ao jogo, portanto, na Liga Alemã, neste momento joga-se a segunda parte já em tempo adicional do jogo, foram concedidos 6 minutos, 2-1 para o Colónia frente ao Borussia de Mönchengladbach. É um jogo que está mesmo a terminar. Na Liga Francesa, neste momento com 14 minutos, Rennes 0, Auxerre também 0. Inglaterra, são resultados finais: Crystal Palace 3, Nottingham Forest 1 e Hull City 2, Everton também 2. Começa dentro de menos de um minuto o Liverpool-Manchester City, grande jogo em perspectiva. Em tempo de intervalo para a Liga Portuguesa, Rio Ave 1, Nacional 1. Às 19 começa o Benfica, Vitória de Guimarães. Às 21h30, Arouca, Estrela de Amadora. De ontem vem a vitória de Porto por 2-1 no terreno do Marítimo. Esteve a perder, empatou, mas o segundo golo com muita polémica. O vídeo árbitro interveio e depois do árbitro ter assinalado um fora de jogo. E o golo foi marcado com... Ou seja, o jogador que marcou o jogo estava um centímetro em jogo. São as tecnologias. E o treinador do Marítimo, o neerlandês Michel van der Gaag, veio dizer que o campo na Madeira estava muito... Não sabia que o campo na Madeira estava muito inclinado. Muitas indiretas aqui então para a arbitragem no futebol português. Na sexta-feira, com o Gênio Catão a titular, o Sporting bateu o Braga por 3-1. Esteve a perder a equipa leonina, mas deu a volta por cima com trunfos que saíram do banco de suplentes. 17:30, já vamos então à entrevista, portanto, no espaço A Casa de Futebol.
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10: 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Muito bem, já estamos num espaço reservado à Casa de Futebol neste domingo desportivo e hoje temos como convidado Pedro Rocha, que é o presidente da Comissão de Futsal na Federação Moçambicana de Futebol. Muito obrigado, Pedro, por estar aqui presente no nosso estúdio. Seja muito bem-vindo. Vamos falar de futsal.
12: Ok, muito obrigado eu pelo vosso convite. É sempre um prazer enorme falar da modalidade que é a nossa paixão, que é o futsal, e que queremos desenvolver e puxar pela modalidade ao máximo para que possamos atingir os objetivos a longo prazo.
10: Que radiografia que se pode fazer de futsal no nosso país?
12: Uma radiografia geral é o seguinte: temos estado a crescer, não a passos largos como nós pretendíamos. Acreditamos que ainda temos de trabalhar muito na formação dos nossos atletas. Ainda trabalhamos ainda apenas com um escalão sénior, mas estamos satisfeitos porque as províncias estão a crescer. Isso para nós sempre foi uma tarefa e um objetivo a cumprir. Neste momento temos várias províncias, temos Maputo, Matola, que também está a competir e está-se a tornar também uma referência a nível de futsal. Beira, Tete, Nampula, Manica, Niassa também está a começar a apresentar alguns resultados. Então acreditamos que ao longo do tempo vamos ter mais províncias a competir, o que nos cria uma maior competitividade e quiçá uma formação.

0: nós não temos futsal feminino federado, temos recreativo. O que nós da comissão acompanhamos, porque lá está, é uma modalidade que nós temos que acompanhar no seu todo, e é uma modalidade, e é uma, o futsal feminino está a crescer imenso. Então nós temos estado aqui a fazer um forcing muito grande para também passar para um escalão a seguir, federado, e acreditamos a passos largos disso, e no bom porto, como se diz. Agora, formação, clubes, nós temos que, cada vez mais, os clubes têm que se concentrar nos escalões. Falamos escalões de base, falamos escalão sub-10, escalão sub-12, sub-15, sub-18, e depois assim poderemos trabalhar nos escalões séniores. É algo que temos estado a insistir, e queremos acreditar que no futuro isso vai acontecer.
1: Não fica o futuro comprometido de futsal sem a formação hoje?
0: Sem dúvida, completamente comprometido. Nós hoje em dia, os atletas que estão na seleção são atletas já que vêm de uma geração antiga, e estamos neste momento a fazer uma transição de alguns atletas mais jovens para esta geração. Na realidade, o que nos compromete é que, se não houver atletas jovens, nos próximos anos nós não temos uma geração nova de futsal. E por isso continuamos a insistir e a lutar, entre aspas, com todos, para que possamos fazer isso, para que possamos ter várias gerações no que aí vem, porque nós temos CAN mundial e queremos, obviamente, estar outra vez nos grandes palcos da modalidade.
1: Os estabelecimentos de ensino têm desenvolvido um papel muito importante no desporto, e no caso de futsal, como é que as escolas podem participar? Há infraestruturas em condições para se praticar futsal?
0: Aquilo que é a nossa realidade, existem as infraestruturas. Existem os chamados pavilhões gimnodesportivos, onde praticam todas as modalidades, e o futsal pode ser praticado lá. As escolas, sem dúvida, é o primeiro passo para a formação e para os jovens. Claro que depois teria que se trabalhar em termos da disciplina de educação física a modalidade de futsal. Temos tentado também, com algumas escolas, algumas parcerias, e queremos no futuro tentar apostar, por exemplo, em alguma formação, levarmos os nossos treinadores, o nosso selecionador às escolas, exatamente para também falar um bocadinho sobre a modalidade e o seu desenvolvimento, e acredito que isso vai ajudar as escolas a acompanhar mais e a trabalhar mais o futsal.
1: Parece que os clubes de nomeada do nosso país têm receio de apostar no futsal.
0: Sim, eu ainda vejo algum fraco, porque os clubes, na realidade, seriam que nos poderiam trazer mais visibilidade. Os clubes que já estão, os grandes clubes que nós temos no Moçambola, no basquete, se eles estivessem no futsal, acredito que a modalidade também teria um impacto maior. É algo que nós temos vindo a falar, é algo que temos vindo a insistir, portanto é continuarmos a trabalhar para ver se conseguimos alcançar esse objetivo também.
1: Neste momento, as províncias, os pontos que mais suportam o futsal nacional, parece-me ser as cidades, ou seja, a cidade de Maputo, as províncias de Manicas, que é a cidade de Chimoio, e Nampula.
0: Sim, sem dúvida. Nampula deu passos muito largos na modalidade. O Nacional foi realizado o ano passado em Nampula. Este ano vai ser realizado outra vez em Nampula, o Nacional. Eles têm criado muitas condições para tal, e Nampula está a crescer muito. Chimoio, Manica Chimoio, tem sido uma província, como eu costumo dizer, consistente. Está nos palcos de futsal há muitos anos, e assim continua. E é bom, mas lá está, também precisa de criar novas gerações. Maputo tem sido o palco muito, muito, muito grande em termos de modalidade, e pronto, têm sido as três que têm puxado muito pela modalidade.
1: Olhando para aquilo que é o cenário de infraestruturas nestas cidades, Nampula já sabe que tem ali um pavilhão de desportos que é do Clube Ferroviário, e nos outros pontos, o que é que lhe parece? Qual é o ponto de situação?
0: Nos outros pontos, Maputo tem alguns pavilhões, obviamente com algumas lacunas ainda, obviamente temos estado também a trabalhar com os clubes e a fazer alguns encontros para idealizarmos novas ideias. Nampula, sim, tem um pavilhão. Manica tem também novas infraestruturas, já estivemos lá e visitámos, mas lá está, nós ainda temos uma lacuna muito grande, que são os pisos que nós praticamos futsal ainda não é o piso apropriado para a realidade que é lá fora. Nós, quando vamos competir lá fora, encontramos pisos completamente diferentes, o que às vezes

0: nos dificulta em algum processo. Mas sabemos que os clubes já estão também a fazer essas avaliações e espero que num futuro muito breve possamos ter os nossos pavilhões com um piso próprio de futsal.
1: Neste momento podemos dizer que o nosso futsal é semiprofissional.
0: Sim, sem dúvida, sem dúvida. Eu digo isto há muitos anos. Eu costumo dar este exemplo. Os nossos atletas trabalham e jogam futsal. Então, sim, sem dúvida, nós somos uma modalidade semiprofissional e que, obviamente, tendo em conta a nossa realidade, acredito que vai ser muito difícil de mudar, e por isso é que eu continuo a lisonjear os nossos atletas, porque o esforço que fazem é, sem dúvida, acima da média e do normal de um atleta.
1: Só para esclarecer o ouvinte, o que é que será necessário para termos um futsal profissional?
0: Investimento. O futsal, por tudo o que nós temos conhecimento, é investimento. É muito investimento, é muito marketing desportivo, é muito investimento na modalidade. Obviamente, para um atleta de uma idade compreendida entre os 20 aos 28, para viver apenas de futsal, são questões financeiras. Então, sendo muito direto e indo muito a essa realidade, é investimento na modalidade.
1: E sendo que as marcas, as empresas, por exemplo, quando solicitadas ou, enfim, quando procuradas a patrocinar ou apoiar, têm abraçado a causa de futsal?
0: Sem dúvida, e nós temos estado muito satisfeitos porque cada vez mais temos patrocinadores a entrarem na modalidade, mas obviamente para colmatar algumas necessidades que a modalidade tem. Mas estamos muito satisfeitos e acredito que mais patrocinadores virão com esta nossa representação no CAN e se tivermos os resultados desportivos que nós pretendemos, acredito que muitos mais patrocinadores venham a apoiar a modalidade.
1: Fazendo uma comparação, vamos lá, desde quando, portanto, pegaram no futsal nacional, o Pedro acompanha o nosso futsal, portanto, portanto, já foi praticante também, mas foi jogador. O que é que lhe parece? Houve saltos qualitativos no nosso futsal e para onde se pretende chegar? O que é que falta para lá chegar? É verdade que falou do profissionalismo, que está ainda muito longe, mas para aquilo que são os passos que são necessários dar ainda para lá chegar, o que é necessário fazer?
0: O que é que nós temos que fazer? Na realidade, eu volto a insistir, nós temos que criar novas gerações de futsal e, acima de tudo, trabalhar mais na formação. Às vezes, não só na formação do próprio atleta, a formação das nossas equipas técnicas, formação dos próprios dirigentes da modalidade. O futsal hoje em dia é uma modalidade que evoluiu imenso. Os dirigentes de futsal ao longo do mundo são pessoas profissionais, são pessoas que têm formação. Portanto, eu aposto muito sempre na formação e aposto, obviamente, na formação dos atletas para nós alcançarmos objetivos. Mas deixe-me dizer que o futsal desenvolveu muito, desde os meus tempos de praticante da modalidade e apaixonado pela tal. Nós já tivemos no Mundial, nós temos estado nos CANs, obviamente não estamos no CAN, o último CAN foi há 4, 6 anos atrás, mas voltámos outra vez ao palco. Então significa que nós temos algo. Então, tendo algo, é preciso é trabalhar cada vez mais com novas gerações, atletas jovens, formação acima de tudo, para que a modalidade desenvolva. E claro, sem dúvida, infraestruturas apropriadas.
1: Se calhar, enquanto não chegamos ao nível profissional, para que possamos ter uma seleção forte, se calhar a transferência de jogadores fosse uma saída, mas qual é o que é que já existe? Já tem havido alguns contactos, para daquilo que sabe, com alguns clubes para a contratação de jogadores moçambicanos para...
0: Sem dúvida, nós, lá está, por isso é que eu costumo reforçar que eu dou os parabéns aos nossos atletas, porque sim, já houve muitos contactos e interesses pelos nossos atletas. Nos últimos 7, 8 anos houve interesse, mas lá está, é tudo são questões financeiras, que obviamente nós já não podemos nos intrometer entre o atleta e a negociação, mas claro, já houve, e isso a nós deixa-nos bastante satisfeitos, porque nós, vendo o panorama do futsal africano, o que nos falta a nós é exatamente os nossos atletas estarem a jogar fora. Mas continuamos a fazer esse trabalho. Temos alguns jovens agora promissores que foram estudar para fora, para o estrangeiro, e que vamos estar atentos, porque esses também podem ser o futuro da seleção, e esse pode ser um caminho, colocar os nossos atletas a jogar lá fora para sermos mais profissionais.
1: Temos treinadores para a formação aqui, portanto, no futsal?
0: Temos. O nosso selecionador pode dar formação. Temos o nosso antigo selecionador, também foi um atleta e que representou a seleção, também tem formação. Nós temos 3-4 treinadores que podem dar formação interna. Então, isso sim, sempre foi uma aposta que foi feita nesse sentido pela Federação.
1: Olhando para aquilo que é a nossa região aqui, portanto, Austral, como é que olha, em termos comparativos, o nosso futsal com o dos outros países aqui da região?
0: Na região, nós estamos bem qualificados. Eu costumo dizer que nós já fomos a terceira melhor equipa da África, porque tivemos no Mundial. Então, nós continuamos bem qualificados. E pelo que eu vejo nas notícias e pelas conversas que eu tenho em alguns fóruns do futsal, na realidade, toda a gente tem algum receio, entre aspas, de Moçambique na modalidade de futsal. Significa que eles nos acompanham, significa que sabem que nós temos qualidade, mas lá está, nós precisamos de ter o resultado desportivo. É o que nos falta, porque isto é tudo à base de rankings, e nós cada vez mais temos que subir no ranking.
1: E agora vamos, portanto, à CAN, a seleção já lá está. Quais são as projeções em termos de objetivos, aquilo que está, em função àquilo que disse, objetivos realísticos para...
0: O nosso objetivo realístico é sempre passar a fase de grupos. Essa é a nossa realidade. Nós estamos num grupo que não é fácil. Nós vamos jogar contra Angola. A Angola tem uma equipa muito forte, com atletas a jogar no estrangeiro, atletas profissionais. No último CAN foi a segunda melhor equipa. Teve no Mundial. De seguida nós vamos jogar com o Egito, que é outro potencial do futsal. Nós já conseguimos ganhar o Egito em outros tempos, e depois temos a Tanzânia. Na realidade, nós o que pretendemos é, o primeiro objetivo é passar a fase de grupos, e queremos acreditar que vamos, porque estamos a trabalhar. Iniciámos uma preparação no dia 31 de agosto com vários aspectos técnicos, táticos, exatamente para darmos tempo aos atletas de compreenderem exatamente o que a equipa técnica quer, e que viajamos para um pré-estágio em Marrocos, exatamente para uma questão de adaptação. Portanto, vamos esperar que consigamos ter os resultados pretendidos.
1: E olhando para aquilo que é o futsal africano, sendo que é um futsal muito competitivo.
0: Sim, o futsal africano tem sido um muito competitivo. Nós, Marrocos, neste momento, se não me engano, é a terceira melhor equipa do mundo. Entretanto, temos Egito, Líbia, Angola, Zâmbia. A Zâmbia, que é uma equipa que é muito próxima de nós, também tem evoluído bastante, e lá está, tem investido bastante nas camadas de formação. Então, o futsal africano tem sido uma montra muito grande, até para os atletas depois migrarem para outros países e serem contratados para outros clubes.
1: E esta CAN também pode ser uma montra para os próprios jogadores da nossa seleção nacional.
0: Sem dúvida. Essa foi uma das coisas que eu usei quando eu falei com os atletas, que lhes disse: olha, isto é uma montra também para vocês, então que façam o vosso melhor, porque acreditamos que vocês têm qualidade, e sem dúvida todos os olheiros vão estar neste CAN, porque lá fora o futsal africano é visto também, lá está, como um futsal com muita garra, com muita técnica, e obviamente alguns acertos táticos que vão sendo evoluídos. Então os olheiros vão estar concentrados no CAN, sem dúvida.
1: A preparação da seleção dentro do país foi dentro do que a equipa técnica pretendia?
0: Sim, sem dúvida. Nós conseguimos criar um início de campanha com aquilo, com os requisitos que a direção, a equipa técnica tinha-nos pretendido e que nos solicitou, e foi iniciarmos mais cedo. Lá está, porque nós hoje em dia também a seleção tem muitos atletas das províncias, obviamente, então em termos logísticos sempre é melhor começar mais cedo para depois organizar o grupo. Fez uma pré-convocatória, portanto obviamente também ele começou mais cedo, a equipa técnica, aliás, começou mais cedo para ter tempo de avaliar apenas 14 atletas, porque só 14 atletas é que estão no CAN. Então todas as condições foram criadas. Não conseguimos realizar um jogo de teste cá, então isso foi a única coisa que foi importante que faltou, mas conseguimos ultrapassar com jogos de treino locais, o que foi bom.
1: Exato. 2026 já está a caminhar para o fim. Em relação àquilo que foi projetado para este ano, as atividades, qual é o ponto de situação?
0: Pronto, neste momento as atividades eram os campeonatos a nível das províncias, que estão todos a ser realizados e já estão nas suas fases finais. A participação no CAN, porque nós passámos as qualificatórias, e o campeonato nacional, que será agora novembro, fins de novembro, meados de dezembro, que é a prova nacional, que obviamente que é o grande palco do futsal a nível das províncias, onde estão todos e se encontram. Portanto, a nível de atividades, são essas para 2026. 2027 temos muita projeção, queremos apostar muito em formação, queremos apostar também em alguns jogos em termos de seleção amigáveis, porque vamos ter um novo CAN que depois será qualificável para o Mundial. Portanto, ainda temos aqui até 2028 umas tarefas muito árduas para o nosso futsal.
1: E em termos de competições, para lá do campeonato, o que é que teremos para 2027?
0: Para 2027 queremos reforçar também a questão do futsal feminino. Queremos tentar que, obviamente, que a modalidade dê um passo grande, e em termos de campeonato nacional será realizado, mas em termos de seleção ainda estamos a organizar todos os aspectos para que consigamos a ter uma preparação, porque o Mundial está à porta.
1: Neste momento, é verdade que há dificuldades, como disse, a questão de infraestruturas, mas fazendo uma avaliação daquilo que é o futsal, dentro daquilo que é a nossa realidade, numa escala percentual, se calhar, a que nível é que...
0: Numa escala percentual de 0 a 10, eu vou dizer 10, porque eu sou o responsável da modalidade. Exato. E não posso baixar essa escala percentual. Em pontos realísticos, quero dizer que nós temos muito trabalho pela frente, e que temos que a família do futsal, os simpatizantes, os patrocinadores, temos que nos unir cada vez mais, porque qualidade existe, potencial existe, a modalidade está a crescer a nível mundial, e temos que nos unir cada vez mais para desenvolver a modalidade.
1: E é preciso acompanhar esse crescimento, o ritmo desse crescimento mundial.
0: É preciso acompanhar esse crescimento a nível mundial para que nós não fiquemos para trás, porque nós em certo tempo já recuámos um bocadinho, voltámos agora outra vez para o CAN, então agora não podemos baixar a guarda, como se costuma dizer, e mantermos aqui o nível em cima, porque temos capacidade e temos potencial para tal.
1: Tem havido, por exemplo, upgrades para os árbitros, atualização das regras e tudo mais.
0: Sem dúvida. A nossa arbitragem tem sempre formação e temos árbitros que estão também no CAN, que sempre que a nossa equipa está, os árbitros também estão. Então temos os árbitros que vão estar neste momento, vão ter um refreshment novo e também vêm já com novos conceitos e ideias. Então isso ajuda também, obviamente, no desenvolvimento da modalidade. Arbitragem, atletas, treinadores, simpatizantes, adeptos, parceiros, patrocinadores, se juntarmos isto tudo, nós temos capacidade para estar nos grandes palcos.
1: Agora estamos a falar de um futsal concentrado mais nos centros urbanos, nos principais centros urbanos. Ainda pode dizer-se que se está longe de se ter um futsal nos distritos, pelo menos nas vilas sedes distritais, se bem que se tem jogado de forma amadora ou recreativa.
0: É assim, quando nós visitamos, joga-se de forma amadora, com muita euforia, com muita emoção, o que nos deixa bastante satisfeitos por isso, mas lá está, a modalidade de futsal tem várias regras, em termos de dimensão de campo, tem vários requisitos, existem número de faltas contadas, então, a esse nível, a nível dos distritos ainda falta alguma coisa, mas há abertura para tal existe. Agora, é preciso criar essas condições.
1: Considerações finais?
0: Considerações finais. Como eu costumo sempre dizer, agradecer à nossa família de futsal, que está sempre connosco, aos nossos parceiros, aos nossos patrocinadores, a vocês também, imprensa, que obviamente sem vocês nós não conseguiríamos estar e promover a modalidade ao máximo como temos feito, e que nos apoiem agora nesta fase do CAN, que precisamos do apoio de todos para atingirmos um resultado desportivo satisfatório, para continuemos a evoluir no futsal e na modalidade, e que o futuro seja brilhante para nós.
1: Muito obrigado. Pedro Rocha, que é o presidente da Comissão de Futsal, que esteve aqui a conversa no espaço A Casa do Futebol neste domingo desportivo. Nós voltaremos numa próxima oportunidade. Foi um gosto. Até à próxima.
0: Muito obrigado.
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3: Estamos de volta com o Fogo de Remates, Mister.
4: A rubrica onde as dúvidas valem mola.
3: Money.
4: Dinheiro.
3: Ufa, passe para frente, Vitor. E quem entra a marcar logo no primeiro minuto?
4: O João dos Santos de Metuxira, em Amatanda, remata. A vacina da malária já está disponível a nível nacional e substitui os outros métodos?
3: Oba! Bom remate, João! A vacina é para os nossos craques mais novinhos, dos 6 aos 24 meses de idade.
4: E está a entrar por fases, João, começando nos distritos mais críticos até chegar a todo o país.
3: É, a vacina contra a malária é uma jogadora muito forte e reduz de 4 para 1 os casos graves de malária. Mas ela não joga sozinha.
4: Claro que não. É como ter o melhor guarda-redes do mundo na sua baliza, mas não vai jogar sem defesas.
3: Exatamente. Espertinho, Vitor.
4: Que achas?
3: A rede, o repelente e o tipo continuam em campo.
4: O próximo remate vem do Daniel do Lene em Maputo.
3: E ele remata. Como é que o mosquito causador da malária se reproduz?
4: Ah, então quer saber da vida amorosa do mosquito, Daniel. Deixa-nos explicar.
3: Oh, Daniel, os machos e as fêmeas encontram-se em nuvens no ar e para o acasalamento.
4: E o macho, coitado, morre logo a seguir como o zangão das abelhas.
3: Nada disso, Misters. O macho é um maratonista. Ele pode acasalar várias vezes e engravidar várias fêmeas.
4: Já a fêmea cruza-se uma só vez na vida. Guarda o esperma e vai à caça do sangue humano para produzir os ovos.
3: É, ela precisa da proteína do nosso sangue para produzir os ovos.
4: Precisamente. Ela põe centenas de ovos em água parada e em 7 ou 10 dias depois nasce um exército de mosquitos.
3: Por isso, Misters, depois de uma chuvada forte, trate de limpar os charcos logo a seguir. Senão,
4: Epa
3: vai sofrer.
4: O próximo remate vem do Edmiro Mesa. Ele remata o seguinte. Onde e quando foi descoberta a malária?
3: A doença, Mister, foi conhecida na antiga Itália há 2 ou 3 milhares de anos atrás.
4: Era conhecida como aquela doença das pessoas que vivem perto dos pântanos, onde o ar tem assim um mau cheiro.
3: Por isso deram o nome mau ar, para dizer que o mau ar dos pântanos provocava esta doença.
4: Isso mesmo. Os antigos romanos achavam que o ar do mau cheiro dos pântanos provocava malária.
3: Mas olha que o pântano produzia o mau cheiro e os mosquitos.
4: E só no fim do século XIX, dois cientistas descobriram que a culpa não era do cheiro, mas do parasita transmitido pela picada da fêmea do mosquito.
3: É, e o último remate de hoje vem do Oscar Gustavo de Choque. E ele remata. Usar rede mosquiteira para pescar é crime?
4: É crime, sim, Oscar. É crime, podes ter a certeza. E além de ilegal, é uma grandíssima estupidez.
3: Pois é, que bota grande estupidez nisso, hein? Ó, cartão vermelho direto, Oscar. Mas explica-te lá, Vitor.
4: Pescar com rede mosquiteira é como lavrar a terra e logo a seguir semear a machamba.
3: Ah,
4: tão simples.
3: Pois é. Pesca todos os peixes bebés e destrói o futuro da pesca.
4: Logicamente, ficas sem peixe grande no rio e sem proteção na cama. Prejuízo a duplicar.
3: Mamma mia! E o que fazer com a rede velha, em vez de usar para a pesca?
4: Usa para isolar a casa, Mister. Nas janelas, nas portas, no teto ou mesmo para proteger as hortas contra as pragas.
3: Oba! Grandes remates, Misters! Continuem a rematar e a escutar o programa.
4: Nós vamos nos despedir. Fiquem a escutar. O Team Moss.
5: Atenção, Team Moss.
6: Sim, Mister.
5: Missão de alto risco.
6: Certo.
5: O alvo é a esposa de Momad Salada, o craque do polo de fígado.
6: Mas por que não o próprio Salá, Mister? É o remate mais fácil.
5: Não, mostres. Se o Salá fica com malária, há outro craque no lugar dele.
6: Sim,
5: a nossa tática tem que ser outra. Queremos que ele jogue, sim, mas muito, muito, muito preocupado com a esposa e a sua gravidez.
7: Preocupadíssimo.
5: Assim, não vai marcar nenhum penalti.
7: Nenhum penalti. Super tática, mister.
6: Super, super.
5: A defesa deles
7: tem falhas.
5: Fala, Scout. Qual é a nossa janela de ataque?
7: A adversária esqueceu-se da consulta pré-natal de ontem.
8: Oh, esquecidinha.
7: Sem a consulta, ela não tem o tratamento preventivo. O TIP.
5: Perfeito. Um erro de estratégia. Qual é a nossa rota de ataque?
7: No quintal? Ela usa repelente.
6: Usa, pois.
7: Na cama, a rede mosquiteira está sem furo. A fraqueza está nos momentos de transição. Ela assiste novela e adormece no sofá.
5: É lá que os defesas se perdem. Perfeito. Tim.
6: Mister.
5: Este é o plano. Ao pôr do sol, vamos nos posicionar nas paredes da sala.
7: Certo.
5: Quando ela adormecer, vamos picar.
7: Sem a dose de tip, ela está sem defesa. Não vai nascer mais um Salah para nos dar trabalho.
5: Tudo claro, Tim?
7: Tudo claro. Vamos picar.
9: Misters, o tratamento preventivo, o TIP, é a melhor defesa para as nossas mulheres grávidas e os nossos futuros craques. Não vamos perder este jogo para os mosquitos. Levem as vossas esposas a todas as consultas pré-natais. A vitória começa com a saúde.
1: Ponto final do Domingo Desportivo para esta edição de hoje, 11 de outubro de 2026. Na Central Técnica esteve a dupla Helder Fumo e Alfredo Guiamba. A condução foi de Belisário Macama. Até a próxima. Às 18 notícias na Antena Nacional.

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0: ficamos na segunda posição com uma margem de pontos muito, muito, muito reduzida e sempre tem que se levar até a reta final. E eu penso que foi um bom jogo, penso que foi um bom jogo. A minha equipa conseguiu fechar-se bem a defender e a atacar. Na segunda parte, principalmente na segunda parte, quando tentávamos sair em transições e deu no que deu. Criámos algumas situações que podíamos ter feito mais golos. Fomos infelizes na finalização e acho que temos que trabalhar mais.
1: Há uma jornada do fim do campeonato de futebol feminino da capital do país. Costa do Sol comanda a competição com 31 pontos e o Black Bulls é segundo com 28.
2: É o ponto final ao Jornal Desportivo. Um forte abraço de Adão Matimbe e de Irmina Bel. Bom domingo.
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0: Vamos de transmitir o Magazine da Noite em simultâneo com a Antena Nacional. Fizemos assim um simultâneo e voltamos ao estúdio do Canal dos Campeões. São 19 horas 24 minutos.
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0: canal desportivo da Rádio Moçambique, são 19h45, primeiro duplamente aqui então o falecido cantor Quincy Jones reuniu vários nomes, como tem sido ou como era a sua característica em vida, não é verdade? Se quisermos recordar aqui desse We Are The World, onde vários nomes estiveram lá presentes graças à produção dele. À semelhança disso, reuniu aqui cantores como Babyface, Tamia, Barry White, SWV, o grupo Portrait, sucesso dos anos 90, para a música Slow Jam, ainda pouco Evans Girl, Arkell, Ronald Isley, Aaron Hull, Charles Wilson, também deram o ar da sua graça nesse Evans Girl. E também há pouco estivemos a ouvir esse At Your Best, portanto um remix da cantora Alia juntamente com Arkell.
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Estamos a ouvir aqui então uma lenda da música internacional, precisamente Frederico Anthony Jackson, mais conhecido nos meandros da música como Fred Jackson, ele que muito recentemente então perdeu a vida aos 70 anos, neste mês de outubro, que por sinal é o seu mês tanto de nascimento. Ele que nasceu no dia 2 de outubro de 1956 e a 5 de outubro de 2026 acabou então por nos deixar, esse cantor norte-americano de Nova York, portanto um cantor de Nova York, enfim, que foi um sucesso nos anos 90 e nós recuperamos aqui no Canal dos Campeões. Ainda há pouco vamos ouvir outro grupo sucesso, LST, Mabare, portanto um sucesso também dos meados da década de 90. LST, que era composto então por Levert, Johnny Gill e Key Sweat, portanto fazem este trio que apenas lançou 12 álbuns para o mercado. São 20 horas em Moçambique.

0: Atenção às notícias já a seguir, apresentadas por Adão Matimpe. Boa noite.
1: Saudações, Moçambique impõe um empate à Tanzânia e adia a qualificação para a Copa Africana de Nações do próximo ano no Senegal. Com a eliminatória empatada, quem vencer o encontro de Maputo apura seu torneio continental de futebol de praia.
2: A Seleção Nacional de Futebol de Praia empatou a uma bola com a sua congênere da Tanzânia em jogo da primeira mão de apuramento para o Campeonato Africano das Nações da modalidade a ter lugar ainda este ano no Senegal. A seleção nacional que entrou em campo para vencer viu seu objetivo ameaçado quando no 14º minuto da etapa inicial a Tanzânia marcou o golo. Já no primeiro minuto da primeira etapa complementar, Moçambique marcou o golo de empate, resultado que permaneceu até ao final da partida. O selecionador da equipa, Saidati Mobeya, disse que foi um resultado possível olhando para a grandeza da seleção da Tanzânia que esteve junto do seu público.
3: Vimos uma Tanzânia diferente que entrou para pressionar a nossa equipa e nós controlamos os primeiros minutos, mas tivemos uma falha defensiva que já num dos momentos que nós trabalhamos, onde eles remataram e a bola houve um pouco de desconcentração e houve gol. Mas nós no segundo período já puxamos a orelha e chegamos ao empate, tanto como poderíamos ter chegado à superioridade no resultado. Mas vimos uma Tanzânia bem estruturada, que desde já dissemos, respeitamos e vamos continuar a trabalhar para ver se contrariamos quando chegarmos em Moçambique.
2: No próximo domingo, a Seleção Nacional recebe a Tanzânia para a segunda mão do apuramento. De Dar es Salaam, Monteiro Bonifácio.
1: E a seleção nacional.

0: Final de futsal estreia-se na terça-feira na Taça de África das Nações, defrontando a similar de Angola. O presidente da Comissão Nacional de Futsal, Pedro Rocha, aponta para o objetivo imediato.
1: O nosso objetivo realístico é sempre passar a fase de grupos. Essa é a nossa realidade. Nós estamos num grupo que não é fácil. Nós vamos jogar contra Angola. A Angola tem uma equipa muito forte, com atletas a jogar no estrangeiro, atletas profissionais. No último cano foi a segunda melhor equipa. Teve no Mundial. De seguida nós vamos jogar com o Egito, que é outro potencial do futsal. Nós já conseguimos ganhar o Egito em outros tempos, e depois temos a Tanzânia. Na realidade, nós o que pretendemos é, o primeiro objetivo é passar a fase de grupos.
0: CAN de futsal arranca nesta segunda-feira com duelo magrebino, Marrocos, Argélia. Ainda para o mesmo grupo, o A, travam-se de razões, Líbia e Zâmbia. O Marrocos chega ao torneio como uma das potências do futsal africano, tendo conquistado o título continental 3 vezes em 2016, 2020 e 2024. A Líbia também traz uma trajetória de peso para o grupo, tendo levantado o troféu em 2008, enquanto Zâmbia e Argélia tentam desafiar a história. No grupo B, há um sensacional Angola-Moçambique a abrir na terça-feira. O Egito, tricampeão do torneio, 96, 2000 e 2004, inicia a campanha enfrentando a Tanzânia. O torneio será disputado no Marrocos de 12 a 21 de outubro de 2026. Moçambola 2026, a Associação Desportiva de Vilanculo trava percurso vitorioso da Black Bull. Os hidrocarbonetos foram a Tchumena arrancar uma igualdade a 2 golos em desafio que abriu neste domingo a 23ª jornada. A ADV está em 10º lugar com 21 pontos e os próximos jogos são para ganhar, promete Abdulomar.
2: Fizemos aquilo que era o que já tínhamos planificado. Portanto, conseguimos fazer os 2 golos, baixamos as linhas para tentarmos sairmos aqui com 3 pontos, não conseguimos. A BB circulou muita bola e nós tivemos a paciência de ir atrás da bola e conseguimos alguns momentos sairmos em contra-ataque e conseguimos fazer aqui os 2 golos.
3: Manutenção ainda não garantida, Abdulomar?
2: Não, manutenção ainda garantida, mas eu tenho 4 jogos em casa. E vou ganhar os primeiros, vou bater o Coxa de Sol, isso é verdade, eu não vou falhar, estou a dizer, estou a adiantar. E tem os outros jogos, Machaquene, Xingale e o Song, são esses, Song e a Coxa de Sol, eu vou ganhar.
0: Entre os touros, o treinador Nelson Santos sabe que quem quer ser campeão não pode se dar ao luxo de desperdiçar pontos em casa.
4: O empate que é mais um ponto, continuamos em primeiro com 5 pontos de avanço, só dependemos de nós. Sabemos aquilo que queremos, falta 6 finais, todos os jogos são importantes, todos os jogos são difíceis, independentemente de ser em casa ou ser fora. Onde fomos ganhar fora, perdemos hoje em casa, não pode acontecer, mas os nossos adversários também vão escorregar. Por isso isto faz parte do futebol, temos que saber viver com isto, com as vitórias, com os empates, com as derrotas. Queríamos muito ganhar e uma equipa que quer ser campeã tem que ganhar obrigatoriamente os jogos em casa, sabemos disso. Hoje não conseguimos, falhamos muito, só podemos culpar nós próprios, mas estamos convictos, vamos ser campeões.
3: Nelson, alguma quebra física depois da paragem para as seleções? Foi visível, pelo menos ao longo da primeira parte, sobretudo na fase final do encontro e também na segunda parte, na fase inicial desta segunda parte. Foi visível a quebra física? Concorda comigo?
4: Não concordo. Acho que houve jogadores que deixaram... Pensavam que a vitória já estava garantida e no futebol o jogo só acaba depois dos 90 minutos, quando a hora de apitar. Foi aquilo que faltou. Depois, quem esteve aqui e viu os últimos 15, 20, 30 minutos, viu claramente que a equipa depois quis reagir ao empate e à vitória e não faltou a condição física. Acho que falta um bocadinho de respeito e de concentração. Deixamos o adversário ganhar a confiança. Chegou com o mérito ao empate, chegou com o mérito à vantagem. E depois foi correr, era um resultado que não estava na nossa cabeça, mas infelizmente são coisas do futebol, temos de saber viver com isso. Confiantes, estamos em primeiro, 5 pontos, só dependemos de nós, e falta 6 finais,
5: e agora é descansar e preparar o jogo da CAF.
0: Nesta segunda-feira,

Sacha quem enfrenta o Ferroviário de Lixinga. Na próxima terça-feira jogam Ferroviário de Nampula, Liga Desportiva de Sofala, Ferroviário de Nacala, Ferroviário da Beira e Beia de Pema, Xingal de Tete. A jornada 23 encerra na quarta-feira, dia 14 de outubro, com o jogo entre a Associação Desportiva de Pemba e União Desportiva do Songo. Está atualizado o essencial da Galáxia Desportiva. Saudações.

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0: Muito bem, nós somos o canal desportivo da Rádio Moçambique. Obrigado por aí estar a deliciar daquilo que são as músicas que selecionou então para esta sua noite de domingo. Hoje é domingo, dia calmo, não é verdade? Embora nem tão calmo foi assim, pelo menos pude ver de perto quando vinha cá para a rádio a praia da Costa do Sol completamente lotada e as pessoas a divertirem-se demasiado. Ouvimos aqui então esse Superwoman, portanto, de Karen White. É uma música de 1989 e que, por sinal, também dá título ao seu álbum, portanto, desse mesmo ano. Ainda na abertura desta sequência ou desta hora, entramos com esse Let It Flow, portanto, é uma canção da americana, fazedora de R&B, Toni Braxton, quem é que não conhece, e foi produzida por Babyface, essa música que foi gravada para a trilha sonora do filme 1995, Waiting to Exhale. Portanto, é uma das músicas que fez parte desse mesmo filme. Ouvíamos também aqui outra grande voz que é a dupla Changing Face. Trouxemos aqui então esse Get Out, que é uma grande produção de Arkel. Canal Desportivo da Rádio Moçambique, são 25 minutos. Boa noite, bom domingo, bom descanso na companhia do Canal dos Campeões.
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Canal Desportivo da Rádio Moçambique, noite de domingo, tal como dizia bem pouco, portanto, hoje é domingo, um dia relaxado, e, enfim, a música também vem mesmo para combinar com aquilo que é o domingo, não é? Para 11 de outubro, para o ano 2026, estivemos a recordar aqui esta recriação por parte de Mariah Carey, precisamente a música I Want to Know What Love Is, na sequência esse Doesn't Ask Why, de Celine Dion, e também I Look to You, de Whitney Houston. Uma outra abordagem, um pouco mais para trás, ainda ouvimos aqui Red Light Special, de TLC, também Cut Close, juntamente com Kate Sweat, para esse Get Up Unity, também outra dupla, Arkel e o grupo Speckly, trouxeram-nos aqui esse Be Careful, numa altura em que estamos com 20 e 50.

0: e 3 minutos. Somos o Canal dos Campeões. Boa noite.
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0: canal desportivo da Rádio Moçambique, domingo 11 de outubro para o ano 2026. Fechamos em grande estilo esta hora com esse Lost Without You de Rob Dick, tanto no canal dos campeões. Ainda na sequência ouvimos Weekend, aqui, portanto, também no canal dos campeões. Muito rapidamente vamos ao encontro da Dão Matimbe, quando estamos com 21 horas, um minuto, para as notícias. Não perca, logo depois tem muito mais emoções até à meia-noite. Até já.
1: Saudações, Moçambique impõe um empate à Tanzânia e adia a qualificação para a Copa Africana de Nações do próximo ano no Senegal. Com a eliminatória empatada, quem vencer o encontro de Maputo apura seu torneio continental de futebol de praia.
2: A Seleção Nacional de Futebol de Praia empatou a uma bola com a sua congênere da Tanzânia em jogo da primeira mão de apuramento para o Campeonato Africano das Nações da Modalidade.

0: Trinidade a ter lugar ainda este ano no Senegal. A seleção nacional que entrou em campo para vencer viu seu objetivo ameaçado quando, no 14º minuto da etapa inicial, a Tanzânia marcou o golo. Já no primeiro minuto da primeira etapa complementar, Moçambique marcou o golo de empate, resultado que permaneceu até ao final da partida. O selecionador da equipa, Saidati Mobeya, disse que foi um resultado possível olhando para a grandeza da seleção da Tanzânia que esteve junto do seu público.
1: Vimos uma Tanzânia diferente que entrou para pressionar a nossa equipa e nós controlamos os primeiros minutos, mas tivemos uma falha defensiva que já num dos momentos que nós trabalhamos, e onde eles remataram e a bola houve um pouco de desconcentração e houve gol. Mas nós, no segundo período, já puxamos a orelha e chegamos ao empate, tanto como poderíamos ter chegado à superioridade no resultado. Mas vimos uma Tanzânia bem estruturada, que desde já dissemos, respeitamos e vamos continuar a trabalhar para ver se contrariamos quando chegarmos em Moçambique.
0: No próximo domingo, a seleção nacional recebe a Tanzânia para a segunda mão do apuramento. De Dar es Salaam, Monteiro Bonifácio.
2: E a seleção nacional de futsal estreia-se na terça-feira na Taça de África das Nações, defrontando a similar de Angola. O presidente da Comissão Nacional de Futsal, Pedro Rocha, aponta para o objetivo imediato.
3: O nosso objetivo realístico é sempre passar a fase de grupos. Essa é a nossa realidade. Nós estamos num grupo que não é fácil. Nós vamos jogar contra Angola. A Angola tem uma equipa muito forte, com atletas a jogar no estrangeiro, atletas profissionais. No último CAN foi a segunda melhor equipa. Teve no Mundial. De seguida nós vamos jogar com o Egito, que é outro potencial do futsal. Nós já conseguimos ganhar o Egito em outros tempos, e depois temos a Tanzânia. Na realidade, nós o que pretendemos é, o primeiro objetivo é passar a fase de grupos.
2: CAN de futsal arranca nesta segunda-feira com duelo magrebino, Marrocos, Argélia. Ainda para o mesmo grupo, o A, travam-se de razões, Líbia e Zâmbia. O Marrocos chega ao torneio como uma das potências do futsal africano, tendo conquistado o título continental 3 vezes em 2016, 2020 e 2024. A Líbia também traz uma trajetória de peso para o grupo, tendo levantado o troféu em 2008, enquanto Zâmbia e Argélia tentam desafiar a história. No grupo B, há um sensacional Angola-Moçambique a abrir na terça-feira. O Egito, tricampeão do torneio, 96, 2000 e 2004, inicia a campanha enfrentando a Tanzânia. O torneio será disputado no Marrocos de 12 a 21 de outubro de 2026. Moçambola 2026, a Associação Desportiva de Vilanculo trava percurso vitorioso da Black Bull. Os hidrocarbonetos foram a Tchumena arrancar uma igualdade a 2 golos em desafio que abriu neste domingo a 23ª jornada. A ADV está em 10º lugar com 21 pontos e os próximos jogos são para ganhar, promete Abdul Omar.
4: Fizemos aquilo que era o que já tínhamos planificado. Portanto, conseguimos fazer os 2 golos, baixamos as linhas para tentarmos sairmos aqui com 3 pontos, não conseguimos. A BB circulou muita bola e nós tivemos a paciência de ir atrás da bola e conseguimos alguns momentos e sairmos em contra-ataque e conseguimos fazer aqui os 2 golos.
5: Manutenção ainda não garantida, Abdul Omar.
4: Não, manutenção ainda garantida, mas eu tenho 4 jogos em casa. E vou ganhar os primeiros, vou bater o Coxa de Sol. Isso é verdade, eu não vou falhar. Estou a dizer, estou a adiantar. E tem os outros jogos, Machaquene, Xingale e o Song. São esses, Song e a Coxa de Sol, eu vou ganhar.
2: Entre os touros, o treinador Nelson Santos sabe que quem quer ser campeão não pode se dar ao luxo de desperdiçar pontos em casa.
6: O empate, que é mais um ponto. Continuamos em primeiro com 5 pontos de avanço, só dependemos de nós. Sabemos aquilo que queremos, falta 6 finais, todos os jogos são importantes, todos os jogos são difíceis, independentemente de ser em casa ou ser fora. Onde fomos ganhar fora,

0: perdemos hoje em casa, não pode acontecer, mas os nossos adversários também vão escorregar. Por isso, isto faz parte do futebol, temos que saber viver com isto, com as vitórias, com os empates, com as derrotas. Queríamos muito ganhar e uma equipa que quer ser campeã tem que ganhar obrigatoriamente os jogos em casa, sabemos disso. Hoje não conseguimos, falhamos muito, só podemos culpar nós próprios, mas estamos convictos que vamos ser campeões.
1: Nelson, alguma quebra física depois da paragem para as seleções? Foi visível, pelo menos ao longo da segunda, da primeira parte, sobretudo na fase final do encontro e também na primeira parte, na segunda parte, na fase inicial desta segunda parte. Foi visível a quebra física. Concorda comigo?
0: Não concordo. Acho que houve jogadores é que deixaram, pensavam que a vitória já estava garantida. E no futebol, o jogo só acaba depois dos 90 minutos, quando a hora de apitar. Foi aquilo que faltou. Depois, quem esteve aqui e viu os últimos 15, 20, 30 minutos, viu claramente que a equipa depois quis reagir ao empate e à vitória, e não faltou a condição física. Acho que falta um bocadinho de respeito e de concentração. Deixamos o adversário ganhar a confiança, chegou com mérito ao empate, chegou com mérito à vantagem e depois foi correr. Era um resultado que não estava na nossa cabeça, mas infelizmente são coisas do futebol, temos de saber viver com isso. Confiantes, estamos em primeiro, 5 pontos só dependemos de nós e falta 6 finais. E agora é descansar e preparar o jogo da CAF.
2: Nesta segunda-feira, o Machacane enfrenta o Ferroviário de Lixinga. Na próxima terça-feira, jogam Ferroviário de Nampula, Liga Desportiva de Sofala, Ferroviário de Nacala, Ferroviário da Beira e Beia de Pema, Xingal de Tete. A jornada 23 encerra na quarta-feira, dia 14 de outubro, com o jogo entre a Associação Desportiva de Pemba e União Desportiva do Songo. Está atualizado o essencial da Galáxia Desportiva. Saudações.

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Continuamos então a trazer aqui emoções. Vamos viajar por outros universos musicais através dos 93.1 FM. São 21 horas 10 minutos. 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

muito bem, campeões. Aquilo que eu sempre digo, sempre quiser ouvir boa música, sintonize 93.1 FM, porque nós sempre trazemos aqui surpresas, mesmo que sejam do antigamente, não é verdade? Tudo aquilo que marcou, nós trazemos aqui então para os nossos campeões, tanto no canal desportivo da Rádio Moçambique.

0: Saudações, Moçambique impõe um empate à Tanzânia e adia a qualificação para a Copa Africana de Nações do próximo ano no Senegal. Com a eliminatória empatada, quem vencer o encontro de Maputo apura seu torneio continental de futebol de praia.
1: A Seleção Nacional de Futebol de Praia empatou a uma bola com a sua congênere da Tanzânia em jogo da primeira mão de apuramento para o Campeonato Africano das Nações da Modalidade, a ter lugar ainda este ano no Senegal. A seleção nacional, que entrou em campo para vencer, viu seu objetivo ameaçado quando, no 14º minuto da etapa inicial, a Tanzânia marcou o golo. Já no primeiro minuto da primeira etapa complementar, Moçambique marcou o golo de empate, resultado que permaneceu até ao final da partida. O selecionador da equipa, Saidati Mobeya, disse que foi um resultado possível, olhando para a grandeza da seleção da Tanzânia que esteve junto do seu público.
2: Vimos uma Tanzânia diferente que entrou para pressionar a nossa equipa e nós controlamos os primeiros minutos, mas tivemos uma falha defensiva que já.

0: num dos momentos que nós trabalhamos, onde eles remataram e a bola, houve um pouco de desconcentração e houve gol. Mas nós, no segundo período, já puxamos a orelha e chegamos ao empate, tanto como poderíamos ter chegado à superioridade no resultado. Mas vimos uma Tanzânia bem estruturada, que desde já dissemos, respeitamos, e vamos continuar a trabalhar para ver se contrariamos quando chegarmos em Moçambique.
1: No próximo domingo, a Seleção Nacional recebe a Tanzânia para a segunda mão do apuramento. De Dar es Salaam, Monteiro Bonifácio.
2: E a Seleção Nacional de Futsal estreia-se na terça-feira na Taça de África das Nações, defrontando a similar de Angola. O presidente da Comissão Nacional de Futsal, Pedro Rocha, aponta para o objetivo imediato.
3: O nosso objetivo realístico é sempre passar a fase de grupos. Essa é a nossa realidade. Nós estamos num grupo que não é fácil. Nós vamos jogar contra Angola. A Angola tem uma equipa muito forte, com atletas a jogar no estrangeiro, atletas profissionais. No último CAN foi a segunda melhor equipa. Teve no Mundial. De seguida nós vamos jogar com o Egito, que é outro potencial do futsal. Nós já conseguimos ganhar o Egito em outros tempos, e depois temos a Tanzânia. Na realidade, nós o que pretendemos é, o primeiro objetivo é passar a fase de grupos.
2: CAN de futsal arranca nesta segunda-feira com duelo magrebino, Marrocos, Argélia. Ainda para o mesmo grupo, o A, travam-se de razões, Líbia e Zâmbia. O Marrocos chega ao torneio como uma das potências do futsal africano, tendo conquistado o título continental 3 vezes em 2016, 2020 e 2024. A Líbia também traz uma trajetória de peso para o grupo, tendo levantado o troféu em 2008, enquanto Zâmbia e Argélia tentam desafiar a história. No grupo B, há um sensacional Angola-Moçambique a abrir na terça-feira. O Egito, tricampeão do torneio, 96, 2000 e 2004, inicia a campanha enfrentando a Tanzânia. O torneio será disputado no Marrocos de 12 a 21 de outubro de 2026. Moçambola 2026, a Associação Desportiva de Vilanculo trava percurso vitorioso da Black Bull. Os hidrocarbonetos foram a Tchumena arrancar uma igualdade a 2 golos em desafio que abriu neste domingo a 23ª jornada. A ADV está em 10º lugar com 21 pontos e os próximos jogos são para ganhar, promete Abdulomar.
4: Fizemos aquilo que era o que já tínhamos planificado. Portanto, conseguimos fazer os 2 golos, baixamos as linhas para tentarmos sairmos aqui com 3 pontos, não conseguimos. A BB circulou muita bola e nós tivemos a paciência de ir atrás da bola e conseguimos alguns momentos sairmos em contra-ataque e conseguimos fazer aqui os 2 golos.
5: Manutenção ainda não garantida, Abdulomar?
4: Não, manutenção ainda garantida, mas eu tenho 4 jogos em casa. E vou ganhar os primeiros, vou bater o Coxa de Sol. Isso é verdade, eu não vou falhar. Estou a dizer, estou a adiantar. E tem os outros jogos, Machaquene, Xingale e o Songo. São esses, Song e a Coxa de Sol, eu vou ganhar.
2: Entre os touros, o treinador Nelson Santos sabe que quem quer ser campeão não pode se dar ao luxo de desperdiçar pontos em casa.
6: O empate que é mais um ponto. Continuamos em primeiro com 5 pontos de avanço. Só dependemos de nós. Sabemos aquilo que queremos, falta 6 finais, todos os jogos são importantes, todos os jogos são difíceis, independentemente de ser em casa ou ser fora. Onde fomos ganhar fora, perdemos hoje em casa, não pode acontecer, mas os nossos adversários também vão escorregar. Por isso isto faz parte do futebol, temos que saber viver com isto, com as vitórias, com os empates, com as derrotas. Queríamos muito ganhar e uma equipa que quer ser campeã tem que ganhar obrigatoriamente os jogos em casa, sabemos disso. Hoje não conseguimos, falhamos muito, só podemos culpar nós próprios, mas estamos convictos que vamos ser campeões.
5: Nelson, alguma quebra física depois da paragem para as seleções? Foi visível, pelo menos ao longo da primeira parte, sobretudo na fase final do encontro e também na segunda parte, na fase inicial desta segunda parte. Foi visível a quebra física? Concorda comigo?
6: Não concordo. Acho que houve jogadores que deixaram... Pensavam que a vitória já estava...

0: garantida. E no futebol, o jogo só acaba depois dos 90 minutos, quando o árbitro apitar. Foi aquilo que faltou. Pois quem esteve aqui e viu os últimos 15, 20, 30 minutos, viu claramente que a equipa depois quis reagir ao empate e à vitória, e não faltou a condição física. Acho que faltou um bocadinho de, respeito e de concentração. Deixamos o adversário ganhar a confiança. Chegou com o mérito ao empate, chegou com o mérito à vantagem e depois foi correr. Era um resultado que não estava na nossa cabeça, mas infelizmente são coisas do futebol, temos de saber viver com isso. Confiantes, estamos em primeiro, 5 pontos, só dependemos de nós, e falta 6 finais. E agora é descansar e preparar o jogo da CAF.
1: Nesta segunda-feira, o Machacane enfrenta o Ferroviário de Lixinga. Na próxima terça-feira jogam Ferroviário de Nampula, Liga Desportiva de Sofala, Ferroviário de Nacala, Ferroviário da Beira, Beia de Pema, Xingal de Tete. A jornada 23 encerra na quarta-feira, dia 14 de outubro, com o jogo entre a Associação Desportiva de Pemba e União Desportiva do Songo. Está atualizado o essencial da Galáxia Desportiva. Saudações.

0: Saudações, Moçambique impõe um empate à Tanzânia e adia a qualificação para a Copa Africana de Nações do próximo ano no Senegal. Com a eliminatória empatada, quem vencer o encontro de Maputo apura seu torneio continental de futebol de praia.
1: A Seleção Nacional de Futebol de Praia empatou a uma bola com a sua congênere da Tanzânia em jogo da primeira mão de apuramento para o Campeonato Africano das Nações da modalidade, a ter lugar ainda este ano no Senegal. A Seleção Nacional, que entrou em campo para vencer, viu seu objetivo ameaçado quando, no 14º minuto da etapa inicial, a Tanzânia marcou o golo. Já no primeiro minuto da primeira etapa complementar, Moçambique marcou o golo de empate, resultado que permaneceu até ao final da partida. O selecionador da equipa, Saidati Mobeya, disse que foi um resultado possível olhando para a grandeza da seleção da Tanzânia, que esteve junto do seu público.
2: Vimos uma Tanzânia diferente, que entrou para pressionar a nossa equipa, e nós controlamos os primeiros minutos, mas tivemos uma falha defensiva, que já num dos momentos que nós trabalhamos, onde eles remataram e a bola, houve um pouco de desconcentração e houve gol. Mas nós, no segundo

0: Um período já puxamos a orelha e chegamos ao empate, tanto como poderíamos ter chegado à superioridade no resultado. Mas vimos uma Tanzânia bem estruturada, que desde já dissemos, respeitamos e vamos continuar a trabalhar para ver se contrariamos quando chegarmos em Moçambique.
1: No próximo domingo, a Seleção Nacional recebe a Tanzânia para a segunda mão do apuramento. De Dar es Salaam, Monteiro Bonifácio.
2: E a Seleção Nacional de Futsal estreia-se na terça-feira na Taça de África das Nações, defrontando a similar de Angola. O presidente da Comissão Nacional de Futsal, Pedro Rocha, aponta para o objetivo imediato.
3: O nosso objetivo realístico é sempre passar a fase de grupos. Essa é a nossa realidade. Nós estamos num grupo que não é fácil. Nós vamos jogar contra Angola. A Angola tem uma equipa muito forte, com atletas a jogar no estrangeiro, atletas profissionais. No último CAN foi a segunda melhor equipa. Teve no Mundial. De seguida nós vamos jogar com o Egito, que é outro potencial do futsal. Nós já conseguimos ganhar o Egito em outros tempos, e depois temos a Tanzânia. Na realidade, nós o que pretendemos é, o primeiro objetivo é passar a fase de grupos.
2: CAN de futsal arranca nesta segunda-feira com o duelo magrebino, Marrocos, Argélia, ainda para o mesmo grupo, o A, travam-se de razões, Líbia e Zâmbia. O Marrocos chega ao torneio como uma das potências do futsal africano, tendo conquistado o título continental 3 vezes em 2016, 2020 e 2024. A Líbia também traz uma trajetória de peso para o grupo, tendo levantado o troféu em 2008, enquanto Zâmbia e Argélia tentam desafiar a história. No grupo B, há um sensacional Angola-Moçambique a abrir na terça-feira. O Egito, tricampeão do torneio, 96, 2000 e 2004, inicia a campanha enfrentando a Tanzânia. O torneio será disputado no Marrocos de 12 a 21 de outubro de 2026. Moçambola 2026, a Associação Desportiva de Vilanculo trava percurso vitorioso da Black Bull. Os hidrocarbonetos foram a Tchumena arrancar uma igualdade a 2 golos em desafio que abriu neste domingo a 23ª jornada. A ADV está em 10º lugar com 21 pontos e os próximos jogos são para ganhar, promete Abdulomar.
4: Fizemos aquilo que era o que já tínhamos planificado. Portanto, conseguimos fazer os 2 golos, baixamos as linhas para tentarmos sairmos aqui com 3 pontos, não conseguimos. A BB circulou muita bola e nós tivemos a paciência de ir atrás da bola e conseguimos alguns momentos sairmos em contra-ataque e conseguimos fazer aqui os 2 golos.
5: Manutenção ainda não garantida, Abdulomar?
4: Não, manutenção ainda garantida, mas eu tenho 4 jogos em casa. E vou ganhar os primeiros, vou bater o Coxa de Sol, isso é verdade, eu não vou falhar, estou a dizer, estou a adiantar. E tenho os outros jogos, Machaquene, Xingale e o Songo. São esses, Songo e a Coxa de Sol, eu vou ganhar.
2: Entre os touros, o treinador Nelson Santos sabe que quem quer ser campeão não pode se dar ao luxo de desperdiçar pontos em casa.
6: O empate que é mais um ponto, continuamos em primeiro com 5 pontos de avanço, só dependemos de nós. Sabemos aquilo que queremos, falta 6 finais, todos os jogos são importantes, todos os jogos são difíceis, independentemente de ser em casa ou ser fora. Onde fomos ganhar fora, perdemos hoje em casa, não pode acontecer, mas os nossos adversários também vão escorregar. Por isso isto faz parte do futebol, temos que saber viver com isto, com as vitórias, com os empates, com as derrotas. Queríamos muito ganhar e uma equipa que quer ser campeã tem que ganhar obrigatoriamente os jogos em casa, sabemos disso. Hoje não conseguimos, falhamos muito, só podemos culpar nós próprios, mas estamos convictos que vamos ser campeões.
5: Nelson, alguma quebra física depois da paragem para as seleções? Foi visível, pelo menos ao longo da primeira parte, sobretudo na fase final do encontro e também na segunda parte, na fase inicial desta segunda parte. Foi visível a quebra física. Concorda comigo?
6: Não concordo. Acho que houve jogadores é que deixaram... Pensavam que a vitória já estava garantida e no futebol o jogo só acaba depois dos 90 minutos, quando o árbitro apitar. Foi aquilo que faltou. Pois quem esteve aqui e viu os últimos 15, 20, 30 minutos, viu claramente que a equipa depois quis reagir,

0: ao empate e à vitória, e não faltou a condição física. Acho que faltou um bocadinho de, respeito e de concentração, deixamos o adversário ganhar a confiança, chegou com o mérito ao empate, chegou com o mérito à vantagem, e depois foi correr. Era um resultado que não estava na nossa cabeça, mas infelizmente são coisas do futebol, temos que saber viver com isso. Confiantes, estamos em primeiro, 5 pontos só dependemos de nós, e falta 6 finais, e agora é descansar e preparar o jogo da CAF.
1: Nesta segunda-feira, o Machacane enfrenta o Ferroviário de Lixinga. Na próxima terça-feira jogam Ferroviário de Nampula, Liga Desportiva de Sofala, Ferroviário de Nacala, Ferroviário da Beira, Beia de Pema, Xingal de Tete. A jornada 23 encerra na quarta-feira, dia 14 de outubro, com o jogo entre a Associação Desportiva de Pemba e União Desportiva do Songo. E no torneio que apura o Moçambola do próximo ano, Planície de Mpado reacende esperanças após golear o Sena Futebol Clube de Marromeu por 3-0.
2: Com o hat-trick de nome no Planície de Mpado, goleou na tarde deste domingo, aqui no sintético 25 de setembro de Moatize, o Sena Futebol Clube de Marromeu da província de Sofala por 3-1 em jogo da jornada 2 da Puzonal Centro Futebol pela Série A. Nomeni, homem em serviço, marcou aos 58 segundos, aos 25 minutos e aos 33 na etapa inicial. O único tento de honra da equipa sofalense foi marcado por Manecas aos 32 minutos da segunda parte. Valdo Mabui, técnico da equipa do Início de Mpado, visivelmente satisfeito, enalteceu a entrega dos seus jogadores que nesta ponta final tremeram, mas não caíram.
3: A nossa equipa tem que ter capacidade do princípio até o fim, mas infelizmente encolheu-se e o adversário subiu as linhas e foi que se viu em termos do sufoco. Mas o mais importante aqui era sairmos com os 3 pontos.
2: E o Wilson João, técnico principal da equipa de Sena Futebol Clube de Marromeu da província de Sofala, lamentou a derrota para uma equipa que tudo fez na ponta final para, pelo menos, reduzir a desvantagem por 3-2 ou mesmo ao empate. Mas nada aconteceu.
4: Mas dominamos toda a segunda parte. Teríamos feito até gol, teríamos empatado jogo, mesmo ganhando, já podíamos ganhar jogo. Tantas oportunidades que tivemos, não conseguimos concretizar.
2: Com este resultado, a equipa do Planície de Mpado cimenta o segundo lugar com 3 pontos contra 6 do líder MM Leger da província da Zambésia. A equipa zambesiana derrotou na tarde deste sábado o Magé de Chimoio por 0-2. A partir do sintético 25 de setembro, em Moatize, para a Rádio Moçambique, falou-vos Manuel Cardoso.
1: Ainda no centro do país, o Ferro Verde Lixinga venceu a Trans S Campa Campani por 2 bolas sem resposta.
5: Os golos foram apontados na segunda parte e a equipa mostrou-se motivada face aos compromissos com as próximas jornadas.
6: As vitórias motivam, temos uma vitória e acabamos motivando o grupo de trabalho, buscamos a massa associativa para vir puxar a rapaziada. Eu penso que pela semana teremos enchente e puxarem para o grupo. Vamos continuar a trabalhar afincadamente para chamarmos aquilo que é o automatismo dos processos de jogo que nós venhamos sempre realizando durante.
5: De Mânica, Bartolomeu de Jesus Maria, técnico da turma do Ferro Verde Climan. Já para a equipa do Trans SK Campani, Dino Daniel queixa-se de alguma intervenção da equipe de arbitragem. Dino Daniel, treinador da equipa do Trans SK Campani.
7: O árbitro não ajudou, várias bolas foram cortadas, fora de jogos inexistentes e sofremos novo segundo golo contra a corrente. Há que trabalharmos mais nesses aspectos, mas nós podemos trabalhar, podemos fazer o nosso máximo. Mas enquanto haver os árbitros também fazerem jogo, é complicado. Os árbitros têm que ser as equipas a jogar. Esta é a razão que não temos qualidade.
5: O outro representante da Zambésia, o MM Legend de Mocuba, venceu em Chimoio a equipa do Machete local. Abner Ternenco, a partir de Climan.
1: No norte, o Ferroviário de Pemba só sobrou, perdendo na recessão o Desportivo de Nacala por 2-1. Desportivo.

0: de Nacala vence ao Ferroviário de Pema por 2-1 e fica isolado na Série A da Pule de Apuramento Norte ao Moçambola 2027, agora com 6 pontos. A partida que contava para a segunda jornada do certame, realizada este domingo em Pema, foi quase dominada pelo Desportivo de Nacala, que esteve até ao intervalo a perder por 1-0, tendo restabelecido a igualdade e feito a cambalhota para o 2-1, resultado com que foi ao fim do embate. No final da partida, o treinador adjunto do Desportivo de Nacala, Abdul Beto, afirmou que a sua equipa está bem encaminhada para o regresso ao Moçambola do próximo ano.
1: De princípio, nós já tínhamos conhecimento que seria um jogo muito difícil, como foi visto, que entramos na primeira parte logo a sofrer o golo, mas conseguimos equilibrar o jogo e poder virar o jogo, né?
2: Esta vitória é o meu caminho andado para o Moçambola.
1: Sim, é o meu caminho andado, porque na próxima jornada nós ficamos de fora, então ficamos de fora um pouco relaxados e dá um oxigênio daquilo que é o nosso objetivo.
0: Do lado dos locomotivas de Pema, Rogério Balate, técnico principal, fez a seguinte leitura do jogo.
3: Eu penso que entramos bem no jogo, tivemos uma primeira parte que estivemos em vantagem no marcador. Entramos na segunda parte algo desconcentrado, não sei a razão porque acabamos baixando as linhas e isso permitiu que o adversário explorasse da melhor maneira.
0: Retrato sonoro do jogo Desportivo de Nacala 2, Ferroviário de Pema 1, referente à segunda jornada da Pule Regional Norte ao Moçambola 2027. Pema, Nasser Adolfo.
4: E o Sporting de Nampula redimiu-se da goleada no arranque da Pule e neste domingo derrotou o Atlético de Montepuez também por 2-0.
5: Leng aos 23 e Mucito aos 51 minutos apontaram os golos que levaram os Leões de Nampula a igualarem os pontos com a líder do grupo, formação das Águias Especiais de Lixinga, que esta semana esteve de fora devido ao número ímpar de equipas. O treinador do Sporting, Benjamin Mabiala, disse no final do jogo de estreia no comando técnico da equipa, depois do afastamento do Mr. Payot, que apesar da vitória, os seus jogadores falharam muitas oportunidades de golo.
6: Eu acho que nós merecemos esse jogo, mas não estou totalmente satisfeito sobre o que nós fizemos em termos de na transição ofensiva. Temos que trabalhar mais finalização. Eu acho que se conseguimos trabalhar mais finalização, a equipa vai estar 100%. E também as lesões que temos, vamos ver se recuperamos. Mas estou feliz.
5: Treinador do Sporting, Benjamin Mabiala. Por seu turno, técnico do Atlético de Montepuez, província de Cabo Delgado, João Cocopeia, disse que foi apenas o primeiro jogo da prova, por isso mesmo que garantiu que a esperança de qualificar para a final não está perdida.
7: O Sporting esteve muito bem. Os primeiros 20 minutos da primeira parte entrou a pressionar, nós conseguimos controlar. Infelizmente, aos 30 minutos, tivemos uma falha defensiva. Ficaram felizes de marcar. A segunda parte, os meus pupilos se comportaram muito bem, fizeram de tudo acontecer. Perdemos 2-0 fora de casa. Pule ainda não terminou, temos mais um jogo na próxima semana. Vamos nos preparar para nos encontrar com a Águia Especial.
5: Outro representante de Nampula na Pule de Apuramento ao Moçambola do próximo ano, Desportivo de Nacala, foi para Pemba espalhar o perfume ganhador ao derrotar o Ferroviário local por 2-1. Nelson Tatanha, RM Desporto, Nampula.
4: No Sul, Ferroviário de Gaza e Liga Desportiva de Maputo empataram o golo e o Incomate impôs-se aos Barões da Macinga por 2-0. Os sargentos espetaram 8-1 ao Temusa, Costa do Sol da Macinga.
8: Temusa de mala pior na Pule de acesso ao Moçambola do próximo ano, depois da goleada sofrida na primeira jornada diante da Liga Desportiva de Maputo por 7-1. Este domingo, os canarinhos de Macinga voltaram a perder, outra vez por números gordos, 8-1 frente à Escola de Formação de Sargentos de Boane. Os sargentos entraram

0: foram agressivos e marcaram logo aos 5 minutos. Temusa reagiu e empatou por Ferrão. O gol de Temusa foi uma espécie de provocação aos sargentos, que apertaram o cerco e controlaram as operações, marcando mais 7 golos para a felicidade do seu treinador, Orlando Massaio.
1: É uma satisfação muito enorme, conforme todos sabem que a gente vem de uma derrota. Isso preocupou-nos muito, fez com que a direção pudesse reunir e dar-nos maior conselho, e nós continuamos a trabalhar firmemente. Estamos satisfeitos e queremos continuar a trabalhar, agradecer o staff todo do ESF que apoiou-nos e para poder estarmos aqui. A equipe também comportou-se bem, o ESF também não esteve mal, são situações de jogo. Vamos continuar a trabalhar, estamos satisfeitos por esse resultado.
0: No Temusa, o treinador Salvador Cumber era um homem desiludido com a prestação da equipa.
2: Quando pensávamos que era para resolver alguma coisa, mudar o cenário da primeira jornada, aconteceu esta tempestade que não tem muita explicação. De princípio, temos muitas limitações. Limitações de várias ordem, a partir de aspectos técnicos dos jogadores, aspectos físicos, para além dos aspectos organizacionais. Estes todos elementos fazem com que a equipa não apareça, a equipa não se identifique. Por isso que deu-se isto pior do que aquilo que se deu na semana passada, que provavelmente tenhamos acusado a viagem. Hoje não viajamos, estamos em casa, mas fizemos o pior do que o jogo que viajamos em Maputo.
0: Rescaldo do jogo Temusa Costa Sol de Massinga 1, Escola de Formação de Sargentos de Boane 8, pontuável para a segunda jornada da pool de acesso a Moçambola do próximo ano pela Série A na região sul do país. RM Desporto, Avelino António, a partir da cidade de Machis.
3: Está atualizado o essencial da galáxia desportiva. 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